0: suficiente o novo furo de captação de água que entrou em funcionamento. Ouvida pela Renascença, a Presidente da Câmara Municipal sublinha que o novo furo é apenas um reforço. Inês de Medeiros realça que é importante não haver já grande entusiasmo e que os cortes de água noturnos vão continuar pelo concelho.
1: É muito importante não haver já grandes entusiasmos. Temos que manter ainda as medidas tal como o temos feito, com cortes programados para que as pessoas saibam exatamente quando é que vão acontecer, até conseguirmos ter o tal nível nos nossos reservatórios que nos permite, por um lado, gerir eficazmente a rede e também não pôr em causa a estrutura.
0: A Presidente da Câmara de Almada, ouvida pela jornalista Filipa Ribeiro, para além do furo que entrou em funcionamento este domingo, estão em curso outras intervenções para aumentar a rede de abastecimento. Na Tailândia, 27 pessoas morreram na sequência de um incêndio com explosões num bar em Bangkok. Há ainda 63 feridos, 22 deles em estado crítico, segundo as autoridades tailandesas. Ainda não são conhecidas as causas do fogo. Este domingo, o Médio Oriente foi palco de uma troca de ataques com mísseis e drones entre as forças dos Estados Unidos e do Irão. Teherão atacou instalações norte-americanas em países vizinhos do Golfo Pérsico, ao mesmo tempo que anunciava um novo bloqueio no Estreito de Hormuz. Há ainda registro de um ataque do exército iraniano a um navio comercial no Estreito. Já a Força Aérea dos Estados Unidos terá abatido um míssil de cruzeiro e um drone. Na sequência da troca de ataques no Médio Oriente, o preço do petróleo volta a aumentar. A referência europeia de petróleo Brent está a ser negociada a pouco mais de 78 dólares por barril, uma subida de quase 9% face aos valores da semana passada. 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
4: Olá, muito boa noite. Está a começar uma nova semana. Eu sei, segunda-feira nem sempre é fácil. Coragem. Eu sou Carlos Bastos. Para lhe dar uma ajuda está aqui o James Harfers. Impossible.

Eu este fim de semana vi uma daquelas invenções que parecem saídas de uma feira do futuro. Um espelho que não serve só para ver se o cabelo está no sítio. Foi apresentado em Las Vegas e usa inteligência artificial para analisar sinais do corpo, como o ritmo cardíaco, a respiração e possíveis alterações de pele. E a ideia é que o espelho ajuda a detectar mudanças antes de uma pessoa reparar nelas, basicamente. Ainda não substitui os médicos, claro, mas transforma um objeto banal numa espécie de assistente de casa de banho. No fundo, antes, o espelho dizia-nos se estávamos com boa cara. Agora, quer saber porquê, não é?

0: 13 mulheres, os Expensive Soul. E já a seguir passam por cá os Imagine Dragons, que nasceram em Las Vegas, uma cidade de luzes, hotéis gigantes e espetáculo por todo lado. Talvez por isso a banda tenha aprendido cedo que fazer canções para estádios era uma coisa importante. Mas o caminho não foi imediato. O Danny Reynolds passou por várias formações, tocou em salas pequenas e foi juntando músicos até encontrar a identidade certa. Anos depois, já com estádios, prémios e multidões, os Imagine Dragons continuavam a escrever como quem precisava de transformar a sua inquietação em energia. E daqui a pouco vai ouvir uma canção dessa fase.
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0: Há pouco falei-lhe dos Imagine Dragons, uma banda de Las Vegas que passou de salas pequenas para alguns dos maiores palcos do mundo, sem nunca perder aquela urgência quase física nas canções. Em 2022, já depois de sucessos como Radioactive, Demons ou Believer, lançaram Bones. É uma fase em que o Dan Reynolds aparece mais maduro, mas ainda com a mesma vontade por perguntas difíceis em refrões inesquecíveis. Imagine Dragons da Renascença.

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Michael Jackson na Renascença, Earth Song. 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

início de semana, eu sou Carlos Bastos e agora vamos até 1986. Era uma altura em que muitos carros ainda tinham rádio com botões físicos, botões a sério. As cassetes andavam no porta-luvas e a música certa podia transformar uma viagem curta numa entrada fulgurante em palco. Pelo menos dava para imaginar. Foi nessa altura que os Bon Jovi lançaram You Give Love a Bad Name. A banda de New Jersey vinha a crescer, mas esta canção, foi esta canção que lhes abriu a porta grande, chegou ao número 1 nos Estados Unidos e ajudou o álbum Slippery When Wet a transformar os Bon Jovi numa das maiores bandas de rock daquela década. É amor, é acusação, é refrão para cantar em plenos pulmões, é tudo. 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

Vamos ter mais nuvens hoje, temperaturas mais baixas e até podem cair alguns aguaceiros mais a norte. Máxima de 23 para o Porto, 24 para Lisboa e para Faro. Às duas notícias na Renascença, para já, ainda há músicas assim para ouvir.

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2: 2:01 nos Açores. 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
3: Sismos na Venezuela, aumenta o número de mortes entre a comunidade portuguesa. Ministro da Administração Interna garante medidas extraordinárias no terreno para evitar incêndios florestais. Na sequência dos sismos na Venezuela, sobe para 114 o número de mortos entre a comunidade portuguesa. Há ainda 54 cidadãos portugueses ou lusodescendentes desaparecidos, segundo o último balanço do Ministério dos Negócios Estrangeiros português. No total, soma-se perto de 4.500 mortes e mais de 16 mil feridos depois dos sismos que abalaram a Venezuela. Esta segunda-feira, Portugal envia 8 toneladas de medicamentos para o país. Sobe para 13 o número de vítimas mortais no incêndio de Almeria, no sul de Espanha. Um dos feridos graves, uma britânica de 93 anos, não resistiu aos ferimentos, segundo as autoridades de Andaluzia. Este domingo foram concluídas as operações de busca e resgate de possíveis vítimas do incêndio. Está, assim, descartada a existência de mais mortos entre os cerca de 7 mil hectares devastados pelo fogo. Por cá, o ministro da Administração Interna diz que ninguém pode garantir um verão tranquilo em matéria de incêndios florestais. Luís Neves assegura, porém, que no terreno estão a ser implementadas medidas extraordinárias, revelando que até agora foram já limpas mais de 20 mil quilómetros de vias.
4: Ninguém de bom senso pode dizer a 100% que as coisas vão correr como todos nós gostaremos. Isso não existe.
2: Aliás, mas há medidas que são implementadas no terreno, foram, Sr. Ministro. Não?
4: E foram e estão a ser implementadas. No terreno, por exemplo, nós para medidas, para momentos extraordinários, temos uma medida extraordinária. Foi a criação de proteção dos 26 concelhos na Zona Centro. Criámos um Comando Integrado de Proteção de Planeamento Prevenção de Operações, onde limpámos cerca de 20 mil quilómetros de vias.
3: Declarações do Ministro da Administração Interna na noite de domingo na CNN Portugal, questionado sobre a polémica em torno das obras de remodelação que fez numa propriedade em que terá contratado o mesmo empreiteiro que trabalhava para a PJ enquanto era diretor nacional. Luís Neves diz não haver favorecimento e disponibiliza-se a divulgar faturas pagas ao empreiteiro.
4: O que conta aqui e o que eu quero deixar muito bem expresso é que não há favorecimento nenhum, não há favorecimento nenhum. Há todo um passado que é escrutinado desta pessoa, entrou a documentação toda, portanto é disto que nós estamos a falar.
2: Irá mostrá-las essas faturas fisicamente?
4: Sim, sem problema nenhum.
2: É?
4: Com toda a tranquilidade, o que está lá são assuntos absolutamente banais.
2: E quando é que poderá apresentar essas faturas?
4: Logo que as tenha e se entender que ainda é necessário apresentar as faturas.
3: Declarações de Luís Neves, ministro da Administração Interna na CNN Portugal. No desporto, o canoísta Fernando Pimenta conquistou a sua segunda medalha de ouro na Taça do Mundo de Montreal, no Canadá. O atleta português venceu a prova de K1 5 mil metros. 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
3: 3 horas, 2 nos Açores. 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
4: Pelo menos um morto depois de um ataque norte-americano no Irão. PCP chama ministro da Educação ao Parlamento no dia da divulgação das notas dos exames nacionais. Tensão no Médio Oriente, pelo menos um morto e 4 feridos na sequência de um ataque norte-americano a uma estação de bombeamento de água no Irão. O ataque terá acontecido ao início desta madrugada, segundo um oficial iraniano citado pela agência IRNA. Os ataques entre os Estados Unidos e o Irão têm se estendido desde a noite de domingo. Nas últimas horas, Teherão atacou instalações norte-americanas em países vizinhos do Golfo Pérsico, ao mesmo tempo que anunciava um novo bloqueio no Estreito de Hormuz. Na sequência de troca de ataques no Médio Oriente, o preço do petróleo volta a aumentar. A referência europeia de petróleo Brent está a ser negociada a pouco mais de 79 dólares por barril. É uma subida de 10% face aos valores da semana anterior. Por cá, o PCP chama o ministro da Educação ao Parlamento para um debate com caráter de urgência sobre os exames nacionais na próxima sexta-feira, o dia em que o governo promete publicar todos os resultados. Em declarações à Renascença, a deputada comunista Paula Santos diz que o governo tem de dar explicações perante a situação do sistema de avaliação.
5: E nós consideramos que o ministro e o governo não se pode furtar a prestar os esclarecimentos na Assembleia da República. Aliás, é uma obrigação sua prestar contas na Assembleia da República, em particular sobre as soluções que estão a ser adotadas para assegurar que nenhum estudante seja prejudicado na sequência de todo este procedimento, que todos os problemas que estão a decorrer, a responsabilidade é do Ministério e é do governo.
4: A deputada do PCP, ouvida pela jornalista Marisa Gonçalves, Paulo Santos, diz ainda que as falhas técnicas na correção dos exames nacionais do ensino secundário estão longe de ficar resolvidas. Também o Chega disse que ia insistir na realização de um debate de urgência sobre os exames nacionais e propôs também a sexta-feira. E já depois de o Instituto de Educação, Qualidade e Avaliação ter negado a denúncia feita pelo movimento Missão Escola Pública de que os professores deveriam classificar as respostas incompletas como estão. Este domingo, em comunicado, o movimento veio garantir que a situação persiste. Em Almada, pode ajudar a resolver parte dos problemas, mas não será suficiente no furo de captação de água que entrou em funcionamento este domingo. Ouvida pela Renascença, a presidente da Câmara Municipal, Inês de Medeiros, sublinha que o novo furo é apenas um reforço.
6: É evidente que o novo furo ter começado já em funcionamento em conjunto com aquele que já estava a funcionar vem dar uma ajuda significativa. Mas importa também dizer que as medidas que foram tomadas no âmbito da situação de alerta também já estão a surtir o seu efeito.
4: A presidente da Câmara de Almada, ouvida pela jornalista Filipa Ribeiro, Inês de Medeiros, realça que é importante não haver já grande entusiasmo e sublinha que os cortes de água noturnos vão continuar no concelho. Está tudo em rr.pt.
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6: 4:03. 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
7: Guarda revolucionária do Irão admite continuar retaliação. Já o Comando Central dos Estados Unidos dá por concluídas as operações. PCP quer ouvir o Ministro da Educação no Parlamento. Tensão no Médio Oriente. A Guarda Revolucionária do Irão diz que a retaliação contra os Estados Unidos vai continuar. O exército de Teherão admite ainda ataques a uma base norte-americana na Jordânia, no que diz ser a primeira fase da ofensiva contra os Estados Unidos. Já o Comando Central norte-americano dá por concluídas as operações no Médio Oriente e diz ter atingido dezenas de alvos militares iranianos. Há pelo menos um morto e 4 feridos depois de um ataque norte-americano a uma estação de bombeamento de água no Irão. Depois do Irão admitir o encerramento do Estreito de Hormuz, o Comando Central dos Estados Unidos reforça que o corredor marítimo não pode ser controlado pela força iraniana. O PCP chama o Ministro da Educação ao Parlamento no dia da divulgação das notas dos exames nacionais. Ouvida pela Renascença, a deputada comunista diz que as falhas técnicas na correção dos exames nacionais no ensino secundário estão longe de ficar resolvidas.
8: Exames continuam incompletos, avaliações que estão a ser feitas sem que se tenha todas as folhas de resposta. Na semana passada, a plataforma dos exames foram várias vezes que teve erros e que teve suspensa, e há uma sobrecarga de trabalho sobre os professores. Aliás, vai sendo também do conhecimento público que há professores que vão chegando, quando pensam que têm a sua tarefa concluída, vão chegando mais provas para avaliar. E, portanto, a situação, o problema é, de facto, gravíssimo.
7: A deputada do PCP, Paula Santos, ouvida pela jornalista Marisa Gonçalves, também o Chega disse que ia insistir na realização de um debate de urgência sobre os exames nacionais. O bispo de Porto Alegre, Castelo Branco, desafiou os cristãos a combater a busca pelo poder tão vincada no nosso tempo. Na homilia que presidiu este domingo durante a procissão de velas, integrada na peregrinação de julho ao Santuário de Fátima, Dom Pedro Fernandes disse ser urgente assumir a missão de enaltecer valores superiores.
9: No mundo contemporâneo, tão marcado por projetos egoístas e parciais, é urgente que nós, discípulos e discípulas de Jesus, assumamos a nossa missão de valorizar e propor valores mais altos e plenos, que ultrapassem o círculo estreito e mortífero da busca do simples poder, do simples ter e do simples prazer, como se fossem fins em si mesmos. Só Cristo pode trazer plenitude e consistência à nossa vida.
7: Dom Pedro Fernandes, bispo de Porto Alegre, Castelo Branco, que preside a peregrinação internacional aniversária de julho ao Santuário de Fátima. De acordo com os serviços do Santuário, na procissão de velas deste domingo, estiveram cerca de 10 mil participantes. Está tudo em rr.pt.
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2: Muito bom dia, são 5 horas, 4 nos Açores.
3: Vamos às notícias em destaque no Jornal das 5. Bom dia.
4: Bom dia. A Guarda Revolucionária do Irão admite segunda vaga de retaliação contra bases norte-americanas. O PCP quer ouvir o Ministro da Educação no Parlamento. Tensão no Médio Oriente. A Guarda Revolucionária do Irão admite ataques a bases militares norte-americanas no Bahrein e no Kuwait. Segundo o Teherão, esta é a segunda fase de retaliação contra os Estados Unidos, depois de uma madrugada marcada por trocas de ataques entre as potências. Há pelo menos um morto e 4 feridos depois de um ataque norte-americano a uma estação de bombeamento de água no Irão. Já o Comando Central dos Estados Unidos admitiu, na última hora, o fim da ofensiva no Médio Oriente. O exército norte americano terá atingido dezenas de alvos militares iranianos. Depois de o Irão admitir o encerramento do Estreito de Hormuz, o Comando Central dos Estados Unidos reforça que está pronto para assegurar a liberdade de circulação no Estreito. E na sequência da ofensiva, o preço do petróleo volta a aumentar. A referência europeia de petróleo Brent está a ser negociada a pouco mais de 79 dólares por barril, uma subida de 10% face aos valores da semana anterior. Os ministros dos Negócios Estrangeiros da União Europeia discutem hoje restrições ao comércio com colonatos israelitas na Cisjordânia ocupada. A reunião surge depois de um conjunto de opções apresentadas pela Comissão Europeia na semana passada. Em maio, a União Europeia impôs sanções a 4 entidades e 3 indivíduos devido ao que descreveu como violações graves e sistemáticas dos direitos humanos contra os palestinianos na Cisjordânia. Na Venezuela, só para 114 o número de mortos entre a comunidade portuguesa na sequência dos sismos. Há ainda 54 cidadãos portugueses ou lusodescendentes desaparecidos, segundo o último balanço do Ministério dos Negócios Estrangeiros português. No total, soma-se perto de 4.500 mortes e mais de 16 mil feridos depois dos sismos que abalaram a Venezuela. Para dar resposta à emergência humanitária no país, Portugal envia hoje 8 toneladas de medicamentos. O carregamento sai de Portugal esta manhã a bordo de um avião da TAP. E por cá, o PCP chama o Ministro da Educação ao Parlamento no dia da divulgação das notas dos exames nacionais. Em declarações à Renascença, a deputada comunista Paula Santos diz que o Governo tem de dar explicações perante a situação do sistema de avaliação.
5: E nós consideramos que o Ministro e o Governo não se pode furtar a prestar os esclarecimentos na Assembleia da República. Aliás, é uma obrigação sua prestar contas na Assembleia da República, em particular sobre as soluções que estão a ser adotadas para assegurar que nenhum estudante seja prejudicado na sequência de todo este procedimento, que todos os problemas que estão a decorrer, a responsabilidade é do Ministério e é do Governo.
4: A deputada do PCP, ouvida pela jornalista Marisa Gonçalves, Paula Santos, diz ainda que as falhas técnicas na correção dos exames nacionais estão longe de ficar resolvidas. A publicação das notas dos exames está agendada para esta sexta-feira. Para fechar, recordo que hoje há aumentos nos preços dos combustíveis. O gasóleo deverá subir 7 cêntimos por litro, já a gasolina poderá ficar 3 cêntimos mais cara. 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Notícias na próxima hora com o jornalista Sérgio Costa.
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3: Muito bom dia, tenha uma ótima semana. Espero que o fim de semana tenha sido bom. O teu foi bom, Sandra, bom dia.
2: Foi ótimo, Paulinho, bom dia. Olha, foi um ótimo fim de semana. Deu para fazer muita coisa, o que sabe sempre bem.
3: Olha, eu estive em Ponte Sor nas festas. Foi um espetáculo ruivoloso e eu a seguir, obrigado Ponte Sor, da forma como me receberam.

0: E esta segunda-feira traz muitas nuvens e um regresso a um tempo mais cinzento.
1: É verdade, começamos aqui a semana com mais nuvens no litoral norte e centro. Pode até cair alguma chuva fraca e amanhã pode começar com nevoeiro em alguns locais. Vamos ter um arranque de semana bem diferente dos dias de calor que tivemos ultimamente. Vamos lá ver o que é que acontece ao longo desta semana de julho.
0: Já está de férias, olha, não se preocupe, aproveite para descansar, para relaxar.
1: Claro, dá para fazer tanta coisa, só não ter horário já é espetacular.
0: Ainda que mal pergunte, está de férias, o que é que está a fazer acordado a esta hora?

0: Bom, e na sexta-feira, não sei se ouviu extremamente desagradável, mas vale bem a pena. Se não ouviu, olha, vamos recordar agora.
1: Vamos a isso. O extremamente desagradável com o apoio de Magnum e Tintas Barbo. Sinto-me em casa.
2: João Patrício disse: bom, eu acho que isto não vai funcionar aqui. Neste momento, no corredor, passa José Eduardo Muniz. Olha para dentro e vê Ruben Correia, Hugo Andrade e João Patrício. Me cumprimentou. O que é que vieste cá fazer? Disse: bom, eu vim apresentar um documentário que fiz assim assim. Quero ver o trailer. Já que o João Patrício está a dizer que não, está aqui o José Eduardo Muniz. Ponho o trailer. Viu e ele disse: pá, vocês estão à espera. Isso é brutal. Nós vamos fazer isto com a Prime. Vamos fazer assim, vamos fazer assado. Bom, ele quando foi embora, o João Patrício disse: pô, isto é brutal. Isto de facto. Isto de facto, João Patrício, perdoa-me. Eu sou amigo dele, eu gosto dele. Mas sabes que é verdade.
3: João Patrício, eu sou muito teu amigo, mas tu és um puxa-saco da pior espécie. És um lambotas, és um troca-tintas, és a voz do dono, mas uma boa voz, com um timbre muito bonito. Atenção, gosto muito de ti e identifico-me muito contigo, porque também eu sou um bom graxista, tanto que aproveitei a presença do teu chefe para te entalar.
4: Tu fazes jejum intermitente, mas também tomaste basicamente um medicamento na moda, não é? Não.
3: Não?
4: O que é que fizeste nesse processo de emagrecimento?
2: Bom, eu de facto tomei uns comprimidos para ajudar-me a saciar. Mas agora é uma dieta rigorosa, dieta muito forte. E exercício também.
3: É isso. Portanto, nada de medicamentos, aquela coisa que o Alvin estava para ali insinuar, foi só jejum e, claro, muito exercício, diz Ruben na prova oral. Corta para Ruben no 2 às 10.
5: Tu fazes exercício, é só alimentação.
2: Eu odeio fazer isso.
5: É.
2: Aquele câncer tanto. Eu não sou como tu. Porque...
5: Olha a diferença, olha como
2: olha,
5: é que tu estás.
2: Acho que foi a última vez que estivemos juntos.
3: Exercício não, odeio. Mas pronto, foi o jejum, sobra o jejum. Nada de injeções, corta para Ruben com Santiago Laguá.
6: Como é que perdeste tanto peso?
2: Bom, eu perdi por várias razões. Primeiro, tomei uma injeção que se chama Mounjaro.
3: Mounjaro?
1: Cada programa é sua sentença.
3: Sim. Ele diz Mounjaro como se fosse uma coisa assim tribal. Tipo a ayahuasca, não é? Mas portanto, o segredo...
5: Tomar Mounjaro.
3: À volta de uma fogueira e a ver coisas. Olha, eu tomei mão de jaro e comecei a ter alucinações.
5: Ai, mudei a minha vida.
3: Vi um dono de gigante.
1: Extremamente desagradável com Tintas Barbô e Magnum, desenhado para o prazer. E ouvimos aqui o resumo do episódio de sexta-feira, que, tal como todos os outros, está disponível no site da Renascença, também no canal do YouTube e nas plataformas habituais de podcast. Estamos a começar nova semana, o que significa que vamos ter novos episódios. O primeiro é para ouvir hoje, às 8:15, nas 3 da manhã, aqui na Renascença.
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0: Muito bom dia, tenha uma ótima semana, seja de trabalho, seja de férias.
1: Estamos consigo, Sandra Torres e Paulino Coelho, nesta nova semana de julho.

0: E esta semana começa com um cenário bem diferente dos últimos dias. Vamos ter uma segunda-feira com nuvens, ambiente mais cinzento, um pouco por todo o país.
1: No litoral norte e centro há mesmo possibilidade de chuva fraca, sobretudo durante a manhã. O vento sopra sem grande intensidade e pode também haver algum nevoeiro em vários locais no arranque deste dia. Depois de tantos dias de calor e céu limpo, é uma segunda-feira com um ambiente um bocadinho mais fresco e bem diferente do que nos habituámos nas últimas semanas.
0: É verdade, mas olha, com muita energia, e a prova disso é que ouvimos agora Bárbara Bandeira com esta marcha.

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0: E hoje é dia 13 de julho e celebramos, Paulino, o Dia Mundial do Rock.
1: É verdade.
0: Olha, esta data é inspirada num dos maiores eventos da história da música, o Live Aid, que foi realizado a 13 de julho de 1985 e que tinha aqui um objetivo solidário, o objetivo de angariar fundos para combater a fome na Etiópia. E foi um evento que reuniu milhões de pessoas em todo o mundo em frente à televisão, que tiveram a oportunidade de ver passar por aquele palco artistas como os Queen, U2, David Bowie, Elton John, Paul McCartney, Madonna e de facto todos estes artistas fizeram história e provaram que a música é capaz de coisas extraordinárias.
1: É mesmo.
0: E de facto este é um evento que prova como a música é capaz de mobilizar o mundo inteiro em torno de uma causa humanitária. Valores como a solidariedade ficaram muito associados também ao rock e à música e hoje é dia de aumentarmos o volume, revivermos grandes clássicos e homenagear também este género que nos chega e que acompanha gerações e que é capaz de provocar tantas e tão boas emoções. Portanto, feliz Dia Mundial do Rock para todos nós.
1: Olha, nesse dia de live eu estava tão doente, estava com uma gastroenterite grave, só para teres uma ideia, estava imenso calor e nesse dia eu estava a ver o Live Aid e vi de princípio ao fim praticamente com uma manta, sempre embrulhado numa manta, só para teres noção de como eu estava, mas foi um dia completamente inesquecível. Inesquecível foi a atuação dos Queen. Vamos aqui recordar o famoso improviso de Freddie Mercury no Live Aid.
0: Vamos a isso.

0: Tero. Tero. All right.
1: Realmente ficou marcada a atuação dos Queen neste Live Aid. Vamos recordar um desses momentos.

0: Olino, deixa-me fazer-te um desafio.
1: Ui.
0: Achas que consegues estar um minuto inteiro sem olhar para o telemóvel?
1: Assim, de repente? Acho que sim.
0: Tens a certeza?
1: Acho que sim.
0: É que eu li aqui uma coisa muito curiosa. Há um estudo que diz que muitas pessoas desistem de ler um artigo ao fim de 47 segundos.
1: Olha.
0: E atenção que não é porque o tema não interessa, mas porque ou aparece uma notificação, ou uma mensagem, ou um vídeo, ou simplesmente aquela vontade de fazer mais um scroll.
1: Ou seja, hoje em dia o problema não é falta de tempo, é falta de atenção.
0: Ora, está, exatamente. Portanto, os especialistas dizem que as aplicações são desenhadas para nos manter sempre a deslizar o dedo à espera do próximo vídeo, da próxima fotografia, da próxima novidade. E quando damos por isso, passaram 20 minutos da nossa vida.
1: Olha, e sabes qual é a parte mais engraçada? Eu às vezes pego no telemóvel para ver as horas e dois minutos depois já nem me lembro porque é que o desbloqueei.
0: Ora, lá está. Isso acontece a toda a gente. E é precisamente esse o problema. Porque saltamos de uma coisa para outra tão depressa que o cérebro vai perdendo a capacidade de estar concentrado durante muito tempo. Perdemos o foco.
1: Se calhar daqui a pouco algumas pessoas já nem se lembram de como esta conversa começou, não é?
0: Ai, olha, pois eu espero que não, mas a verdade é que o desafio é esse. Conseguirmos voltar a fazer uma coisa de cada vez. Ler um artigo até ao fim, ouvir uma música sem pegar no telemóvel, ou simplesmente conversar sem estar a olhar para um ecrã. Isto parece simples, mas é um grande desafio nos dias que correm.
1: Olha, e se chegou até aqui sem ir ver o telemóvel, parabéns. Acaba de provar que consegue estar mais de 47 segundos concentrado numa única coisa.
0: Olha que sorte a nossa, esteve aí concentrado a ouvir-nos, que maravilha.

0: Sandra, fala-se tanto na semana de 4 dias, mas eu li uma coisa que me fez pensar. E se em vez de trabalharmos menos dias, aprendêssemos simplesmente a descansar melhor?
1: Olha, que isso não é tarefa fácil. Há muita gente que, quando finalmente para, até se sente culpada. O corpo até estranha.
0: Isso também é verdade. Isso também é verdade. Mas os especialistas dizem precisamente o contrário. Reservar um dia, ou pelo menos alguns momentos da semana, para abrandar, não é perder tempo, é investir na saúde. Porque nós, quando conseguimos desligar um bocadinho, diminui os níveis de stress e assim dormimos melhor e até o coração agradece. Atenção.
1: E atenção também que descansar não significa passar o dia inteiro no sofá.
0: Claro, claro. Pode ser dar um passeio, por exemplo, ler um livro, fazer uma sesta, estar com a família ou simplesmente não fazer nada durante um bocadinho. O importante é dar ao corpo e à cabeça uma oportunidade para recuperar.
1: Sim, olha, sabes uma coisa? Eu acho que ainda vivemos com a ideia de que quem está sempre ocupado é quem trabalha mais.
0: Oh, pois é, mas nem sempre é assim. Aliás, os especialistas lembram que o descanso faz parte da produtividade, porque ninguém consegue dar o melhor de si se andar sempre em esforço. Isto é como um telemóvel, falávamos há bocadinho. Se nunca o carregarmos, chega uma altura em que a bateria acaba.
1: Pois, e nós fazemos tudo para não deixar o telemóvel ficar sem bateria. Mas muitas vezes esquecemos-nos da nossa própria bateria.
0: Essa é que é essa. Portanto, talvez esteja na altura de deixarmos de olhar para o descanso como um luxo, porque descansar não é preguiça, é manutenção. E às vezes parar um bocadinho é a melhor forma de conseguir continuar. Talvez valha a pena pensar nisto.
1: Aqui fica esta ótima dica nesta segunda-feira. Estamos a começar uma nova semana. Olha, é pôr em prática.

0: Olha, hoje é Dia Mundial do Rock e que lembraste muitíssimo bem. Vamos estender esta efeméride depois das seis, porque já agora eu dei aqui, enfim, a minha experiência nesse dia e também gostaríamos de saber o que é que estava a fazer, o que é que se lembra desse dia 13 de julho de 1985, um sábado de muito calor, e se calhar lembra-se de ter visto o Live Aid, pelo menos em momentos deve ter visto. Eu vi praticamente tudo porque estava doente.
1: Queremos muito, muito saber. É enviar-nos uma mensagem de voz para o 962-007-500. Faça aí uma viagem no tempo e diga-nos então o que estava a fazer nesse dia tão importante para a música e para o rock.

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2: Muito bom dia, são agora 6 horas 5 nos Açores.
3: Sérgio Costa, bom dia. Vamos às notícias em destaque.
4: Olá, Viva. Bom dia. Venezuela sobe o número de vítimas entre a comunidade portuguesa. Mais uma madrugada de confrontos no Médio Oriente. Preço do petróleo a subir.
3: Vai começar o Jornal das 6.
4: Sobe para 114 o número de mortos entre a comunidade portuguesa na sequência dos sismos na Venezuela. De acordo com o mais recente balanço do Ministério dos Negócios Estrangeiros, há ainda 54 cidadãos portugueses ou lusodescendentes desaparecidos. No total, soma-se perto de 4.500 mortes e mais de 16 mil feridos depois dos sismos no território. Para dar resposta à emergência humanitária no país, Portugal envia hoje 8 toneladas de medicamentos. O carregamento sai de Portugal esta manhã a bordo de um avião da TAP, a companhia que hoje retoma as ligações com a Venezuela. Mais uma madrugada tensa no Médio Oriente. O Irão admite ataques a bases militares norte-americanas no Bahrein e no Kuwait, como retaliação pelos ataques norte-americanos. Há pelo menos um morto e 4 feridos depois dos ataques do exército norte-americano, que terá atingido dezenas de alvos militares do Irão nas últimas horas. Depois de o Irão admitir o encerramento do Estreito de Hormuz, o Comando Central norte-americano reforça que está pronto para assegurar a liberdade de circulação. Na sequência da ofensiva, o preço do petróleo volta a aumentar. A referência europeia de petróleo Brent está a ser negociada a pouco mais de 79 dólares por barril, uma subida de 10% face aos valores da semana passada. E hoje está previsto um aumento do preço dos combustíveis. O gasóleo deverá subir entre 6 e 7 cêntimos por litro. Já a gasolina poderá ficar até 3 cêntimos mais cara. O ministro da Administração Interna diz que ninguém pode garantir um verão tranquilo no que diz respeito aos incêndios, mas Luís Neves assegura que no terreno estão a ser introduzidas medidas extraordinárias e revela que até agora foram já limpos mais de 20 mil quilómetros de vias.
5: Ninguém de bom senso pode dizer a 100% que as coisas vão correr como todos nós gostaríamos. Isso não existe.
6: Aliás, mas há medidas que são implementadas no terreno, senhor ministro. Não?
5: E foram e estão a ser implementadas. No terreno, por exemplo, nós para medidas, para momentos extraordinários, temos uma medida extraordinária, foi a criação de proteção dos 26 concelhos na Zona Centro. Criámos um Comando Integrado de Proteção de Prevenção de Operações, onde limpámos cerca de 20 mil quilómetros de vias.
4: Declarações do Ministro da Administração Interna, Luís Neves, à CNN Portugal, onde, noutro plano, foi questionado sobre a polémica em torno das obras de remodelação que fez numa propriedade, tendo contratado o mesmo empreiteiro que trabalhava para a Polícia Judiciária enquanto era Diretor Nacional. Luís Neves diz não ter havido quaisquer favorecimentos, disponibiliza-se a divulgar faturas pagas ao empreiteiro. O PCP chama o Ministro da Educação ao Parlamento no dia da divulgação das notas dos exames nacionais. Em declarações à Renascença, a deputada comunista Paula Santos diz que o Governo tem de dar explicações perante a situação do sistema de avaliação.
7: E nós consideramos que o Ministro e o Governo não se pode furtar a prestar os esclarecimentos na Assembleia da República. Aliás, é uma obrigação sua prestar contas na Assembleia da República, em particular sobre as soluções que estão a ser adotadas para assegurar que nenhum estudante seja prejudicado na sequência de todo este procedimento. Que todos os problemas que estão a decorrer, a responsabilidade é do Ministério e é do Governo.
4: Paulo Santos, do Partido Comunista, a publicação das notas dos exames está agendada para a próxima sexta-feira. E há instantes, Paulino e Sandra, ouviu-se falar do Live Aid, já lá vão 41 anos, não é?
8: Exatamente.
4: Do Live Aid. E as memórias desse 13 de julho. Ora, eu lembro-me de pensar duas coisas, estava então a ver em casa, naturalmente. Uma é porque que o Michael Jackson não está em palco, porque era a grande estrela da altura, não é? E outra, pois, como é que o Phil Collins consegue estar em dois palcos no mesmo dia?
8: Vamos falar disso daqui a pouco.
4: Em Londres e Nova York, não é?
8: Olha, vamos falar disso daqui um bocadinho.
4: Muito bem, vamos a isso. Vou ficar curioso, vou ficar ouvido.
8: Obrigado, Sérgio. Até já.
2: Até já.
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3: E agora são 6h05 e realmente hoje Dia Mundial do Rock, passam 41 anos desde que foi o Live Aid, e o desafio que lançámos, Sandra, era muito claro o que é que se lembra do Live Aid e desse dia, não é?
2: Exatamente, Sérgio Costa já aceitou o nosso convite, acabou de partilhar há instantes a forma como acompanhou também esse grande acontecimento e queremos muito que nos diga ao mesmo 962-007-500, mensagem de voz nesta segunda-feira para começarmos bem esta semana com a sua companhia.
3: De que é que se lembra então do Live Aid e o que é que o marcou, caso tenha assistido pela televisão, como todos nós, com o Júlio Isidro a fazer comentários? Eu já disse que também estava doente e, portanto, vi praticamente todo o Live Aid. Entretanto, queria dizer, já tinha dito antes que neste fim de semana estive em Pontessor, nas festas de Pontessor. Agradeço a forma como fui recebido, foi uma festa espetacular no parque da cidade, lindíssimo e maravilhoso. No Rui Veloso atuou, já não vi o Rui há muito tempo, e me chamou Cromo, não sei porquê. Entretanto, quando vinha a vir embora, fui abordado por uma pessoa com quem gostei muito de conversar. Então, o Joaquim Duarte, conhecido pelo Padeiro de Val de Açor, ouve-nos todos os dias. Nesta altura já andará na distribuição. E ele dizia, eu sou o Padeiro de Val de Açor. E o irmão estava com ele e confirmou realmente que ele é muito conhecido ali. Joaquim, gostei muito de falar consigo. Sabes que o Joaquim lembrava-se de mim, dos tempos da RFM, com pormenores que nem eu já próprio me lembrava. É incrível.
2: Temos ouvintes extraordinários. Um beijinho para o Joaquim que nos ouve.
3: Joaquim, grande abraço. Gostei muito daqueles momentinhos que foram curtos, mas muito bons.

0: Olha, Sandro, eu não quero assustar, mas já se nota diferença nos dias. Isto é um bocadinho só, mas já se nota. De facto, já não fica tão cedo já de dia, não é?
1: É, ainda por cima, porque então esta semana acho que ainda vamos notar mais, porque o tempo vai começar assim um bocadinho mais cinzento. Tivemos aí dias de muito calor, dias muito longos de verão, e agora vamos notar um bocadinho a diferença, porque esta segunda-feira traz algumas nuvens e também o tempo mais cinzento, como estávamos precisamente a dizer.
0: Começou a ficar de dia, notou-se que está de facto cinzento, e no litoral norte e centro, atenção, só um segundo. Pronto, está resolvido. No litoral norte e centro pode cair alguma chuva fraca e amanhã pode começar com nevoeiro em alguns locais. Vai ser, portanto, um arranque de semana bem diferente dos dias de calor que já tivemos. E olha, por exemplo, no sábado em Ponte Sor diziam, tu nem imaginas o que foi isto naqueles dias de calor. Imagino.
1: Deve ter sido difícil de aguentar o calor, sim.
0: Pois, imagino. Ora bem, hoje vão estar 23 graus no Porto e em Viana do Castelo, 24 em Ponta Delgada, vão estar 25 graus em Aveiro, Leiria e Funchal. Depois Braga, Coimbra, Faro, Viseu e Guarda vão ter máxima de 26 graus, Lisboa e Setúbal 27, Vila Real 28, Porto Alegre e Bragança 29, Santarém e Beja 30 e as temperaturas mais altas do dia vão para Évora e Castelo Branco com 31 graus de temperatura máxima prevista.
1: Olha, neste momento estão 14 graus em Viana do Castelo, 16 em Braga e em Leiria, 17 no Porto, no Funchal e em Setúbal, 18 em Lisboa, 19 em Ponta Delgada e também em Faro. Nota-se de facto o tempo um bocadinho mais fresco neste começar de dia.
0: Para mim está melhor assim. Siga, 6 e 11, Ana Castela e Agroplay na Renascença. Bom dia, espero que esteja a começar bem a sua semana.

0: 6 e 17, e num dia como hoje, no dia 13 de julho de 1985, o mundo parou para assistir ao Live Aid, dois concertos gigantes, um em Londres, outro em Filadélfia, organizados por Bob Geldof e Midgeur, para angariar fundos para combater a fome na Etiópia, como eu me lembro, meu Deus.
1: E foi um dos maiores eventos de sempre da história da música, e ainda hoje continua a ser um símbolo de solidariedade. Mas houve um artista que fez aquilo que parecia impossível. Phil Collins tornou-se o único músico a atuar nos dois concertos precisamente no mesmo dia. Isto é incrível.
0: Exatamente. Primeiro subiu ao palco do estádio do Wembley em Londres, onde cantou Against All Odds, In The Air Tonight, e ainda acompanhou Sting na bateria. Sting, sexta-feira, vai estar na Figueira da Foz com a Renascença. Mal terminou a atuação, correu para um helicóptero que o levou ao aeroporto de Heathrow, entrou no Concorde, o avião supersónico fazia a travessia do Atlântico em pouco mais de 3 horas, e voou até Nova York. Daí, outro helicóptero levou-o para Filadélfia, onde ia a tempo de tocar com Eric Clapton e participar na reunião dos Led Zeppelin.
1: Anos mais tarde, Phil Collins confessou uma coisa muito curiosa. Quando lhe propuseram fazer os dois concertos, a primeira reação que ele teve foi perguntar: mas atenção, eu não vou ser a única a fazer isto, pois não, porque senão parece que estou a exibir-me. Era aqui a preocupação de Phil Collins. E na altura responderam-lhe que haveria outros artistas a fazer o mesmo, mas no fim ele acabou por ser o único. E é precisamente por isso que 41 anos depois, quando se fala deste evento que mobilizou o mundo e colocou toda a gente em frente à televisão, quando se fala deste evento, além da atuação inesquecível dos Queen, há uma outra imagem que ficou para a história. A de Phil Collins a atravessar um oceano inteiro para provar que naquele dia a música podia mesmo unir o mundo.
0: Exatamente. Olha, e é precisamente essa atuação no estádio do Wembley que vamos recordar agora. Phil Collins, Against All Odds, ao vivo no Live Aid.
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0: Phil Collins num estádio grande para uma plateia imensa, ele sozinho ao piano. Lembro-me tão bem disto, tão bem, mas tão bem. Phil Collins tinha editado no ano anterior este Against All Odds e era uma das suas canções de referência naquela altura. E então, se eu me lembro bem deste momento, de que é que se lembra do Live Aid? 962-007-500 é o nosso desafio de hoje, não é, Sandra?
1: Exatamente. Estamos a falar aqui do dia 13 de julho de 1985. O dia, podemos dizer, em que a música mudou o mundo e provou do que é capaz. Gostávamos muito de saber que memória guarda deste dia, se assistiu a este grande acontecimento. 962-007-500, mensagem de voz.

0: Lana Del Rey na Renascença. Há notícias já a seguir.
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0: Ministro da Educação no Parlamento, na próxima sexta-feira é o dia em que vão ser divulgadas, ou em que se espera que sejam divulgadas, as classificações dos exames nacionais. Paulo Santos diz à Renascença que o Governo deve explicações relativamente às falhas técnicas na correção dos exames nacionais, situação que, segundo a deputada comunista, estão longe de estar resolvidas.
1: E vamos agora às notícias do Desporto Bola Branca com Luís Aresta. Bom dia.
2: Olá, Sandra, bom dia. Sporting e Al Ahly aguardam pelo sim de Francisco Trincão. Os dois clubes terão chegado a acordo para a transferência do avançado por 45 milhões de euros. Falta a anuência de Trincão, que pondera entre os milhões sauditas e o alegado interesse de clubes ingleses. Já o Benfica confirmou uma lesão muscular grave do extremo irlandês Jadon Hume. A pré-época avança, o Porto viaja hoje para a Inglaterra, onde realiza até sábado um estágio no St. George's Park. Na canoagem, terceira medalha de ouro para Portugal na Taça do Mundo de Velocidade em Montreal, no Canadá. Mais uma de Fernando Pimenta, que venceu a prova de K1 5 mil metros.
3: Obrigado, Luís. Até já.
2: Um abraço. Boa semana.
3: Bola Igualmente, Branca. Obrigado.
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3: Agora faltam 27 minutos para as 7 da manhã e, de facto, agora já é dia. Percebe-se bem que há muitas nuvens, o ambiente mais cinzento e é assim um pouco por todo o país.
1: Sim, esta segunda-feira de facto começa com mais nuvens. No litoral norte e centro há também possibilidade de chuva fraca, sobretudo durante a manhã. O vento sopra sem grande intensidade e também podemos ter aqui algum nevoeiro em alguns locais do país, isto no arranque do dia. Depois de tantos dias de calor, temos aqui o tempo assim um bocadinho mais calmo no que diz respeito às temperaturas. Máximas para hoje, 23 graus para o Porto e para Viana do Castelo, 24 para Ponta Delgada, 25 para Aveiro, para Leiria e para o Funchal, 26 é a máxima para Braga, Coimbra, Faro, Viseu e Guarda, 27 para Lisboa e para Setúbal, 28 para Vila Real, 29 para Porto Alegre e para Bragança, 30 é a máxima para Santarém e para Beja e a temperatura mais alta do dia vai para Évora e Castelo Branco, que vão chegar aos 31 graus de máxima.
3: Estão 17 graus no Porto, 18 em Lisboa, 19 em Faro. E agora o meu querido Rui Veloso, que eu voltei a ver no sábado passado. Tive a oportunidade de lhe dar um abraço. Agora gostava de saber porque é que ele disse que eu era um grande cromo. Mas pronto.
1: Tens de lhe perguntar, marcar novo encontro.

0: E hoje é Dia Mundial do Rock, um dia que vem desde 1985, porque faz hoje 41 anos que todo o mundo assistiu em direto ao maior espetáculo de música do mundo, que foi o Live Aid. E não sei se sabes, o Live Aid nasceu da inspiração do Concert for Bangladesh, que se realizou no dia 1 de agosto de 1971 por George Harrison e Ravi Shankar. Depois, em 1984, Bob Geldof e Midge Ure reuniram artistas para gravar Do They Know It's Christmas, cujo produto das vendas do disco foi destinado às vítimas da fome. E então o sucesso desta iniciativa impulsionou a criação destes dois mega concertos em Londres e também em Filadélfia. E de facto tenho muitas boas memórias de ter visto e de ter feito parte da história, não é? Quem viu, fez parte, viu a história acontecer, não é? Embora eu estivesse, enfim, numa situação um bocadinho mais delicada, porque estava com uma gastroenterite.
1: Mas estar em casa permitiu-te acompanhar esse grande acontecimento. E acabaram...
0: De outra forma não iria ver, porque iria para a Praia da Tocha de férias, ter com os meus primos.
1: Portanto, acabou por ser aqui, enfim, não foi pelo melhor dos motivos. Exatamente, não foi o melhor dos motivos, mas permitiu-te acompanhar este grande acontecimento.
0: Exatamente.
1: E eu acho, Paulino, que acabaram por ser também anos em que se começou a perceber o poder e o impacto que a música pode ter. E
0: é
1: que a união dos artistas pode, de facto, provocar coisas extraordinárias, como temos confirmado ao longo dos anos, felizmente, em prol de grandes, grandes causas. E esta manhã nós acabámos também por perguntar aqui aos nossos ouvintes se guardam alguma memória desse concerto, desse dia, desse acontecimento, e temos aqui uma mensagem do nosso ouvinte Daniel. Bom dia, Daniel.
0: Bom dia.
2: Bom dia, Rádio Renascença, Sandra, Paulino.
0: Olá, Daniel.
2: Mais um dia na nossa vida.
0: É verdade.
2: Daniel Monteiro, da Armação de Pera. Lembro-me perfeitamente, até me arrepio de me lembrar, quando vi o filme de Freddie Mercury, quando, na parte final do filme, aquela parte em que realmente eles foram sensacionais no Live Aid, foi uma coisa impressionante. Quando se fala no Live Aid, lembro-me do filme, lembro-me da parte dos Queen lá e Freddie Mercury no seu melhor. Epá, foi espetacularmente espetacular. Uma coisa, não mais vou esquecer.
1: Foi de facto mais um dos grandes momentos que se viveram naquele palco, Freddie Mercury, uma atuação que durou muitos e muitos minutos e que mais uma que ficou para a história, sem dúvida alguma.
0: Exatamente, e o Daniel, não é? O Daniel falou de um pormenor do filme, o Bohemian Rhapsody, e esse pormenor é muito importante porque o palco do Live Aid foi reproduzido no filme, tal como estava no estádio do Wembley, em tamanho e tudo. Isso é extraordinário.
1: Sim, e confirmando aqui também o impacto que esse dia, que esse acontecimento, que esse concerto teve para a banda e para Freddie Mercury em particular, e de tal forma que tinha de estar retratado no filme. Portanto,
0: exatamente,
1: é extraordinário.
0: Claro que sim. Bom, hoje, Dia Mundial do Rock, faz 41 anos que foi o Live Aid. Faltam 19 minutos para as 7 da manhã. Bom dia, boa semana.

0: Bom, e agora faltam 16 minutos para as 7 da manhã e Sérgio Costa, a controvérsia em torno da correção dos exames nacionais vai estar em destaque na informação da manhã. Já há quem admite alterações ao calendário do ano letivo, não é? Já falámos disso a semana passada.
1: Exatamente.
0: Aqui.
1: Os institutos politécnicos admitem ajustes caso o Ministério da Educação anuncie de facto alterações ao calendário, isto devido, claro, à correção dos exames nacionais. Vamos ouvir a vice-presidente do Conselho Coordenador dos Politécnicos, Ângela Lemos, que dá exemplos de eventuais constrangimentos caso o calendário seja efetivamente alterado.
2: E, entretanto, continua a luta contra o tempo para garantir que as avaliações são afixadas esta sexta-feira.
1: Sim, vamos ouvir um professor de português e um dos avaliadores, Francisco Silva. Este professor fala de um cenário imprevisível, pois não tem um número fixo de provas para corrigir, nunca sabe quantas respostas faltam corrigir para concluir o processo, portanto é imprevisível, não se sabe se de facto é possível garantir a correção dos exames atempadamente para que as notas saiam como previsto na próxima sexta-feira.
0: Bom, e esta manhã destaca ainda para o grande incêndio de Almeria, em Espanha,
1: onde o número de vítimas mortais subiu para 13. Esta manhã temos reportagem do enviado especial da Renascença, João Carlos Malta, que dá conta do cenário devastador na região, que hoje recebe a visita dos reis de Espanha e do chefe de governo, Pedro Sánchez. Todos os detalhes na antena da Renascença.
2: E não esquecemos a Venezuela, porque também continua a aumentar o número de vítimas dos sismos no país.
1: Sim, são já 114 o número de mortes entre a comunidade portuguesa. Há ainda 54 cidadãos portugueses ou luso-descendentes desaparecidos. No total, soma-se perto de 4.500 mortes, mais de 16 mil feridos depois dos sismos. Para dar resposta à emergência humanitária no país, Portugal envia hoje 8 toneladas de medicamentos. O carregamento sai de Portugal esta manhã a bordo de um avião da TAP que hoje retoma as ligações com a Venezuela.
0: E no Irão, prossegue a guerra sem perspectiva de acordo.
1: É verdade, é uma guerra imparável, o que está a fazer aumentar o preço do petróleo. Atenção, a partir de hoje temos de resto de contar com um novo aumento do preço dos combustíveis. É um aumento de até 7 cêntimos por litro no gasóleo e de 3 cêntimos na gasolina, efeitos de uma guerra, como dizíamos, imparável também no Médio Oriente.
2: E hoje avaliamos a forma como circulam os transportes públicos no Porto, neste que é o primeiro dia útil completo, totalmente gratuito.
1: É verdade, os municípios do Porto têm agora isenção de pagamento de transportes na cidade. A reportagem da Renascença vai tentar responder a várias questões. Há mais pessoas nos transportes públicos, agora que é gratuito, ainda há quem procure informações e uma questão muito importante: a oferta disponível é suficiente para um eventual aumento do número de passageiros, que é previsível que venha a aumentar o número de passageiros, claro, agora que os transportes são gratuitos para os municípios do Porto. Questões que vamos tentar responder na reportagem da Renascença esta manhã.
0: E que o tempo, com esta medida implementada, depois também vai ajudar a perceber, não é?
1: Claro, evidente.
0: São estas então, estas e outras notícias que vamos ouvir ao longo da manhã. Até já,
1: até
0: Sérgio,
1: já.
0: Muito obrigado.
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0: Faltam 13 minutos para as 7, a hora certa então, a atualização da informação. Depois, às 3 da manhã, como é que vai ser hoje, Sandra?
2: Paulino, temos Jogos Sem Fronteiras com Olivia Bonamici e temos também um novo episódio do Extremamente Desagradável, Alerta Estupidez, Analógica, muita coisa a não perder neste programa que começa às 7, dura até às 10 e é um programa onde tudo pode acontecer, portanto é a não perder.
0: Exatamente, minuto a minuto há sempre qualquer coisa de novo, qualquer novidade.
2: E de inesperado.
0: Isso mesmo, temos então às 3 da manhã depois das 7. E esta música vai ouvi-la na próxima sexta-feira, na Praia do Relógio, na Figueira da Foz. Sting não vai deixar de tocar Message in a Bottle. 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
1: Faltam 5 minutos para as 7 da manhã, então atualizamos a informação à hora certa e depois às 3 da manhã. Tenha uma boa semana com a Renascença.

0: agora vamos olhar o dia com o Padre Vítor Gonçalves.
1: Há palavras de Jesus que nos desconcertam. Hoje ouvimos-lo dizer: quem ama o pai, a mãe, o filho ou a filha mais do que a mim não é digno de mim. Será que Jesus nos pede para amar menos a família? Pelo contrário, pede-nos que coloquemos Deus em primeiro lugar, porque só assim aprendemos a amar verdadeiramente os outros. Quando Deus ocupa o centro da vida, o amor deixa de ser posse, dependência ou egoísmo. Torna-se livre, fiel e capaz de dar sem esperar recompensa. Amar Deus, acima de tudo, não significa afastar-se da família. Significa não fazer de nada nem de ninguém um absoluto. Só Deus pode ocupar esse lugar. É esta ordem do amor que Jesus nos propõe. Quando tudo gira à volta dos nossos interesses e afetos, acabamos por exigir dos outros aquilo que só Deus pode dar. Mas quando Deus é o primeiro, o pai, a mãe, os filhos e os amigos deixam de ser um bem que queremos reter e tornam-se um dom que aprendemos a cuidar. Afinal, quem coloca Deus no primeiro lugar não ama menos, ama melhor. Escreve-nos São Mateus. Disse Jesus aos seus apóstolos: quem ama o pai ou a mãe mais do que a mim não é digno de mim. E quem ama o filho ou a filha mais do que a mim não é digno de mim. Quem não toma a sua cruz para me seguir não é digno de mim. Quem encontrar a sua vida há de perdê-la. E quem perder a sua vida por minha causa há de encontrá-la. Sou o Padre Vítor Gonçalves, consigo a olhar o dia.
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3: E aqui sempre consigo, boa semana, 7 da manhã, 6 nos Açores. Olá Sérgio Costa.
4: Bom dia.
3: Boa segunda-feira, bom dia. O que é que está a marcar a atualidade deste arranque de semana?
4: Exames nacionais, professores não sabem se correção vai a tempo de fixar notas na data prevista. A Venezuela sobe para 114 o número de mortos entre a comunidade portuguesa.
3: E no Desporto Luís Aresta, bom dia.
5: Olá, bom dia. Sporting e Al Ahly esperam pelo sim de Francisco Trincão. O avançado pode deixar Alvalade por 45 milhões.
3: Acorda para uma segunda-feira de algumas nuvens. Estão agora 18 graus em Lisboa, 17 no Porto, 19 em Faro. Contamos-lhe que notícias marcam a atualidade nesta segunda-feira com Sérgio Costa.
4: Imprevisível. Professores que corrigem exames nacionais dizem não ser possível garantir a correção de provas a tempo de fixar notas na próxima sexta-feira. Em causa está o elevado e imprevisível número de provas para corrigir. João Francisco Silva é professor de português, revela à Renascença que, ao contrário do ano passado, em que o número de provas a corrigir era fixo, este ano o sistema faz várias atualizações e os docentes nunca sabem quantas respostas faltam corrigir para concluir o processo.
6: Tínhamos 50 provas para classificar. Fazíamos essa gestão. Sabíamos que não existiam mais provas do que aquelas. Neste momento não fazemos a mínima ideia quantas são, não é? Onde está a ver, passou de 80 para 140, para 178, para 189 e para 201. De facto, estou com receio que amanhã voltem a aumentar e não fazemos ideia. E é isso, é uma total desconsideração para com os docentes.
4: João Francisco Silva é um dos professores que está a corrigir os exames nacionais. É também membro do movimento Missão Escola Pública, em declarações à jornalista Filipa Ribeiro. Professores dizem não poder garantir a correção de provas a tempo de fixar notas na próxima sexta-feira, a data prevista. Entretanto, os institutos politécnicos admitem ajustes no calendário do ano letivo, caso o Ministério da Educação anuncie alterações devido à correção dos exames. A vice-presidente do Conselho Coordenador dos Politécnicos, Ângela Lemos, dá exemplos de eventuais constrangimentos caso o calendário seja efetivamente alterado.
7: Neste momento eu começo a fazer os contratos para os professores convidados e, portanto, se o ano letivo andar mais uma semana, ou 15 dias, ou 3 dias, eu terei que ajustar os contratos que tenho a fazer, porque eu já tenho o início do ano letivo programado para determinados dias, e cada instituição é autónoma e está a fazer. As entradas nas residências, a mesma coisa, não é? Nós poderemos programar para determinada data e os alunos vêm mais tarde. Mas tudo isso tem que ser ajustado.
4: Declarações da vice-presidente do Conselho Coordenador dos Politécnicos, Ângela Lemos, ouvido dirigida por Carla Fino. O ministro da Educação, Fernando Alexandre, tem para hoje marcadas 3 reuniões com o Conselho das Escolas, com a Associação Nacional de Dirigentes Escolares e com a Associação Nacional de Diretores de Agrupamentos e Escolas Públicas. No plano político, o PCP chama o ministro da Educação ao Parlamento para esclarecimentos sobre este processo, uma audição prevista para a próxima sexta-feira, dia da fixação, ou da prevista a fixação de notas dos exames nacionais. Subiu para 13 o número de mortos em resultado do trágico incêndio de Los Gallardos, na Andaluzia. Um dos feridos, com queimaduras em 20% do corpo, não aguentou a gravidade dos ferimentos. Isto quando hoje o primeiro-ministro espanhol, Pedro Sánchez, estará na região de Almeria. João Carlos Malta, o enviado especial da Renascença.
8: O dia de ontem, no rescaldo daquele que é o mais letal incêndio em Espanha neste século, ficou marcado pela subida do número de mortos. Uma britânica de 93 anos, que estava gravemente ferida e internada em estado crítico, faleceu durante a noite de domingo, em consequência dos ferimentos graves sofridos. Isto num dia em que as notícias de manhã até tinham sido boas, com o fogo a ser dado como controlado pelas autoridades e cerca de 1.400 pessoas a poderem regressar a casa após 3 noites desalojadas. Hoje, 4 dias depois de deflagrar o incêndio de Los Gallardos em Almeria, o primeiro-ministro espanhol Pedro Sánchez visitará a zona para reunir com as autoridades locais.
4: João Carlos Malta, o enviado especial da Renascença a Almeria. Na Venezuela, são já 114 as vítimas mortais confirmadas entre a comunidade portuguesa na sequência dos sismos. De acordo com o mais recente balanço do Ministério dos Negócios Estrangeiros, há ainda 54 cidadãos portugueses ou lusodescendentes desaparecidos. No total, soma-se perto de 4.500 mortos e mais de 16 mil feridos depois dos sismos que abalaram a Venezuela. Estados Unidos insistem que o Irão não controla o Estreito de Hormuz. Esta madrugada, as forças norte-americanas retomaram os ataques contra dezenas de alvos militares do Irão. Pelo menos uma pessoa morreu e 4 ficaram feridas. No futebol, Luís Aresta, a saída de Francisco Trincão do Sporting está perto de se concretizar.
5: Apesar de faltar o mais importante, o sim do avançado de 26 anos, a quem o Al Ahly oferece um contrato para 4 anos com um vencimento anual de 11 milhões de euros. Entre o Sporting e o emblema saudita, o acordo está feito por 45 milhões. Já Trincão pondera entre esse vencimento milionário que lhe é proposto pelo Al Ahly e o alegado interesse de clubes ingleses como o Manchester City ou o Tottenham. Atento ao futuro de Trincão estará Pedro Gonçalves, pote, por quem também deverá chegar ao falar de uma proposta saudita do Al Ahly ou do Al Nassr, onde alinham Cristiano Ronaldo e João Félix. Já o Benfica perdeu o reforço Jadon Hume para os primeiros jogos da época e podem não ser poucos os encarnados confirmaram uma lesão muscular grave do extremo irlandês na sequência da falta grosseira cometida pela defesa do Flamengo, Emerson Royal, durante o jogo de preparação realizado no Algarve. Quanto ao Porto, a pré-época entra hoje numa nova etapa. Os campeões nacionais viajam esta segunda-feira para a Inglaterra, onde vão realizar um estágio de 6 dias no St. George's Park, o centro de treinos da Federação Inglesa de Futebol.
3: O Desporto com Luís Aresta e Sérgio. Há pouco mais de uma semana começou a ser cobrada uma taxa de 3 euros nas encomendas com valor inferior aos 150 euros em plataformas digitais. Exatamente. E estamos a falar, sobretudo, de encomendas provenientes da China através de plataformas como Temu ou Shein. Já se sente o impacto da medida em Portugal?
4: Já é o que diz a Associação Portuguesa das Empresas de Distribuição. Gonçalo Xavier não tem dúvidas de que esta medida terá um impacto forte. Será benéfica, sobretudo, para a indústria têxtil, que tem sido particularmente afetada por este tipo de encomendas de baixo valor.
9: Já verificamos que houve um efeito. Acredito que esses 3 euros é um efeito psicológico importante. Agora, uma semana ainda não dá, não é tempo suficiente, não é uma série suficiente para se dizer que está a ter um efeito significativo.
10: Mas consegue-se imaginar qual será o impacto, tendo em conta que em 2024 4,6 mil milhões de pequenas encomendas entraram no mercado da União Europeia e 91% das pequenas remessas chegam da China?
9: Olha, Pedro, eu até tenho os números de 2025 que dizem que entraram no mercado 5,9 mil milhões de encomendas de baixo valor provenientes de países terceiros e maioritariamente da China, evidentemente. Isto significa, para as pessoas terem uma noção, são 16 milhões de encomendas que são desalfandegadas e entregues diariamente aos consumidores europeus. E,
10: portanto, ou seja, estas regras vão ter um impacto forte.
9: Nós não temos dúvidas que vão ter um impacto forte. E se repara, aqui há cerca de 7, 8 meses, a França individualmente quis bater o pé a uma plataforma eletrónica chinesa, impôs custos maiores e numa semana a redução do tráfego foi na ordem dos quase 50%. Portanto, se isto em França resultou, à escala europeia isto vai ter um efeito dissuasor.
10: Em Portugal, quais são os setores da economia mais afetados pela entrada destas pequenas encomendas que chegam, sobretudo, da China?
9: Eu não tenho hesitação em dizer que é o setor têxtil, muito afetado por este tipo de comércio e por este tipo de encomendas.
4: Gonçalo Lobo Xavier, da APED, ouvido por Pedro Mesquita. Importa lembrar, Ana, qualquer encomenda agora nestas plataformas terá uma taxa adicional de 13 euros em encomendas de valor inferior a 150 euros, mas atenção, pode ser 3 a multiplicar, porque se comprares, imagina, um par de calçado, de sapatos, com uma toalha e uma camisola, são 13 euros por cada produto, não é encomenda total.
11: Ah, ok.
4: Se forem de produtos diferenciados, há uma taxa de 3 euros por cada tipo de produto.
11: Ah, portanto, mesmo que venha tudo junto.
4: Mesmo que venha tudo junto, exatamente.
11: Mas por um lado, eu vou dizer que é uma boa medida no que toca ao impacto ambiental, porque a quantidade de encomendas e de coisas que se trazem também, do outro lado do mundo.
4: Eventualmente para a pequenas, economia tipo, europeia também.
12: Sim. O trajeto é enorme, o impacto ambiental é gigante, é uma pegada brutal. Sim, sim.
11: Ou seja, há um lado positivo nesta medida. Até já, Sérgio. Mais notícias no site da Renascença. Vamos saber do trânsito.
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12: Olá, bom dia.
11: Olá. Ai, olá, que tal?
12: Tanto saído uma voz de segunda-feira.
11: Pois foi, a típica voz de segunda-feira. Há muita gente aqui nos corredores das outras rádios até que funcionam perto, que estão um bocadinho deitados abaixo, eventualmente nós também, porque têm sido dias de festival.
12: Dias de muita, olha, muita dança, muita festa. Mas é o verão, é isso, não é? Os festivais são de verão, não são de inverno.
11: Claro que sim.
12: Eu incluída, porque sábado à noite estive no Passeio Marítimo de Algés, no Nós Alive, a dançar no concerto de Buraca. E foi tão bom, tão bom, tão bom. Tão bom. Doía-me assim, doía-me o corpo ontem.
11: Acho
12: muita gente a dizer o mesmo.
11: Muita gente feliz desse
12: concerto.
11: Muita
12: gente feliz.
11: Sabe
12: o que aconteceu? O que é que acontece? As pessoas quando estão a dançar muito e não estão a filmar, então viram-se pouquíssimos telefones no ar. Foi espetacular.
11: Ai, que bom. Temos de pôr um bocadinho de Buraca também, para quem não se recorda bem.
12: Voto,
11: não está relacionado. Quem é que é esta banda que juntou tanta gente e deixou muitas alminhas felizes este fim de semana? Bom, antes de mais nada, vamos aqui saber do trânsito com para um líder na distribuição de eletrodomésticos para profissionais. Olá, Paulo Soares!
22: Alô, bom dia.
11: Que tal?
22: Tudo bem?
11: Tudo bem, muito obrigada. Ótimo.
22: Boa.
11: E esta segunda-feira, no que toca ao trânsito?
22: Já com trânsito lento em Lisboa, ainda não está muito complicado, ainda é cedo. O IC19 tem resistência apenas entre Queluz e Amadora. Na A2, fila está perto da primeira ponta do Feijó. No Porto, ainda tudo calmo por enquanto. Linha verde para troca de informações é 850-50-10.
12: Obrigada, Paulo. Paulo Soares, e até já.
22: Até já.
12: Quanto ao tempo para hoje, arrancamos a semana com algumas nuvens, mas que vão dissipando ao longo do dia. Máximas que chegam hoje aos 23 no Porto, 27 para Lisboa, 26 em Faro. As cidades mais quentes são Évora e Castelo Branco, chegam aos 31. Temos depois 30 para Santarém e Beja, 29 em Porto Alegre e Bragança, 28 em Vila Real, 27 em Setúbal, 26 na Guarda, Viseu, em Coimbra e também em Braga, 25 para Aveiro e Leiria e Viana do Castelo a chegar aos 23. 24 para Ponta Delgada e o Funchal com 25.
11: Então, bom dia.
12: Olá.
11: Esta é uma parte do programa em que temos aqui um espaço para dizer bom dia às pessoas. E nós dizemos...
12: Olá, bom
11: olá,
12: dia, já
11: como
12: dissemos, está tudo bem?
11: Miley Cyrus, para ouvir agora.

0: então prometemos
1: e vamos cumprir.
0: E vai acontecer. Cá está. É que se há algo que sai deste fim de semana, é o concerto desta banda portuguesa.
1: Oh yeah.
0: Os Buraca Soul Sistema, que estiveram no Festival Alive, e foi muito curioso porque de um festival com centenas de bandas internacionais gigantes, a banda que fica é nacional.
1: Eu acho que muita gente
0: é espetacular.
1: Estava com... Sim. Era o objetivo que tinham no sábado, era ver Buraca Soul Sistema, porque é uma banda que não víamos tocar ao vivo há 10 anos. Então, eles nascem em 2006, portanto, há 20 anos. É tudo números muito redondinhos. Há 20 anos, têm uma carreira de um sucesso tremendo, inclusivamente passando por palcos internacionais. Eles deram concertos por todo o mundo. E depois deram um último concerto em 2016, no encerramento das festas de Lisboa, em Belém. E foi anunciado como sendo o último, e depois fica aquela nostalgia, não é? Eu acho que as pessoas têm com aquela sensação de isto ainda volta. E a verdade é que durante 10 anos eles não se juntaram e agora juntaram-se para o Nós Alive. Eu acho que no fundo estamos todos aqui a fazer figas internas para que este não seja só um concerto, não é? Porque é o que dizem, que foi só uma vez, era para este acontecimento.
0: Os da Weasel também era assim.
1: Exatamente.
0: Era uma vez.
1: Era o que eu ia dizer. Sim. Eles também disseram que era só uma vez, mas depois acabaram por dar mais concertos. Portanto, eu espero que o façam também. Sendo que eles já anunciaram algumas datas, mas não são em Portugal, são pelo estrangeiro. O concerto foi incrível. Curiosamente, esta voz, porque os Buraca tinham uma base fixa de elementos e depois iam convidando cantoras para estarem com eles. É o caso da Patty, que apareceu no concerto no sábado. Esta que ouvimos é a Pongo.
0: E depois, acho que a versão que ficou mais tempo e mais famosa é a Blaya.
1: Sim, a
0: não
1: Pongo
0: é? A Blaya não, depois ficou...
1: Sim, não esteve neste concerto, mas a Blaya, que depois foi das últimas a juntar-se, bem, esteve no concerto e esteve o tempo todo inteiro a dançar e ela a brincar imenso a dizer assim: dói-me as costas, já passaram 20 anos.
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0: Palavrinha!
4: Posso dar-lhe uma palavrinha?
1: Então, a palavrinha de hoje é gorar. G-O-R-A-R, gorar. Então, por uma letra, era um peixe. Era um goraz. E por acaso ir à pesca é uma atividade onde este verbo gorar até se aplica muito bem. É porque se eu for à pesca, a probabilidade de sair de lá sem peixe nenhum é enorme. Ou seja, as minhas tentativas de pescar sairiam goradas. Gorar é fracassar ou então não conseguir. Uma coisa que saiu gorada é o mesmo que dizer que não resultou, que fracassou. Por exemplo, as negociações para o plano de paz saíram goradas. Significa que não avançaram, não é?
0: Uhum.
1: Ou, por exemplo, todas as minhas tentativas de fazer a Joana Marques ir acampar comigo, goraram.
0: Ah, sim. Ah, sim.
1: Sair gorado é...
4: Posso dar-lhe uma palavrinha?
0: Ou também quando está muito calor, ficas gorada das bochechas. São 7:18.
1: As pessoas não decoram as palavrinhas.
0: Pois é,
1: percebes?
0: Desculpe.
1: E tu és depois... aquela aluna que está lá atrás na sala.
0: A chatear.
1: A mandar assim papelinhos com a caneta, assim.
0: Don't worry. Já a seguir temos Olivia Bonamici aqui na Renascença com Jogos Sem Fronteiras. Bom dia e boa semana.

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1: Então temos um Espanha-França. Temos aqui um combate entre pessoas que estão dentro deste estúdio. Na verdade, vamos aos Jogos Sem Fronteiras, sempre à segunda e quarta-feira, com Olivier Bonamici.
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4: Mas é que nós vamos, bom dia Olivier, antes
5: bom
4: de mais,
5: bom dia.
4: Para falar deste Espanha-França, que é já amanhã. Sim. De uma forma muito particular, que é só com música, ouvi dizer.
6: Sim, bom dia, e vamos associar alguns jogadores que vão estar em campo a músicas, e do lado espanhol temos Lamine Yamal, jovem, 19 anos, neste Mundial, apenas um golo e zero assistência. Yamina, será que vais acordar com a França? 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

0: Et du rap français. J'étais Moussa Dembélé, bolador nous en passade, mais la sélection française. Et non jogue, nous joue attaque comme nous Paris Saint-Germain, et on jogue à Delight, nous joue attaque Jorge Mbappé. Bah, Dembélé, viaja, d'une position à autre. Dembélé, viaja, viaja.
1: Voyage, voyage!
0: Kylian Mbappé sera un dos raros jogadores em campo a ter já ganho o Mundial. Foi em 2018 e ele vai tentar dar mais uma estrela à seleção francesa. Sim, mais uma, Kylian.
2: One more time.
3: Bora.
0: E depois há as pessoas que têm o coração dividido. Não será o meu caso, não será o caso da Ana, mas há pessoas... artistas, por exemplo, que cantam na mesma canção em espanhol e em francês, e amanhã, claro, eles vão ter o coração dividido. E um bônus para terminar. Ele jogou na equipa B do Real Madrid, de Julio Iglesias. E por que eu falo do Julio Iglesias para acabar? Porque vocês sabem que ele canta a mesma canção em várias línguas. Por exemplo, Pobre Diablo, em espanhol, Pobre Diabo, em português. Mas é uma curiosidade inacreditável sobre esta canção, entre a língua espanhola e francesa. Em espanhol, aliás, como em português, ele fala apenas de uma mulher. Hoje, passaste ao meu lado, sem reparar, sem olhar por mim. A versão espanhola.
4: Hoy pasaste por mi lado.
3: Qué romántico.
4: Sin
3: que me encanta.
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0: Ok, mas o que é super engraçado é que vamos ouvir agora a versão francesa desta música. E não sei se tem a ver com a imagem dos franceses, a reputação dos franceses, sedutor, já quem diga. Mas nas letras da canção em francês não se fala de uma mulher, mas sim de várias mulheres. A letra é a seguinte: vocês, mulheres, vous, les femmes.

0: Obrigada, Olivier. Olha, obrigado, o jogo é amanhã. Este Espanha-França. Em Espanha não se fala de outra coisa.
1: Acredito que
0: a França
1: também
0: não. Mas há uma particularidade. É que amanhã, que dia se celebra em França, Olivier?
2: É o Dia Nacional da França amanhã.
1: É a tomada da Bastilha amanhã,
2: exatamente.
1: O 14
0: Imagina.
1: De julho.
0: Sim.
1: Ah, pois é, isto vai ser uma festa se França ganha.
0: Sim.
1: Agora, uma coisa eu tenho a certeza. Ninguém falou nem vai falar deste jogo como a Olivier fez hoje.
0: Ah, não. Isso de certeza. Obrigada, Olivier.
2: Obrigado.
0: Até a quarta-feira.
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0: Não acredito que vou chegar outra vez atrasada.
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0: Vamos agora espreitar as notícias nesta meia hora. As notícias na Renascença com André Rodrigues. Olá, André, bom dia.
17: Olá, bom dia, Ana. Há uma polémica com os exames nacionais. Os professores não sabem se conseguem corrigir os exames a tempo de fixar as notas na próxima sexta-feira. Foi esse o prazo com que se comprometeu o Ministro da Educação. A Renascença falou com um dos corretores do exame de português, que diz que este ano o sistema fez várias atualizações e que os professores nunca sabem quantas respostas faltam corrigir. E por causa dos problemas com os exames Os institutos politécnicos não excluem a possibilidade de ajustar o calendário de candidaturas ao ensino superior. Ainda assim, o Conselho Coordenador diz que não foi contactado pelo Ministério da Educação para alterar o calendário e espera que a situação se resolva sem que seja necessário mudar as datas. Para hoje, Fernando Alexandre tem reuniões com o Conselho das Escolas e com os diretores escolares, precisamente para discutir estes problemas relacionados com os exames nacionais. Na atualidade internacional, o Irão lançou vários mísseis contra alvos norte-americanos em Oman e no Bahrein. É resposta a mais uma madrugada de ataques norte-americanos. Há pelo menos um morto e quatro feridos. As forças dos Estados Unidos dizem ter atingido dezenas de alvos militares iranianos.
0: E Luís Aresta, Francisco Trincão vem embora. E o Sporting está preparado para isso.
8: E para encaixar 45 milhões. Sim. De

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5: Daqui a bocadinho temos o explicador aqui nas 3 da manhã e vamos falar de uma certa polémica acerca do, sabe, o sistema Volta, no qual podemos devolver latas e garrafas e receber algum dinheiro em troca. Então, diz-se que há comerciantes que estão a cobrar indevidamente a taxa pelas embalagens porque recebem duas vezes. Portanto, o consumidor, quando vai ao café ou ao restaurante, cobra esse dinheiro que depois volta a ser cobrado quando é devolvido. Será que isto é assim? Que não é? Que os comerciantes têm razão? Que o consumidor é que tem? Vamos

25 para as 8, vamos ao explicador. Vamos aqui perceber esta questão do volta, Sérgio. Temos muitos consumidores a queixar-se. Então, há consumidores que se queixam que pagam mais de 10 cêntimos por uma garrafa de água, uma lata de refrigerante ou outra.

0: bebida em cafés e restaurantes, mesmo quando consomem no local e deixam a embalagem no estabelecimento. Ou seja, é o estabelecimento que depois vai devolver, não é? O consumidor. Certo. Essa cobrança é ou não é legal?
1: Depende. Então vamos tentar perceber. Se a garrafa de água ou lata de refrigerante for consumida no interior do estabelecimento, do café, do restaurante ou da pastelaria, e a embalagem ficar no estabelecimento, esse valor de 10 cêntimos não deve ser cobrado. A cobrança só é permitida e só se justifica quando a embalagem sai com o cliente. Quando o cliente consome e leva a embalagem, a garrafa ou a lata consigo.
2: Exatamente. Eu recomendo levarem sempre os meus filhos com eles, porque eles levam as da mesa e as da mesa do lado, se for preciso, ideia de irem à máquina. Já houve muitas reclamações?
1: Por agora não há um número oficial, mas, por exemplo, no portal da Caixa há dezenas de reclamações associadas ao sistema Volta. Uma das mais frequentes tem a ver com o facto de, no interior do país, haver muito poucos locais de recolha de embalagens. Outra das queixas é o facto de, até 9 de agosto, ainda não haver embalagens com o símbolo Volta, por isso nem todas as embalagens podem ser devolvidas, por isso há que estar atento à fatura para ver se há ou não cobrança feita indevidamente. Ou seja, pode ser servida uma garrafa de água que não tem sistema Volta, se for cobrado 10 cêntimos,
2: pois
1: essa
2: não
1: cobrança
2: pode ser,
1: é ilegal.
0: Mas... pois claro, mas afinal, Sérgio, em que situações é que os comerciantes podem cobrar a taxa de 10 cêntimos?
1: Por exemplo, no takeaway, quando se pede uma entrega de comida em casa ou nas situações em que a bebida é paga antes de ser consumida. Nesses casos, a taxa de 10 cêntimos é cobrada porque a embalagem sai do estabelecimento. É o consumidor que fica com a responsabilidade de entregar mais tarde no ponto de volta, não é? Para poder receber os 10 cêntimos, para poder receber os 10 cêntimos que foram cobrados pela creche, não é? Noutros pontos, não pode ser cobrado.
2: Certo. E quando é que não deve pagar?
1: Lá está. Se for um café, pastelaria ou restaurante, pedir uma bebida para consumir à mesa e pagar a conta apenas no final, nesses casos o estabelecimento não pode cobrar os 10 cêntimos, porque como consome a bebida no interior e deixa a garrafa ou a lata na mesa, o restaurante ou o café é que se encarrega
0: de
1: dar destino final à embalagem.
0: Quando
1: a embalagem
0: que a
1: fica,
0: leve.
1: Exatamente, se levar, aí no final pode ser cobrada, mas se a embalagem ficar no restaurante não pode ser cobrado os 10 cêntimos.
0: E já agora, como é que o consumidor recebe o dinheiro de volta?
1: Há várias formas de reembolso, mas a mais usual tem sido o vale ou voucher de desconto. 3 em cada 4 consumidores escolhem esta opção. Estes vales podem ser usados ou convertidos em dinheiro, mas atenção, têm validade de um ano. Há ainda quem opte por transferir o valor para o cartão de fidelização do supermercado, cerca de 20% dos consumidores, enquanto o reembolso em numerário representa apenas 5%. No total, desde abril, os portugueses já pagaram e recuperaram cerca de 5,5 milhões de euros em depósitos, mas ainda há, de acordo com o sistema, muitos aspectos a melhorar. Também ainda está no início, não é?
0: Sim, sim.
1: Mas o essencial é perceber quando é que pode ou não ser cobrado os 10 cêntimos.
0: Sabemos quem é que é a culpa de tudo isto. Está sentada aqui à mesa. É a colega Inês que faz o anúncio.
2: É da senhora Garrafa.
0: Da Garrafa.
2: Não culpem a Garrafa.
0: Até já, Sérgio.
1: Até já.
0: O Explicador fica no site da Renascença, 20 para as 8. Vamos agora saber do trânsito. Amanhã está tranquilo ou não, Paulo Soares?
3: Mais ou menos.
0: Mais ou
3: agora
0: menos?
3: Um acidente na A33, na zona da Moita, corte via direita, em direção ao Montijo, sem fila neste momento. De resto, há trânsito lento no IC19, desde Terceira, na A5, à passagem pelo estádio, e na A2, desde a segunda ponta o Feijó. No Porto, mais acumulado agora na VSI, entre o mercado de A13 e do final da A1 ao Nó de Francos. Linha Verde, 850-50-10.
2: Obrigada, Paulo Soares, e até já.
0: Até já.
2: O dia hoje arranca cinzento, com algumas nuvens que se vão dissipando ao longo do dia. Máximas de 23 para o Porto, 27 em Lisboa, 26 em Faro, cidades mais quentes, Évora e Castelo Branco, que chegam aos 31. Além do Porto, a cidade mais fresquinha hoje é também Viana do Castelo, que chega aos 23. Ponta Delgada com 24 e o Funchal com 25 de máxima.
0: Então, daqui a bocadinho temos o Extremamente Desagradável às 8h15. Antes disso, queria falar de uma página de Instagram na qual estou presa, porque gosto muito e tem a ver com um hobby que de repente comecei a ter. Mas já vou explicar.
2: Jardinagem?
0: Não.
2: Ah.
0: É outra coisa.

0: querido. Então, tenho agora um hobby para além de dançar esta canção da Karol G.
1: Isso era um teu hobby? Já teu hobby
0: há
1: mais tempo.
0: Mas
1: sim,
0: há outro que é, e não quero ser chata com isto, já falei várias vezes aqui, que é observar aves.
1: Ai, pois é,
0: Nossa Senhora. Eu estou louca com isto.
1: É a Senhora dos Pássaros.
0: Então, este fim de semana estive em Montemor, no Alentejo, o novo, não o velho, o novo. Mais uma vez à procura de algumas aves. Consegui ver mais mochinhos à noite. É uma coisa que eu adoro aqui. Não é bem, ainda é de dia, mas não é bem de noite. É quase escurecer quando se podem ver.
1: É o lusco-fusco.
0: É uma coisa tão querida de se ver. É, andei também à procura de uma outra ave que acho linda, se não é a mais bonita que já vi, que são os abelharucos. Que é uma ave não muito pequena, com cores assim meio azul turquesa e verde e vermelho. É lindo, lindo, lindo. E entretanto tenho reparado que eu não estou sozinha. Este movimento do birdwatching, ou de observação de aves, está cada vez maior. Há muita gente que agora passou a ter este hobby de observar aves, mas o mais interessante é que é entre pessoas cada vez mais novas. Portanto, julgava-se que esta coisa de andar com os binóculos à procura de aves era de velho, mas não é verdade. Há cada vez pessoas mais jovens a efetuarem aquilo que se chama o hobby lento. Ou seja, pararem um bocadinho desta coisa de estarem sempre ao telefone e de atividades muito rápidas, e esta tendência de saudável está a invadir os jovens agora.
1: É ver aves raras, mas ao natural.
0: Exato, mas de uma maneira mais lenta, porque é preciso procurar. E há uma quantidade de aplicações novas para se verem aves. Eu acho que é um desporto muito lindo, é tudo muito bonito, está-se no meio da natureza. Olha, para se ter um hobby que seja uma coisa como esta. Entretanto, por isso tudo, eu queria aqui recomendar uma página de Instagram de um biólogo. Ele é novíssimo, ele acabou o curso ontem, pelo menos tem ar disso. Ele é também observador de aves, chama-se Pedro Toscano. Eu já vou dizer como é que se chama esta página. Mas o que ele faz é, anda em Portugal, sobretudo à procura de aves, e depois classifica-as com música dos pokémons. Ou seja, mistura uma coisa assim super jovem com a procura de aves. O que ele faz é isto.
2: Este fim de semana viemos à procura da ave mais pesada da Europa e para isso tivemos de ir até ao Alentejo. O dia começou bem, encontramos logo uma calhanda real, uma ave típica desta zona. E depois de algumas horas a torrar nos 40 graus alentejanos, finalmente encontramos a ave tarda. Esta é a ave mais pesada da Europa e também a segunda ave voadora mais pesada do mundo.
0: É muito giro. Pois ele classifica tipo. Só vamos ouvir mais um. É tipo cromo. Tipo, esta
1: é porque
0: já está.
1: Nos pokémons tens que usar. Vamos apanhá-los todos, não é? Então é uma espécie de coleção.
0: Olha, mais um.
2: Hoje estamos de volta à Alzíria e vamos à procura de algumas rapinas. Existem 25 rapinas diurnas em Portugal e da última vez que cá viemos encontramos 3 delas. Hoje, a primeira que encontrei foi o búteo, talvez a rapina mais comum do nosso país. Logo a seguir, tive a sorte de conseguir gravar este esmerilhão, que é o falcão mais pequeno da Europa. Nesta altura, também já começamos a ver alguns milhares pretos, que chega na primavera. E a última do dia foi o Penarés Cinzento, talvez uma das rapinas assim mais fora do comum de Portugal e uma das minhas favoritas.
0: Lindo, lindo. Então, esta página encontra-se em... Ele é o Pedro Toscano. Então, eu procurar em TOS de Toscano, as primeiras três letras, TOS Birding, ou TUS Birding, neste caso mais fácil de procurar. Procura no Instagram e é muito giro. E muitos parabéns, Pedro, adoro o que fazes.
1: Olha que bom. E sabes que estava a ouvir o Pedro e sim, lembrar-me que não te contei, nas minhas férias, ali na zona de Idenha Velha, vi uma águia assim a sobrevoar o sítio onde eu estava e é impressionante.
0: Que lindo! Será uma águia real?
1: Não sei, os meus conhecimentos não chegam a tanto. Tenho que ir ver, tenho que seguir o Pedro Toscano.
0: Tens
1: para saber.
0: Procurar, sim. Pedro Toscano, Tos Birding, é no Instagram que se encontra. Se

0: Onde? Ah, então já sabemos agora.
1: Comigo.
2: Eu acho melhor deixar no vaso.
0: Eu também acho.
1: Nem sempre há vaso.
0: 9 paradas. Um tapete é muito óbvio, não é?
2: É, depois faz assim um altinho. Pois é, as pessoas percebem.
0: 9 para as 8, daqui a bocadinho temos o extremamente desagradável. Temos alguém que não tínhamos ouvido aqui nunca.
1: Ah, não, já ouvi.
0: Ou é repetente?
1: É repetente. Creio que foi repetente na escola também, porque é Jorge Jesus.
0: Ai, que bom!
2: Ai, que bom!
0: É a apresentação.
1: Claro.
0: Claro que sim, como selecionador. Sim, senhora, vamos ter muitas edições do Extremamente.
1: Sim,
0: com
1: vamos.
0: Ele à frente da seleção.
1: Com ele à frente e atrás de nós temos quem para nos apoiar?
0: Quem?
1: Temos Barbô, sinto-me em casa, e também Magno, que foi desenhado para o prazer.
0: Ui!
1: Ui!
0: Ui, que rico! Então, entretanto, desenhado para o prazer, esperamos muito, vão ser os espetáculos que temos das 3 da manhã.
2: Sim, sim.
0: Nos Coliseus.
2: Desenhados, régua e esquadro, para o prazer, para deleite dos nossos ouvintes.
1: Adoro a palavra deleite.
2: Não é? Vão ser dia 23 de outubro no Coliseu de Lisboa,
0: sim,
2: e depois 20 de novembro no Coliseu do Porto, ali com um mesinho para recuperarmos, não é? Mas lá estaremos às 3 da manhã ao vivo com tudo a que têm direito e que faz parte deste programa. E também temos sempre connosco Vimeiro, quem bebe percebe,
0: sim,
2: e os suplementos de Ana, porque não há idade para nos mexermos sem limites.
0: Não há, não há.
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0: Olha, que há muita gente que, quando ouviu a apresentação de Jorge Jesus como selecionador, pensou: este vai para o extremamente desagradável. É ou não é?
1: É verdade. Nós somos previsíveis, mas acho que é uma boa previsibilidade. É aquela coisa de conforto, não é? A pessoa já saber com o que conta.
2: E o que é engraçado é que foi logo... As pessoas já muito contentes com a ideia de terem pérolas de Jorge Jesus.
1: E ele entregou logo várias.
2: Confia que eu faço isso até a música começar. E logo na apresentação, disse logo assim 3 ou 4. Foi incrível.
1: Trazemos aqui as melhores. 3 ou 4 até estás a ser querida. Diria 19. Olha, eu não consigo...

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13: Esta é a sua mensagem para hoje, início de semana.
14: Bom dia. Para o Papa Leão XIV, as férias significam leitura, oração e desporto. Na verdade, cada um de nós tem uma lista do que espera das suas férias, sejam elas curtas ou não, impliquem mais ou menos viagens. O que importa é escolhermos dois ou três objetivos e procurar não fugir muito do que se planeou. Quem pode tirar férias tem a obrigação de as aproveitar ao máximo. Para os que ficam, não há nada pior do que ouvir um rol de queixas de quem chega bronzeado e descansado.
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13: Muito bom dia, seja bem-vindo, são 8:07 nos Açores, à altura de lhe contar as notícias. Olá, Sérgio Costa.
16: Bom dia.
13: Então, o que é que destacas a esta hora?
16: Imprevisível, professores não garantem correção atempada dos exames nacionais. Neste jornal, reportagem Almeria, Espanha, após o devastador incêndio na região.
13: E no Desporto Luís Aresta, o que é que nos contas?
17: Trincão mais perto do Al-Ahli, Bernardo Silva assume frustração pela campanha portuguesa no Mundial.
13: Estão 19 graus em Lisboa, estão agora 18 no Porto, 20 em Faro. Contamos-lhe as notícias deste início de semana. A edição de Sérgio Costa.
16: Uma corrida contra o tempo com um desfecho imprevisível. Professores que corrigem exames nacionais dizem não ser possível garantir a conclusão do processo a tempo de fixar nota já na próxima sexta-feira. Em causa está o elevado e imprevisível número de provas para corrigir. João Francisco Silva, professor de português e um dos avaliadores, sublinha que, ao contrário do ano passado, em que o número de provas a corrigir era fixo, este ano o sistema faz várias atualizações e os docentes nunca sabem quantas respostas faltam corrigir para concluir o processo.
18: Tínhamos 50 provas para classificar. Fazíamos essa gestão. Sabíamos que não existiam mais provas do que aquelas. Neste momento não fazemos a mínima ideia quantas são, não é? Onde está a ver, passou de 80 para 140, para 178, para 189 e para 201. De facto, estou com receio que amanhã voltem a aumentar e não fazemos ideia. E é isso, é uma total desconsideração para com os docentes.
16: João Francisco Silva, um dos professores que corrigem os exames nacionais, em declarações a Filipe Ribeiro, um retrato da complexidade do sistema. Professores dizem não ser possível garantir, nesta altura, a correção atempada das provas. O ministro da Educação, Fernando Alexandre, tem para hoje marcadas 3 reuniões com o Conselho das Escolas, com a Associação Nacional de Dirigentes Escolares e com a Associação Nacional de Diretores de Agrupamentos e Escolas Públicas. No plano político, o PCP chama o ministro da Educação ao Parlamento para esclarecimentos sobre este processo. Uma audição prevista para a próxima sexta-feira, data da fixação das notas dos exames nacionais. Esta manhã pode contar em alguns postos de abastecimento com uma subida do preço dos combustíveis até 7 cêntimos por litro no gasóleo e até 3 cêntimos na gasolina, consequência da instabilidade contínua no Médio Oriente. No terreno, os Estados Unidos insistem que o Irão não controla o Estreito de Hormuz. Esta madrugada, as forças norte-americanas retomaram os ataques contra dezenas de alvos militares do Irão. Pelo menos uma pessoa morreu, 4 ficaram feridas. Na resposta, Teherão admite atacar bases militares norte-americanas no Bahrein e no Kuwait. A tensão no Médio Oriente volta a mexer no preço do petróleo. O barril de Brent, referência para o mercado europeu, negocia nos 79 dólares, mais 10% do que há uma semana. Na Venezuela, são já 114 as vítimas mortais confirmadas entre a comunidade portuguesa na sequência dos sismos no país. De acordo com o mais recente balanço do Ministério dos Negócios Estrangeiros, há ainda 54 cidadãos portugueses ou lusodescendentes desaparecidos. No total, soma-se perto de 4.500 mortos e mais de 16 mil feridos depois dos sismos na Venezuela. Para dar resposta à emergência humanitária no país, Portugal envia hoje 8 toneladas de medicamentos. O carregamento sai de Portugal esta manhã a bordo de um avião da TAP que hoje retoma as ligações com a Venezuela. Entretanto, a conta de Nicolás Maduro na rede social X agradece aos governos que têm ajudado o país após sismos do dia 24 de junho. O texto refere que a Venezuela renascerá com união e perseverança, embora se desconheça quem administra a conta que publica mensagens com a frequência do ex-presidente da Venezuela. A Ucrânia prepara mudanças no governo. Volodymyr Zelensky vai substituir a primeira-ministra e admite fazer mais alterações no executivo. O presidente da Ucrânia não revelou quem assume o cargo, nem quando as mudanças entram em vigor. A história de Portugal não permite discursos contra a imigração. A ideia defendida na Renascença pelo Superior-Geral da Sociedade Missionária, apesar de admitir que o discurso anti-imigração possa resultar de algum descontentamento da sociedade, o padre Adelino Ascenso apela a que se evite o discurso xenófobo.
19: Nós, portugueses, olhando para a nossa história, olhando para o nosso diálogo com outras culturas, também a nossa grande dificuldade em que nós tivemos que sair do país para ir em busca de um mundo melhor, nós não temos o direito de sermos xenófobos. Nós não temos o direito de não acolher aqueles que se aproximam de nós, que vêm para Portugal em busca de uma vida melhor. Não temos esse direito.
16: O padre Adelino Ascenso, ouvido por Henrique Cunha no dia em que arranca a 15ª Assembleia da Sociedade Missionária da Boa Nova. O Mundial de Futebol foi frustrante. A frase é de Bernardo Silva e surge, Luís Aresta, 6 dias após a eliminação de Portugal.
17: Uma grande desilusão assume o médio de 31 anos que se prepara para incorporar os trabalhos de pré-época no Real Madrid. Bernardo Silva lamenta que o Mundial tenha acabado tão antes do que todos imaginámos. Garante que foi e será sempre um grande orgulho representar a seleção e remata os dois parágrafos no Instagram Instagram com um agradecimento aos portugueses pelo apoio e esperança que depositaram nos jogadores. Bernardo, recordo, só não foi a jogo com a Colômbia, contrariamente a Francisco Trincão, a quem Roberto Martínez apenas concedeu 26 minutos frente ao Uzbequistão, apesar da época exuberante que realizou no Sporting e que reacendeu o interesse do mercado. Manchester City e Tottenham ponderam avançar, mas podem chegar tarde se Trincão aceitar os 11 milhões por época que lhe são propostos pelo Al Ahly. O emblema saudita já tem acordo com o Sporting para a transferência do jogador de 26 anos por 45 milhões de euros. O próximo alvo do Al Ahly pode ser Pedro Gonçalves. A pré-época está em andamento. O Porto viaja hoje para a Inglaterra, onde vai estagiar até sábado. Já o Benfica, a 10 dias de entrar em prova nas pré-eliminatórias da Liga Europa, ficou sem o extremo irlandês Jadon Hume devido a uma lesão muscular grave.
13: O desporto com Luís Aresta. Em Almeria, Espanha, o violento incêndio fez pelo menos 13 mortos. No entanto, as chamas estão controladas e, controlado, mais de 1.400 pessoas já poderam regressar a casa.
20: Sim, esse regresso é a primeira boa notícia após dias trágicos, como nos dá conta o enviado especial da Renascença, João Carlos Malta.
21: Passaram 3 dias, mas as imagens do fogo a aproximar-se do parque de campismo de Los Gallardos ainda estão cravadas na cabeça de Paco. O funcionário da recepção fala de chamas a andarem a mais de 100 metros por minuto.
22: Já vi muitos incêndios por aqui e demoram algum tempo, mas este foi muito rápido. Por isso é que foi tão mortífero, as pessoas não tiveram tempo de fugir. Não deu tempo para nada.
21: Aquele parque é frequentado e habitado sobretudo por ingleses. É o caso de Peter, já de regresso ao local em que mora, explica porque nem hesitou quando lhe disseram para sair.
23: Parecia um vulcão, por isso se dizem para ir embora, vais, porque caso contrário não é a minha vida que está em jogo. É a vida do homem que está a tentar salvar-me e isso não é justo. Ele tem filhos e tudo mais.
21: Paco, o funcionário do campismo, teve de se desdobrar no dia do incêndio. Os focos de tensão multiplicaram-se.
22: Foi uma situação difícil para mim. Eu estava a ajudar no parque de campismo e a minha mulher ligou-me a dizer que estava a ter um ataque de ansiedade porque a polícia estava em minha casa a fazer a evacuação. Então acabei aqui e fui a correr para lá.
21: Já Peter, apesar do susto, diz que não pensa deixar o sul de Espanha, onde vive há quase uma década. Aos 76 anos, explica o porquê com o tradicional humor britânico.
23: O último grande incêndio foi em 84. Estamos em que ano? Acontece a cada 40 anos, consigo viver com isso. Daqui a 40 anos já não estarei cá.
21: Pelo contrário, Paco não esconde o trauma que aquelas horas lhe provocaram e como o deixaram a pensar.
22: A imagem mais marcante que fica é a de achares que estás a salvo de tudo e não estás a salvo de nada. Ou seja, a vida pode mudar num instante.
21: A vida dos cerca de 500 utilizadores do campismo de Los Gallardos voltou agora ao normal depois de 3 noites em que o parque esteve encerrado.
20: Reportagem de João Carlos Malta, enviado da Renascença aos incêndios de Almeria. Reportagem disponível também no site da Renascença.
13: Até já, Sérgio. 8 e 8 daqui a nada, extremamente desagradável.
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8: Beijinho grande, dia feliz.
9: Beijinho.
10: Olá.
9: Olá, boa semana. Tem férias em agosto? Então está quase, ou pelo menos falta menos
10: tem
9: um
10: férias
9: dia.
10: Em julho, então parabéns.
9: Já teve férias, sentimos muito. 8 e 9, vamos espreitar o trânsito. Olá Paulo Soares, conta-nos lá.
11: Bom dia, agora bom dia. Acidente no IC19 em Pinamanique, só se passa pela esquerda em direção a Lisboa, fila em Alfragide. Acidente também na A33 na Moita, está a ocupar a via direita em direção ao Montijo, mas não tem fila neste momento. Na A2 para-se desde a Baixa de Corroios, no Porto também há acidente, é na Ponta Rápida na esquerda, fila desde o final da 1 em Sul-Norte, há lentidão ainda na via saída, o mercado A3 e da Boa Vista ao Norte Francos. Linha verde, 850-50-10.
10: Obrigada, Paulo Soares, até já. Quanto ao tempo para esta segunda-feira, arrancamos a semana com algumas nuvens que vão indo, vão abandonando ao longo do dia. E com máximas.
9: Tem uma consulta,
10: acho que. Exatamente. Uhum. Eu acho que elas têm uma consulta mais cedo, na verdade. 23 de máxima para o Porto, temos 27 em Lisboa, 26 em Faro, mais quente em Évora e Castelo Branco, são as cidades mais quentes hoje, com 31 de máxima, 30 para Santarém e Beja, Bragança e Porto Alegre com 29, 28 para Vila Real, 26 em Coimbra, Braga, 25 para Leiria e Aveiro e 23 de máxima em Viana do Castelo, 24 para Ponta Delgada e 25 no Funchal.
9: 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Já a seguir, extremamente desagradável. Com quem, Joana?
2: Com Jorge Jesus, nosso novo selecionador
9: nacional. Espetáculo! Que lenda! Que lenda que vamos ter! É já, depois desta.

0: Vamos ao extremamente desagradável com o apoio de Magnum e Tintas Barbô. Sinto-me em casa. Larga-me!
1: É oficial, temos novo selecionador nacional. Vamos ver como é que foi a apresentação na sexta-feira, mas antes temos só de fazer um compasso de espera.
2: Tempo agora, este compasso de espera, só para explicar, este compasso de espera tem a ver com o facto dos fotógrafos estarem a retirar as imagens de Pedro Proença e Jorge Jesus à sua direita.
0: Estão-lhes a tirar.
1: É, os fotógrafos estavam a retirar imagens de Jorge Jesus. Isto é uma sina que este homem tem, porque já em 2015, quando foi apresentado no Sporting, o Benfica retirou fotografias dele do estádio. O título que tinham vencido passou a ser Filho de Pai Incógnito.
3: Olha, eu estava aqui a pensar que em coisas que nunca passam de moda.
0: Ah, é? Tipo o quê?
3: Pá, tipo uma t-shirt branca, um vestido preto, um magno de amêndoas.
1: Mas tu costumas pensar aleatoriamente em gelados?
3: Dia sim, dia não. Por volta das 8h15 da manhã eu penso em gelados.
1: Ah, ok.
0: E resta acrescentar que, apesar dos clássicos ficarem sempre bem na moda, é importante inovar e seguir as tendências. Por isso é que surgiram o Magnum Bombom Cereja e os Magnums Pêssego e Pistácio, claro.
1: Não é assim. É La Peche e La Pistache.
0: Ah, tá bem.
1: Porque na moda também é muito importante, sabes o quê? Falar francês. Ah. Dá logo um ar. Bom, vamos até à cidade do futebol, sem mais demoras, onde na passada sexta-feira Jorge Jesus foi apresentado como sucessor de Roberto Martínez.
4: 1.100 jogos oficiais, muitas vitórias e, sobretudo, um prestígio, como disse há pouco o Sr. Presidente, que é reconhecido pelo mundo inteiro. Jorge Jesus é um dos principais embaixadores, não só do futebol, mas de Portugal. Senhoras e senhores, o novo selecionador nacional.
3: Calma, jovem.
1: Cá está, esta semana começamos cedo em termos de calma, jovem. Embaixador de Portugal, acho demais. Eu acho a comparação absurda, desde logo, porque Jorge Jesus não é conhecido propriamente pela sua diplomacia, não é? Muito bom treinador, sim senhora, mas para embaixador acho que não dava, até porque implica representar o nosso país lá fora. E Jorge Jesus não se revê em Portugal desde pelo menos 2024, a altura em que proferiu estas palavras ao aterrar em Lisboa.
5: Do meu país, eu sou 100% português, apesar de chegar ao meu país, esta coisa não tem nada muito a ver com o futebol, e dizer para mim, já não é o meu Portugal, sim, está diferente, está muito confuso.
6: Pessoas diferentes, etnias diferentes, povos diferentes?
5: Muito diferente. Falta de segurança, noto isso perfeitamente. Mas pronto, mas eu sou treinador, não tenho falado
0: muito confuso.
1: É melhor. Tem especial graça porque o JJ criticou a imigração em Portugal quando ele próprio era imigrante nesta altura.
0: Na altura.
1: Treinava o Al-Hilal. É nestas que a língua portuguesa é muito traiçoeira. De imigrante com E a imigrante com I vai uma diferença gigante. Sim, e já sei o que é que Jesus vai dizer. E disse, de resto, nessa altura, é que ele vai para a Arábia, mas lá respeita os hábitos deles. Nomeadamente aqueles hábitos giros de ver pena de morte e depois as pessoas podem escolher se é por decapitação ou por lutão de fuzilamento.
3: Pronto. Mas é fixe, podem escolher.
1: É, sim, mas não, quem escolhe é quem vai matar, não é quem vai morrer. Mas era uma ideia. Olha, vai morrer, mas ao menos
3: como
1: pode
3: é que
1: escolher.
3: Era?
1: Mas bom, vamos como se fosse um restaurante. Bom, mas vamos acordar deste pesadelo, que seria ter Jorge Jesus a liderar missões diplomáticas e voltar à realidade, mas com cuidado, porque o novo selecionador nacional já não vai para novo.
4: Obrigado, Ministro. Vamos entrar na última ronda de três questões, para que isto não se torne demasiado cansativo para o Ministro e para todos nós também.
5: Você também é.
4: Temos ali ao fundo.
0: Ai, que ele não!
1: Pode ser até amanhã, tenho tempo. Jorge Jesus é tratado pela Federação Portuguesa de Futebol como se fosse aquele avô que já não está na plena posse das suas capacidades. Eu imagino-os no dia do primeiro treino a irem de braço dado com ele assim, a falar muito alto. Avô, este é o João Cancelo, lembra-se dele? O João, sim. Está cansado, avô. Mas pronto, eu percebo. Jorge Jesus, de facto, já não é novo e todo o seu discurso é de velhinho, sejam as declarações reacionárias de há pouco, sejam as declarações de amor.
5: Obrigado pelo pontapé de ser no canal 11, uma casa da seleção também, vejo todos os dias.
1: Não há nada que grite mais, sou pensionista, do que vejo todos os
0: pois
1: dias
0: é.
1: O seu programa.
3: Gosto muito
1: e gosto
3: trabalhar.
1: Muito. É de si do Zé Figueiras, também gosto muito do Zé Figueiras. Desde logo porque isto implica imenso tempo livre para ver um programa de televisão todos os dias, não é? Outra prova de que Jorge Jesus é oficialmente um velhinho é que já se baba...
0: O que é absurdo, Joana?
1: Calma, ainda não tinha acabado. Ia dizer que já se baba para cima de jovens voluptuosas.
4: Muito obrigado. Vamos passar àquele canto.
7: Boa tarde, Jorge Jesus. Aqui, à sua direita, aqui atrás, aqui.
4: E ao fundo.
5: Com a luz eu não vejo, mas não importa.
7: Vou aqui para o pé da televisão, está a ver? Aqui. Boa tarde. Bárbara Simões Nunes para a SIC e SIC.
0: Sim.
3: senhor.
8: Sim, senhor.
3: Muito me conta.
1: Escusado será dizer que o nome mais procurado na sexta-feira no Google foi Bárbara Simões Nunes. Até eu o fiz e confirmo que sim, senhor, é muito gira, mas não merecia levar com esta cantada de um septuagenário.
3: Até leu o avô Cantiga do Bandido.
1: É isso, mas calma. É injusto insinuar que Jorge Jesus faz comentários absolutamente desadequados a jornalistas do género feminino só por estar mais velho, porque ele sempre fez.
9: Próxima questão, CMTV.
10: Boa tarde, Jorge Jesus, Mariana Águas, estamos em direto para a CMTV. Agora
11: que está mercado... bonita.
10: Muito obrigada. Agora que o mercado em Portugal está fechado, assim também como nos principais campeonatos europeus...
11: Desculpa sempre... lá, ontem estavas bonita? Não, tu estás sempre bonita, mas ontem estavas... O amor era diferente.
10: Muito obrigada mais uma vez. Voltando à questão ao início...
1: Agora... Voltando àquilo que me trouxe aqui, que era fazer perguntas.
3: Aposto que o Nuno Luz não diz isso.
1: Nunca lhe diz que o glamour era outro. Ou ela a tentar fazer o seu trabalho. Agora voltando então à pergunta que eu vinha
3: ele
1: aqui fazer...
3: Ele demorou imenso
1: tempo
3: e voltou à carga.
1: Sim, sim, sim. Agora as mulheres também percebem de futebol, queres ver? Isto já não é o Portugal que Jorge Luz conheceu. Bom, mas ele também tinha avisado logo.
12: Muito obrigado a todos. E agora estou disposto, estou aqui às vossas ordens... Para soltar a língua, para aquilo que vocês quiserem.
1: Ui. E soltou a língua e tudo o resto. Reparem na diferença, no entanto, quando o jornalista é um homem.
13: E já agora, que papel é que reserva para o Cristiano Ronaldo na seleção portuguesa?
12: Bom, eu não, daqui não consegui vê-lo, mas conheço pela fala.
1: Não é pela voz, atenção, é pela fala. Ele não conseguiu vê-lo, mas também não interessa, pois se é um homem, Jesus não quer ver. Basta ouvir a fala e está bom. Quer lá saber se ele tem barba ou se tem bigode. Homens, quanto mais longe, melhor. Não vá ao diabo de selas. Imaginem que calha eles serem homens sexuais, daqueles que dizem.
12: Eu já apanhei fãs, homens, da roda de mim, a dizerem-me I love you, Jesus. Eu nunca tinha visto um homem dizer I love you para outro homem.
1: Ele nunca tinha ouvido um homem dizer I love you a outro homem. Este já não é o mundo que Jesus conhecia. Não só já não é o Portugal de Jesus, como já não é o mundo em que o máximo de contacto possível entre dois indivíduos do género masculino era um pancadão nas costas. Olha, agora há uns que dizem I love you.
3: Mas imagina, mas entretanto eu gostava de ouvir a resposta àquela pergunta da TSF sobre o Cristiano Ronaldo.
1: Ah, esquece. Se estás à espera que Ronaldo jogue menos com este selecionador, tira daí o sentido. Bastou ouvi-lo falar dele para perceber que Ronaldo tem lugar garantido no 11. Jesus adora Cristiano. Aliás, Cristiano não, Cris para os amigos.
12: Ainda não falei com o Cris. O Cris nunca vai ser um problema para a seleção, nem para a seleção nem para mim. Aquilo que o Cris é como jogador, cada um, como é óbvio, pensa da maneira como quiser. O Cris, quando se tiver que tomar alguma decisão, eu vou falar com o Cris, mas não vou falar só com o Cris. Eu vou falar com o Cris e vou falar com todos individualmente. Portanto, o Cris, não vou falar com o Cris por ser o Cris. O Cris é um símbolo do futebol português. O Cris é um símbolo da seleção. O Cris é um símbolo de Portugal.
3: Ele está cristalizado.
1: 13 vezes disse ele Cris. Quem? Acho que não disse vezes suficientes. Eu acho que eles se identificam muito com o outro, sabem porquê?
3: Porquê?
1: Porque têm desde logo uma coisa em comum. Eles não se veem com a idade que têm.
12: A minha idade, os 71 anos, no número está lá 71 anos, mas naquilo que eu sou está lá 50, porque felizmente tenho uma saúde onde hoje, todos os dias, eu posso treinar uma, duas horas.
1: Já viste, Ana? Na verdade, então... o Jesus tem a tua idade, não é? Ele diz que tem 50. No papel é 71, mas ele tem 50. E está muito melhor do que nós as três juntas, que nenhuma de nós treina uma a duas horas por dia.
3: Olha, fala por ti.
1: Ou Ana, hidroginástica não conta.
3: Não está.
12: Eu não olho para o jogador pela idade. É a mesma coisa que o Cris. Eu não olho para o Cris pela idade. O Cris trabalhou um ano comigo. Não teve uma lesão. Portanto, o Cris tinha... Tem que ser que tinha, foi comigo. Tinha dados de poder contar com ele e quando achava que ele tinha que jogar, jogava. Quando achava que não tinha jogado, não jogava. Mas eu nem o levava, nem para o banco ele ia.
1: Ele nem o levava, que chatice que era para o Cris. O Mister ligava ao Cris e dizia: Cris, neste jogo não só não vais jogar, como não tens de dar ao trabalho de ir viajar. Podes ficar em casa com a tua família a descansar. Escusa estar ali sentadinho de colete no banco com os outros pacotes. Tens fim de semana livre, Cris. Desculpa a amassada, Cris. Sei que é horrível, Cris. Descansar enquanto os outros trabalham, Cris, e receber mais do que todos juntos, Cris.
12: Se eu começar-me a recordar de 4 ou 5, fui eu que os lancei, entre aspas, os treinadores têm a mania de dizer lançaram. Fui eu que os comecei a pôr a jogar. Por exemplo, Rafael Leão, 17 anos, no Sporting. Gonçalo Guedes,
8: 18 anos no Benfica. Mais, faltam-me aqui dois ou três. Uf. João Cancelo. Bernardo. Mas foi para o Pujo a jogar.
3: Por que não?
8: Ah, contra quem? Foi para a Taça de Portugal contra o Sifães. Está bem, mas ele jogou.
1: Eu acho isto um bom presságio. Foi embora um treinador que nos dava vontade de chorar. E agora temos um que dá vontade de rir. Mesmo que o resultado final seja igual, já valeu a pena a troca. Bernardo Silva é um pobre e mal agradecido. Quer dizer, neste momento, tecnicamente, é rico e mal agradecido. Diz que Jesus nunca lhe deu oportunidades, quando, na verdade, se não fosse ele, nunca tinha tido a experiência incrível de jogar contra os Sinfãs. Era só Manchester United e Barcelona e não sei o quê.
8: Eu tenho alguma vantagem de hoje poder falar aqui da seleção e de alguns jogadores. Porque destes 24, 26 que estavam na seleção, 12 já trabalharam comigo. Mais de metade desta seleção já trabalhou comigo.
3: Mais de metade. Antes do 13.
1: Não, isto está tudo mal. Mais de metade não. Já a seleção tinha 27 convocados e 12, não é metade. 12. Mas pronto, arredondou para cima e nós já estamos habituados a isso.
8: Toda a gente falou e foi um dos temas que eu ouvi mais falar. Nós tínhamos o melhor meio-campo do mundo, não é? Mas o melhor meio campo do mundo aonde? Dois jogavam no Paris Saint-Germain, um jogava no Knight. O melhor do mundo se for na seleção. Mas o melhor do mundo aonde? No Paris Saint-Germain. Mas no Paris Saint-Germain as ideias são diferentes.
1: Ai que saudades do Paris Saint-Germain e do Knight.
3: O Paris é Saint-Germain.
1: Sobretudo, eu queria o meu Paris Saint-Germain. Falar que agora é para jogar contra seleções, portanto não há nomes tão difíceis. A não ser que nos calhe o Uzbequistão e a Guiné-Conakry. E o Djibouti. Mas esse em princípio não se qualificam, vai correr tudo bem. Até porque Jesus já provou que se safa bem em qualquer língua.
14: Tem que ir isso? Ah, ok.
8: Sim, ok. Mas dentro desse romã. Alô, my friend Turk. Good luck for the FIFA PlayStation game. Big hug.
15: Uma sensação é boa, como muito forte durante 88 minutos.
1: 88. E além de clássico. Inglês, francês, outra língua ali no meio que não percebemos, ainda fala o quê? Espanhol e italiano.
16: Italiano.
1: Sim, sim, nunca ouviram, mas por exemplo, capiche, finiche.
8: Seja o jogador que for, se tiver que ser substituído é esse, se não tiver que ser substituído não é. O meu passado, o nome não conta. Eu já treinei os dois melhores jogadores do mundo. Falta-me o terceiro, que já não vou treinar. Que é o Messi. Treinei o Neymar, treinei o Ronaldo. E o Neymar um dia disse assim, tu, finish.
1: Afinal, há esperança. Se acabou com a carreira do Neymar, pode reformar o Cristiano precocemente. O Cris, desculpem. Para terminar, palavras fortes do nosso novo selecionador.
8: Aquilo que vocês mais querem é fazerem perguntas sobre o que é as minhas ideias para a seleção. Como está aqui atrás esse slogan, nós viemos para ganhar.
1: Esse slogan. Só mais uma vez.
8: Como está aqui atrás esse slogan.
3: Qual é o slogan mesmo?
1: O slogan é viemos para ganhar, mas eu discordo, acho que devia ser este.
17: Vamos fazer o que habitualmente fazemos.
1: Eu acho que depois do Mundial desastroso, com o modo de fazer o que ainda não foi feito,
18: Vamos
1: parece muito melhor ideia.
18: Vamos fazer o que habitualmente fazemos.
1: Parece muito melhor ideia. Para que inventar? Está bom assim. Slogan.
3: Ah, que saudades.
16: Com tintas Barbô e com Magnum desenhado para o prazer. Daqui a nada temos o Alerta Estupidez com o
1: Portal da Queixinha.
16: Isso. Vamos ouvir aqui queixas.
3: Pequena dúvida, se era para dizer com o Cláudio Almeida ou se era com o Portal da Queixinha.
16: É com as duas coisas.
1: Eu chamo ao Cláudio Almeida assim, que ele está sempre certo. A reclamar. Eu, lá vem o Portal da Queixinha.
3: Temos aqui a provedora dos portugueses a responder a mensagens sobre queixas das pessoas. E a primeira queixa foi o primeiro episódio dedicado a festivais de verão.
16: Ah, que bom.
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0: Atenção excepcional, a autoestrada A6 está parcialmente cortada, bem como algumas ligações ferroviárias, isto numa altura em que a França enfrenta a terceira onda de calor desde maio, que aumenta o risco de incêndios. A Ucrânia prepara mudanças no governo, Volodymyr Zelensky vai substituir a primeira-ministra e admite fazer mais alterações no executivo. O presidente ucraniano não revela quem assume o cargo nem quando é que as mudanças entram em vigor. Por cá, a corrida contra o tempo, os professores que corrigem exames nacionais admitem que pode não ser possível corrigir as provas a tempo de afixar as notas na próxima sexta-feira, em causa o elevado número de provas para corrigir. Para hoje, Fernando Alexandre tem reuniões com o Conselho das Escolas e também com os diretores para discutir os problemas com a correção dos exames nacionais.
1: Obrigada, André. No Desporto Luís Aresta temos Bernardo Silva a assumir frustração pelo Mundial.
2: Terminou demasiado cedo para Portugal e por isso foi uma grande desilusão, assume no Instagram o médio do Real Madrid, que se mantém disponível para representar a seleção. Sporting e Al-Ahly de acordo para a transferência de Trincão por 45 milhões de euros. Falta o sim do avançado leonino, que tem à espera um contrato milionário para 4 épocas. Alvalade poderá também chegar outra proposta saudita por Pedro Gonçalves. Primeiro título para Filipe Coelho na Roménia. O treinador português de 45 anos conquistou a Supertaça pela Universidade de Craiova no desempate por penaltis na final. Cúculos.
1: Até já, Luís Aresta.
3: Bola Branca.
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1: Cá estamos consigo,
7: Alerta
1: bom dia.
7: CM.
1: Olá. Há mulheres que estão a sofrer quedas, ferimentos e algumas inclusivamente vão parar ao hospital. E eu vou explicar a seguir porquê.
7: Foste tu.
1: Não fui eu, não.
7: Não?
1: Não, mas desafio-vos a adivinhar o motivo. É que não adivinham. Não adivinham.
7: Não faço ideia.
1: Pois, pois.
7: Mas vamos
1: não.
7: Saber a seguir.
1: Vão saber
7: vamos.
1: A seguir.
7: Vamos. Está bem. Entretanto, temos aqui a Adele a tocar já na Renascença. Somos às 3 da manhã com a Inês.
8: E
7: Boca
8: com a Joana.
7: Cheia.
8: E com a Ana Galvão. Sabe, sabe.
1: Não se nota.
8: Nós aqui dizemos tudo.
7: Bom dia. Boa segunda-feira.

0: Esta foi para acalmar um bocadinho na segunda-feira, está bem?
1: Também
0: isto
1: faz
0: não pode
1: bem.
0: Ser amanhã. Pam, pam, pam.
1: Também faz bem acalmar.
0: É isso.
1: Acalmar imediatamente.
0: Sim. Para, enfim, balançar daqui a bocadinho temos esta. Para balançar a anca. Please. Já lá vamos. Então agora, Paulo Soares, precisamos muito de ti para saber como está o trânsito.
2: Problemas neste momento no IC19, acidente junto ao hospital, só se passa pela esquerda, sentido Sintra-Lisboa e à demora de Estercena. Acidente também na A33 na Moita, corte via direita em direção ao Montijo, sem fila. Demora ainda na A5, à passagem pelo estádio no eixo Norte-Sul, também desde Telheiras, e na A2, a partir da Baixa de Corroios, no Porto. Trânsito lento na via saída, bom joia A3 e do final da A1 ao Nó de Francos, à fila ainda na A3, a ultrapassar Águas Santas. Linha verde para troca de informações é 850-50-10.
1: Obrigada, Paulo Soares, e até já. Até quanto já. Ao tempo para esta segunda-feira, arrancamos o dia com algumas nuvens que se vão dissipando ao longo do dia. Máximas que chegam aos 23 no Porto, aos 27 em Lisboa e aos 26 em Faro. Ora então,
0: ai, quero muito saber.
3: Deixa pensar, com uma sirene de alerta nacional.
1: O que é uma sirene de alerta nacional? É assim, tipo assim, Portugal!
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1: Estava a ver notícias esta manhã e de repente vejo uma notícia que não esperava ver nem hoje nem nunca.
0: Que é o quê?
1: Então, aparentemente há várias mulheres que estão a partilhar nas redes sociais relatos de quedas, ferimentos. Algumas vão inclusivamente parar ao hospital, entorces, escoriações,
0: ai,
1: arranhões. Coisas com aspectos horríveis. As pessoas ficam com os tornozelos e os joelhos feitos em todos em nódoas negras. E tudo por causa
0: de
1: umas calças da Zara.
0: Não!
1: Sim.
3: Mas são as calças assassinas.
1: Ou são a reportagem da CNN.
5: They appear to be wearing the same Zara pants. Some people are claiming that the pants caused them to trip and get injured, with some people saying that they even ended up in hospital. Most post injuries of scrapes on their knees or hands. But some others have posted about a bruised ankle and even a broken elbow. On social media, some jokingly say they've fallen victim to the pants. The flowing wide leg trousers come in multiple colours online and are marketed at $45. These women say it's not the length that's the problem, but more the width of the trousers. They're so wide that their feet get caught and then they trip.
1: Aí temos. Reached out to Zara, but they didn't. Estas assassinas custam $45. E, como ouvimos aqui no relato desta jornalista, nesta reportagem, as pessoas estão a acusar a Zara destas calças as fazerem tropeçar, inclusivamente relatos de... como é que chama isto? Que estupidez? Só me lembro.
0: Cotovelo.
1: Cotovelos partidos. Cotovelos partidos. Que estupidez. Eu vou apontar. Como é que chama isto? Cotovelos partidos. E não sei se repararam que ela ali diz, no fim, que não é tanto, não é por serem muito compridas, é por causa da sua largura. E não sei qual é que vai ser o desfecho deste.
3: Mas viste imagens das calças?
1: Vi imagens das calças. São umas calças assim daquelas.
3: Boca de sino?
1: Não, são assim umas calças largas.
0: Largueironas,
1: assim,
0: confortáveis, pois.
1: Muito largas. Agora, vi também imagens das pessoas que se queixam destas calças serem assassinas, com marcas horrorosas. Eu gostava de saber, colegas, se houvesse que peça de roupa do vosso armário é que gostavam de processar.
0: Eu sou uma lesada dessas calças.
1: O quê?
0: Ah, sim. Estavam à venda há uns anos. Tu foste testemunha aqui
3: sim.
0: Em direto na Renascença, a atravessar, a correr em direto, a falar ao microfone, a atravessar uma rua, e tropecei nas calças da Zara. E caí, fiz um rasgão no joelho. E rasguei as calças e fui comprar outras iguais, porque adorava, e voltei a cair. E jurei
3: então
0: para
3: aí já não
0: mais.
3: Tenho pena.
1: Então temos aqui uma pessoa que pode falar na primeira pessoa sobre
0: isso.
1: Eu não faço ideia.
0: Estou,
1: eu acho que isto se refere
0: calças.
1: Agora a umas calças da coleção deste ano. Mas se calhar já fizeram noutras coleções. E pronto, agora, se eu esperava ver esta música dramática e esta peça jornalística com grande seriedade sobre pessoas que tropeçam em calças,
3: agora
1: não esperava.
3: Quer saber quantos anos de prisão é que vão apanhar estas calças?
0: Pois é, também.
1: Então
0: não
1: pronto,
0: sei.
1: Tu és uma vítima. Joana, gostavas de alguma peça do teu armário
3: que eu gostasse de processar?
1: Que tu quisesse processar. Não sei se as pessoas estão a processar, mas.
3: Talvez calças que me ficam compridas, que são todas.
1: Okay.
3: Não há umas calças que eu compro. Vamos sendo bainha. mas eu não tenho paciência para ir fazer bainhas e então depois piso as calças e tropeço. Mas pronto, aí talvez seja a responsabilidade minha.
0: Dito Inês. Bem,
1: eu quero processar aquele vestido que não me serve desde 1997. Acho uma injustiça.
0: Também acho.
3: E já não se usa.
0: Do vestido.
3: Claro, encolheu. Encolheu.
1: Claro, claro.
0: Já a seguir, vamos ao alerta estupidez. Isto poderia ser, porque vamos ao portal
1: das
0: queixinhas.
1: Para o portal da queixinha.
0: Sim, vai ser sobre festivais de verão.

0: Ok, amigo, respeito, respeitinho.
1: Respeitinho que a idade é um posto.
2: Respeito aos mais velhos.
0: A little respect, erasure. Olha, por falar em mais velhos, temos que dizer que esta semana há uma aniversário. É esta semana ainda? Não faz anos esta semana?
1: Não.
0: É, faz. Inês, que vai fazer anos.
2: É quinta?
0: É quinta-feira. Olha que maravilha. Bom, vamos ao Alerta Estupidez?
2: Vamos.
3: Alerta Estupidez.
0: Espera aí, espera que vai começar. Vamos lá.
4: Bom dia. Os portugueses queixam-se de tanta coisa que decidimos criar o programa Portal da Queixinha, onde a provedora dos portugueses, Ana Isabel Lopes Gonçalves, responde às mensagens dos ouvintes e reflete sobre a pertinência ou...
5: estupidez!
4: ...das suas opiniões.
2: Olá,
6: Portal
2: eu sou...
6: da Queixinha.
2: Peço desculpa, sou nova nisto, criámos a plataforma há pouco tempo. Olá... Eu sou a Ana Isabel Lopes Gonçalves e no Portal da Queixinha de hoje debruço-me sobre festivais de verão. Uma das queixas mais pertinentes prende-se com o elevado número de espectadores. Parece que as pessoas vão a um festival e não gostam de encontrar outras pessoas no festival. Se calhar deviam juntar dinheiro e pagar ao Rod Stewart para lhes cantar na cozinha. A ouvinte Tatiana Marques faz queixinhas sobre pessoas e bancas de comida.
7: É uma vergonha. Há mais relotes num festival do que no parque de campismo da Costa da Caparica e depois as pessoas fazem filas enormes para comerem todas as relotes, todas. Até na comida vegan há filas, imaginem. Gente que nos outros dias nem come e não se consegue passar. É filas, filas, filas, não dá para passar. Eu para ir de um palco ao outro passo por 14 filas de pessoas. Parece que estou a nadar na Praia do Meco e vêm 14 ondas de seguida e estou ali a ir contra as filas. Pumba, pumba, pumba. E as pessoas da fila não têm culpa. Atenção, atenção, elas não têm culpa. Eu se estivesse na fila para um croissant com ovo, também não arredava pé, não ia abrir para dar passagem. Depois há uma chica esperta qualquer que se aproveita, mete-se à socapa e eu, que fui ao festival para ouvir uma banda americana, acaba a andar à pancada por causa de pastelaria francesa.
2: Isto é realmente estúpido, até porque é fácil de resolver. É tratar a zona das relotes como os cruzamentos. Pinta-se um corredor com riscas amarelas em que as pessoas da bicha não podem parar e as outras pessoas passam por aí. Isto protege toda a gente porque, se alguém se enfiar na bicha e parar nas riscas amarelas, vem um segurança do festival e dá-lhe dois pontapés na boca. E se quem circula não for pelas riscas amarelas e tentar furar as filas, vem um segurança do festival e dá-lhe dois pontapés na boca. Outra queixa comum prende-se com as filas para as casas de banho, mas para esta só tenho uma palavra: fraldas. Vocês vão usá-las mais tarde ou mais cedo e agora até há daquelas que nos anúncios se vê velhas a dançar e aos saltos. Ora, se uma septuagenária dança e o xixi não sai, não és tu com 43 que vais ficar encharcada a ver buracas ao sistema. Também há muita indignação à volta do que se veste, como nos relatou a ouvinte Fatinha Galvão.
0: Olhe, eu, antigamente, ia a um festival e não levava uns ténis porque eram demasiado bons. Agora não os levo porque não são suficientemente bons. E quem é que definiu que, independentemente do festival e do cartaz, temos todas de ir de calção curto e botas de cano alto? Está tudo igual. Não interessa se é o Rock in Rio, Nós Alive, Paredes de Coura. É tudo um festival de música country. Uma pessoa entra no festival e parece uma versão gigante do Coyote Bar. Só se vê bebidas e cowgirls. Para que é que gastam dinheiro a mandar vir tantos artistas? Deviam ser 3 dias só a cantar.
1: Ai, quem me dera.
0: Isto. Eu quero ver pessoas com poeira. Eu quero cheirar pessoas que nos últimos 3 dias só se lavaram à pressa debaixo dos braços. Eu quero levar uma camisa velha, umas calças rasgadas, os meus piores ténis e mesmo assim alguém me dizer: ei, vais à missa com essa roupinha? Porque não está porca o suficiente.
2: É profundamente compreensível o desespero nostálgico desta grande badalhoca. Ivete Sangalo fez sucesso em festivais com a canção Poeira, porque quando dançávamos realmente levantávamos poeira. Se Ivete Sangalo tivesse gritado em 2004, levantou poeira, e nós tivéssemos saltado numa patética alcatifa a imitar relva, não teria tido graça nenhuma. E hoje, Ivete Sangalo estaria no máximo nas festas de Nossa Senhora da Boa Viagem, na Ericeira, a fazer a primeira parte de Los Romeros. Deveria falar sobre muitas mais queixas, mas tal como nos espetáculos dos festivais de verão, o meu tempo está contado e só dá para mais uma música. Vamos lá então ao sucesso, gente que não está lá para ver um espetáculo, com o ouvinte Alexandre Almeida.
6: Parece aquele filme, o Inception. Eu não estou a ver o concerto, eu estou a ver o iPhone que está a filmar, o Samsung que está a filmar, o Huawei que está a filmar, o Xiaomi que está a filmar, o Motorola que está a filmar o concerto. E este é o melhor cenário possível, porque se eles se lembram que não estão ali para ver concertos, estão ali para mostrar à comunidade que estão a ver concertos, viram-se de costas para o palco, começam a tirar selfies e eu passo a ter um bando de gente virada para mim com o braço estendido. Quer dizer, começo num concerto de Katy Perry, acabo virado para um comício fascista. E depois vem uma cantora num festival e diz: pousei os telefones na próxima canção, porque não estão aqui para filmar, estão aqui para viver a experiência. E toda a gente já está a bater palmas. Toda a gente, toda. Então eu pergunto, se toda a gente concorda que é estúpido filmar, quem é que estava a filmar?
2: Queixinhas pertinentes para as quais deixo a seguinte reflexão. Por que não inventar festivais à moda antiga? Eu proponho 3. Um festival em que se deixa o telemóvel à porta, que é o sem telefone em paredes de coura. Um festival em que só se entra com roupa javardona, o super porcos super rotos. E um festival em que as casas de banho são onde as pessoas quiserem. O festival, podes fazer xixi nos jardins do Marquês. Não se esqueça de enviar a sua queixa para o meu e-mail.
8: Super quê? Super porcos?
6: Super porcos? Super
7: porcos? Super porcos? Eu adorava ir ao podes fazer xixi nos jardins do Marquês.
8: Também gostava, sim. Vamos ter a provedora.
6: Parabéns à nossa provedora. Em breve. De vez em quando vai aparecer.
8: Ai, que intimidante. É um olhar muito penetrante. Que
9: grande
8: parasita,
9: pá.
8: Estamos a 8 para as 9.
2: A minha cabeça está só agora a pensar em outros nomes de festivais.
8: De festivais. Ah, temos que ter uma segunda edição. Daqui a bocadinho temos as descobertas da Analógica e, curiosamente, vou levar toda a gente a um festival.
2: Olha,
8: de música.
2: Está tudo ligado.
8: Sim, porque hoje, sabiam que é o dia do rock?
2: Sabia, sim, senhores.
8: Então é por causa disso.

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12: 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Ana. 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
11: How do I say goodbye? Dean Lewis, a tocar na Renascença.
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11: E aqui estamos consigo até às 10.
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11: São agora 9 da manhã, são 8 nos Açores. Bom dia, e bom dia a ti também mais uma vez, Sérgio Costa.
13: Bom dia.
11: Então vamos lá, queremos muito saber o que é que destacas da informação
13: a
11: esta hora.
13: A semana arranca com um novo aumento do preço dos combustíveis. No Porto, transportes públicos gratuitos atraem mais utentes. Pedro Sanches visita Almeria, região devastada pelo fogo, que provocou 13 mortes.
11: Luís Aresta, no Desporto.
14: Campeão Porto viaja hoje para estágio em Inglaterra. Bernardo Silva, frustrado pelo Mundial Português.
11: Amanhã acorda fresquinha e com nuvens. Estão agora 20 graus em Lisboa, 19 no Porto, 22 em Faro. Vamos contar-lhe que notícias marcam esta manhã de segunda-feira, edição de Sérgio Costa.
13: Abrir um incêndio de grandes dimensões nos arredores de Paris. As chamas obrigaram à evacuação de 15 habitações numa zona florestal em Fontainebleau, a 60 km sul de Paris. O fogo, que já consumiu 800 hectares, deflagrou na tarde de domingo. As autoridades falam de um incêndio muito violento, de dimensão excepcional. A autoestrada A6, a principal ligação entre o norte e o sul de França, está parcialmente cortada, bem como algumas ligações ferroviárias. Isto numa altura em que a França enfrenta a terceira onda de calor desde março. maio, o que aumenta o risco de incêndio. Entretanto, no local do fogo está já o ministro do Interior francês. Controlado está o grande incêndio de Almeria, que fez 13 mortos em Espanha. Mais à frente teremos informações com o enviado especial da Renascença, João Carlos Malta. Para já, recordo que esta manhã deve contar com mais uma subida do preço dos combustíveis, até 7 cêntimos por litro no gasóleo e até 3 na gasolina, neste que é justamente o primeiro dia útil completo com transportes públicos gratuitos para os munícipes do Porto para aceder às viagens válidas para a área metropolitana. Basta ativar o cartão Porto nas lojas andante e depois das longas filas para ativar o cartão nos primeiros dias após o anúncio da medida. Esta manhã, na estação da Trindade, a Renascença encontrou quem guardasse lugar na fila bem cedo, Isabel Pacheco.
15: Faltavam quase 2 horas para a loja andante na Trindade abrir portas e já João Mesquita guardava lugar na fila para ativar as viagens gratuitas nos transportes públicos.
16: Sim, já tenho o cartão Porto, é para legalizar.
15: Bem cedo.
16: Tem que ser, senão pois é uma bicha que nunca mais sai daqui para fora. Tive aqui um senhor que era o número 90.
15: Aos 85 anos, não quis perder a oportunidade de viajar sem custos. São menos 30 euros por mês.
16: À partida, não, acho que não deu pagar nada.
15: Já no caso de Miriam e Naita, a poupança é de 40 euros. O receio é a lotação dos transportes a partir dos próximos dias.
17: Que já vem lotado, pagando, imagina sem pagar. Vem lotado.
18: Tem que pôr mais autocarros na rua também.
15: Para aceder a viagens gratuitas, basta ativar o cartão Porto numa loja andante. Uma novidade que parece só mesmo ter passado despercebida à Cremilde.
19: Oh, muito obrigada, não sabia. Muito obrigada.
15: Viagens gratuitas para residentes no Porto, no metro, na CCP, na Rede Unir e na CP.
13: Reportagem da Isabel Pacheco. Estará a ter sucesso a medida de transportes gratuitos para cidadãos do Porto, mas os utentes receiam que a oferta não seja suficiente para este previsível aumento de utentes. Na passada semana, o Presidente da Câmara do Porto, Pedro Duarte, sublinhou que a oferta poderá ser reforçada nos próximos tempos. Uma corrida contra o tempo com desfecho imprevisível. Professores que corrigem exames nacionais dizem não ser possível ainda garantir a correção de provas a tempo de fixar notas na próxima sexta-feira. Em causa está o elevado e imprevisível número de provas para corrigir. João Francisco Silva, professor de português e um dos avaliadores, sublinha que, ao contrário do ano passado, em que o número de provas a corrigir era fixo, este ano o sistema faz várias atualizações e os docentes nunca sabem quantas respostas faltam corrigir para a conclusão do processo.
20: Tínhamos 50 provas para classificar. Fazíamos essa gestão. Sabíamos que não existiam mais provas do que aquelas. Neste momento não fazemos a mínima ideia quantas são, não é? Onde está a ver, passou de 80 para 140, para 178, para 189 e para 201. De facto, estou com receio que amanhã voltem a aumentar e não fazemos ideia. E é isso, é uma total desconsideração para com os docentes.
13: O relato de João Francisco Silva, um dos professores que corrigem os exames nacionais, em declarações a Filipe Ribeiro. No desporto, Luís Aresta, arranca hoje o estágio do Futebol Clube do Porto, em Inglaterra.
14: Francisco Farioli leva 30 jogadores para St. James Park, a casa da seleção inglesa. De fora ficam o guarda-redes Diogo Costa, em gozo de férias após o Mundial, e Vasco Sousa, contas com uma lesão prolongada. Denis Gull, que esteve no Campeonato do Mundo pela Turquia, já integra o grupo. A viagem está marcada para esta tarde. O estágio em Inglaterra termina sábado com um jogo de preparação frente ao Birmingham. 6 dias após a eliminação de Portugal pela Espanha, Bernardo Silva assume que o Mundial foi frustrante e uma grande desilusão. O médio de 31 anos lamenta que o Campeonato do Mundo tenha acabado antes do que todos imaginámos e diz está disponível para continuar a representar Portugal. De saída dos relvados portugueses pode estar Francisco Trincão. Sporting e Al Ahly aguardam pelo sim do jogador ao acordo entre os dois clubes, que viabiliza a transferência por 45 milhões de euros. Falta a anuência de Trincão, que pondera entre os 11 milhões por ano na Arábia Saudita e o alegado interesse do Manchester City e do Tottenham. Já no Benfica, Jadon Newman tem paragem longa pela frente, depois da lesão muscular grave que sofreu no particular do passado sábado com o Flamengo.
11: O Desporto com Luís Aresta. E Sérgio, ainda esta manhã, o presidente do governo espanhol, Pedro Sánchez, visita a Almeria e a região devastada pelo violento incêndio que, lembro, provocou 13 mortos. Exato. Oportunidade para esclarecermos algumas informações sobre este trágico acontecimento.
13: E neste jornal está em direto um enviado especial da Renascença, João Carlos Malta. Bom dia, João. É claro que nestas situações as vítimas mortais são sempre o que tem mais impacto, mas que outras histórias mais te chamaram a atenção neste violento incêndio?
0: Bom dia, Sérgio. Sim, neste caso as mortes atingiram um número que neste século ainda não se tinham visto no incêndio em Espanha. Mas respondendo à tua questão, foi logo nos primeiros minutos, depois de sábado chegar ao epicentro deste fogo, num pavilhão que chegou a albergar 410 desalojados, estava uma britânica de 24 anos, chamada Macy Lee, grávida de 24 semanas. Contou-me o desespero do dia em que chegou para umas férias que queria que fossem de sonho e acabaram numa experiência para não recordar. Descreveu momentos de pânico porque, além de grávida, tinha consigo a pequena filha de 3 anos.
21: Os números de mortos, desaparecidos e também contactáveis têm flutuado. Alguma razão específica para isto?
0: Bem, esta é uma zona com muitos britânicos e também balnear, com uma população muito flutuante, o que em alguns casos dificultou e muito o trabalho das autoridades. E as pessoas que não se conseguiram contactar provavelmente não estão nas suas casas, porque apenas nelas habitam esporadicamente. Por isso mesmo, as autoridades decidiram terminar ontem as buscas por mais vítimas, pelo que não se espera que o número suba por aí.
21: Quanto às vítimas mortais, ainda não se sabe quem são, ao certo. Ainda não foram identificadas.
0: Sim, na região da Andaluzia não foi possível fazer esse trabalho dado o grau de decomposição dos corpos, mas depois de serem enviados para o Instituto de Medicina Legal em Madrid, as autoridades espanholas já têm as identidades, mas porque na sua maioria são cidadãos estrangeiros, sobretudo ingleses e belgas, há que esperar que os familiares se desloquem à Espanha para poderem fazer uma contraprova de ADN.
21: Claro. Para finalizar, João, ainda não estão apuradas as causas do incêndio, mas suspeita-se de ter tido origem num cabo elétrico. Há, contudo, outros fatores sobre os quais podemos falar?
0: Sim, os especialistas falam de condições únicas para um fogo de grande intensidade. Primeiro, houve um inverno muito chuvoso, também aqui em Espanha, tal como em Portugal, que fez crescer a vegetação, e depois o tempo seco sem chuva, claro, registado desde a Páscoa. A isto juntou-se um vento que foi impiedoso e o pior inimigo dos bombeiros.
21: Obrigado, João Carlos Malta, enviado especial da Renascença à Almeria. Todos os detalhes também no site da Renascença.
10: Até já, Sérgio. São 9h08. Bom dia.
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10: Beijinhos grandes, aqui estamos consigo. Uma boa semana. Bom dia.
31: Bom dia.
10: Somos às 3 da manhã.
31: Somos.
10: Com a Inês, sim.
31: E com a Joana
32: à
31: também.
32: À segunda-feira uma pessoa não sabe às vezes bem quem é. Portanto, nós vamos relembrando. Somos nós. Somos
10: é
32: nós.
10: Verdade.
32: Com a Ana Galvão.
10: Também. Consigo até às 10. Já a seguir temos descobertas da Analógica e vamos visitar um festival de há muitos anos onde uma banda ia tocar, mas não tocou. Porque levou com batatas em cima. Já vamos lembrar esse momento.
32: Era Nickelback. Não.
10: Era Nickelback. Já vamos lembrar
31: batatas.
10: Esse momento.
31: Batatas.
10: Hã?
31: Era Ilha do Hermal.
32: Mas eram batatas assadas, fritas?
10: Não sei. Eram rodelas. Coitadinho.
31: Batatas a murro.
10: É isso. Olá, Paulo Soares. Como está
33: dia.
10: O trânsito?
33: Agora com acidente na Marginal, em Caxias, em um sentido Lisboa-Cascais. Corte via direita, demora desde o Alta Boa Viagem. No eixo norte-sul, uma avaria junto à Padre Cruz, no sentido norte-sul. Corte via direita, paragens no Lumiares. De resto, ainda há filas na A5, à passagem pelo estádio, também na descida do Monsanto. E na A2, entre as duas pontos do Feijó. No Porto, ainda há trânsito lento, na via saída, o mercado A3 e de Coimbrões na 1 ao Norte Francos. Linha Verde, 850-50-10.
31: Obrigada, Paulo Soares, e até já. Quanto ao tempo para hoje, segunda-feira, começamos o dia com algumas nuvens, mas que vão indo, abandonando ao longo do dia. 23 graus de máxima hoje para o Porto, 27 em Lisboa, 26 em Faro. As cidades mais quentes hoje são Évora e Castelo Branco, que chegam aos 31. Temos depois 30 para Santarém e Beja, 29 em Porto Alegre e Bragança, Vila Real com 28, 27 para Setúbal, 26 a máxima para Braga, Coimbra, Viseu e para a Guarda, 25 em Aveiro e Leiria e 23 em Viana do Castelo, 25 a máxima para o Funchal e 24 em Ponta Delgada.
11: Bem, hoje é dia do rock, é por isso que vamos visitar um festival que é rock, é heavy,
1: é rock and roll.
11: E por isso vamos ouvir aquela que é, para mim, não sei a vossa opinião, mas a maior banda rock do país. Portuguesa.
32: Pera, não digas.
11: Quem
32: a maior
11: achas
32: banda
11: que é?
32: Rock,
11: os Pato
32: na Avó.
1: São os Chutes e Pontapés.
11: Pronto, cá está.
32: Era a minha segunda hipótese.
1: Sabes porquê que hoje é dia do rock?
11: Porquê?
1: Porque foi quando aconteceu o Live Aid em 85. Então eles decidiram, a partir de agora, 13 de julho, é dia do rock.
32: É feriado hoje, caraças.
11: Não é?
32: Infelizmente não, por isso aqui estamos às 9 da manhã.

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1: Então, hoje é o dia do rock. Yeah. E se há sítio onde ouvimos muitas bandas rock, é nos festivais de música. Já agora, o primeiro festival de música assim considerado mesmo em Portugal, ao vivo com muitas bandas, foi o Vilar de Mouros em 1971, no Minho. Não estava a ler, claro, festivais da canção, na RTP, não estou a contar isso.
2: Não,
1: mesmo
2: não
1: a contar no sítio, não é?
2: Ou tem pó ou não tem.
1: Estes festivais. Aconteceu na Ilha do Hermal, fica no Minho, em 2002, quando esta banda veio. Os Nickelback, pela primeira vez, a Portugal.
3: No dia 2 do Hermal, os canadianos Nickelback eram a grande atração. Cerca de 10 mil pessoas estavam no recinto para assistir a uma noite que vai ficar na história do festival.
1: Ah, vai, pois vai. E também dos festivais em Portugal. Foi um dos momentos mais frustrantes dos
2: Isto foi festivais. Isto
1: em 2002.
2: Okay.
1: Sobretudo para os fãs desta banda canadiana, que, como estava a dizer, vinham pela primeira vez. E eles, já agora são canadianos, estavam muito otimistas no que toca ao festival.
4: It's a lot of fun. You know, you never know what you're going to expect when it's not a Nickelback show. Because you've got such a wide array of people who are buying concert tickets. You don't know if you're going to show up and everyone's just going to be like, who's this?
1: Então, a entrevista feita momentos antes da sua entrada em palco.
5: Mal eles sabiam.
1: Em que os Nickelback dizem que é ótimo tocar em festivais porque não sabem que tipo de pessoa é que vão apanhar pela frente e que muitas vezes corre bem. Só que desta vez, nem por isso, a banda sobe ao palco, começam a tocar, acaba a primeira canção, quando se vai predispor para a segunda canção, o público começa a atirar pedras.
2: Mas porquê?
1: Frutas, porque o público esperava com muita vontade, isto é um festival de música mais pesada, esperava os Slipknot.
2: Ah,
1: e estavam com pouca paciência para ouvir esta banda que é mais rock-pop. Então o público começa a atirar pedras, fruta e até batatas. Mas de onde tinham batatas estas pessoas?
2: Batatas da terra, batatas cruas.
1: Mas não pode
5: Apesar
1: ser.
5: Apesar de colher as batatas
1: Tem
5: da
1: de
5: terra.
1: Ser de uma saca. Quem leva, ou seja, de batatas fritas, porque quem é que leva batatas para um
5: não
1: festival?
5: Sei. Eu nunca as pessoas acampam, não é? E tem, levam aquelas campingas para cozinhar, cá levam batatas.
1: Levam, sim.
5: Tu deves saber, Inês,
2: tá bem,
5: fazes
2: não,
5: essas coisas.
2: Não tens batatas
5: agora,
2: no bolso.
5: Agora, quando fosse ao boom, levaste batata.
2: Não andas com uma saca de batatas atrás.
5: Okay. Isso não sei, não sei.
2: Muito.
1: Batatas no boom. Então, foi assim. Estão eles a tocar. É pesadão isto.
6: Have we got any Nickelback fans in Portugal? Are you sure? Up to you. You guys want to hear some rock and roll or you want to go home? See ya.
1: See ya. É tipo, adeus.
2: Tchau. Fui.
1: Porque ninguém
5: até
1: responde.
5: Nunca.
1: Quem é que quer ver os Nickelback? Tipo assim baixinho, não é?
5: Mas é triste, eu tenho a certeza que estavam lá tipo três fãs dos Nickelback, tinham ido de propósito.
1: E vamos conhecer uma. Temos aqui opiniões. Fã do festival número 1.
7: Pá, o pessoal começou a tirar porcarias. Ninguém estava a gostar, mas porra, as pessoas devem respeitar. Há sempre alguém que gosta, sempre alguém que os quis ver. Opa, eu não gosto daquilo, mas respeito. Eu acho que quem não gosta devia ter virado de costas e visto-se embora.
2: Eu acho que alguém tinha que ir ajudar o senhor que estava a vomitar lá atrás.
5: Era Slipknot.
1: É música. Então, temos a opinião número 2.
8: Eu estava aqui e deu-me vontade de rir, porque eu também não gosto, mas eu não fazia o mesmo.
9: O que achaste da atitude da banda?
8: Ah, eu fazia o mesmo, eu não votava, não, nada disso.
1: E finalmente um fã.
10: Vocês têm que respeitar e mais nada, mano. Eu vim aqui de propósito para ouvir Nickelback.
2: Um sacrifício, mano. Pessoal.
10: Vocês não prestam. E qualquer reclamação venham ter comigo que eu estou aqui à vossa espera.
5: Olha, acho bem, estou aqui, mandam batatas, é para andar à batatada, eu estou aqui disponível para a luta.
1: Para defender os Nickelback, que entretanto já voltaram a Portugal e correu tudo.
5: Foi o Nickel comeback.
1: Sim.
2: Isto é impensável hoje em dia. Acho que não acontecia. Não sei, porque há sempre alguém. Mas como é que coletivamente se conseguiu expulsar uma banda?
1: Pois foi.
5: Eram outros tempos, as coisas eram mais.
1: Era mais
5: puras, era mais selvagens, mais orgânicas. Havia batatas nos festivais, agora tentas entrar com uma batata e não dá.
1: Não podes!
2: Não podes.
1: Vamos aos anúncios.
5: Vamos.
2: Uma batata doce.
5: A balança falante. Ai, que horror! Péssima ideia. Marca e diz em voz alta o vosso peso exato.
1: Para toda a gente ouvir.
5: A nossa balança é de rigorosa precisão, controlada pela inspeção de pesos e medidas. E aferida pela excelentíssima Câmara Municipal do Porto.
2: Passa a gozar.
1: Juro.
5: Verifica o peso. Ah, verificai, desculpa.
2: Verificai.
5: Verificai o vosso peso com regularidade, pois este é o fiel da vossa saúde.
2: Desculpa,
1: para toda a gente ouvir. Se sentem.
2: Mas, 62,
5: mas é, só dá para as pessoas pesarem no Porto, não é?
2: Exato, mas olha, a inspeção de pesos e medidas parece um instituto falso, a gozar, não é? 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
1: E se o seu marido sai de casa...
2: É para reter, não foi bem retido.
1: É porque não foi bem feita a refeição.
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1: 9:20, bom dia.

0: música começa a ficar mais lenta. Cá está. Recebemos Henrique Raposo agora.
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0: Olá, Henrique, bem-vindo.
3: Olá, olá, Henrique, viva, bom dia. Olá, vamos lá ao comentário sem desacelerar com a música. Vamos. Muito rapidamente. Esta semana o Parlamento vai debater o Estado da Nação. É uma boa oportunidade para te perguntar, do teu ponto de vista, qual é o Estado da Nação?
4: Olha, acho que é o mesmo de sempre, que é, começa por uma ideia que é antiquíssima, apesar da estupidez do governo, da prepotência dos governos, e este governo é bastante incompetente e prepotente. Repara que o primeiro-ministro português foi, viu tantos jogos do Mundial como o primeiro-ministro do Canadá.
3: E menos que o Macron.
4: O país vai avançando. O país real.
3: Ou seja, mais que o Macron, aliás, desculpa.
4: Os portugueses vão trabalhando e as coisas vão avançando. E há coisas positivas que permitam olhar positivo. QB. Tem três coisas. Há um investimento externo muito interessante, sobretudo em fábricas do Norte. Sempre do Norte. A Lufthansa, a Leica reforçou em Famalicão, a Coloplasta em Felgueiras. Que nos permite um tipo de emprego fundamental, que é recuperar a velha classe operária. Por razões... vale por si, é necessário por si,
3: não é?
4: Reforçar a indústria e secar politicamente um certo problema que nós todos em Portugal associamos ao Chega. Mas aqui o problema é porque é sempre no Norte. Este tipo de investimento vai sempre para o Norte. É de Aveiro para cima, entre Aveiro e Braga. Aqui embaixo, na Grande Lisboa, este tipo de investimento não aparece.
3: E consegues encontrar justificação
4: não
3: para esse cenário?
4: Não tenho.
3: Então devia ser debatido, eventualmente.
4: A resistência do Norte ao Chega tem várias explicações, por comparação com a Grande Lisboa. Uma delas é este tipo de emprego. A fábrica não desapareceu do tecido social do Norte. Segundo dado positivo, o risco de pobreza baixou.
3: Certo.
4: Temos dois estudos, da Nova e da Caritas. Baixou da casa dos 20% para a casa dos 15%, grosso modo. Ou seja, estás a falar de milhares de pessoas, milhares de portugueses, que deixaram de ser pobres, mas há um outro problema.
3: Que é?
4: O número de sem-abrigos disparou.
3: Exato.
4: Em 18 eram 6 mil, em 25 são 15 mil. Mas, deixa-me focar no início,
3: sim,
4: o risco de pobreza baixou. Depois, os dados mais interessantes são da imigração. Nós temos falado nas últimas semanas daquela atualização dos números.
3: Sim.
4: Né? Foram muita gente. Não é?
3: A direita
4: tem dito, é tanta gente. É 1 milhão e meio desde 15, 800 mil desde 20. Mas eu repito duas coisas. Não, repito uma coisa que disse semana passada. Apesar de ser tanta gente, ainda não chega. O que é chocante, o que me dá medo e que revela como nós temos um problema gravíssimo de demografia, apesar de ter entrado tanta gente, nós continuamos a envelhecer. E depois há outra coisa ainda mais interessante. Apesar de facto foi muita gente e muito rápido, nós não tivemos problemas de insegurança e distúrbios como outros países europeus. Nós tivemos essa sorte ou esse mérito. Isso permite-se olhar para a imigração com um lado solar e otimista. E mais, para acabar ali o nosso Aguiar Branco, que é na Galva, estava a mandar calar. Integrar 700 mil brasileiros hoje em dia é mais fácil do que entregar 700 mil retornados há 50 anos.
0: Muito obrigada, Henrique.
4: Ah, beijinhos. Olá, e obrigado.
0: Voltamos a ouvir-te de próxima sexta.
4: A Aguiar Branco manda aqui.
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0: 9:30 da manhã, bom dia. Bem, André Rodrigues, vamos até Paris. Temos um incêndio nos arredores da cidade. Já consumiu mais de 800 hectares de floresta. O que é que sabemos mais?
13: E está a perturbar a circulação numa das principais autoestradas que liga a capital francesa. Há minutos, o ministro do interior francês dava conta de 900 pessoas retiradas das suas casas por precaução. Não há registro de feridos. As chamas em Fontainebleau, 60 km a sul de Paris, deflagraram ontem à tarde, numa altura em que a França atravessa a terceira onda de calor em 3 meses. Por cá, forte adesão aos transportes gratuitos para residentes na cidade do Porto, mas há quem receie que a oferta não seja suficiente para responder ao aumento de passageiros. Esta manhã, na Estação da Trindade, a reportagem da Renascença encontrou dezenas de pessoas à espera para ativar o cartão Porto necessário para aceder às viagens gratuitas. E os professores que estão a corrigir os exames nacionais admitem que pode não ser possível divulgar as notas na próxima sexta-feira. Dizem que o número de provas para corrigir continua a ser elevado e imprevisível. Hoje, o ministro da Educação reúne-se com representantes das escolas para analisar a situação. Morreu Sam Neill, o ator tinha 78 anos, ficou conhecido pelos papéis em filmes como Jurassic Park e
0: pois
13: O
0: é.
13: Piano.
0: E ficamos com muita pena. Até já, André. No desporto, Luís Aresta, o Porto inicia hoje o estágio de pré-época em Inglaterra.
14: Farioli leva 30 jogadores para St. James Park. De fora fica o guarda-redes Diogo Costa, em gozo de férias após o Mundial, e Vasco Sousa, a contas com lesão prolongada. Denis Gül, que esteve no Campeonato do Mundo com a Turquia, já integra o grupo. A viagem está marcada para esta tarde. O estágio portista em Inglaterra termina sábado com um jogo frente ao Birmingham. Bernardo Silva assume que o Mundial de Portugal foi frustrante e uma grande desilusão. O desabafo surge 6 dias após a derrota com a Espanha, que amanhã estará em Dallas para defrontar a França na primeira meia-final.
0: Até já, Luís Aresta. Tcharam. 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

0: 3 para as 10, já a seguir vamos brincar, temos hora do recreio. Agora, Paulo Soares, o trânsito está na hora do recreio ou não? Está muito complicado.
1: Agora sim.
0: Não estávamos a ouvir o Paulo Soares.
1: Há dois problemas ainda em Lisboa. Mantém-se o acidente na Marginal, em Caxias. Há um corte via direita em direção a Cascais. Lentidão à passagem. No eixo norte-sul, uma avaria no Lumiar, na direita, e resistência no sentido norte-sul. De resto, ainda há filas na A5, na descida do Monsanto, e na A2, apenas na Baixa da Almada. No Porto, há agora um acidente na VCI, junto ao nó da A3, a Rábida Freixo. Ocupa a via esquerda e tem fila no local. Há demora também de Bonjoia ao nó da A3. Linha verde para troca de informações, 850-50-10.
2: Obrigada, Paulo Soares. Até já. Quanto ao tempo para hoje, segunda-feira, temos um dia com máximas a chegarem aos 23 no Porto, aos 27 em Lisboa e aos 26 em Faro. As cidades mais quentes, Évora e Castelo Branco, que chegam aos 31. Ponta Delgada com 24, o Funchal com 25.
0: E é mais nada, e é isto?
2: Mais nada, assim é que é.
0: E a semana vai estar fresquinha, não é? Mais do que...
2: Está amena.
0: Sim.
2: Está assim, deixa-me cá ver para amanhã. Amanhã há uma pequena subida da temperatura, depois de amanhã...

0: sobe mais um bocadinho. Portanto, não se pode dizer que seja uma semana fresquinha, não.
1: Ok. Obrigada, Inês.
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1: Vamos brincar.
5: Param, param, param, param, param.
1: Com o prof, que é o Cláudio Almeida.
5: Ah, mas este é o prof fixe, ele é professor de educação física.
0: É o professor de teatro.
1: Logo se vê quais eram os vossos favoritos.
6: Exatamente. Bom, vamos lá, até porque é segunda-feira, precisamos de brincar, toda a gente precisa de brincar, os que estão a ouvir também vão participar nas três coisas que...
4: As três
1: coisas que...
6: Portanto, 5 segundos tantos para responderem três coisas que eu vou-vos dizer.
1: Tá, então,
6: Ana, podes começar tu.
1: Sim.
6: Estás prontíssima?
1: Um tanto, muito.
6: Então vamos embora. Três coisas que servem para apontar.
1: Uma caneta, uma régua e o braço.
6: Muito bem. Muito bem. Boa.
5: É uma coisa ao braço.
6: Muito bem.
1: É.
6: Bom, vamos lá. Três coisas que se faz num casamento:
1: beijar, dançar, ai, gritar, ou
5: até
1: tirar a roupa, ou tirar as ligas.
0: Vê sempre quem era a responder, não diz comer.
1: Não,
5: comer e beber.
6: Exato, exato. Precisa do toy.
5: Vou cantar.
1: Ai, tenho que comentar uma coisa convosco sobre o toy. Fica para depois. Desculpa.
6: Para depois.
5: Ok, não esqueçam.
6: E então, já que não estás numa de comer, três coisas que se come num brunch:
1: croissant, fruta, cereais.
5: É que triste.
1: Então, mas é.
5: Parece um pequeno almoço banal.
0: Afonso, podes responder a tudo como
5: ao
0: pequeno almoço.
5: Mas... Benedict, não há uma feijoada à brasileira.
0: Um abacate com não sei o quê.
1: Vamos lá.
6: Um salmão fumado com. Bom, Joana. Três coisas que se faz antes de ir dormir:
5: lavar os dentes, pôr creme na cara e despedir da família. Nunca se sabe se vai acordar.
1: Quem, tu ou a família?
5: Eu.
0: Despedir da
6: família.
5: Foi dramático, não foi?
0: Adeus, até ao meu
6: adeus,
0: regresso.
6: Adeus, a mãe vai dormir. Três coisas que não se fazem num ginásio:
5: não se faz comer, beber e fumar.
1: Era isso que eu ia dizer, fumar.
5: Imagina, está no leque pressa.
0: Sim, assim.
6: Atenção, bebam água, não digo, hidratem-se, bebam água.
5: Ah, beber sim,
6: não
5: era
6: beber
5: álcool.
6: Exatamente.
5: Sim, sim.
6: E três coisas que rimam com as 3 da manhã.
5: Espera.
0: Rimam no sentido de condizer ou rimam?
6: Não.
5: Mas basta rimar com manhã.
1: Palavras?
6: Com manhã.
1: Ah, okay. Então vá, vou pôr outra vez e levas um bónus. Já está a pensar.
5: Maçã, mamã e sutiã.
1: Boa.
5: As 3 de sutiã. Se isto não era mais chamativo.
1: A mamã de sutiã. As mamães.
5: Eu adoro dizer sutiã.
1: As mamães de sutiã.
5: Sutiã.
1: Sutiã.
5: Sutiã.
1: Vá, vamos lá.
5: Sutiã. Se não ganho.
6: Inês.
1: Vá.
5: Nós fizemos tanto de férias, vocês não imaginam.
1: Tenho que falar convosco sobre
0: o toy.
1: Sobre
0: o toy.
1: Vá, mas já são dois temas. É o toy e o sutiã.
0: Eu mesmo.
1: Vá.
0: O toy de sutiã.
6: Vamos lá, Inês, vamos tentar acabar isto ainda hoje.
0: Ai, vamos.
6: Três coisas que te fazem levantar de manhã:
0: o despertador, este programa e. As dores nas costas.
5: E saber que vais ver o toy de sutiã.
0: Porque eu, como sofro da lombar, tenho que me pôr em pé para não acontecer. Ninguém questionou,
5: ninguém questionou.
6: Pode estar a doer o suficiente, eu já não consigo estar deitada nesta posição.
0: É para dar-me o sutiã.
6: Três coisas que se fazem às escuras.
0: Jogar ao quarto escuro, dançar,
5: cinema.
1: Sim,
5: cinema.
0: Obrigada, colega.
6: Muito bem. E finalmente, esta é mais fácil: três coisas que se comem com as mãos.
0: Tudo.
5: Não, e vá.
1: Há três.
0: Está bem.
5: Arroz,
0: pipocas, amendoim.
6: Tudo
0: é bom.
6: Tudo diz lá coisas.
0: Tudo.
1: Isso agora são tantas.
0: Frango, pipocas e
5: pizza. Hambúrguer.
1: Pronto.
5: E o toy, temos de saber do toy.
1: Então, vinha eu a caminho do Alentejo ontem quando vejo um cartaz gigante na estrada com o toy vestido de rei. Vocês já viram essa fotografia?
0: Não, já.
1: E de tronco nu, porque ele vai dar uma série de concertos a celebrar os 50 anos. Está com calças normais, uma capa de rei, mas sem nada. Uma coroa no seu trono, mas nu. Pronto, era só isto.
5: Ou
1: mas,
5: seja, está sem sutiã.
1: É muito impactante a imagem. Podes procurar.
0: É o rei toy.
1: É o rei vai nu.
5: Mas é para anunciar o quê?
1: É para anunciar os concertos que dá a celebrar 50 anos de carreira.
5: Ok.
1: Mas merecia um sutiã, sei lá, qualquer coisa ali.
5: Para compor.
1: Vai lá ver.
0: Podia fazer. Ficava. Ia ao eixo.

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1: Kiko is hot. Ei, bom dia.
2: Bom dia.
1: Bem-vindo.
2: Tinha 15 anos, aprendi a minha lição. Não roubem, mas...
1: Como é que aprendeste a lição? Foste apanhado?
2: Porque fui apanhado. Fui para aquela salinha assim dos cantos.
1: Mas foi o quê? Numa loja?
2: Foi numa loja. Eu não vou dizer a loja.
1: Tá bem, não digas.
2: 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Entretenimento digital.
1: Mete-se para lá tudo.
2: É. Okay. Mas não quer dar um estalo na Joana Mar. 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
2: Exato.
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2: Nunca. 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
1: Cá está. Bravo. Ele está no seu esplendor. Está no seu auge.
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3: Olha, não sei se vocês sabiam, mas eu acho que já falei disto aqui. Então, vocês sabem que há uma lista no Spotify, nomeadamente, e deve haver outras plataformas também de música, para fazer reanimação. Exatamente.
1: Já tinha
3: o chamado
1: falado, sim.
3: CPR, aquela quando juntas assim as mãos no peito de uma pessoa e tens que fazer compressões.
4: Pressão,
3: assim.
4: Sim,
3: fã,
4: sim.
3: fã. Agora, isto tem que ser feito a uma velocidade, com uma certa constância, portanto, não tem que ter um certo ritmo. E há playlists com canções que são boas para fazer isso. Então, porquê? Porque isto tem que ser feito entre os 100 e os 120 BPMs, ou seja, batidas por minuto. E há uma grande lista de canções, portanto, vocês podem escolher a canção da vossa preferência para ressuscitar. Imagina, se for uma pessoa que não gostam, escolhe uma canção que não gostam assim tanto.
4: Não, e se vocês forem reanimados, só são dessa canção, passa a ser a canção da vossa vida.
3: Exatamente.
1: Tens
3: então,
1: que escolher para ti.
3: A Associação Americana de Cardiologia, que é assim uma grande autoridade nesta matéria, divulga, volta e meia, assim, uma série de canções. É assim, era fácil perceber através do BPM da canção se essa canção pode ou não estar nesta lista, mas é sempre engraçado. Acabou de juntar mais uma, que é esta.
1: Já vão perceber qual é.
3: É para fazer suspense?
1: É.
3: Está muito na moda.
4: Pior é essa introdução, que a pessoa está a morrer.
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4: isso é grave para pessoas com a

0: falta de ritmo. Batem palmas no sitio errado.
1: Tá.
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0: Mas aqui
3: está. Aqui já está. Tem que ser aquela parte. Então é Bad Bunny.
1: Bad Bunny. Titi me perguntou.
3: Sim.
1: É uma canção então que acaba de ser recomendada também pela Associação Americana de Cardiologia como uma boa canção para fazer reanimação. Se quiserem outra assim mais vintage, a Macarena também é bom.
3: Ah, é?
1: Baila teu corpo para alegria, Macarena.
3: Mas isto é bom do Bad Bunny, porque a pessoa ressuscita porque quer ser novia de claro. Bad Bunny, também pode ser.
0: E ressuscita logo a dançar.
1: Sim, logo. Cheia de salero.
3: 10 para as 10. Hoje aqui...
0: Como é que foi?
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3: É que se há algo que sai deste fim de semana, é o concerto de Buraca Sound System, que estiveram no Festival Alive, com centenas de bandas internacionais gigantes. A banda que fica é nacional.
1: A Blaya, que esteve o tempo todo inteiro a dançar e ela a brincar imenso a dizer assim: dói-me as costas, já passaram 20 anos.
5: Como está aqui atrás esse slogan?
0: Esse slogan.
1: Mas qual é o slogan mesmo?
0: O slogan é viemos para ganhar, mas eu discordo, acho que devia ser este.
6: Vamos fazer o que habitualmente fazemos.
0: Eu acho que depois do Mundial desastroso, com o modo de fazer o que ainda não foi feito, parece muito
7: fazer
0: melhor ideia.
7: O que habitualmente fazemos.
0: Parece muito melhor ideia. Para que inventar? Está bom assim.
3: Sim, senhor.
1: Se eu esperava ver esta música dramática e esta peça jornalística com grande seriedade sobre pessoas que tropeçam em calças,
3: agora
1: eu esperava.
3: Saber. Sou uma lesada dessas calças.
1: O quê?
3: Ah, sim. Tu foste testemunha aqui em direto na Renascença, a atravessar, a correr em direto a falar ao microfone. Tropecei nas calças da Zara. E caí, fiz um rasgão no joelho. E rasguei as calças e fui comprar outras iguais, porque adorava, e voltei a cair.
1: Um festival em que se deixa o telemóvel à porta, que é o sem telefone em paredes de coura. Um festival em que só se entra com roupa javardona, o super porcos super rotos. E um festival em que as casas de banho são onde as pessoas quiserem. O festival... Podes fazer xixi nos jardins do Marquês. Não se esqueça de enviar a sua queixa para o meu e-mail.
8: Vim aqui de propósito para ouvir Nickelback.
1: Um sacrifício pessoal.
8: Vocês não prestam. E qualquer reclamação, venham ter comigo que eu estou aqui à vossa espera.
0: Olha, acho bem. Estou aqui, mandam batatas. É para andar a batatada. Eu estou aqui disponível para a luta.
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3: Quem é que vem amanhã às 7?
0: Eu não.
3: Tu não.
1: É opcional? Então, sim, esse é opcional, verdade, eu escolho, eu quero vir.
3: Ninguém manda em ti. Eu também. Eu escolho vir.
0: Eu
3: pronto,
0: escolho vir também um bocadinho mais tarde.
3: Está bem, um bocadinho mais tarde. Então, 3 da manhã consigo a partir das 7. Amanhã, beijinhos de amanhã.
0: Até amanhã.
3: Adeus, boa semana. Já a seguir, Azizé Tupal consigo na Renascença.

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15: Bom dia, são 10 horas 9 nos Açores e vamos agora aos títulos em destaque com o Sérgio Costa. Bom dia, Sérgio.
16: Olá, viva Azizé, bom dia. Incêndio nos arredores de Paris terá tido mão criminosa, admitem autoridades francesas, centenas de pessoas retiradas das suas casas.
15: Para máximas hoje, esta segunda-feira, tem 23 de máximas no Porto, Lisboa 27, Faro 26, Ponta Delgada 24 e Funchal 25. Começa agora a edição das 10 com o Sérgio Costa.
16: Terá tido mão criminosa um incêndio de grandes dimensões que está a consumir uma vasta área florestal nos arredores de Paris. A hipótese admitida esta manhã pelo ministro do Interior francês. As chamas deflagraram ontem à tarde em Fontainebleau, a 60 quilómetros da capital francesa, e já obrigaram à retirada de centenas de pessoas das suas casas por precaução. Mais de 800 hectares de floresta foram consumidos. O caso está a ser investigado, mas Laurent Nunes, o ministro francês do Interior, admite tratar-se de mão criminosa.
17: Um incêndio que a démarré en plusieurs points.
18: Trata-se de um incêndio que teve início em vários pontos ontem ao final da tarde, incluindo dois num bar e outro na autoestrada A6. E houve cerca de 10 pontos de origem do fogo num perímetro de 1000 metros, o que leva a supor que possa ter sido de origem voluntária. Por isso não direi mais nada. A Procuradora da República de Fontainebleau está naturalmente a tratar do caso. Está em curso uma investigação que foi confiada às secções de investigação da Polícia de Paris e, portanto, as investigações vão permitir confirmar ou refutar esta hipótese.
0: Les investigations permettront de confirmer ou d'infirmer cette thèse.
16: Laurent Nunez, o ministro do Interior francês, esta manhã em declarações em Fontainebleau. Não há por agora registro de feridos ou vítimas neste incêndio, que acontece precisamente numa altura em que a França atravessa a terceira vaga de calor desde maio. O Reino Unido responsabiliza a Rússia pelo ataque contra uma infraestrutura energética da Polónia. O incidente ocorreu no último dia do ano passado. Londres diz que o ataque foi planeado pelos serviços secretos, tese idêntica à do governo polaco, que já anteriormente tinha dado conta de um ciberataque por parte de Moscovo. Por cá, prevista para esta hora, uma concentração promovida pela Associação Sindical dos Profissionais da Polícia à porta do Comando Metropolitano do Porto. O sindicato acusa o comando de obrigar os agentes a permanecer de prevenção depois do horário de trabalho sem receberem por esse trabalho. O ministro da Administração Interna nega ter favorecido um empreiteiro amigo nas obras de uma propriedade da família. Em entrevista à CNN, na última noite, Luís Neves garantiu que não ter havido qualquer favorecimento. O governante diz ainda que não tem qualquer problema em apresentar as faturas das obras se entender que tal venha a ser necessário. E o ministro da Educação reúne-se esta manhã com o Conselho das Escolas, à tarde com os diretores escolares. Em cima da mesa, os problemas na correção dos exames nacionais. O prazo para divulgar as notas termina na próxima sexta-feira, mas continuam a ser denunciadas falhas na plataforma digital usada na correção das provas. O PCP já pediu um debate urgente no Parlamento. EDP alerta para uma nova fraude mais sofisticada que usa dados personalizados dos consumidores para simular comunicações legítimas da empresa e induzir ao pagamento de valores indevidos. A EDP sublinha que nunca solicita dados bancários, palavras passo ou credenciais de acesso através de mensagem escrita ou correio eletrónico. E a PSP e a plataforma Airbnb alertam para o aumento de burlas em período de férias de verão com alojamentos online, deixando recomendações para que reservas sejam feitas em segurança. Em comunicado, a PSP refere que com o aumento das reservas, os burlões estão a direcionar cada vez mais os seus esquemas para viajantes de todas as idades e perfis em Portugal. Pede-se para que sejam evitados sites suspeitos e, para maior segurança, a PSP recomenda a utilização da aplicação Airbnb ou acesso direito ao site desta plataforma. Ponto final nesta edição das 10. Toda a informação às vezes é também em rr.pt.
15: Muito obrigada, Sérgio.
16: Até amanhã.
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15: Bom dia, o meu nome é Azizete Paulo e agora vamos em direto para o Santuário de Fátima para a missa de peregrinação internacional aniversária.

Bom dia do Santuário de Fátima, o Padre Jorge Duarte e o José Luís Moreira saudam todos os ouvintes da Renascença. Estamos a transmitir a principal celebração da peregrinação internacional aniversária de 13 de julho. A imagem de Nossa Senhora, no seu andor, partiu há momentos da Capelinha das Aparições. E os peregrinos seguem esta imagem com o seu olhar e o seu coração. Seguem a imagem que os conduzirá até ao altar do recinto, onde será celebrada a Eucaristia, memorial da morte e ressurreição do seu Filho Jesus. Maria sempre nos conduz até Jesus. Por ela, Ele veio até nós. E, ao celebrar a Eucaristia neste momento alto da peregrinação, nós celebramos o cume para onde se orienta toda a vida da Igreja. De facto, a Eucaristia é a fonte de onde provém toda a vitalidade da Igreja. É o próprio Senhor Jesus que é o alimento do peregrinar sobre a terra. Ele é o alimento que sacia todas as fomes, fome de alegria e de esperança, fome de justiça e de fraternidade, fome de sentido e de eternidade. E neste peregrinar sobre a terra, Santa Maria vai conosco, apontando-nos o caminho. Preside a esta celebração de julho Dom Pedro Alexandre Fernandes, Bispo de Porto Alegre, Castelo Branco. Com o coro, cantemos o louvor da Virgem Mãe com o conhecido cântico do Ave de Fátima.

Santa Maria é Mãe de Deus e Mãe da Igreja. Ela revela a cada um de nós o olhar terno do Pai, que ama, perdoa e acolhe cada um dos seus filhos, chamando-os permanentemente a converterem-se a Ele de todo o coração, para poderem ter a vida e a vida em abundância. A partir de Fátima, esse apelo de conversão continua a ecoar nos nossos corações. Senhora do Rosário, Senhora da Paz, Mãe da Igreja, ajuda-nos a caminhar para o Teu Filho Jesus Cristo. Dá-nos a força de vivermos em santidade e justiça em cada dia da nossa vida. Conduz os nossos passos no caminho da paz. Por isso, com filial devoção, te cantamos Ave, ó Theotokos.

Άδε ο Θεοτόκος, άδε ο Mater Dei, άδε ο Mãe de Deus. Maria é o rosto maternal do nosso Deus. Ela é a Mãe da Igreja, acompanhando-a sempre com a sua proteção, com a sua ternura, com o seu olhar de misericórdia. Maria é a Mãe da Esperança, que nos ensina a caminhar, que torna firmes e seguros os nossos passos, mesmo no meio das incertezas desta nossa peregrinação sobre a terra. Com Maria, caminhamos para o Pai, sempre envolvidos no amor de um Deus que acolhe, que protege, que cuida, que salva. É animados pela presença da Mãe de Deus nas nossas vidas que nós com o coro cantamos Ave o Theotokos, Ave o Mater Dei, Ave o Mãe de Deus. Sim, Mãe de Deus e Nossa Mãe.

Juntam-se nos serviços do santuário 25 grupos provenientes de 11 países. Dois grupos de Portugal, um do Brasil, dois da Costa do Marfim, três da Espanha, um dos Estados Unidos da América, um da França, oito da Itália, um de Malta, cinco da Polónia e um do Reino Unido. Celebramos hoje a Missa Votiva da Virgem Santa Maria, Rainha da Paz. Nesta celebração pedimos que Santa Maria, a Senhora da Paz, interceda pela humanidade e que nos alcance do Seu Filho Jesus o dom de uma paz duradoura e profunda. Com fé e alegria, pomo-nos de pé e cantemos.

0: Muy estimados peregrinos de habla hispana, el Señor esté con vosotros. Cari pellegrini di lingua italiana, il Signore sia con voi. To our beloved English-speaking pilgrims, the Lord be with you. Chers pèlerins de langue française, le Seigneur soit avec vous.
1: Liebe Pilger deutscher Sprache, der Herr sei mit euch.
2: Drodzy pielgrzymi z Polski, Pan z wami.
0: Saúdo todos os peregrinos de língua portuguesa. O Senhor esteja convosco. Irmãos, para celebrarmos dignamente os santos mistérios, reconheçamos que somos pecadores. Confessemos os nossos pecados. Confesso a Deus Todo-Poderoso e a vós, irmãos, que pequei muitas vezes por pensamentos e palavras, palavras e omissões. Minha culpa, minha culpa, minha tão grande culpa. Só a Virgem Maria, aos anjos e santos, e a vós, irmãos, que não vejo para mim e a vida. Deus Todo-Poderoso, tenha compaixão de nós, perdoa os nossos pecados e nos conduza à vida eterna.

Oremos. Senhor nosso Deus, que pelo vosso Filho unigênito quisestes dar aos homens a abundância da vossa paz, pela intercessão da Virgem Santa Maria,

Leitura do livro de Isaías. O povo que andava nas trevas viu uma grande luz. Para aqueles que habitavam nas sombras da morte, uma luz começou a brilhar. Multiplicastes a sua alegria, aumentastes o seu contentamento. Rejubilam na vossa presença como os que se alegram no tempo da colheita, como exultam os que repartem despojos. Vós quebrastes, como no dia de Madiã, o jugo que pesava sobre o povo, o madeiro que ele tinha sobre os ombros e o bastão do opressor. Porque um menino nasceu para nós, um filho nos foi dado. Tem o poder sobre os ombros e será chamado Conselheiro Admirável, Deus Forte, Pai Eterno, Príncipe da Paz. O seu poder será engrandecido.

0: A segunda leitura da Carta de São Paulo aos Colossenses será proclamada em língua italiana. Nela, o apóstolo desafia-nos a revestirmo-nos dos mesmos sentimentos, sermos suporte uns dos outros na caridade, deixando habitar em nós, com abundância, a palavra de Cristo. Escutemo-la com o coração e a vida.
1: Da lettera di San Paolo apostolo ai Colossenses.
2: Leitura da epístola do apóstolo São Paulo aos Colossenses. Irmãos, como eleitos de Deus, santos e prediletos, revesti-vos de sentimentos de misericórdia, de bondade, de humildade, mansidão e paciência. Suportai-vos uns aos outros e perdoai-vos mutuamente, se algum tiver razão de queixa contra outro. Tal como o Senhor vos perdoou, assim deveis fazer vós também. Acima de tudo, revesti-vos da caridade, que é o vínculo da perfeição. Reine em vossos corações.

0: Orações à paz de Cristo, à qual fostes chamados para formar um só corpo. E vivei em ação de graças. Habita em vós com abundância a palavra de Cristo para vos instruirdes e aconselhardes uns aos outros com toda a sabedoria e com salmos, hinos e cânticos inspirados, cantai de todo o coração a Deus a vossa gratidão. E tudo o que fizerdes, por palavras ou por obras, seja tudo em nome do Senhor Jesus. Palavra do Senhor.
1: O Evangelho será proclamado em português, inglês, francês e polaco. Pomo-nos de pé para escutar o Senhor que nos fala.

0: The angel Gabriel was sent from God to a town of Galilee.
1: E tal como foi anunciado, o Evangelho é agora proclamado noutras línguas. Embora esta não seja uma das grandes peregrinações do ano, estarão presentes aqui cerca de 10 mil peregrinos, segundo os dados fornecidos pelo santuário. E destes 10 mil, 3.500, mais ou menos, terão vindo de 18 países em diversos grupos, sendo os grupos ou os países mais representados a Polónia e a Espanha. Mas estão presentes também grupos de países que falam inglês, italiano e outras línguas, que representam a variedade da linguagem no mundo. E esta proclamação da Palavra de Deus, do Evangelho, em diversas outras línguas, não é seguramente para dizer que a mensagem de Jesus é para todos, sem excluir ninguém, mas é sobretudo uma experiência da catolicidade da Igreja. Como é belo esta diferença, e descobrirmos e experimentarmos que, para além de falarmos linguagens diferentes, há uma linguagem que é comum a todos nós que partilhamos a mesma fé, que é a mensagem de Jesus. E para Jesus não há multidões anónimas, mas rostos e corações de irmãos, e irmãos desejados e amados. E por isso, nesta proclamação do Evangelho em diversas línguas, Fátima como que se abre num abraço fraterno e de amor a todos os peregrinos aqui reunidos, vindos de lugares diferentes e distantes. Experimentamos, vivemos, somos convidados a interiorizar no nosso coração que, para além da nossa origem de nascimento, da língua que falemos, somos todos irmãos e irmãs da mesma família. E é belo pertencer a uma família assim, unida e variada. Uma família que se reúne neste e noutros santuários e descobre que, esteja onde estiver, está na casa comum, na casa de todos, porque é uma casa que transborda da presença suave, terna e materna de Jesus, nosso irmão. Por isso, participar numa peregrinação, grande ou pequena, por isso frequentar uma igreja, muito bela ou muito simples, também ela grande ou pequena, seja que templo for, é sempre um apelo ao acolhimento e à comunhão, onde ninguém se deve sentir estrangeiro, onde todos falem a mesma linguagem, a linguagem da fraternidade, da compreensão e da misericórdia.

0: podeis acomodar-vos para escutar a homilia.
1: Caríssimas irmãs, caríssimos irmãos, a palavra de Deus apresenta-nos hoje um contraste que conhecemos bem. No texto de Isaías, que escutámos na primeira leitura, o profeta propõe-nos a metáfora da luz e das trevas, para nos convidar a refletir, por um lado, na experiência humana da dor e da violência, e por outro lado, na alegria da reconciliação e da paz. O contexto histórico em que escreve o profeta é de grande instabilidade e medo, provocado por uma ameaça constante de invasão por parte de uma potência estrangeira e agressiva. É um período vivido como um tempo de escuridão e desnorte, com uma liderança corrupta e desorientada, com uma percepção generalizada de que nada estava seguro. É neste ambiente de insegurança que Deus, através do profeta, comunica ao povo a sua indefectível fidelidade e amor, prometendo a paz e a justiça. Anuncia a vinda do Príncipe da Paz, o Messias que, em nome de Deus, traria a paz ao seu povo. A releitura cristã destas profecias, neste contexto tão difícil de guerra e opressão, reconhece em Jesus Cristo a realização da promessa. É Jesus que traz a paz ao povo. É Ele que liberta da injustiça e da violência. É Ele a resposta aos mais profundos anseios da humanidade, ferida pelo mal e pelo pecado da divisão, da discórdia e da violência. No relato da Anunciação, que conhecemos tão bem, encontramos um outro binómio, cheio de vitalidade. Por um lado, Maria, a jovem de coração permeável à ação de Deus. Por outro lado, a presença luminosa de Deus, que através do anjo anuncia uma nova era de vida em plenitude. O coração dócil à ação de Deus permite ao Espírito Santo tornar presente no seio de Maria e da nossa humanidade o próprio Deus feito humano. A atitude de Maria não é de heroicidade conquistadora, é antes de disponibilidade humilde, de quem se coloca à escuta do que Deus quer, reconhecendo naquele que é a fonte de toda a vida a única autoridade capaz de transformar as nossas trevas em luz e a nossa violência em mansidão. O mundo contemporâneo vive com intensidade o contraste de luz e sombra de que nos fala Isaías e precisa de retomar de modo fecundo o binómio luminoso experienciado por Maria, que se deixa fecundar pela ação transformadora de Deus. Como no longínquo século VIII a.C., em que viveu Isaías, também atravessamos hoje uma época de insegurança e desorientação. Povos invadindo povos, usando a sua força violenta para impor as suas condições e fazer prevalecer os seus interesses. Pessoas violentando pessoas, discursos de ódio e divisão que proliferam e tentam impor-se à comunidade humana. Também hoje enfrentamos a ameaça de confusão dos discursos manipuladores que fazem passar por verdadeiro o que é falso. Atos deliberados que pretendem ser justos e legítimos quando são apenas violência e aparência de legitimidade. O Papa Leão XIV, na sua recente encíclica Magnifica Humanitas, reconhece a maravilha da tecnologia e dos meios incríveis que o ser humano desenvolveu, mas alerta para a ambiguidade que estes meios admiráveis podem trazer consigo. Se os recursos da tecnologia e da inteligência artificial nos podem abrir as portas para um quase imediato acesso à informação e um fácil recurso a soluções complexas, podem também introduzir-nos num perigoso jogo em que verdade e falsidade se confundem. Pode estar em perigo a construção de uma sociedade fundada na justiça e no direito, na referência ao que é verdadeiro, bom e belo. É perigosa a investida violenta de indivíduos ou povos poderosos que se aproveitam do medo das pessoas e dos sentimentos de insegurança para venderem fórmulas fáceis de uma estabilidade que não se funda na reconciliação e na justiça, mas em discursos populistas e estratégias perversas que põem povos contra povos e pessoas contra pessoas. Há a tenebrosa estratégia populista de dividir para reinar, opõe-se à luminosa proposta da Palavra de Deus, que nos fala de uma paz sem fim, alcançada pelo direito e pela justiça, e não pela força e pela arrogância. Todos deploramos a guerra e a violência que assolam o Médio Oriente, a Ucrânia e tantos outros povos martirizados e violentados, obrigados a fugir dos seus países para procurar refúgio, trabalho, vida digna, liberdade e segurança em lugares onde nem sempre encontram o acolhimento de fraternidade e justiça a que têm direito. O que deploramos à distância, precisamos também de deplorar aqui, no meio de nós, no Ocidente, na Europa e até no nosso país. As raízes das guerras que destroem a humanidade noutras paragens podem também estar presentes, por vezes de modo subtil, nos nossos corações e no modo como olhamos os outros e organizamos entre nós as relações pessoais, sociais, políticas e económicas. No seio da Igreja, esta raiz de divisão e altivez também pode espreitar como uma tentação mortífera. O recente acontecimento de uma comunidade sectária decidir colocar-se numa situação de excomunhão, apesar dos insistentes apelos do Papa, deve fazer-nos refletir. Na verdade, mesmo sem chegar aos extremos, claramente contrários à vontade de Deus, de romper com a comunhão eclesial, também podemos ir entretendo sentimentos, atitudes e posições que, em nome da defesa da verdade, tal como nós a percepcionamos, são de facto a expressão de arrogância espiritual. Tal sobranceria pretende autoproclamar-se mais perto da verdade, da tradição ou da fidelidade que o resto da Igreja. A pretensão de ser um pequeno resto que guarda mais proximidade a Deus do que a maioria dos outros gera divisão que não pode vir de Deus. Quando propostas deste tipo se insinuam, regressemos à humildade de Maria. Recordemos a vontade de Cristo, que nos chama a sermos um com Ele e o Pai. Hoje, aqui em Fátima, voltamos a invocar Maria, a Rainha da Paz, a humilde serva do Senhor que apareceu a três crianças, simples, precisamente para lhes falar de paz, de conversão e de resistência a todas as veladas formas de mal que se apresentam como bem. Na verdade, só é bem, só vem de Deus, aquilo que nos une, nunca aquilo que nos divide. Só é próprio de cristãos o que constrói a justiça, a reconciliação entre pessoas, grupos e povos, nunca aquilo que insinua ou defende a violência, o preconceito, a exclusão ou a desvalorização de umas pessoas em favor da promoção de outras. Na segunda leitura, Paulo convida-nos, acima de tudo, revesti-vos da caridade, que é o vínculo da perfeição. Reine em vossos corações a paz de Cristo, à qual fostes chamados para formar um só corpo. Ora, a vontade de Deus é que, como no seio de Maria, também no seio da Igreja e no mundo aconteça Cristo, cujo reino devemos preparar com opções de paz, de reconciliação e de perdão. Se a unidade da Igreja é também responsabilidade nossa, também é a nossa tarefa defender os modelos sociais que guardem os valores de fraternidade evangélica na grande comunidade humana. A construção da vida coletiva, no âmbito público ou privado, não pode fundar-se em legislações ou práticas políticas, económicas ou culturais que promovam a exclusão ou a desvalorização das pessoas ou de algumas pessoas. Isso deve encontrar em nós, se somos cristãos, uma inequívoca oposição. Ao mal, opomo-nos pela oração, como nos pediu Nossa Senhora em Fátima, Opomo-nos pela voz crítica e desassombrada e pela ação solidária, inclusiva e pacificadora. A alegria de sermos filhos só será autêntica com a alegria de sermos irmãos. Por isso, do coração deste maravilhoso santuário, deixem-me apelar, antes de mais para mim mesmo, mas também para vós. Favoreçamos a comunhão e a unidade. Construamos a justiça e a paz. Amparados por Maria, a fiel discípula, sigamos Cristo, o único príncipe da paz. E demos disso testemunho nos diferentes exercícios da cidadania, na Igreja e em todos os lugares e tempos em que Cristo nos convida a segui-lo. Allow me to say a few words to the brothers and sisters that do not understand Portuguese.
2: E depois desta homilia de Dom Pedro Fernandes, Bispo de Porto Alegre, Castelo Branco, que preside esta peregrinação e que fez um forte apelo à paz e também à inclusão, a descobrirmos que somos todos irmãos e, portanto, não excluir ninguém, nem grupos de pessoas, nem pessoas. Agora faz um pequeno resumo desta mensagem que nos transmitiu em inglês. É uma forma de partilhar também com aqueles que falam outra língua a sua mensagem, os seus apelos, os seus convites a vivermos hoje aquilo que tantas vezes nós proclamamos, que Jesus é o Príncipe da Paz, que Maria é Mãe de todos, de todos, de todos, como diria o Papa Francisco, e que a todos olha com um olhar materno e quer que vivamos como irmãos. Como o povo tantas vezes canta, desde há muitos anos, quanta paz e quanto bem, quanta alegria nos vem de vivermos como irmãos. É uma ousadia de minha parte, mas diria que neste canto e neste refrão se resume a homilia do Bispo de Porto Alegre, Castelo Branco. E depois de escutarmos o Evangelho, de refletirmos sobre ele, vamos proclamar a nossa fé, aquilo que verdadeiramente nos une. Partilhamos a mesma fé no mesmo Deus, pertencemos todos à mesma Igreja.

Irmãs e irmãos, por intercessão da Mãe do Príncipe da Paz, apresentemos as nossas súplicas ao Senhor, que fala de paz ao seu povo e aos seus fiéis, cantando confiadamente.

para que a mãe do Filho que nos foi dado interceda pela Santa Igreja Católica e Deus lhe dê tudo o que é bom. Oremos.

0: para que la madre del concejal,
1: para que a mãe do conselheiro admirável interceda pelos governantes das nações e Deus os conduza na construção firme da paz.

0: Preghiamo affinché la madre
1: para que a mãe do Deus forte interceda pelos que suportam jugos opressores e Deus faça justiça aos que sofrem pelo seu nome. Oremos.
0: Oremos.

para que a Mãe do Senhor Jesus Cristo interceda pelos que vivem nas sombras do pecado e Deus lhes revela a admirável luz do seu rosto. Oremos.

0: Porque la mère du fils
1: para que a mãe do Filho do Altíssimo interceda pelas famílias fiéis à fé cristã e Deus as envolva com a sua misericórdia, oremos.

0: für die Verlassenen,
1: para que a mãe do descendente de David interceda pelas crianças abandonadas e maltratadas, e Deus abençoe aqueles que as protegem e defendem.

0: aby matka króla przedwiecznego.
1: Perequemein do rei poderoso e eterno, interceda pelos desprezados e pelos maltratados, e Deus multiplica a sua alegria e a sua esperança, oremos.

pelas vítimas dos terremotos na Venezuela, para que recebam sem demora o auxílio necessário, sejam firmes na fé e na esperança, e Deus acolha o seu reino todos os que morreram. Oremos.

para que a Mãe do Filho de Deus interceda pelos peregrinos deste santuário e Deus atenda às orações daqueles que todos os dias rezam o terço pela paz no mundo. Oremos.

0: Senhor, Deus do Universo, escutai as nossas súplicas e fazei que a paz siga os nossos passos. Por Cristo nosso Senhor.
1: Amém. Quando participamos na Eucaristia, participamos em duas mesas, a mesa da Palavra e a mesa do Pão. Da mesa da Palavra, em que fomos convidados a participar, passamos agora à mesa do Pão. Para o altar são transportadas as ofertas do pão e do vinho. Pão e vinho que resumem em si todo o fruto da terra e do trabalho do homem. Com o pão e o vinho, ofereçamo-nos também nós a Deus Pai como hóstia viva, pura, santa e agradável. Entretanto, com o coro, iremos cantar Teu coração, ó Maria, é caminho. É caminho para esta oferta, como fizeste a seu Filho Jesus. Cristo crucificado oferece-se ao Pai para salvar os homens. Os cristãos podem e devem oferecer também as suas dores e sofrimentos, alegrias e esperanças, para que nada se perca e tudo sejam pérolas preciosas. O teu coração, ó Maria, é caminho para Deus e para vermos Jesus.

0: Orai para que este nosso sacrifício seja aceito por Deus Pai Todo-Poderoso.
1: Receba, ó Senhor, pelas mãos este sacrifício, para a glória do seu nome, para nosso bem, toda a Santa Igreja.
0: Ao venerarmos a memória da Virgem Santa Maria, Rainha da Paz, nós vos oferecemos, Senhor, este sacrifício de reconciliação e vos pedimos que vos digneis conceder à vossa família o dom da unidade e da paz. Por Cristo nosso Senhor.
1: Amém.
0: O Senhor esteja convosco.
1: Ele está no meio de nós.
0: Corações ao alto.
1: O nosso coração está em Deus.
0: Demos graças ao Senhor nosso Deus.
1: É nosso dever, é nossa salvação.
0: Senhor Pai Santo, Deus eterno e omnipotente, é verdadeiramente nosso dever, é nossa salvação, dar-vos graças sempre e em toda a parte e cantar os vossos louvores ao celebrarmos a memória da Virgem Santa Maria. Ela é a vossa humilde serva, que recebendo o anúncio do Arcanjo Gabriel, concebeu em seu seio virginal o Príncipe da Paz, Jesus Cristo, vosso Filho, nosso Senhor. Ela é a mãe forte e fiel, que esteve de pé junto à cruz, onde o seu Filho, para consumar a nossa salvação, pelo seu sangue deu a paz a todo o universo. Ela é a discípula de Cristo e Rainha da Paz, que em oração com os apóstolos esperou a promessa do Pai, o Espírito da unidade e da alegria, da paz e do amor. Por isso, com os anjos e os santos, proclamamos a vossa glória, cantando numa só voz.

Vós, Senhor, sois verdadeiramente santo. Sois a fonte de toda a santidade. Santificai estes dons, derramando sobre eles o vosso Espírito, de modo que se convertam para nós no corpo e sangue de nosso Senhor Jesus Cristo. Na hora em que ele se entregava para voluntariamente sofrer a morte, tomou o pão e, dando graças, partiu e deu aos seus discípulos, dizendo: Tomai todos e comei. Isto é o meu corpo, que será entregue por vós.

De igual modo, no fim da ceia, tomou o cálice. De novo vos deu graças e deu aos seus discípulos, dizendo: tomai todos e bebei. Este é o cálice do meu sangue, o sangue da nova e eterna aliança, que será derramado por vós e por todos para a remissão dos pecados. Fazei isto em memória de mim.

0: Celebrando agora, Senhor, o memorial da morte e a ressurreição do vosso Filho, nós vos oferecemos o pão da vida e o cálice da salvação e vos damos graças porque nos admitistes à vossa presença para vos servir nestes santos mistérios. Humildemente vos suplicamos que, participando no corpo e sangue de Cristo, sejamos reunidos pelo Espírito Santo num só corpo.
1: Lembrai-vos, Senhor, da vossa Igreja dispersa por toda a terra e tornai-a perfeita na caridade. Em comunhão com o nosso Papa, Leão, o nosso Bispo, José, e todos aqueles que estão ao serviço do vosso povo.
2: Lembrai-vos também dos nossos outros irmãos e irmãs que adormeceram na esperança da ressurreição e de todos aqueles que na vossa misericórdia partiram deste mundo. Admiti-os na luz da vossa presença. Tendo misericórdia de nós, Senhor, e dá-nos a graça de participar na vida eterna, com a Virgem Santa Maria, Mãe de Deus, São José, seu Esposo, os bem-aventurados apóstolos e todos os santos, juntamente com São Francisco e Jacinta Marto, que desde o princípio do mundo viveram na vossa amizade, para cantarmos os vossos louvores por Jesus Cristo, vosso Filho.

0: Livrai-nos de todo o mal, Senhor, e dai ao mundo a paz em nossos dias, para que, ajudados pela vossa misericórdia, sejamos sempre livres do pecado e de toda a perturbação, enquanto esperamos a vinda gloriosa de Jesus Cristo, nosso Salvador.
1: Vosso é o reino, o poder e a glória para sempre.
0: Senhor Jesus Cristo, que dissestes aos vossos apóstolos: deixo-vos a paz, dou-vos a minha paz. Não olheis aos nossos pecados, mas à fé da vossa Igreja, e dai-lhe a união e a paz, segundo a vossa vontade. Vós que viveis e reinais pelos séculos dos séculos.
1: Amém.
0: A paz do Senhor esteja sempre convosco.
2: Saudai-vos na paz de Cristo.

0: Provai e vede como o Senhor é bom. Eis o Cordeiro de Deus que tira o pecado do mundo.
1: Senhor, eu não sou digno que entreis na minha morada.

Recebemos Jesus em alimento. Ele é o pão que sacia as nossas fomes e que enche de vida nova os nossos corações. Acolhendo-o em nós como fonte de eternidade, experimentamos nas nossas vidas a alegria que, de forma única, Santa Maria experimentou ao deixar encarnar em si o Filho do Eterno Pai. Senhor Jesus, pão vivo descido do céu, sê para cada um de nós, como foste para a tua Santíssima Mãe, uma fonte inesgotável de alegria por te levarmos dentro do coração de cada um de nós. Cantemos.

Com Santa Maria, aprendemos a disponibilidade de um sim livre e generoso que tem a marca da fecundidade e da graça. Com ela cantamos os louvores do nosso Deus, que faz maravilhas na fragilidade e na humildade daqueles que a Ele confiam as suas vidas. Contemplando a Senhora mais brilhante que o Sol, reconhecemos o rosto misericordioso do nosso Deus, que estende o seu olhar à humanidade inteira. Senhora do Rosário de Fátima, Rainha da Paz, alimentados do Teu Filho Jesus Cristo, faz que, como Tu, cantemos de todo o coração a Deus a nossa gratidão e façamos nosso o Teu Magnificat. Cantemos.

Oremos. Senhor, que nos alimentastes com o corpo e sangue do vosso Filho unigênito,

O Senhor Jesus Cristo, presente no Santíssimo Sacramento, estará no meio de nós, solenemente exposto no altar. Ele é a fonte da paz que tem a sua origem no mistério pascal, no qual Ele estende os seus braços para abraçar toda a humanidade. Na sua Páscoa, Ele reconcilia com Deus todo o género humano, revelando que desde esse momento somos todos irmãos e que temos no céu um Pai que nos ama a cada um de nós. Senhor Jesus, alimento que sacia o coração humano, sê para nós fonte da paz e que de nós ela se estenda ao mundo inteiro. Recolhamo-nos em adoração e louvor e cantemos a oração ensinada pelos pastorinhos. Meu Deus, eu creio, adoro, espero e amo-vos.

Minha irmã, meu irmão, que te encontras doente, eis-nos juntos a celebrar o cume e a fonte do encontro a que Jesus nos chama. O encontro face a face consigo, o encontro mão na mão com os irmãos. O encontro da ação de graças por excelência, que na mesa da palavra e na mesa do pão nos congrega eucaristicamente, num só coração e numa só alma, com um mesmo amor, como membros de um só corpo no mesmo espírito. Diante de nós está o Senhor Jesus, o mesmo Jesus que há pouco comungávamos, que se expõe ao enlevo do nosso olhar com a mesma verdade com que se deixou abrigar no nosso coração. No meu e no teu coração, como diante dos nossos olhos, aí está verdadeiramente Jesus, que de ti e de mim e de cada um dos irmãos nossos faz sacrário vivo da sua presença. Tu és sacrário vivo da sua presença. Em ti está Jesus, não como quem passa fugazmente, mas como quem quer fazer morada, permanecer para sempre. Não sei o que possa dizer-te sobre a tua enfermidade. Não ouso falar como quem sabe, dirigindo-me a quem vive e assim verdadeiramente sabe. Mas penso saber algo do que Jesus nos diz de ti e da sua presença em ti. Se nos diz que está neste branco pão que é seu corpo entregue por nós, se nos diz que está em cada um dos que tomam parte na comunhão fraterna que se planifica na comunhão do seu corpo, diz-nos igualmente que está em cada um dos que na fome, na sede, na itinerância, na nudez, na reclusão ou na doença, são o seu rosto e sua carne. Não sei o que possa dizer-te sobre a tua enfermidade, mas reconheço o que Jesus nos diz a todos quando afirma: estive doente e visitaste-me. Nestes meus irmãos, a mim o fizeste, a mim o deixaste de fazer. Tu és, para cada um de nós e para o mundo, presença real de Jesus. Na tua fragilidade, és constituído sua testemunha privilegiada e sacramento do seu amor. Jesus dá-te, e em ti e a todos nós, a mais eficaz das curas, a única que verdadeiramente restabelece as forças, mesmo que o corpo permaneça fraco, a da oferta de tudo por amor, o amor que salva. Assim o souberam viver os pequenos videntes de Fátima. Assim é cada um de nós chamado a vivê-lo, muito particularmente ajudados pelo teu testemunho, querida irmã doente, querido irmão doente. Contemplando Jesus escondido, que daqui a instantes passará diante de ti, encontrando-se já em ti, sente-te misericordiosamente olhado e une-te ao seu amor, esse amor que salva.

e decorre neste momento a bênção dos doentes aqui reunidos e a bênção do Santíssimo é a descoberta que Jesus presente na hóstia consagrada é a luz e a vida que brota com abundância da fonte que é o seu lado aberto no altar da cruz e nos envolve no seu amor eterno. E esta luz enche-nos de uma alegre esperança e convoca-nos para a confiança na sua presença. Neste momento da benção dos doentes, entregamos a Jesus o sofrimento de cada um de vós que nos acompanha nesta transmissão, para que Jesus, através da bênção que distribui a todos, vos comunique a plenitude da vida. E pedimos também a Maria, que apareceu a três pastorinhos neste local sagrado, a Maria Virgem e Mãe, que nós chamamos também Saúde dos Enfermos. Pedimos a ela que vos acompanhe com a sua solicitude materna e que proteja todos os que vivem no corpo ou no espírito as limitações, sofrimentos e feridas próprios da condição humana.

0: O Senhor Jesus está sobre o altar. Adoremos o Senhor que por nós se faz pão para nosso alimento. Inundados pela sua presença, façamos silêncio no íntimo dos nossos corações.
1: O silêncio é uma forma não só de refletir, mas também de se deixar olhar. Adorar Jesus não é tanto, nem sobretudo, olhar para uma hóstia consagrada que é a presença real de Jesus. É deixar-se olhar por Ele. E Ele olha para o íntimo coração de cada um de nós, para o transformar, e por isso o louvamos.
0: Ou então inclinar-se profundamente.

Na Eucaristia, Jesus torna-se admiravelmente próximo e íntimo de cada um de nós. Com a sua presença misteriosa, mas tão verdadeira e real como está no céu. Com todo o seu mistério de amor revelado e oferecido na cruz. Decorre neste momento a bênção do Santíssimo aos peregrinos aqui presentes. E nesta bênção, nós reconhecemos e acolhemos intimamente tão grande dão, numa atitude de contemplação, de louvor e de ação de graças. Este é o momento de verdadeiro encontro. Encontro de todo o nosso ser, mente e coração, sentidos e sentimentos, em Cristo crucificado e ressuscitado, presente no meio de nós. É um encontro, coração a coração, cada um de nós com o Senhor ressuscitado, que nos atrai a si, nos enche de esperança e nos abraça na sua bênção. Por isso cantamos.

0: Senhor Bispo, Leiria Fátima vai agora proceder à bênção dos objetos religiosos. Depois irá dirigir-nos a todos uma palavra final.
1: 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Je vais maintenant bénir les objets religieux que vous avez avec vous. 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Bendito sejais, Senhor, fonte e origem de todas as bênçãos, que sempre promoveis a piedade sincera dos vossos fiéis. Por intercessão da bem-aventurada Virgem Santa Maria e dos santos Francisco, Jacinto e Marto, assisti benignamente estes vossos servos e fazei que, levando consigo estes símbolos da fé e da piedade, sobre os quais invocamos a vossa bênção, se vão transformando à imagem do vosso Filho. Ele que vive e reina pelos séculos dos séculos. E ao concluir esta celebração, desta solene peregrinação do 13 de julho, agradeço a Deus que vos atraiu e nos atraiu a todos a este santuário de Fátima, trazendo as nossas vidas, as nossas mágoas e alegrias, sonhos, para que nos confrontemos com a mensagem que Maria, Mãe de Jesus e Mãe da Igreja, continua a revelar, como fez aos pastorinhos, com carinho materno, neste santuário da Cova da Iria. Quero agradecer, antes de mais, de forma fraterna e com muita amizade, a Dom Pedro Alexandre Fernandes, que presidiu a esta nossa peregrinação, pela sua presença e a sua palavra inspirada e desafiadora. Muito obrigado, caro irmão e amigo. Que o Senhor Jesus abençoe o seu jovem ministério como bispo da Diocese de Porto Alegre, Castelo Branco, e que a Mãe de Jesus e da Igreja o proteja e inspire, como fez hoje conosco, na condução do povo de Deus que lhe está confiado. Nesta nossa peregrinação à Casa da Mãe, aqui em Fátima, não podemos esquecer as situações de grande carência que encontramos no mundo, e o nosso pensamento vai, antes de mais, para a população da Venezuela, dramaticamente atingida pela devastação do terremoto de 24 de junho, que semeou a destruição e a morte. Recordamos, junto da Mãe que teve Jesus morto nos seus braços, aqueles que pereceram, e pedimos-lhe que dê a consolação da fé, a força da esperança àqueles que os choram, e esforcemo-nos também por lhe fazermos próximos e amigos com a nossa solidariedade e a nossa oração. Faço também eco da palavra do Papa Leão, que temos também presente hoje, neste dia, para as situações de guerra e devastação que, como diz ele, semeiam violência, terror e morte e afetam mais uma vez tantos inocentes ao redor do mundo. Neste santuário, onde o tema da paz ocupa um lugar central, pedimos à Rainha da Paz, que, como diz o Papa e como nos foi hoje bem ilustrado pelo Presidente desta celebração, e que estes ventos de guerra não apaguem a chama da esperança e da paz, por mais frágil e vulnerável que ela seja. Levemos no coração deste santuário sempre o tema da paz e que o nosso coração se una ao coração de Maria para pedir a paz para o mundo. 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Não podemos olvidar em nossa peregrinação a la Santíssima Virgem aqui em Fátima a situação da população de Venezuela, mas também os de Almería, os que vítimas de la ola de calor que está percorrendo toda a Europa. E pedimos a Maria que a todos receba em seus braços e que também nos dê a esperança de la reconstrução e de la paz para todos. 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
2: E se as celebrações aqui no santuário se iniciam com uma palavra de boas-vindas em diversas línguas, terminam também habitualmente com esta palavra final do Bispo de Leiria Fátima, que procura resumir o tema da peregrinação, o que aqui foi dito e refletido nesta palavra final em diversas línguas. E aproveito uma palavra de Dom José Ornelas, que está neste momento a dirigir a última palavra da peregrinação, chamando a este santuário a Casa da Mãe. É uma expressão muito feliz, chamar a Fátima a Casa da Mãe. E porquê? Porque Maria, envolvida no amor de Deus pela humanidade, acolhe junto à cruz a missão de ser a nossa mãe. E por isso, como disse o Papa Francisco aqui uma vez, nós temos mãe. E esta mãe tem o desejo de nos conduzir para Jesus, de nos fazer crescer na fé. Temos mãe. Uma mãe que nos aponta o caminho da caridade como a expressão do encontro com Jesus. E nos ensina que é nos gestos da caridade, da entrega pelos outros, do sacrifício, do serviço, que se cresce no amor. E por isso faz sentido recordar, neste momento da peregrinação, quer o sofrimento na Venezuela devido aos terremotos, quer na Espanha devido aos incêndios, que também atinge Portugal, quer na guerra da Ucrânia e em tantas partes do mundo, e porque o serviço, esta partilha do sofrimento dos outros, fazendo do sofrimento dos outros o nosso próprio sofrimento, é um ensinamento de Maria, mãe de todos. Temos mãe. Uma mãe que nos abre à esperança da vida eterna. Uma mãe que nos convida a ser testemunhas dessa esperança no caminho de cada dia, com a certeza de que a vida deste mundo se abre à plenitude da eternidade. Maria abriu o seu coração e a sua vida toda a Deus, e das suas entranhas nasceu o Filho do Eterno Pai, fonte da nossa esperança, que recebemos em cada Eucaristia. Temos mãe. E todos nós, brancos ou negros, portugueses, polacos, húngaros, cabo-verdianos, brasileiros, chineses, russos, ucranianos, venezuelanos, somos todos, todos, todos irmãos. E em Fátima, a Casa da Mãe, como tantas vezes repete Dom José Ornelas, nós aprendemos, experimentamos esta fraternidade que ultrapassa barreiras, ultrapassa diferenças e nos faz olhar uns para os outros, não como desconhecidos, não como indiferentes, não como inimigos, muito menos como adversários, mas como irmãos, e todos eles envolvidos neste manto materno do amor de Maria. E por isso também é que Dom José Ornelas agora convida alguns momentos de silêncio para que cada um, como Maria, guarde em seu coração esse cofre forte onde ninguém nos rouba o que lá está, que guarde em seu coração aquilo que aqui experimentou.

E com o regresso da imagem da Nossa Senhora à Capelinha das Aparições, ao som de uma salva de palmas dos sinos da Basílica da Senhora do Rosário de Fátima, despedimo-nos no final desta celebração que encerrou a peregrinação internacional aniversária de 13 de julho. Do Santo de Fátima, o José Luís Moreira, o Padre Jorge Duarte, de todos se despedem com os votos de uma boa tarde. Continuem na Renascença.

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1: Muito boa tarde, espero que esteja muito bem desse lado. São neste momento 12:31 e daqui a pouco as notícias do desporto na Bola Branca. Boa viagem!

Nina, com amor existe, a tocar aqui na sua Renascença. Então, muito boa tarde, o meu nome é Aziza de Paula. Daqui a pouco as notícias do desporto na Bola Branca e amanhã temos a primeira semifinal entre França e Espanha neste Mundial de 2026 e uma aplicação de entregas de comida em Espanha decidiu fazer assim uma brincadeira e disse que amanhã ninguém come nem croissants nem baguetes em Espanha, ou seja, não vão distribuir este tipo de alimentos. É bom que esta falta de croissants e baguetes sirva para os espanhóis vencerem a França. Boa viagem agora ao som de Only Wanna Be With You.

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1: Muito boa tarde, vamos agora saber quais os títulos em destaque desta Bola Branca com João Fonseca.
2: Pavlidis só deixa o Benfica para uma das grandes ligas europeias, Carvalhal apresentado em Famalicão e João Pinheiro continua nos Estados Unidos e o árbitro português é um dos elegíveis para a final.
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2: Boa tarde, Pavlidis deixa o Benfica se for para uma das grandes ligas europeias. Apesar das sondagens e de alguns clubes interessados, o internacional grego, em entrevista à marca de Espanha, assegura que ou sobe de patamar ou está feliz na luz.
3: Não quero preocupar-me demasiado com o futuro. Quero viver cada momento. Estou feliz, tento crescer como pessoa e, claro, aproveitar a possibilidade de um dia poder jogar nas melhores ligas do mundo. Mas, claro, estou no Benfica, sei onde jogo e como é grande este clube. Estou feliz aqui porque o mais importante para mim é estar bem com a minha família e desfrutar de cada momento e do futebol.
2: Grato ao Benfica pela oportunidade de se estrear e marcar na Liga dos Campeões no arranque da terceira temporada da Águia ao Peito.
3: Os
4: últimos dois anos no Benfica foram a melhor decisão da minha carreira. Cresci muito e cumpri um sonho de criança ao jogar a Liga dos Campeões. E quando marcas gols num clube tão grande, estás sempre feliz. Ganhei dois troféus pelo Benfica e quero continuar a desenvolver-me cá.
2: Vangelis Pavlidis, declarações do grego a propósito da estreia da temporada no Real Madrid com José Mourinho. Benfica, que depois da derrota com o Flamengo, prepara nova ida ao Algarve sexta-feira para defrontar o Villarreal em nova partida de preparação. Carlos Carvalhal apresentado em Famalicão. Hugo Oliveira saiu para o Estrasburgo de França. Entra Carvalhal com contrato de uma temporada e a responsabilidade de comandar o quinto classificado da época passada. A reportagem com o Eduardo Soares da Silva em direto. Boa tarde.
5: Viva, boa tarde. E foi o sangue famalicense que ajudou a convencer Carlos Carvalhal a assinar pelo Famalicão. É um treinador que é natural de Braga, mas a família do pai é de Famalicão e, por isso, aceitar o convite para suceder a Hugo Oliveira foi também uma questão pessoal para o treinador, que está de volta ao ativo depois de uma temporada de pausa.
6: Fiquei extremamente satisfeito quando tive a oportunidade de dizer ao meu pai, e a resposta dele, pai, vou treinar o clube da tua terra. Ele, vais para o Famalicão? Sim, vou. Ficou todo contente.
5: O objetivo de qualificação europeia não é assumido por Carlos Carvalhal, que quer ainda assim um Famalicão a surpreender os maiores clubes da Primeira Liga.
6: Ou mais acima ou mais abaixo. Portanto, traçar um objetivo, sim, é um objetivo de tornar uma equipa competitiva e que não tenha medo de jogar em campo nenhum, nem com qualquer adversário, porque tem sido também um pouco as nossas equipas assim, e contem com o Famalicão para estragar aqui algumas coisas em alguns campos onde se espera.
5: Um Carlos Carvalhal bem disposto, como é habitual, a ser apresentado há instantes aqui no centro de treinos do Famalicão. Assinou contrato válido por uma temporada e já está a orientar a equipa depois de Hugo Oliveira trocar o Famalicão pelo Estrasburgo de França.
2: Em Famalicão, o repórter Bola Branca Eduardo Soares da Silva. Agora o Sporting, com Francisco Trincão na porta de saída, a caminho das Arábias, e Pote na calha para seguir as mesmas pisadas. Rui Borges faz a reconstrução de um novo meio-campo defensivo e ofensivo. Amanhã no Estádio Algarve é a primeira demonstração pública do Leão. Ilman, Morita saíram, mas a sangria ainda não terminou, o que preocupa o ex-capitão Litos.
7: Para aquilo que foram as épocas realizadas, o conhecimento que os jogadores já tinham uns dos outros, o conhecimento que tinham daquilo que era a forma de jogar do treinador, deixamos preocupados, porque é um rombo grande num setor importante, estas saídas de Morta, Ilman, Morita, aquilo que se prevê também com essas possíveis saídas de Trincão e Pedro Gonçalves.
2: Porém, os reforços chegaram bem a tempo de Rui Borges criar novas dinâmicas.
7: Estamos também esperançados por aquilo que foram as contratações. Tirando o Zalazar, que vai chegar mais tarde, ter estado ao serviço da seleção, o Rui Borges teve essa vantagem de ter os jogadores desde o início para passar essa mensagem, aquilo que é a sua ideia de jogo. E isso também pode ajudar a uma rápida integração.
2: Mas há uma espinha atravessada na garganta. A possível ida de Palhinha para o rival Benfica é que não encaixa em Litos, até porque o antigo número 10, Leonino, tinha pedido o médio do Bayern, a Frederico Varandas.
7: Fiz esse pedido ao presidente e à sua direção, que gostaria de ver o João Palhinha no Sporting. Não foi possível, há que acreditar naqueles que foram contratados e desejar também toda a sorte do mundo na carreira do Palhinha. Se tiver que ser o Benfica, que seja, gostava que não fosse um grande reforço, porque temos noção que vai ser um bom reforço para o Benfica ser contratado, chegarem a acordo, mas também reconheço que o investimento era grande.
2: Litos ao jornalista João Filipe Cruz, entretanto a esta hora em Madrid, Ullmann está a ser apresentado no Metropolitano, o estádio do Atlético. E o Porto viaja daqui a pouco para a Inglaterra, estágio em St. George Park, o centro de treinos das seleções inglesas, 35 jogadores na comitiva de Francesco Farioli. Vasco Sousa fica no Olival a recuperar de lesão, Denis Gull faz parte da lista ausentes por terem deixado mais tarde o Mundial. Eustáquio, capitão Diogo Costa, no final deste estágio há jogo com o Birmingham. A saída do Porto esta segunda-feira está apontada para as 14h30. Mundial, meias finais definidas e João Pinheiro continua. É em Espanha que o mundo deportivo avança os 13 árbitros que continuam nos Estados Unidos e João Pinheiro faz parte da lista. 13 nomes disponíveis para os últimos jogos, terceiro e quarto lugar, sábado e final no domingo. Amanhã é o primeiro jogo da meia-final. França e Espanha estão já em Dallas, onde vão defrontar-se às 8 da noite. A FIFA determinou Ivan Barton, de El Salvador, como árbitro. Juiz de 35 anos, faz o seu quarto jogo neste torneio. Durante o dia de hoje será ainda conhecido o árbitro para a outra meia-final, que se realiza quarta-feira, 8 da noite, em Atlanta, entre Inglaterra e Argentina. O sindicato apresentou esta segunda-feira o segundo estágio de jogadoras, uma semana após os masculinos, hoje contemplado o feminino, equipa técnica comandada pela ex-internacional Carla Couto e com um número crescente de atletas.
8: O ano passado tivemos 30 jogadoras, 26 conseguiram ir para clubes, este ano inscreveram-se mais de 33, começamos com 21. É uma iniciativa com muita procura, surpreendeu-nos a adesão das jogadoras. É aproveitar esta oportunidade e vir aqui ao Campos do Jogador. Estaremos aqui até ao final de agosto.
2: Joaquim Evangelista, o presidente do Sindicato de Jogadores, promotor de mais uma iniciativa que apoia aos e às atletas sem clube. Ténis, ranking ATP, para o fecho desta edição de Bola Branca. Nuno Borges voltou a descer, é agora o número 52, enquanto Jaime Faria sobe no ranking. É agora o 92º classificado. Os melhores portugueses numa lista ainda liderada pelo italiano Jannik Sinner, que venceu este domingo o Wimbledon. E Aziz, está tudo em rr.pt. Estas e outras notícias, as despedidas. Amanhã voltamos.
1: Amanhã. Até amanhã. Até amanhã. Foi esta.
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3: E foi assim esta primeira emissão sozinha. Hoje não tenho o Zé, mas já tenho aqui o Paulo Fragoso.
4: Só para dizer olá.
3: Olá, amanhã então estou consigo a partir das 10. Boa viagem agora, som de Gracie Abrams. Até amanhã.

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14: Boa tarde, é uma hora, meio-dia, nos Açores. Vamos atualizar as notícias na Renascença. Para tal, já cá está José Pedro Frazão. José Pedro, boa tarde. Títulos.
15: Nesta edição, as palavras do Primeiro-Ministro, um voto de confiança no Ministro da Educação na sequência da polémica da correção dos exames nacionais. Vamos até Espanha, no rescaldo de um grande incêndio a afetar a Andaluzia.
14: Arranque de tarde com 23 graus no Funchal, Lisboa, Faro e Porto registam 24. 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
15: O Primeiro-Ministro diz que há quem queira aproveitar-se dos problemas na correção dos exames nacionais e mesmo quem deseje que as coisas corram mal. Sem nunca nomear a quem se refere, Luís Montenegro expressou esta manhã um voto de confiança no Ministro da Educação.
16: Os ministros, como os secretários de Estado, como o Primeiro-Ministro, estão no Governo para resolver problemas, não é para se queixarem dos problemas, nem é para, digamos, esmorecerem quando eles aparecem. É para isso que estão no Governo e hoje é o Ministro da Educação, amanhã é outro Ministro, todos estão sob uma pressão cotidiana, diária, e estando no Governo é porque têm, naturalmente, competência para encontrar as soluções para os problemas.
15: Luís Montenegro diz entender a ansiedade dos estudantes e das famílias, mas garante que tudo está a ser feito para cumprir o calendário de correção das provas nacionais.
17: Nós estamos a fazer tudo aquilo que é possível fazer, precisamente para garantir o cumprimento do calendário e da normalidade, da tranquilidade dos estudantes e das suas famílias. Infelizmente, ao longo de um percurso, que é um percurso de mudança, há sempre alguns imprevistos, há sempre algumas dificuldades técnicas e há depois também sempre alguns, enfim, aproveitamentos que tentam exacerbar, quase mesmo desejar que as coisas corram mal.
15: Luís Montenegro esta manhã em Castelo de Paiva, enquanto isso o Ministro da Educação veio garantir esta manhã que 92% dos exames nacionais já estão corrigidos. O Ministro mantém a confiança de que na próxima sexta-feira os alunos já terão acesso às notas da primeira fase.
18: Neste momento, este do gabinete, posso-vos informar que 92% dos exames estão corrigidos e a cadência está a ser muito elevada. Ontem os professores e no sábado trabalharam de forma muito intensa, por isso um agradecimento muito especial aos professores. A minha ida à INCM, à Imprensa Nacional Casa da Moeda, faz parte de um processo de acompanhamento que estamos a fazer de muito perto, praticamente todos os dias, porque temos muitas pessoas a trabalhar para garantir o rigor da avaliação.
15: Ministro da Educação, esta manhã, à entrada de uma escola em Lisboa, assumiu que o processo teve vários problemas e pede mesmo desculpa aos professores por, em alguns casos, terem de corrigir a mesma prova por 3 vezes.
18: Infelizmente, e lamento e peço desculpa aos professores, houve professores que tiveram de corrigir 2 e 3 vezes a mesma prova, precisamente porque foi identificado um erro. É lamentável, mas é a confirmação de que nós temos mecanismos de controle de qualidade e de garantir o rigor. É isso que estamos a fazer, vamos fazer até ao fim e garantimos toda a transparência, porque não há transparência como disponibilizar a prova na sexta-feira ao aluno, a classificação que ele teve em cada pergunta e ele verificar que aquela é a prova que ele fez.
15: Ora, o PS considera que o alegado acesso de membros do Ministério da Educação ao espaço onde estão a ser corrigidos os exames nacionais pode pôr em causa a credibilidade do processo.
5: Ao que parece, Sr. Ministro, Sr. Secretário de Estado e pessoal dos respectivos gabinetes tiveram acesso ao espaço em que estão concentradas as provas de exames. Nós esperamos a todo o momento um desmentido prontamente da parte do Ministério da Educação, porque caso esse desmentido não chegue, está irremediavelmente quebrada a confiança no processo de avaliação dos exames.
15: André Mós Caldas, do PS, considera cada vez mais inevitável um inquérito parlamentar se o Governo não responder ao problema criado na correção dos exames nacionais e estranha a divulgação das notas no dia seguinte ao debate sobre o Estado da Nação. A maioria da área ardida em Portugal no ano passado foi provocada por apenas 44 incêndios, é o que conclui um relatório do Sistema de Gestão de Fogos Rurais. Estes grandes fogos foram responsáveis por 91% dos cerca de 271 mil hectares destruídos. Este documento defende que a prevenção e o combate devem concentrar-se nos incêndios de maior dimensão. Em Espanha, o Primeiro-Ministro Pedro Sánchez garante que o Governo vai disponibilizar todos os recursos para reconstruir as áreas afetadas pelo incêndio na região de Almeria, no sul de Espanha. Sánchez visitou esta manhã o quartel-general das operações da Proteção Civil, sobrevoando de helicóptero as zonas afetadas por este incêndio, que fez 13 mortos, destruiu cerca de 7 mil hectares. Numa declaração, sem permitir perguntas dos jornalistas, Pedro Sánchez anunciou a disponibilidade do Governo Central para abrir linhas de apoio financeiro às vítimas.
9: Colocámos à disposição todos os recursos do Estado que nos foram solicitados durante a fase de extinção do incêndio e, claro, também na investigação das causas do incêndio. E, finalmente, como já disse anteriormente aos presidentes de Câmara das zonas afetadas, naturalmente na reconstrução para, pelo menos, atenuar, na medida das vossas possibilidades, do ponto de vista de material, nunca emocional, porque houve perdas de vidas humanas e também, logicamente, de casas que foram reduzidas a cinzas, dar-lhes a ajuda com recursos públicos para que possam recuperar, pelo menos, a sua normalidade.
15: Nestas declarações, o chefe do governo espanhol defendeu ainda um pacto alargado entre o governo central e os governos autonómicos para responder à emergência climática.
9: Um terço da área queimada no ano passado na Europa foi aqui, em Espanha. E isso tem muito a ver, não só com os incêndios tradicionais que podem ocorrer, mas também com um agravamento resultante das emergências climáticas, da emergência climática que a Península Ibérica e, em particular, a Espanha está a sofrer. Por isso, penso que é importante recordar essa proposta que o Governo de Espanha colocou sobre a mesa de todas as administrações e que consiste em articular um grande acordo face à emergência climática.
15: Declaração do Presidente do Governo Espanhol no local onde está o enviado da Renascença, João Carlos Malta. Pode ler a reportagem do João Carlos Malta em rr.pt neste fogo mais letal do século em Espanha, com 13 mortes até ao momento. As autoridades dizem que o fogo está controlado, apesar de não estar ainda extinto. A apenas 70 quilómetros de Paris, um incêndio florestal em Fontainebleau obrigou ao encerramento da autoestrada que liga Paris a Lyon e ao sul do país. O ministro do interior de França diz que as circunstâncias do incêndio levantam suspeitas, com 10 focos de incêndio num raio de 1000 metros. Incêndios de pequena dimensão na região, que também interromperam os serviços de comboios de alta velocidade. França atravessa a terceira onda de calor de verão, com vegetação extremamente seca e temperaturas muito elevadas. O bispo de Porto Alegre, Castelo Branco, condena o que chama de tenebrosa estratégia populista de dividir para reinar. Foi na homilia da missa da peregrinação de julho ao Santuário de Fátima, depois de citar a última encíclica do Papa Leão sobre o uso indevido da inteligência artificial.
19: Pode estar em perigo a construção de uma sociedade fundada na justiça e no direito, na referência ao que é verdadeiro, bom e belo. É perigosa a investida violenta de indivíduos ou povos poderosos que se aproveitam do medo das pessoas e dos sentimentos de insegurança para venderem fórmulas fáceis de uma estabilidade que não se funda na reconciliação e na justiça, mas em discursos populistas e estratégias perversas que põem povos contra povos e pessoas contra pessoas.
15: Dom Pedro Fernandes, o Bispo de Porto Alegre Castelo Branco, presidiu a peregrinação internacional de aniversário de julho ao Santuário de Fátima, as celebrações acompanhadas aqui na Renascença. Estes e outros temas em destaque em rr.pt.
14: Muito bem, foi edição da Uma na Renascença com José Pedro Frazão. Música para si, de seguida com Shawn Mendes.
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14: Já cá estou, sim senhor, para o acompanharem no seu arranque de tarde de segunda-feira, quer seja de trabalho, quer seja de férias. Sim, porque já há muitos portugueses a gozar um merecido descanso. Se é o seu caso, aproveite bem. Se ainda não é, vá, também não fica assim triste, porque há de chegar o seu dia, obviamente. Até lá, sempre com a Renascença, a sua rádio, aqui consigo. Eu sou o Paulo Fragoso.

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Vamos todos cantar, por exemplo, Big Japan, o Dance With Me, Romeo's e, claro, Forever Young.

0: Acredito que nunca é tarde para se ligar à sua renascença. Se só agora se ligou, seja muito bem-vindo. Eu sou o Paulo Fragoso. Daqui a pouco vou trazer-lhe Mitski, The Weasel e também aquela música que todos sabem, não é? Sim, dos Crash Test Dummies.
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Bem, parecia que esta é uma semana que marca o arranque das férias para muitos portugueses e muitos deles em viagem nesta altura com uma família Monteiro da Figueira da Foz até ao Algarve, mas sempre em boa companhia, pois claro, sempre com a Renascença. Obrigado pela play. Bom descanso.

Quem sei aos seus, não degenera, costuma dizer-se, não é? Esta é uma nova voz na nossa música, chama-se Matilda, é neta do grande Carlos do Carmo, aqui na Renascença com Meu Norte. Matilda, que já foi convidada do Carlos Bastos no Música PT, disponível no site da Renascença. Foi uma conversa muito, muito interessante. É a não perder. Vai espreitar em rr.pt. Enquanto isso, agora, Hozier, Too Sweet.

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16: Boa tarde. São 2 horas, 1 hora nos Açores. Vamos ao encontro das notícias na Renascença. José Pedro Frazão, boa tarde. O que destacas esta hora?
17: O Ministro da Educação garante que 92% dos exames nacionais já estão corrigidos. Nesta edição, o voto de confiança do Primeiro-Ministro em Fernando Alexandre e a possível corte de postos de trabalho na Volkswagen a nível mundial.
16: Quanto a temperaturas a esta hora, o Porto está com 23 graus, Sines 24, Lisboa e Faro com 25. Notícias à hora certa na Renascença com José Pedro Frazão.
17: As garantias são do Ministro da Educação, 92% dos exames nacionais já estão corrigidos. O Ministro mantém a confiança de que na próxima sexta-feira os alunos já terão acesso às notas da primeira fase dos exames nacionais, garantia deixada esta manhã aos jornalistas.
18: Neste momento, ter saído do gabinete, posso-vos informar que 92% dos exames estão corrigidos e a cadência está a ser muito elevada. Ontem os professores e no sábado trabalharam de forma muito intensa, por isso um agradecimento muito especial aos professores. A minha ida à INCM, à Imprensa Nacional Casa da Moeda, faz parte de um processo de acompanhamento que estamos a fazer de muito perto, praticamente todos os dias, porque temos muitas pessoas a trabalhar para garantir o rigor da avaliação.
17: Ministro da Educação, a entrada para o Conselho das Escolas, à saída desse reunião entre este organismo e o Ministro, o Presidente do Conselho das Escolas, António Castelo Branco, disse estar confiante que os exames nacionais vão ser corrigidos a tempo, a correção está a avançar a um bom ritmo. Mas questionado sobre a promessa do Governo de disponibilizar a prova digitalizada a cada aluno. O Presidente do Conselho das Escolas diz que não sabe como é que isso vai ser operacionalizado.
19: Vai ser disponibilizada a prova a cada aluno, será cada aluno que terá eventualmente que solicitar e depois ter acesso à mesma.
20: Mas ainda não se sabe como é que vai ser feito.
19: Isso o Sr. Ministro, o Ministério irá informar como é que será o procedimento.
20: E não estão preocupados que não consigam fazer esse trabalho a tempo?
19: Eu presumo que não haja motivos para preocupação. Pode haver algum acréscimo de trabalho.
17: António Castelo Branco, o Presidente do Conselho das Escolas. Luís Montenegro aproveitou esta manhã para expressar um voto de confiança no Ministro da Educação, dizendo que há quem queira aproveitar-se dos problemas na correção dos exames nacionais.
21: Os ministros, como os secretários de Estado, como o Primeiro-Ministro, estão no Governo para resolver problemas, não é para se queixarem dos problemas, nem é para, digamos, esmorecerem quando eles aparecem. É para isso que estão no Governo e hoje é o Ministro da Educação, amanhã é outro Ministro, todos estão sob uma pressão cotidiana, diária, e estando no Governo é porque têm, naturalmente, competência para encontrar as soluções para os problemas.
17: Palavras do Primeiro-Ministro esta manhã em Castelo de Paiva. Ficaram em prisão preventiva os 10 adeptos dos No Name Boys detidos pelos confrontos com adeptos do Sporting em fevereiro. O comunicado da PSP dá conta da detenção e prisão preventiva destes 10 elementos suspeitos de tentativa de homicídio e agressões após um derby de futsal junto ao pavilhão João Rocha. A Volkswagen poderá cortar mais 50 mil postos de trabalho adicionais, é uma redução da mesma medida já anunciada. A informação consta de um memorando interno assinado pelo presidente da empresa, citado pela agência Reuters. Em cima da mesa, cortes em todas as marcas e empresas do grupo, em todas as regiões onde a Volkswagen opera, sem detalhes sobre as unidades que podem vir a ser afetadas. A fabricante alemã concluiu que tem uma desvantagem de custos de 20% em relação a empresas do mesmo setor. 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
16: Muito bem, foi a edição das duas com José Pedro Frazão. Mais música na sua rádio, de seguida com Justin Bieber e os Amor Eletro.
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16: Espero que tenha aproveitado da melhor maneira o seu fim de semana, que tenha feito tudo aquilo que tinha planeado fazer. Fez, se calhar nem metade do que tinha planeado, se verdade, se como eu, é tal e qual. Bem, mas não interessa. Vamos em frente para ter uma grande semana. Conto com a Renascença. Aqui sempre consigo.

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Joana Marques, que hoje pegou no JJ, salseja, e fez um grande extremamente desagradável. Outra coisa não seria de esperar. Vou trazer os melhores momentos já daqui a pouco. Para já, Smashing Pumpkins.

0: 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A sua rádio, cada vez mais a sua rádio. Muito obrigado por isso. Eu sou Paulo Fragoso, daqui a pouco trago-lhe a marcha da Bárbara Bandeira.
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Renascença, e esta é a semana que marca o regresso ao nosso país de um dos mais icónicos nomes de toda a história da música pop rock. Estou a falar de Gordon Matthew Thomas Sumner. Quem? Estou a perguntar. Está bem. Este é o nome verdadeiro de Sting. Figueira da Foz, na próxima sexta-feira, completamente esgotada a praia do relógio na Figueira da Foz para

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E sabe o que foi isto? Exatamente, um mergulho que a Anabela deu por mim. A Anabela entrou hoje de férias, mas levou-me para o seu descanso. A minha Renascença. Boas férias, Anabela. Obrigado.

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9: Boa tarde, são 3 horas, menos uma hora nos Açores. Vamos atualizar as notícias na Renascença. José Pedro Frazão, boa tarde. O que destacas a esta hora?
10: Donald Trump diz que os Estados Unidos vão assumir o controle do Estreito de Hormuz e querem compensações pelo controle dessa zona. Nesta edição vamos voltar ao protesto em torno dos exames nacionais, com o Ministro da Educação a garantir que 92% dos exames já estão corrigidos.
9: Tarde de segunda-feira com 23 graus no Porto, 25 em Lisboa, Faro e Leiria com 26. Notícias à hora certa na Renascença com José Pedro Frazão.
10: O Ministro da Educação reconhece falhas na correção dos exames nacionais e pede desculpa aos professores que tiveram de corrigir algumas provas mais do que uma vez. Fernando Alexandre garante, no entanto, que 92% dos exames já estão corrigidos e mantém o objetivo de divulgar as notas na próxima sexta-feira.
11: 92% dos exames estão corrigidos e a cadência está a ser muito elevada. Ontem os professores e no sábado trabalharam de forma muito intensa, por isso um agradecimento muito especial aos professores. A minha ida à INCM, à Imprensa Nacional Casa da Moeda, faz parte de um processo de acompanhamento que estamos a fazer de muito perto, praticamente todos os dias, porque temos muitas pessoas a trabalhar para garantir o rigor da avaliação.
10: Já o Primeiro-Ministro diz que há quem queira aproveitar-se dos problemas na correção dos exames nacionais e mesmo quem deseja que as coisas corram mal. Luís Montenegro expressou esta manhã um voto de confiança no Ministro da Educação.
12: Os ministros, como os secretários de Estado, como o Primeiro-Ministro, estão no Governo para resolver problemas, não é para se queixarem dos problemas, nem é para, digamos, esmorecerem quando eles aparecem. É para isso que estão no Governo e hoje é o Ministro da Educação, amanhã é outro Ministro. Todos estão sob uma pressão cotidiana, diária, e estando no Governo é porque têm, naturalmente, competência para encontrar as soluções para os problemas.
10: Palavras de Luís Montenegro esta manhã em Castelo de Paiva. Os elementos da investigação criminal da PSP do Porto vão passar a trabalhar por turno já no próximo mês. Proposta avançada pelo Comando Metropolitano da PSP do Porto após a reunião esta manhã com a Associação Sindical dos Profissionais de Polícia é uma decisão que vai ao encontro das reivindicações dos profissionais, diz Sérgio Santos, da ASP.
13: E ficou isso plasmado, é a proposta do Comando do Porto para a Direção Nacional, é esta, é o turno de 8 horas, 8, 20, 28, com o pagamento total do turno e os 23 dias de refeição. Essa proposta está fechada agora aqui no Comando do Porto e será remetida para a Direção Nacional. Agora falta saber qual é a aceitação da Direção Nacional.
10: Por proposta de trabalho por turnos aguarda agora a aprovação do Comando Nacional. O Irão não vai permitir que os Estados Unidos intervenham na gestão do Estreito de Hormuz. É a resposta do principal comando militar iraniano às declarações de Donald Trump, em declarações à Fox News. O presidente norte-americano anuncia que os Estados Unidos irão assumir o controle do Estreito e querem ser compensados pelo controle dessa zona.
14: Vamos manter o Estreito e provavelmente vamos controlá-lo. Vamos tornar-nos os guardiões do Estreito. Talvez nos possamos chamar anjos da guarda do Estreito. E devemos ser reembolsados por isso, porque as outras nações são muito ricas. Estão do nosso lado e não se pode esperar que façamos isso de graça. Ao contrário do que aconteceu durante muitos anos. Sabem, guardámos o Estreito durante mais de 50 anos e nunca fomos pagos por isso. Eles ganharam todo o dinheiro, nunca ganhámos nada. Guardámos o Estreito de graça.
10: Trump fez declarações à Fox News. França, Alemanha e Finlândia vão chamar os embaixadores russos acreditados naqueles países. É um protesto contra uma alegada campanha russa de ciberataques contra diversos países europeus. Em resposta, o Ministério Russo dos Negócios Estrangeiros convocou o embaixador alemão para uma reunião em Moscovo. A principal exportadora de cereais da Ucrânia parou operações no porto de águas profundas de Chornomorsk, no Mar Negro. A decisão prende-se com uma série de ataques russos com mísseis e drones entre sexta-feira e domingo, que danificaram as infraestruturas de armazenamento e transbordo de cereais e óleo de girassol. No sentido contrário, no Mar de Azov, as restrições da navegação estão a afetar embarcações que garantem a exportação de trigo a partir da Rússia, isto após ataques ucranianos a petroleiros na região. 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
9: Foi edição das três, na Renascença com José Pedro Frazão, de seguida na sua rádio Macklemore.
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2: A trabalhar, em férias, de folga, seja qual for o seu caso, que esteja bem, a ter um grande arranque de semana com a ajuda da Renascença. E claro, também com a minha. Eu sou o Paulo Fragoso, daqui a pouco a perguntar-lhe qual é a música, qual é ela.

0: Espero estar a ser boa companhia para si nesta tarde de segunda-feira, arranque de semana, em trabalho, em férias, seja qual for o seu caso, a Renascença está aqui sempre por si. Sempre, nunca igual. Ora bem, 3 e 12, se calhar é melhor pôr no ar aquela pergunta que tanto anseio ouvir.
1: Qual é a música? Qual é ela?
0: Ora cá está. Para os novos ouvintes Renascença, cada vez mais novos ouvintes, muito obrigado por isso. Isto, basicamente, eu passo um bocadinho de uma música, tenho que dizer o nome, quem canta, ou dizer-me que não sabe, tanto faz. O WhatsApp Renascença está à vontadinha, à sua espera, 962-007-500. Sem mais demoras, como é que começamos a semana? Qual é a música, qual é ela? Ouça com toda a calma. Atenção, silêncio. O que é isso? É aquilo que eu quero saber. Todos nós queremos saber a partir de agora. 962-007-500. Semana a começar complicadinha, nem por isso. Já sabe, você me dirá. Eu gosto de saber aquilo que sente. E também saber qual é o palpite que tem aí.

0: aquela pergunta que tanto anseio ouvir nas tardes aqui na Renascença, que é qual é a música, qual é ela, respirou bem fundo e toca de enviar palpite. Bruno, o que é que temos hoje em jogo?
1: E essa hoje é tão fácil, mas eu não me lembro nem da letra, nem da música, nem nada. Só sei que é na, na, na, na, na, na, na, na, na, e pá, e não me lembro do resto, pá, não. Bolas, pá.
0: É, pá, não fico chateado, Bruno, que amanhã é outro dia. Quem sabe que se amanhã é de caretas. Não sei o que é que diz aqui o Francisco na Suíça. Isto só aqui.
2: Aqui da Suíça parece ser uma música do Michael Jackson. Parece. O título não consegui decifrar, mas é o que me parece.
0: Parece, não há certeza. Sandra Lopes, que me diz?
3: Não será Michael Jackson?
0: Olha, isso é uma pergunta para mim. Aqui quem faz a pergunta sou eu, Ana Lopes. Fica no ar essa questão. Não vou dizer nada para já. Tenho aqui ainda a Cláudia.
4: Hoje é Michael Jackson. You are not alone.
0: De certeza, estamos a falar disto. 962-007-500. Venha daí o seu palpite no WhatsApp Renascença.
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0: Tarde bem animada com a Renascença, bem mais animada quando a pergunta no ar é qual é a música, qual é ela? Que a propósito há quem quer ouvir de novo, não é verdade, João Tomé? Pois então cá vai. E o que é que temos hoje em jogo, Lúcia?
1: Então a música é We Are Not Alone, de Michael Jackson.
0: Será? Não será? Não vou dizer nada, obviamente, que ainda é muito cedo para revelar. O Joel, que me diz?
2: Ah pá, sim, de repente...
0: É o quê?
2: Eu vou arriscar a dizer que é Michael Jackson. You're Not Alone. Parece-me essa. You're not alone. O gemidinho no fim é que denunciou.
0: Ah, foi? Ah, não me diga uma coisa dessa. Não sei. 962-007-500 é o WhatsApp Renascença. Venha daí o seu palpite para já a 7ª Legião.

0: 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Agora imagine só com quem é que a Joana Marques, digamos que foi extremamente desagradável hoje. Com o JJ.
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2: Obrigado, Ministro. Vamos entrar na última ronda de três questões para que isto não se torne demasiado cansativo para o Ministro e para todos nós também.
3: Você também é.
2: Temos ali ao fundo.
4: Ai, que boi, não!
5: Pode ser até amanhã, tenho tempo. Jorge Jesus é tratado pela Federação Portuguesa de Futebol como se fosse aquele avô que já não está na plena posse das suas capacidades. Eu imagino-nos no dia do primeiro treino a irem de braço dado com ele assim, a falar muito alto. Avô, avô, este é o João Cancelo, lembra-se dele? O João, sim. Está cansado, avô?
6: Eu já apanhei fãs, homens, da roda de mim, a dizerem-me I love you Jesus, I love you Jesus. Eu nunca tinha visto um homem dizer I love you para outro homem.
5: Ele nunca tinha ouvido um homem dizer I love you a outro homem. Este já não é o mundo que Jesus conhecia. Não só já não é o Portugal de Jesus, como já não é o mundo em que o máximo de contacto possível entre dois indivíduos do género masculino era um pancadão nas costas. Olha, agora há uns que dizem I love you.
6: O nome não conta. Eu já treinei os dois melhores jogadores do mundo. Falta-me o terceiro que já não vou treinar, que é o Messi. Treinei Neymar, treinei o Ronaldo. E o Neymar um dia disse assim: tu, finish.
5: Finish. Afinal, há esperança. Se acabou com a carreira do Neymar, pode reformar o Cristiano precocemente. O Cris, desculpem. Para terminar, palavras fortes do nosso novo selecionador.
6: Aquilo que vocês mais querem é fazerem perguntas sobre o que é as minhas ideias para a seleção. Como está aqui atrás esse slogan, nós viemos para ganhar.
5: Esse slogan. Só mais uma vez.
6: Como está aqui atrás esse slogan.
5: Qual é o
7: slogan mesmo?
5: O slogan é viemos para ganhar, mas eu discordo, acho que devia ser este.
2: Vamos fazer o que habitualmente fazemos.
5: Eu acho que depois do Mundial desastroso, com o modo de fazer o que ainda não foi feito, parece muito melhor ideia.
7: Vamos fazer o que habitualmente fazemos.
5: Parece muito melhor ideia, para que inventar? Extremamente
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Fica a saber que este artista que acabou de ouvir na Renascença chama-se Pedro Santos. I Don't Know Me. Grande música na nossa tarde de segunda-feira, aqui com o WhatsApp Renascença, a palpitar em grandes de palpitar.

Mais um ouvinte, mas não, não, pronto, ok, vamos em frente. Já daqui a pouco a revelação de qual é a música, qual é ela. Nesta tarde de segunda-feira comigo, Paulo Fragoso, sempre aqui ansioso por jogar aquele jogo que lhe traz grandes memórias auditivas e que lhe dá a volta à cabeça. Já vamos saber qual é hoje.

0: Estou a falar de qual é a música, qual é ela desta segunda-feira. Vamos aos últimos palpites. Que me diz a Thelma?
1: You and I canta. Alone, I am here with you. Michael Jackson, obrigada por estares desse lado, Paulo Fragoso.
0: Ora, essa Thelma, eu que agradeci a companhia desse lado da Thelma. Carla?
2: Não tenho certeza de nada, mas não. Estive aqui a tentar cantarolar e o que me vem à cabeça é só uma música do Michael Jackson que tem um bocadinho que é assim. Another day is gone, I'm still all alone. Eu acho que a música se chama You Are Not Alone. Não tenho a certeza, mas aquele início do... Parece-me.
0: Eu ia dizer, ia já falar nisso, que houve ali um momento, naquele bocadinho da música, que eu disse para mim mesmo: vais pôr isto, vão descobrir rapidamente. E assim foi, e assim foi. Mas já vamos falar disso mais à frente. O Nuno, que me diz?
3: Pão-fado Michael Jackson.
0: Sim.
3: É facílimo. Pois. A música é You Are Not Alone. Foi gravada em França e no qual do videoclipe aparece ele com a ex-mulher, a filha do famoso também Elvis Presley.
0: Mas já vou falar disso já daqui a instantes. Por último, Ana Coelho.
4: Para mim, nada complicado.
0: Não.
4: Vou ali um segundinho mesmo no fim.
0: Pois é, que
4: eu digo. A música. Michael Jackson, You're Not Alone.
1: You're not alone. I'm here with you.
0: Obrigado, Ana.
4: Não,
0: também.
4: Não, não, não, não, não, não.
0: Ai, gostei desse final, hein? Para arrepiar caminho. Muito obrigado, Ana. É isso mesmo, porque o tempo está a faltar. Ora bem, depois do descanso do fim de semana, a nossa máquina do tempo está pronta para mais uma semana de grandes memórias a virem ao de cima. Ou não se lembra quando os telemóveis só serviam para fazer chamadas? É verdade. Na melhor das hipóteses, tinha o jogo da cobra para se entreter, porque de resto era para cumprir a função para que foi inventado. Chamadas. A propósito, aquele anúncio do pastor que pôs meio Portugal a atender o telefone assim, lembra-se?

0: Eu sim. Há um momento. É para mim.
1: Foi épico, um anúncio que ficou para a história da publicidade em Portugal. Olha, lembra-se de quando queria aceder à internet, tinha de ligar um modem. O acesso era feito por uma linha telefónica e a ligação fazia um som estridente que até feria os ouvidos. É que não era só apertar um botão, era um verdadeiro ritual e um conjunto de barulhos estranhos que ficaram marcados na nossa memória, na memória de toda uma geração. Isto era para aceder à internet, como as coisas evoluíram. Ora, as lojas de discos por esta altura viviam uma época dourada, tal como as novelas brasileiras. Lembra-se de seguir a história de uma estudante de direito que decide investigar a morte misteriosa do seu pai e vai descobrir uma série de assassinatos com uma coisa em comum. Todas as vítimas recebiam uma lista com os signos do horóscopo chinês antes de morrerem. Era a próxima vítima, com elenco recheado de nomes que todos conhecíamos, como o José Wilker, a Susana Vieira, o Tony Ramos, a Natália Duval, por exemplo. O genérico era este.

Ora, contas feitas, já lá vão 31 anos. Foi em 1995 quando o rei da pop surpreendeu o mundo com um teledisco onde, pela primeira vez e única, retratara a sua intimidade real, ao apresentar cenas românticas, até com alguma nudez, com a sua então esposa Lisa Marie Presley, numa música em que expressa uma mensagem clara. Mesmo nas horas mais sombrias, você não está sozinho. É de Michael Jackson, a qual é a música, qual ela de hoje na Renascença? 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

assim foi mais uma belíssima tarde com a sua companhia desse lado. Muito obrigado por estar sempre com a Renascença. E claro, comigo, Paulo Fragoso. Da seguida eu tenho com a Inês Nogueira e Daniel Leitão. Bom resto de segunda-feira. Boa viagem se vai na estrada. Para o final, o One Direction. What makes you beautiful? Bom final de dia.

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10: Boa tarde, são agora 4 horas 3 nos Açores. A altura de atualizarmos toda a informação a esta hora com Anabela Góis. Boa tarde.
11: Olá, boa tarde.
10: O que é que há a destacar agora, Anabela?
11: Embaixadores russos chamados por vários governos europeus por causa de ciberataques. PS insiste na redução do IVA dos combustíveis.
10: Recordamos para já as temperaturas que se fazem sentir. Nesta altura, o Porto a chegar aos 23 graus, Lisboa a marcar 26, Faro mais quente a chegar aos 27, o Funchal e Ponta Delgada hoje com 22 graus. Agora sim, a edição das 4 com Anabela Góis.
11: Paris e Berlim já chamaram os embaixadores russos no país em protesto pelo que dizem ser uma ampla campanha de ciberataques por parte da Rússia com fins de sabotagem e espionagem. Os aliados da NATO também condenam. De acordo com o chefe da diplomacia francesa, 10 países europeus terão sido alvo de ciberataques nos últimos dias. Hoje mesmo, Bruxelas aprovou um novo pacote de sanções contra pessoas e entidades que contribuem para o cibercrime da Rússia. E o Irão não vai permitir que os Estados Unidos intervenham na gestão do Estreito de Hormuz e avisam que Washington está a avançar a ameaçar a segurança do fornecimento mundial de gás e petróleo. É a resposta do principal comando militar iraniano às declarações de Donald Trump, que hoje disse em entrevista à Fox News que os Estados Unidos vão assumir o controle do Estreito de Hormuz e querem ser compensados pelo controle dessa zona. A Guarda Revolucionária garante de resto que hoje atacou instalações militares norte-americanas no Bahrein e no Kuwait, sistemas de radar em Oman e atingiu a tanques de combustível e depósitos de munições na Jordânia em resposta aos ataques norte-americanos. Uma instabilidade que está a fazer subir o preço do petróleo e, em consequência, dos combustíveis. O PS voltou hoje a insistir na redução do IVA dos combustíveis e acusou o governo de ganhar dinheiro com a inflação. André Moscaldas diz que a redução temporária do IVA cortaria cerca de 15 cêntimos por litro de combustível e acusou o governo de lucrar com a crise.
12: A insensibilidade do governo tem limites. Enquanto os portugueses têm cada vez mais dificuldades, o governo, em vez de as minimizar, limita-se a ganhar dinheiro com a inflação e a esperar que a crise passe. O problema é que cada dia que passa, as dificuldades agravam-se e torna-se cada vez mais incompreensível o estado de negação deste governo. O governo transformou uma crise geopolítica numa oportunidade fiscal.
11: Confrontado com esta acusação por parte do PS, o primeiro-ministro diz que o governo não tem intervenção nos preços.
13: Eu não tenho intervenção na fixação do preço. A parte em que nós, no governo, interviemos foi para que o aumento que aconteceu, sobretudo nas semanas de maior pressão sobre os mercados dos combustíveis, fosse menor, precisamente porque nós devolvemos a parte de imposto que estaríamos a arrecadar em face do aumento do preço. Tudo o resto é o funcionamento do mercado.
11: Luís Montenegro, que hoje voltou a dizer que mantém confiança no Ministro da Educação, apesar dos problemas sucessivos com a correção dos exames nacionais. Fernando Alexandre assume os erros, pede desculpa aos professores, que tiveram de corrigir algumas provas mais do que uma vez, mas garante que as notas serão divulgadas como previsto na próxima sexta-feira. Também o Conselho de Escola está confiante que os exames nacionais vão ser corrigidos a tempo. Esta manhã houve reunião entre este organismo e o Ministro. À saída, o Presidente do Conselho das escolas considerou que a correção está a avançar a bom ritmo. E Portugal continua abaixo da média europeia, com 331 camas hospitalares por cada 100 mil habitantes. São dados de 2024, revelados hoje, Inês, pelo Gabinete de Estatísticas da União Europeia.
10: Muito obrigada, Anabela. Voltamos dentro de uma hora.
11: Até já.
10: Até já.
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2: São 4 e 4, boa viagem nesta segunda-feira com a Renascença e também com o seu takeaway de serviço. Já cá estamos, Inês Nogueira e Daniel Leitão.
3: É, presentes.
2: Frescos e fofos, não é?
3: Mais frescos que fofos. Oh, não, mais fofos que frescos, assim é que
2: será,
3: é.
2: Pois, eu por acaso também concordo com essa afirmação. Pois. Porque será? Já lá vamos. Mas primeiro, a música aqui na Renascença, deixe-se ficar. Boa semana.

0: seguro, Daniel.
1: É verdade,
0: Leitão.
1: É verdade.
0: Nem
1: mas o Tiago tem coragem, este também não sabe bem o que diz.
0: Mas se calhar às vezes há umas mágoazinhas. E por isso mesmo é que eu, Inês Nogueira e Daniel Leitão, temos aqui contas a ajustar em direto.
1: Temos contas a ajustar.
0: Temos contas a ajustar,
1: então,
0: porque este fim de semana foi
1: fim
0: de semana festivaleiro, não é?
1: Sim, olha, por falar nisso, encontrei precisamente Tiago Tencour no nosso live.
0: Eu achar que ias dizer que me tinhas encontrado a mim?
1: A ti também encontrei, mas
0: não,
1: pronto, encontrar-te foi um acidente. Mas.
0: Claro.
1: Mas Tiago Tencour, tive muito gosto.
0: Precisamente onde eu quero. É que não foste tu que me encontraste, fui eu que fui à tua procura. Porque senão tu nem te dignavas a ir procurar.
1: Não, eu perguntei-te onde é que tu estavas e tu mandaste-me uma localização confusa. E eu até.
0: E eu, inclusive, e atenção,
1: porque aqui registado, eu perguntei às pessoas onde estaria eventualmente Inês Nogueira, com base na entidade para quem ela estava a performar o seu trabalho.
0: Sim.
1: E disseram: ah, pois tem que sair daqui, dar a volta, vai lá por trás, passa aqui, não sei mais. E eu fui. E chego lá, o que é que acontece?
0: Não te deixam ninguém entrar.
1: Ninguém me sabia dizer nada. Aqui, não, acho que não é aqui.
0: Pois assim, enganaram-te. Caramba. Enganaram-te e tu, em vez de perguntares à pessoa correta, que sou eu, não
1: perguntei-te,
0: é Inês Nogueira?
1: Eu perguntei-te e tu mandaste uma fotografia que podia ser em qualquer sítio daquele festival.
0: Não podia.
1: Eu vou explicar. Olha, passa a publicidade. A Inês mandou-me uma fotografia em que apanhava uma coisa a dizer nós. Tendo em conta que ele se chama Nós Alive, não é? Podia ser em qualquer sítio. Podia ser na entrada do festival.
0: Não podia. Era
1: podia ser lá no meio,
0: é
1: podia ser em cima
0: era.
1: Do palco.
0: Olha,
1: podia ser em qualquer sítio.
0: Ainda assim. Eu mandei-te essa fotografia e a dada altura, eu penso que foi no último dia do festival.
1: Mandaste-me duas até. A segunda era com mais zoom no nós.
0: Mas eu penso que no terceiro dia nós tínhamos estado juntos ali à
1: meia-noite.
0: Um bom bocado. Estivemos a confraternizar um pouco, a fazer uma boa selfie, a dançar um bom som na zona VIP. A verdade é essa. E às tantas eu tive de ir trabalhar. E quando termino o meu trabalho e vou outra vez à tua procura, tu desapareceste.
1: Então,
0: sem deixar
1: pois.
0: Rasto, sem deixar uma comunicação.
1: Mas querias que eu deixasse
0: sem
1: o quê?
0: Sem deixar uma carta.
1: Que deixasse o quê? Migalhas pelo caminho.
0: E atenção, que eu tive este cuidado de enviar um WhatsApp a Daniel Leitão e dizer: bem, por esta altura estou a precisar da tua location, és o meu minion. Ao qual tu fizeste o quê? Gri-gri. Gri-gri.
1: Não, eu assim.
0: Gri-gri. Tu deste-me ghost. E tu não partilhaste comigo a tua
1: localização. Isto não confere como ghost. Estamos num sítio com 80 e tal mil pessoas. Há um concerto a decorrer.
0: E tu não abandonas a tua amiga e colega de trabalho.
1: E eu chego-me lá. Oh, Dona Blaia. Oh, sou Riot.
0: Sou Branco. Senhora Carla, desculpe. Uma pausa.
1: Podem botar aí mais para baixo o som, que eu tenho aqui uma mensagem da minha amiga. Que ela quer saber onde é que eu estou. Não é? E eu até podia dizer assim: oh, Inês, estou aqui, estou com o braço no ar. Estava toda a gente com o braço no ar.
0: Não, é porque para além disso, tu não, nem sequer te dignas a responder às mensagens.
1: Não, assim
0: é pior
1: mensagem...
0: ainda.
1: Mas estou lá para ver o concerto ou mensagens?
0: Não interessa. Não és uma boa pessoa para um festival.
1: Mas depois eu disse, estou aqui a ver buraca. Vem cá ter. Ao que tu disseste, ai não, que a minha idade já não permite. Estou derreada das cruzes.
0: Eu estou muito cansada, dói-me
1: exato.
0: As pernas.
1: Vou-me
0: e as
1: embora.
0: Costas.
1: Daqui a bocadinho já são 7 da tarde e eu tenho que ir para casa.
0: Bem, mentira não é. Foi um fim de semana muito festivaleiro, a verdade pois. É essa, muitos concertos. Tivemos buracos no sistema ao vivo, portanto queres imaginar o cansaço que existe nestas costas. É costas o
1: não,
0: mesmo que
1: tu,
0: o meu.
1: Tu buraco não tens cansaço nenhum, foste embora.

0: Nogueira, boa semana, é a Couto Coé que faz esta viagem comigo, Inês Nogueira e Daniel Leitão, os dois muito cansados de um festival.
1: É verdade. Entretanto, eu falei com o diretor da rádio e exigi aqui um direito de resposta, porque é verdade, a Inês Nogueira acusou-me de lhe dar ghosting durante o festival.
0: Sim.
1: Então passa a contar como é que isso passou. Tem aqui o histórico todo, quando há provas. Quando há provas,
0: portanto.
1: Há 1h36, Inês Nogueira diz assim: estás onde? E depois, de uma forma bastante tóxica, diz assim: vou-te pôr localização.
0: Bastante tóxica.
1: Como quem diz, vou-te chipar. Vou-te pôr um chip como tenho no meu retriever. Pronto.
0: Vou-te pôr lock, tipo minion. Achas isto tóxico? Eu achei fofo.
1: Tu estás a dizer: vais-me controlar para onde é que eu vá. Não sei se é isso que estamos
0: não,
1: a
0: perceber. Não, era só na altura do festival.
1: E eu, há 1h48, portanto, 12 minutos depois, relembro, estamos no meio de um festival. Eu estou lá para ver um concerto, não é? Eu respondi, ainda assim respondi. E disse: vim ver Buraca. E estou perto do stand do Sporting. Portanto, eu aqui informei-a do local onde eu estava.
0: Ainda por cima desse stand. É que se
1: fosse e perante isto... Benfica. Não, epá, era um ponto de referência.
0: Okay.
1: E perante isto, ela diz: epá, vou bazar mal de...
0: Okay.
1: Era mal de. Foi o gajo que disse que ela queria dizer. Vou bazar mal de. Estou cá em cima ainda, lá para onde ela estava a trabalhar. Dói-me bué as costas. Não é? E eu disse: pois, imagino.
0: Não, tu não disseste pois, mentiroso. Disseste já.
1: Yeah,
0: tu és
1: imagino.
0: Cool, e tu disseste já.
1: Yeah, imagino. E pronto. E foi isto. Portanto, e ela acusa-me a mim de ter feito ghosting. Eu respondi: eu estava num concerto que eu esperei 10 anos para ver.
0: Mas então eu já sei no que é que estava a dizer.
1: Agora muda o cenário agora.
0: Mandei-te uma
1: pronto,
0: mensagem okay. No sábado à meia-noite e 26.
1: No sábado.
0: Para 1h04 da manhã. E depois deixamos
1: meia-noite e 26? Qual a mensagem à meia-noite e 26?
0: Tens de andar mais para cima. Também não... Sou eu a cravar-te coisas, no fundo.
1: Estás a ver? Pois eu já tenho que ir buscar isto e buscar aquilo.
0: Dizer, podes-me arranjar isto, podes-me arranjar aquilo.
1: Pois,
0: e tu não me respondias,
1: percebes? Pois, Peter, eu não sou garçom. Eu estava lá na ótica de ver o festival, de não trabalhar no festival.
0: Pronto, mas podias ter respondido.
1: Pronto, fica aqui
0: forma.
1: A resposta à verdade.
0: Tá
1: eu
0: bem.
1: Não ignorei. Eu
0: vamos
1: não fiz
0: então
1: ghosting a Inês Nogueira. Portanto, pronto, é assim.
0: Eu continuo a achar que fizeste, mas vamos àquilo que interessa. Qual é que foi para ti o melhor concerto?
1: Para mim o melhor concerto... pronto, mas achei porque também é o que eu mais aguardava, era foi para cá.
0: Exatamente. Pronto. Para mim também. Acho que
1: mas
0: está a
1: gostei
0: mas
1: também de Florence.
0: Muito surpreendida com Florence, nunca tinha visto ao vivo e gostei muito. E também sei que Zara Larsson foi épico.
1: Gostei
0: e...
1: muito também Foo Fighters também. Exato. Foi um bom concerto, sim senhor.
0: Pronto, está feito. Foi um fim de semana
1: isto.
0: Festivaleiro.
1: Estamos é verdade.
0: Velhos.
1: É verdade, e nem ao fim de semana vejo livre desta pessoa, né? Enfim, bom.
0: Olha, há coisas piores na vida, sim senhor.
1: Sabe o que foi? Eu pedi um takeaway aqui da rádio para levar num para casa, mãos para o festival. E não é que nós entregamos mesmo. Neste caso apareceu-me lá Inês.
0: Até te digo mais, tu levas
1: diz.
0: Este takeaway para o festival e para a tua vida, tá? Obrigada, com esta me retiro e a chegar, Olivia Rodrigues.
1: E pelos vistos com uma localização agora.
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0: nesta segunda-feira, uma segunda-feira pós-festival, uma segunda-feira em que muito se fala daquilo que aconteceu este fim de semana, não é verdade, Daniel Leitão?
1: É verdade, sim, senhor.
0: E por isso mesmo, se calhar, temos de falar sobre poupar, não achas?
1: É importante. Nos dias que correm é muito importante poupar.
0: Quais é que são as formas que tu arranjas para poupar? Conta-me.
1: Olha, pensar muito bem se aquilo que vou comprar é preciso mesmo ou não, não é?
0: Faz aquele double check.
1: Como assim?
0: Imagina, eu muitas vezes abro um site, adiciono N coisas ao carrinho, espero dois dias, volto lá e elimino metade daquilo que tinha posto.
1: Não, isso não. Isso não faço. Mas faço é tipo, imagina, quando são compras mais avultadas, faço uma pesquisa e vê se há mais barato noutro sítio, pá, percebes?
0: Ok. Andas sempre tipo aquelas coisas de comparar,
1: sim,
0: não é?
1: É de comparar,
0: onde é que é. Onde é que será o site mais barato?
1: Exatamente.
0: E como é que tu pouparias em festivais?
1: Como é que eu não ia?
0: É a maior poupança que se pode ter.
1: Acho sim. Ou então ir já de barriga cheia de casa.
0: Exato, mas não abdicando da música, que nós precisamos muito de música e de festivais,
1: claro,
0: de verão.
1: Precisamos.
0: Quais é que eram assim, as formas que tu arranjavas para poupar?
1: Lá estava, olha, se calhar comer antes, não é?
0: Levar uma garrafa para encher água.
1: Exatamente, deixar outro tipo de bebidas que não água fora do cardápio.
0: Será que o Manuel Cabral consegue arranjar?

0: uma garrafa de água de casa e enche lá.
1: Ficar amiga das pessoas que trabalham nas lojinhas e assim tenho bebida ao palo em tudo.
2: Nunca compres os bilhetes lá. Pode ser que alguém tu venda mais barato.
3: Para começar, acho que logo transporte, que em Uber gasta-se imenso dinheiro, se conseguimos uma boleia, ou até mesmo arranjar pessoas para dividir o Uber connosco, vamos 5, fica sempre mais barato.
4: Quem é uma especialista em poupar dinheiro em festivais é a Leonor Ribeiro e nos conta todas as maneiras que arranjou para poupar dinheiro.
5: Olá, o meu nome é Leonor, viralizei recentemente por ter ido a pé do Cais de Sodré até Odivelas depois do Nós Alive. Andei mais ou menos 12 km e tenho recebido imensos comentários de pessoas a dizer que eu podia só ter chamado um Uber e que se havia dinheiro para o festival também havia dinheiro para os transportes. Mas o que as pessoas não percebem é que eu gastei um total de 10€ nesse dia e que eu poupei dinheiro das formas mais insólitas. Em primeiro lugar, os bilhetes para o festival foram oferecidos, foi uma decisão de última hora. Em segundo lugar, disseram-me à entrada que eu tinha que deixar a minha garrafa no bengaleiro e eu não me apetecia ficar na fila para o bengaleiro, nem me apetecia pagar 1€ para deixar lá a garrafa, portanto escondia num sítio estratégico atrás de um poste de rua. E quando nós estávamos a sair do festival eu consegui recuperá-la. E a terceira forma como eu poupei dinheiro foi, cada churro era 5€, então eu comprei uma fartura a 2€ e um copo de doce de churro também a 2€. Juntei os dois, no total paguei 4€, que conseguiu ser menos do que um churro. E é claro, tudo isso acrescenta-se o facto de eu ter ido a pé até Odivelas.
6: Meu Deus.
7: É assim.
4: É pôr os olhos nisto. Mais amigo da carteira não se pode ser. Ainda assim, eu faço-vos a pergunta. Inês e Daniel, qual é que é o vosso truque para poupar em festivais?
8: Olha, para já é não comer churros.
6: Exato. Eu vou ser honesta. Eu acho que aqui o truque para poupar em festivais foi mencionado logo nas primeiras instâncias. Que é ser amigo de quem está no bar.
8: Pois é, isso. Sim,
6: mas eu acho que essa é a grande vantagem.
8: Chamada amizade por conveniência. Percebes? Não sei se é
6: sim,
8: bonito
6: não,
8: ao mesmo
6: mas
8: tempo.
6: Sim, imagina. Não é por interesse. É simplesmente dá jeitinho.
8: Sim, pá, está bem, pois está bem. Mas, pá, e continuo.
6: Acontece.
8: Churro.
6: Então, um
8: ela preferiu. Tem uma vantagem, que é ela ao ir a pé para casa, acabou por queimar um churro.
6: Exatamente.
8: Portanto, tem esse,
6: portanto,
8: não é?
6: Poupou,
8: o universo equilibrou-se. Poupou, não poupou nas calorias.
6: Exatamente.
8: Gastou-as todas.
6: Quem também foi a pé para casa foste tu, não foi, Daniel? Então?
8: Fui a pé para casa, é verdade, sim, senhor, porque já não havia shuttle.
6: Festival, só para deixar aqui bem claro.
8: Eram umas 4 e pouco.
6: Ai!

0: 지쳐야.
1: 5 às 5 da tarde, boa viagem com a Renascença, boa viagem também com este Takeaway. Comigo Inês Nogueira e Daniel Leitão, e atenção que nós estamos cá de tarde, mas de manhã são elas, às 3 da manhã, que estão consigo todos os dias, das 7 até às 10. E atenção que agora também vão estar ao vivo consigo nos Coliseus.
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1: Exatamente, um senhor show de tudo aquilo que acontece aqui todas as manhãs.
2: É verdade, vão recriar então em palco o universo das manhãs da Renascença, com as várias rubricas, as presenças habituais do programa, momentos inesperados, convidados especiais, música e muitas surpresas.
1: Exatamente, tudo e mais alguma coisa. 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Portanto, é reservar o seu lugar e saber tudo, obviamente, onde? No site da Renascença, como só poderia ser.
2: Sabes quem é que também lá vai estar?
1: Quem?
2: Senhorita.
1: Ah, claro, só podia.
2: Vai lá estar, porque ela não perde umas 3 da manhã.
1: Ela não perde nada, não perde uma. Shawn Mendes e Camila Cabello. Agora.

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7: Boa tarde, são agora 5:04 nos Açores, à altura de irmos até às notícias com a Anabela Góis. Boa tarde.
8: Olá, boa tarde.
7: O que é que há a destacar agora?
8: Incêndio corta IP3, fogo terá sido provocado por um veículo pesado. Dificuldades no abastecimento de água em Almada já estão a afetar o turismo.
7: Para já recordamos as temperaturas que se fazem sentir nesta altura. O Funchal e Ponta Delgada a chegar aos 22 graus, Porto a chegar aos 23, Lisboa com 26, Faro mais quente com 27 graus. Agora sim, a edição das 5 com Anabela Góis.
8: O IP3 está cortado nos dois sentidos desde as 3 da tarde entre os nós de Adissa, Tondela e Santa Combadão, em causa um incêndio provocado por um veículo pesado que circulava na direção Viseu-Coimbra. O fogo estendeu-se a uma zona de mato, mas entretanto já foi controlado, segundo confirmou nos últimos minutos a Proteção Civil. Este incêndio ainda assim está a mobilizar mais de meia centena de profissionais apoiados por 2 meios aéreos. Num dia de aumentos dos preços do gasóleo e da gasolina, o PS voltou a insistir na redução do IVA dos combustíveis. André Moscaldas diz que a redução temporária do IVA cortaria cerca de 15 cêntimos por litro de combustível e acusou o governo de estar a lucrar com a crise.
9: A insensibilidade do governo tem limites. Enquanto os portugueses têm cada vez mais dificuldades, o governo, em vez de as minimizar, limita-se a ganhar dinheiro com a inflação e a esperar que a crise passe. O problema é que cada dia que passa, as dificuldades agravam-se e torna-se cada vez mais incompreensível o estado de negação deste governo. O governo transformou uma crise geopolítica numa oportunidade fiscal.
8: O pedido do PS, também a Associação de Revendedores de Combustíveis, defende que a descida do IVA é uma medida mais efetiva do que a redução do desconto do ISP. Mafalda Trigo, a vice-presidente da ANEREC, dá o exemplo de Espanha e garante que o governo não ficaria a perder.
10: A Espanha, quando estávamos no auge deste conflito, baixou consideravelmente a taxa do IVA para 10%, e isso é uma coisa que conseguimos no imediato sentir uma descida considerável. No nosso entender, Portugal deveria fazer o mesmo, até porque nós, neste momento, cerca de metade do preço do combustível são impostos, e nós consideramos que, até mesmo em termos de receita, seria mais benéfico descer os impostos, pois poderia ficar com um valor por litro mais reduzido, mas como iria aumentar o número de litros, a receita final seria superior.
8: Mafalda Trigo, vice-presidente da ANAREC, em declarações à Renascença. As dificuldades no abastecimento de água em Almada estão a afetar o turismo. Cristina Cisa Vieira, da Associação da Hotelaria de Portugal, diz que os cancelamentos aumentaram e os hotéis estão a gerir as reservas dia a dia, dando a hipótese aos hóspedes de alterarem as datas.
11: Ver se se consegue, como noutras circunstâncias, adiar a reserva e evitar, de facto, o cancelamento absoluto. muito, não é? Portanto, oferecer um dia extra, mais alguma coisa no pacote, quando já não é possível, pronto, naturalmente devolvem o dinheiro da reserva. As reclamações, dar nota de que a responsabilidade e também a resposta não pode vir da unidade hoteleira, mas de facto, enfim, lá se vai gerindo entre cancelamentos, que houve, saídas antecipadas, que também houve, e reclamações, no fundo, é este o cenário.
8: Ouvida pelo jornalista João Maldonado, a vice-presidente da Associação de Hotelaria de Portugal, diz que ainda não é possível calcular em definitivo os impactos económicos das falhas da água, mas lamenta que os hotéis não tenham sido alertados com mais tempo para poderem reagir. Já o ministro da Agricultura alerta que Portugal tem de fazer uma gestão inteligente da água. Em Bruxelas, à margem do Conselho de Ministros da Agricultura e Pescas, José Manuel Fernandes disse que é preciso poupar, mas também é preciso garantir que a água não fuja toda para o mar.
12: Não podemos deixar fugir a água toda para o mar, temos que a armazenar para depois a distribuir. Há um outro investimento anterior a isto tudo, que é o da poupança. Nós temos que poupar a água, mas depois temos que a gerir, se necessário, com redes interligadas. Agora, há barragens onde a água podia ser utilizada para a agricultura e não está a ser. Também há barragens, e foi feita para objetivo agrícola, que pode ser para consumo humano. A barragem de Girabolhos é essencial para a proteção civil. Portanto, por isso é que eu digo que temos que fazer uma gestão inteligente da água.
8: O ministro da Agricultura esta manhã em Bruxelas.
7: E Bruxelas vai mesmo limitar o acesso dos menores de 13 anos às redes sociais, mas só depois do verão, uma vez que houve atrasos nos relatórios pedidos aos peritos sobre os perigos da internet. Os relatórios só chegaram hoje à Comissão Europeia, Anabela.
8: Sim, a ideia central é criar uma restrição comum na União Europeia no acesso das crianças ao mundo digital, em particular às redes sociais, e segundo a Presidente da Comissão, vão existir vários níveis de restrição em função das idades. O relatório propõe que até aos 2 anos se evite a exposição de crianças a qualquer ecrã. Depois, entre os 3 e os 12, a utilização deve ser limitada e acompanhada por adultos. Sugestões bem recebidas por Ursula von der Leyen.
13: Continuaremos a desenvolver a nossa legislação e a reforçar as nossas regras para alterarmos o sistema onde ele falha com as nossas crianças. É muito claro que precisamos de restrições de idade adequadas para o acesso às plataformas. Não se trata de saber se as crianças devem ter acesso às redes sociais. O mais importante, se e quando as redes sociais devem ter acesso às nossas crianças. A questão já não é de saber se as nossas crianças enfrentam riscos quando estão online, mas o que podemos fazer para garantir aos nossos filhos uma iniciação segura na rede.
8: Quanto à adoção de medidas concretas, com base neste relatório, Ursula von der Leyen promete apresentar uma proposta logo depois do verão.
14: I believe we need to consider phased and gradual.
13: Acredito que precisamos de considerar um acesso faseado e gradual para cada grupo etário, porque a infância não espera. Quando ela se perde, nunca mais a podemos recuperar. Este relatório surge durante uma janela de oportunidade única. Ouvimos os pais, os educadores, especialistas e os próprios jovens. Precisamos agora de agir à escala europeia. Vamos rever este relatório e as suas recomendações e apresentaremos uma proposta depois do verão.
8: Ursula von der Leyen, esta manhã em Bruxelas, a levantar um pouco o véu do que será apresentado após o verão. Nesta altura ainda falta apurar quais são as plataformas prejudiciais e que podem causar dependência. 10 países constituem coligação de mísseis antibalísticos. Os líderes de 10 países europeus juntam-se à Ucrânia para formar esta coligação com o objetivo de fortalecer os meios de defesa do país contra os ataques russos. É uma das decisões que sai da coligação da boa vontade, que está reunida em Paris com o presidente ucraniano. E Paris e Berlim já chamaram os embaixadores russos no país em protesto pelo que dizem ser uma ampla campanha de ciberataques por parte da Rússia com fins de sabotagem e espionagem. Os aliados da NATO também condenam Moscovo. De acordo com o chefe da diplomacia de França, 10 países europeus terão sido alvo de ciberataques nos últimos dias. A Renascença, entretanto, questionou o ministro dos Negócios Estrangeiros, mas até ao momento não tivemos qualquer resposta sobre se Portugal também vai ou não chamar o embaixador da Rússia em Lisboa.
7: Muito obrigada, Anabela. As notícias regressam então dentro de 1 hora.
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7: São nesta altura 5 e 8. Boa viagem com a Renascença. Está na altura de sabermos como é que está o trânsito a esta hora, Oscar.
20: A situação mais preocupante, Inês, é o IP3, devido a incêndio de trânsito cortado entre Tondela e Santa Comadão nos dois sentidos. VCI para a Rábida demora entre o mercado e a A3. A3 com demora no final para a VCI, a IP com paragens nos dois sentidos. Quanto a Lisboa, segunda circular para Benfica, abrandamentos entre o aeroporto e o Campo Grande, sentido contrário entre o eixo norte-sul e o radar, ponto 25 de abril para Almada, a parar a partir de Campo Lido. Boa viagem.
7: Muito obrigada, Oscar. 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E quanto ao tempo para amanhã, Daniel?
21: Olha, amanhã prevê-se céu pouco nublado com mais nuvens no norte e centro, a possibilidade de chuva fraca no litoral até ao final da manhã e neblina ou nevoeiro matinal. Para temperaturas máximas, vamos ter 23 graus no Porto, 24 em Ponta Delgada, 25 no Funchal, 27 em Faro, 28 em Lisboa.
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7: São 5:09 nesta segunda-feira. Boa semana e bom trabalho, se for esse o caso. Está com o Takeaway, comigo Inês Nogueira e Daniel Leitão. E atenção que a seguir tenho uma coisa a partilhar com quem nos ouve, Daniel, e também contigo.
21: Oh, diabo.
7: É uma coisa boa.
21: É bom? Ok, boa.
7: É uma coisa boa.
21: Uhul.
7: É uma coisa muito feliz.
21: Muito feliz.
7: Que eu acho que só indica coisas boas. Acho eu, espero eu. Bem, já lá vamos. Para já, à música.

0: 5:17, eu não sei se pediu este desejo, mas se calhar era um sonho e agora pode ser concretizado. A verdade é essa, não é, Daniel?
1: É verdade. Sting.
0: Vamos falar sobre ele.
1: Sting.
0: O britânico, o antigo baluarte. Vocalista dos The Police. Tem então um concerto marcado para esta sexta-feira na Praia do Relógio.
1: É verdade. É verdade. O antigo vocalista dos The Police.
0: Dos The Police. O que é que eu disse?
1: The Police.
0: Desculpa, sabes porquê? Mas... porque aqui estava a dizer 7 de julho e eu tive de usar o meu cérebro para pensar que não
1: July.
0: É... De julho.
1: Pronto. Bom, o espetáculo faz parte então da digressão mundial Sting 3.0, 3.0, em que o artista surge em trio, cá está, porque, não é? Acompanhado do guitarrista Dominic Miller e do baterista Chris Maas.
0: Exatamente. Agora a questão é, para este concerto do Sting, os bilhetes já estão esgotados há muito tempo.
1: Como se diz em bom português, há canos.
0: É, exatamente. Faz tempo, faz meses. Uhum. E agora, a poucos dias do concerto acontecer, a Renascença quer então oferecer a oportunidade de... ir ver o Sting.
1: É sim.
0: Os últimos bilhetes são nossos.
1: Aos ouvintes da Renascença. É verdade. Cá estamos nós então. Vai então aonde? Ao nosso Instagram.
0: Exatamente.
1: Temos um passatempo a decorrer até dia 14, portanto até amanhã, terça-feira, uhum, às 23:59.
0: Exatamente.
1: Nem mais, nem menos.
0: Que é como quem diz, quando amanhã à meia-noite.
1: Amanhã à meia-noite já não está a valer.
0: Pronto, até às
1: 10:59. Porque amanhã à meia-noite já é dia 15.
0: Exatamente.
1: Não é?
0: Portanto, para quem nos ouve, é fazer o quê?
1: A prece.
0: É ir agora.
1: Vá ao nosso Instagram.
0: Correr.
1: Tem lá o post sobre todas as instruções. E aproveite e faça também like. E siga-nos. E faça um coraçãozinho e ative o sininho.
0: Mas tão bom fazer estas coisas. Pronto. É bilhetes para o Sting, quer é bilhetes para o Sting que tem.
1: Tem.
0: Mas
1: nada.
0: No Instagram da Renascença. Não se esqueça de passar por lá. E nem de propósito. Olha, quem é que eu vou agora?
1: Oh, não me digas que é o.
0: Olha, que engraçado.

0: Takeaway. E claramente é uma segunda-feira feliz, Daniel. É uma segunda-feira boa, é uma segunda-feira colorida e uma segunda-feira bastante feliz.
1: Então?
0: Para todos os fãs.
1: Sim.
0: De Rihanna.
1: Então, o que é que...
0: Este som que se consegue ouvir aqui de fundo com muito má qualidade, eu sei, porque Sim. não há imagens oficiais deste concerto. A verdade é que Rihanna apareceu de surpresa num concerto de Jay-Z no Yankee Stadium e foi uma das primeiras, aliás, a primeira aparição faz tempo de Rihanna em cima de um palco.
1: Pois.
0: E atenção que cantou temas dela. Tipo, Bitch Better Have My Money, Run This Town, coisas assim do
1: eu
0: género.
1: Pensava
0: que... E foi um concerto que ficou marcado por
1: Eu
0: isto.
1: Pensava que nos estádios norte-americanos agora só se passava por lá futebol, não passavam lá concertos. Pelos vistos continua... Não é? Continua...
0: Porque eu às vezes pergunto-me porquê.
1: Por causa do Mundial, não
0: às
1: é?
0: Às vezes questiono-me, sabes? Às vezes penso
1: já
0: assim...
1: Já foste ao Yankee Stadium?
0: Porquê? Não, nunca fui ao Yankee Stadium.
1: Eu já fui.
0: Boa
1: muito catita,
0: ti.
1: Muito catita.
0: Queres uma bolacha? Um biscoito?
1: Estás-me a oferecer pancada?
0: Não, tu te ofereces um biscoito.
1: Às vezes aquelas pessoas dizem, levas uma bolacha...
0: Uma bolachada.
1: Uma bolachada.
0: Sabes como é que a minha mãe dizia? Uma lamparina.
1: Uma lamparina.
0: É pá, odiava esta. Bem,
1: mas a palavra ou mesmo quando levavas?
0: Eu nunca levei, graças a Deus.
1: Ah, então também.
0: Minha mãe era mais garganta do que ação.
1: É um canichezito, não ladra, mas não morde. Pois está bem. Olha, bem falta te fizeram. Essa é que é essa.
0: Deixa a Paula Nogas em paz. Bem,
1: essa
0: ia
1: é que
0: chegar
1: é
0: o Luís Capaldi.
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0: de fiscalização de trânsito. Como disse, trata-se de uma estimativa. É preciso ter presente que as operações da polícia não cobrem todo o território de forma uniforme, nem todos os tipos de estradas, não é?
1: E é uma situação que tem estado a aumentar, os carros sem seguro?
0: Sim, é o número estimado só para o primeiro trimestre deste ano, 134 mil, ultrapassa a estimativa média feita para o ano passado, que era de 121 mil veículos sem seguro. Em 2024 seriam cerca de 85 mil. Portanto, o aumento tem sido significativo, isto assumindo um parque automóvel de cerca de 9 milhões de automóveis.
2: E em caso de acidente com um veículo sem seguro, que seja responsável, quem é que paga os prejuízos, então?
0: Nesse caso, entra em ação o Fundo de Garantia Automóvel. Este fundo tem um papel importante porque assegura o pagamento de indenizações às vítimas de acidentes rodoviários. No ano passado foram abertos quase 4.900 processos, ou seja, na sequência de sinistros em que a responsabilidade era de um condutor sem seguro. Este é um número que também tem estado a aumentar.
1: E quem é que contribui para esse fundo?
0: Tu, eu, a Inês, parte do princípio que vocês têm seguro. Sim. Contribuem para este fundo... Contribuem para este fundo todos os condutores que pagam o seguro automóvel de responsabilidade civil, um seguro que, volto a insistir, é obrigatório. E por estes dias até está a correr uma campanha nas redes sociais alertando justamente para esta obrigatoriedade, com o mote: sem seguro não é seguro.
2: Pois é, mas há quem não queira saber, não é? Anabela, é possível fazer um retrato destes condutores que não fazem o seguro?
0: De acordo com os dados do Fundo de Garantia Automóvel relativos a 2025, a esmagadora maioria dos condutores envolvidos em acidentes sem seguro era de nacionalidade portuguesa, do sexo masculino, com idades entre os 30 e os 39 anos. No total, foram responsáveis por mais de 730 sinistros.
1: E quanto às mulheres?
0: As condutoras sem seguro responsáveis por acidentes estão em menor número. Foram identificadas 175. Também com idades entre os 30 e os 39 anos. Em média, os sinistros foram de menor gravidade e de menor impacto financeiro. Olhando para o mapa e tendo em conta toda a sinistralidade, Lisboa é o concelho onde ocorrem mais acidentes com carros sem seguro. Seguiram-se Sintra, Porto e Cascais.
2: Bem, este explicador vai ficar então disponível no site da Renascença e nas plataformas de podcast. Muito obrigada pelas explicações, Anabela, e até já.
0: De nada, até já.

0: Sentido saber como é que está o trânsito, Óscar.
1: Mantém-se neste IP3 com corte de trânsito devido a incêndio entre Tondelas e Santa Combadão nos dois sentidos. VC para a Rábida quando mora entre Monja e A3 e mais à frente entre Francos e a Ponte. A3 quando mora no final para a VC. IP com paragens nos dois sentidos. Na Grande Lisboa, Cril para Sacavém, acidente após o túnel de Benfica. Zona circular em direção a Benfica, até abordamentos entre o aeroporto e o Campo Grande. No sentido inverso, entre o eixo norte-sul e o radar. Ponto 25 de Vila para Almada, a parar a partir de Campo Lido. IC19 com abordamento entre Alfragide e o Palácio. Boa viagem.
0: Obrigada, Oscar. E quanto ao tempo para amanhã, Daniel?
2: Olha, céu pouco nublado com mais nuvens no norte e centro, a possibilidade de chuva fraca no litoral até ao final da manhã e uma neblina ou nevoeiro matinal em alguns locais. As máximas vão chegar aos 23 graus no Porto, 24 em Ponta Delgada, 25 no Funchal, 27 em Faro, 28 em Lisboa.
0: Aí a chegar está Harry Styles.

0: Uma ótima tarde nesta segunda-feira com a Renascença e lembrar que a nova temporada do Extremamente Desagradável já começou e começou como tinha de ser, com o caldo entornado, não é? 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
0: Exato.
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0: Mais nada, é só isso.

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10: Boa tarde, são agora 6 horas 5 nos Açores. É a altura de irmos às notícias. Boa tarde, Anabela.
11: Olá, boa tarde, Inês.
10: Quais os títulos em destaque a esta hora?
11: Corte de postos de trabalho na Volkswagen não deve afetar a Auto Europa, expectativas da Comissão de Trabalhadores. Já a seguir vamos até Almeria, onde um violento incêndio fez 13 vítimas mortais.
10: Para já, recordamos as temperaturas que se fazem sentir nesta altura. O Porto a chegar aos 23 graus, Lisboa a marcar 26, Faro a chegar aos 27 e Funchal e Ponte Delgada hoje com 22 graus de máxima. Agora sim, a edição das 6 com Anabela Góis.
11: O IP3 já reabriu ao trânsito entre os nós de Adissa, Tondela e de Santa Combadão, depois de um corte que se prolongou por mais de 2 horas devido a um incêndio. O fogo provocado por um veículo pesado que circulava na direção Viseu-Coimbra e que foi provocando vários focos nas margens durante as travagens. O fogo estendeu-se a uma zona de mato, nesta altura já está controlado, adianta o comandante Rui Oliveira da Proteção Civil.
12: Portanto, a situação neste momento está resolvida, portanto tivemos 4 focos de incêndio distintos localizados junto ao IP3, no entanto todos eles já nesta altura se encontram dominados.
11: Está este incêndio, apesar de já estar dominado, continua a mobilizar mais de 60 de profissionais. Os cortes na Volkswagen, que podem ir até 100 mil trabalhadores, não devem afetar a fábrica da Auto Europa em Palmela. É a expectativa da Comissão de Trabalhadores, contactado pela Renascença. Rogério Nunes mostra solidário com quem trabalha na Alemanha. Segundo indica, serão os mais afetados por esta redução de pessoal.
13: Pelo que nos é dado a conhecer, apenas neste momento está a ser pensada para a Alemanha e, como tal, aqui estamos solidários com os nossos colegas, não é? Que estão a passar por este processo, ou que irão passar por este processo, mas no que diz respeito aqui a Palmela, não estamos neste momento a vislumbrar, num futuro próximo, que essa redução de postos de trabalho também possa ter aqui alguma influência aqui na nossa fábrica.
11: Rogério Nunes, da Comissão de Trabalhadores da Auto Europa, onde trabalham mais de 4 mil pessoas. O gasóleo subiu hoje 7 cêntimos o litro, a gasolina cerca de 2,5. O PS volta a pedir a redução do IVA dos combustíveis. André Moscaldas diz que a redução temporária do IVA custaria cerca de 15 cêntimos por litro de combustível e acusou o governo de estar a lucrar com esta crise.
14: A insensibilidade do governo tem limites. Enquanto os portugueses têm cada vez mais dificuldades, o governo, em vez de as minimizar, limita-se a ganhar dinheiro com a inflação e a esperar que a crise passe. O problema é que cada dia que passa, as dificuldades agravam-se e torna-se cada vez mais incompreensível o estado de negação deste governo. O governo transformou uma crise geopolítica numa oportunidade fiscal.
11: Críticas do PS. A Associação de Revendedores de Combustíveis defende que a descida do IVA é uma medida mais efetiva do que a redução do desconto no ISP. De acordo com o Jornal Público, o gasóleo está há 42 dias mais caro do que o preço de referência do regulador e as bombas refletem mais depressa as subidas dos preços das matérias-primas do que as descidas. Mafalda Trigo, a vice-presidente da ANAREC, diz que o valor ronda os 3 cêntimos e aponta culpas à instabilidade no Médio Oriente que impede a descida do preço dos fretes e dos seguros, que contribuem em grande parte para a formação dos preços.
15: Se formos analisar, por exemplo, em março, e houve inclusivamente algumas semanas em que o preço eficiente estava 25 cêntimos acima do preço que estava a ser comercializado. Isso significa que este valor do Platts não consegue subir tão rapidamente, mas também depois não consegue descer tão rapidamente. Enquanto os custos logísticos, os custos dos seguros continuarem em alta, vai influenciar de uma forma negativa o preço final do produto.
11: Mafalda Trigo, a vice-presidente da ANAREC, em declarações à Renascença.
10: E em Espanha, agora que as chamas já cederam aos meios, as autoridades começaram a identificar as vítimas mortais do incêndio em Almeria, Anabela.
11: Sim, foram já identificadas 6 das 13 vítimas mortais, são 5 estrangeiros e um espanhol. As restantes vítimas estão a ser identificadas com a ajuda de amostras biológicas fornecidas por familiares. Em paralelo, as autoridades começaram a desenhar uma resposta às necessidades da população, numa altura em que o fogo já cedeu aos meios que estão no terreno. Em Almeria, a reportagem é do enviado especial da Renascença, João Carlos Malta.
16: Após a grande tragédia que se abateu sobre a região de Almeria, a maior deste século em termos de incêndios, do terreno as notícias são agora muito mais favoráveis. Apesar de ainda não poder ser considerado extinto e merecer toda a atenção das autoridades para evitar reacendimentos, a situação está controlada. É o que diz a Comandante Nacional da Proteção Civil em Espanha, Virginia Barcones.
17: Já está estabilizado o incêndio. Ayer tuvimos essa boa
18: notícia. O incêndio já está estabilizado. Ontem recebemos essa boa notícia. O perímetro e também o incêndio no seu conjunto tinham-se estabilizado, mas devido às condições térmicas e também à própria orografia, continuam a surgir focos que exigem intervenção para serem extintos.
16: Perante os números de desaparecidos e de pessoas incontatáveis que se foram sucedendo, as equipas de salvamento palmilharam o terreno minuciosamente para descobrir novas vítimas mortais que pudessem ter ficado para trás. No entanto, e felizmente, Virginia Barcones avança que mais ninguém foi encontrado.
17: Poder localizar, poder revisar metro a metro, palmo a palmo, mais de 200.
18: Pudemos localizar e inspecionar metro a metro, palmo a palmo, mais de 217 hectares distribuídos por 18 zonas de intervenção, com 10 equipas preparadas para inspecionar. Isto é por si só uma contradição, porque os grupos de busca procuram sempre encontrar pessoas. Mas ontem o que queríamos é que não houvesse ninguém, e a melhor notícia é de que não encontraram ninguém que tivesse ficado preso.
16: Estas buscas nas zonas devastadas pelo fogo já terminaram e agora é a altura de tratar dos vivos, algo que arrancou hoje no terreno com postos de apoio às populações. A Comandante Nacional da Proteção Civil em Espanha explica como vai funcionar.
17: Desde o dia de hoje já há oficinas.
18: A partir de hoje já existem gabinetes para começar a gerir toda essa ajuda que nos permitirá recuperar todas as zonas afetadas. Vamos identificar todos os anos ocorridos, tanto a nível pessoal como material, no território, para dar uma resposta coordenada de recuperação que nos permita regressar à normalidade o mais rapidamente possível.
16: No final, a Comandante Nacional da Proteção Civil em Espanha, Virginia Barcones, quis agradecer o apoio do homólogo português Mário Silvestre, assinalando que desde a primeira hora estiveram em contacto e que Portugal disponibilizou toda a ajuda.
11: O enviado especial da Renascença em Almeria, João Carlos Malta, à entrevista com o comandante da Proteção Civil em Espanha, está disponível em rr.pt. E o Governo já recebeu o relatório sobre a sustentabilidade da Segurança Social, fonte do Ministério do Trabalho. Confirma à Renascença que o documento foi apresentado pelos autores à ministra Rosário da Palma Ramalho na passada sexta-feira, já depois de ultrapassado o prazo de 30 de junho, de recordar que o Executivo criou um grupo de trabalho para propor medidas tendentes à reforma da Segurança Social. Foi liderado por Jorge Bravo, economista e professor da Universidade Nova. Agora falta só conhecer o que diz.
10: Precisamente. Obrigada, Anabela, e até já.
11: Até já.
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10: São 6:08, boa viagem com a Renascença nesta segunda-feira. Altura de saber como é que está o trânsito, Oscar.
20: Mantém sinais na Crila em direção ao Saca Bem acidente após o túnel de Benfica em resolução. Ponto Baixo da Gama para Almada, para Montijo, aliás, peço desculpa, ocorrência a meio do tabuleiro a provocar abrandamentos. Ponto 25 de Abril para Almada, agora sim a parar a partir de Campo Lido, IC19 com abrandamentos entre Alfragide e o Palácio em direção a Sintra. No Porto, IP3 reaberto ao trânsito entre a Tondela e Santa Combadão nos dois sentidos. PCI em direção à Rábida demora entre Bonjoia e A3, mais à frente entre Francos e a Ponte, sentido contrário, abrandamentos entre Canidelo e A3. A3 com demora desde a circunvalação para a VCI, IP com paragens nos dois sentidos. Boa viagem.
10: Obrigada, Oscar. 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E quanto ao tempo para amanhã, Daniel?
21: Céu pouco nublado com mais nuvens no norte e centro, possibilidade de chuva fraca no litoral até ao final da manhã e neblina ou nevoeiro matinal. As temperaturas máximas vão chegar aos 23 graus no Porto, 24 em Ponta Delgada, 25 no Funchal, 27 em Faro, 28 em Lisboa.
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10: São praticamente 6:10 nesta segunda-feira e atenção que não tarda, está aí o meio da semana. E por isso, à altura também, se calhar, daqui a nada, de revelarmos qual o valor que está em jogo no grandioso jogo da mala. O que
21: é,
10: tu achas?
21: Deixamos para aqui um bocadinho, é?
10: Sim, acho que sim.
21: Está bem. Tá
10: primeiro
21: bem.
10: Os Queen, o que é que achas?
21: Primeiro os Queen.
10: Então vá,
21: e depois falamos e depois... com as nossas rainhas para
10: exatamente.
21: Se dizer quanto é que está na mala, então.
10: Está
21: certo.
10: Como tu sabes.
21: Está certo.
10: Queen, agora na Renascença.

0: Aqui na Renascença, e como prometido é devido, está na altura de revelarmos afinal qual é que é o valor que está em jogo para a próxima quarta-feira.
1: 23.532 euros é a quantia que está esta semana no grandioso Jogo da Mala.
0: Eu gostei tanto que tivesses feito esta voz que eu peço que voltes a repetir, Daniel.
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1: Ringaling, ringaling.
2: Portanto, quartas-feiras às 9:15.
0: É que eu amo o ringaling.
2: Às 9:15 ligaremos então para o Feliz Contemplado, não é? E perguntaremos quanto é que está na mala. Só tem que dizer que está na mala: 23.532 euros.
0: Exatamente. Eu sinto que estávamos a ser os dois as vozes do voicemail, sabes?
2: Um bocadinho, sabes?
0: Mas eu gostei.
1: O número para o qual ligou não está contra disponível.
0: Exato. Achas que alguém nos contrata?
2: Possivelmente não, sabes porquê?
0: Porquê?
2: Porque o número não está disponível.
0: Ah, que não seja por aí. Por acaso eu acho que nós dávamos umas boas vozes de voicemail. Sim,
2: achas,
0: senhora.
2: Não sei.
0: Fica aqui no ar a hipótese, acho que foi bem.
2: Fica a dica.
0: Aí a chegar, o que é que está aí a vir?
2: Bola branca.
0: Aí, agora continuávamos sempre assim. Exato. Que horror que isso cravas bem. Exatamente, bola branca aí a chegar, é já a seguir.
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2: E como prometido é devido, está na altura então de irmos à Bola Branca com João Cruz. Boa tarde, o que é que há a destacar?
3: Boa tarde, afinal ainda podemos ter portugueses no Mundial, vamos ainda à pré-época dos três grandes e a Vingegaard, que esteve para desistir do ciclismo no ano passado.
2: Está no ar então a Bola Branca com o João Cruz.
3: Olá, boa tarde e começamos com o Mundial. As meias-finais só começam amanhã, mas ainda há a hipótese de vermos portugueses no Campeonato do Mundo. Com a queda da seleção nos oitavos, aos pés da Espanha, resta-nos João Pinheiro e a restante equipa de arbitragem portuguesa. O juiz resistiu ao último corte da FIFA e é um de 13 que continuam no Mundial. Uma boa notícia para o VAR Bola Branca Tiago Antunes, que, ainda que não acredite que possamos ter uma final apitada por um português, não descarta pelo menos mais um jogo para João Pinheiro.
4: A grande surpresa desta reta final do Mundial, isto em termos de arbitragem, foi a manutenção de João Pinheiro no lote dos 13 resistentes da FIFA. E esta é, de facto, uma excelente notícia para, em primeiro lugar, para o João e a sua equipa e também para a arbitragem portuguesa. O jogo entre a Argentina e a Suíça foi um teste decisivo, uma prova de fogo, marcado por o lance da expulsão de Embolo. Na minha opinião, o João Pinheiro decide muitíssimo bem, mostra coragem, frieza, e é isso que se exige na elite do futebol. A FIFA valida o lance, valida o critério e segura João Pinheiro. Isto com a seleção de Portugal fora e o prestígio em alta da parte de João Pinheiro, as possibilidades de voltar a apitar são de facto reais. Se a finalíssima, na minha opinião, está entregue ou a Marciniak ou a Slavko Vincic, o João Pinheiro está na linha da frente para a meia-final entre Inglaterra e Argentina ou para o jogo do terceiro e quarto lugar. O mérito é todo dele e da equipa dele, Bruno Jesus e Luciano Maia.
3: O VAR Bola Branca Tiago Antunes. Para já sabemos que a primeira meia-final de amanhã, que opõe França a Espanha, terá um El Salvadorenho no apito, Ivan Cisneros. A segunda meia-final de quarta-feira entre Inglaterra e Argentina continua para já sem árbitro. Tal como, claro, o jogo de atribuição de terceiro e quarto lugares e a grande final marcada para domingo. Por cá, ou melhor, por Inglaterra, porque é lá que o Futebol Clube do Porto tem estágio a partir de hoje. Uma larga comitiva azul e branca partiu do aeroporto Francisco Sá Carneiro no Porto, rumo a terras de Sua Majestade, como nos explica o jornalista Eduardo Soares da Silva.
5: O Futebol Clube do Porto já está em Inglaterra para um estágio no St. George's Park, em Burton, uma cidade no centro do país, a meio caminho entre Birmingham e Manchester. Os 35 convocados por Francesco Farioli viajaram ao início da tarde a partir do aeroporto Francisco Sá Carneiro e dos convocados, 11 são jogadores da equipa B. Denis Gül, que esteve no Campeonato do Mundo com a Turquia, já viajou com o grupo, tal como os reforços André Silva, João Afonso e Eric Granas. De fora ficaram apenas Vasco Sousa, a recuperar de lesão, e Diogo Costa, o capitão da equipa que está agora a começar o período de férias depois da participação com a seleção portuguesa no Mundial. O Porto estará 6 dias em Inglaterra e termina o estágio com um amigável frente ao Birmingham do Championship, segunda divisão inglesa, no próximo sábado.
3: Quanto ao Sporting, prossegue em Lagos, onde amanhã tem o primeiro teste em terras algarvias, sob o olhar dos adeptos, frente ao pentacampeão escocês, o Celtic. A primeira versão leonina, depois da revolução do meio-campo, a última saída foi a de Yulman, do ex-capitão, que hoje foi oficialmente apresentado pelo Atlético de Madrid. O dinamarquês falou sobre o Sporting e justificou a saída de Alvalade.
6: Já havia logrado bastantes de meus objetivos no Sporting.
7: Já tinha alcançado a maior parte dos meus objetivos no Sporting. Estive lá 3 anos, conquistei títulos. Não terminou da forma como queria, claro, mas a experiência foi incrível. E já o disse, os adeptos, os meus colegas, mudaram-me como pessoa. Foram 3 anos a aprender muito. Mas precisava de um novo desafio. E este é o desafio certo para mim.
3: Martin Yulman falou em inglês, mas foi dobrado por um intérprete espanhol. Declarações do antigo capitão do Sporting na apresentação oficial como jogador dos Colchoneros, que deixam 40 milhões de euros nos cofres do Sporting, que podem chegar aos 45 mediante o cumprimento de determinados objetivos. Já o Benfica, depois da derrota deste fim de semana, frente ao Flamengo, volta ao Algarve na sexta-feira para um novo teste. Dessa feita contra os espanhóis do Villarreal e com o mercado aberto ainda há um titular que apenas equaciona abandonar se houver propostas das principais ligas. Apesar das sondagens e de alguns clubes interessados, em entrevista à Marca de Espanha, Vangelis Pavlidis assegura que ou é para subir de patamar ou está feliz no Benfica?
1: Não quero preocupar-me demasiado com o futuro. Quero viver cada momento. Estou feliz, tento crescer como pessoa e, claro, aproveitar a possibilidade de um dia poder jogar nas melhores ligas do mundo. Mas, claro, estou no Benfica, sei onde jogo e como é grande este clube. Estou feliz aqui porque o mais importante para mim é estar bem com a minha família e desfrutar de cada momento e do futebol.
3: Declarações de Pavlidis à Marca a propósito de um trabalho sobre o regresso de José Mourinho ao Real Madrid. Carlos Carvalhal é o novo treinador do Famalicão. O técnico de 60 anos substitui Hugo Oliveira, que seguiu para a França e para o Estrasburgo. Na apresentação, Carvalhal revela a ligação familiar que ajudou a tomar a decisão.
8: O meu pai tem demência, infelizmente. O meu pai é de Famalicão, a família do meu pai. Portanto, metade do meu sangue que corre nas veias é de Famalicão. E fiquei extremamente satisfeito quando tive a oportunidade de dizer ao meu pai: ó pai, vou treinar o clube da tua terra. E ele: vais para o Famalicão? Sim, vou. Ficou todo contente. Isso para mim é algo que me, muito importante no meu íntimo, e é algo que eu vou transportar durante toda a época.
3: Carlos Carvalhal assinou contrato por uma temporada com os famalicenses. No ciclismo, hoje é dia de folga na Volta à França, mas uma entrevista de Jonas Vingegaard tem dado que falar. Em pleno Tour, o corredor da Visma e atual segundo classificado da geral revela em declarações ao canal dinamarquês TV2 que pensou retirar-se no ano passado.
9: No ano passado disse-lhes que se as coisas continuassem daquela forma, eu não podia fazer parte disto. A equipa também sentiu que eu não estava feliz. Eles aceitaram que tínhamos de mudar algo e foi o que fizemos.
3: Dinamarquês admitiu que estava à beira de um desgaste nervoso por não suportar a pressão das exigências da competição, mas conseguiu um acordo com a equipa que lhe permite ter maior controle sobre o calendário. Vencedor do Tour em 22 e 23, segue a edição deste ano em segundo lugar, a menos de 3 minutos do líder, Tadej Pogacar. Amanhã, décima etapa, é a terceira da montanha, 170 km até Le Lyon. Até amanhã.
2: Até amanhã, João Cruz. Foi então esta Bola Branca aqui na Renascença.
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2: São praticamente 6h23, o que significa que aí a chegar está...
13: Seja o que Deus quiser.
2: Exatamente. E hoje é sobre o quê, Daniel?
13: Hoje vamos falar sobre francesinhas.
2: Ah, porquê?
13: A iguaria.
2: Porquê?
13: Opa, porque acho que têm efeitos perversos.
2: O quê?
13: Pelo menos algumas pessoas.
2: Uma francesinha?
13: Uhum.
2: Tu gostas de francesinha?
13: Eu gosto.
2: Pois
13: bastante. Não gostas porquê? O que é que na francesinha te...
2: Tu já sabes que eu sou esquisita, senhor. Porquê é que estás a tentar ir por aí?
13: Ok, pronto, está bem. Há uma coisa que gosto na francesinha. Não há nada que na francesinha que
2: não.
13: Te... Não?
2: Não.
13: Aquilo é batata frita.
2: Aquilo é melhengue a mais. Ah, batata frita está bem. Pronto, aquilo para mim é melhengue a mais. Ai, é bem, vai toda a gente odiar-me por dizer que não... Não, mas é legítimo.
13: Não, é uma questão de gosto, então. Não tem.
2: Exato.
13: A gente tem que gostar de tudo.
2: Claro, seria. Bem,
13: por exemplo, eu não gosto... Continua.
2: Vais dizer o que é que queres dizer?
13: Eu não gosto de brócolos. Eu não gosto de brócolos, era isso
2: que
13: eu ia dizer.
2: Logo vi, imagina-te também ousares tentar dizer que não gostas de mim.
13: Ah, que seria?
2: Que seria?
13: Não.
2: Ai, que seria?
13: Não.
2: Bem, aí a chegar Coldplay e logo depois, então, seja o que Deus quiser.
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0: Vais me deixar sozinho?
1: Ainda diziam que o lince ibérico estava em vias de extinção. Olha pelo aqui na Renascença. Bom.
0: Bem, vamos ao que interessa?
1: Vamos embora.
0: Porquê que estás a rir?
1: Estou a achar piada.
0: Oh, porquê?
1: Porque está com piada.
0: É?
1: É.
0: Agora é que vai ter piada.
1: Dizes tu.
0: Seja
1: o que
0: Deus
1: quiser.
2: Nunca estou sozinho, venha o que vier. Tenha renascença, então seja o que Deus quiser.
0: Desculpa, estava desejoso de dizer.
1: Ainda bem. É bom sinal. E estamos de volta para mais uma edição então do Seja o que Deus quiser. Inês, fim de semana foi bom?
0: Já sabes que sim.
1: Pronto, tiveste a trabalhar no live, não foi? Duro, não é?
0: Muito
1: duro. Muitas horas em direto e tal. Olha, e alimentaste-te bem?
0: Por acaso, sim.
1: Foi?
0: Sim.
1: Conseguiste fazer refeições em condições?
0: Diria que sim.
1: O que é que comeste?
0: Coisas variadas.
1: Ok. Tipo o quê?
0: Coisas variadas.
1: Pronto, não queres dizer. Está bem.
0: Sei lá, comi tipo uma torta mista.
1: Ok.
0: Fui comendo, não
1: Pronto,
0: sei.
1: Está bem, foste picante. Okay.
0: Uhum.
1: Por acaso não comeste francesinha, não?
0: Por acaso não.
1: Ainda bem. Nada contra francesinhas, atenção, eu adoro. Mas há pessoas que não se dão muito bem com esta iguaria. É o caso da Marcela. Hã?
0: Calhes mal.
1: Pá, pois é, o caso da Marcela. A Marcela é uma senhora que publica imensa coisa todos os dias no TikTok. O que faz, o que não faz, partilha o seu lifestyle. Enfim, é o que é e está tudo bem.
0: É tipo criadora de conteúdos.
1: É. Okay. Só que este fim de semana sinto que a Marcela foi longe demais.
0: Porquê?
1: Não sei se andava com falta de conteúdo, mas a verdade é que há coisas que nem a internet, ou melhor, especialmente a internet, não precisa de saber. Mas ela contou tudo.
3: Boa tarde, Marcela Moraes, no canal de Marcela Moraes.
1: Esqueci de avisar, mas a Marcela começa todos os seus conteúdos desta forma. De uma forma muito educada, não há dúvida, mas se calhar vermos 2, 3, 4, 5 publicações da Marcela, isto não nos sai mais da cabeça.
0: Foi o que aconteceu.
1: Eu já não ando a dormir bem desde quinta-feira passada.
0: Pois.
1: Agora, sempre que chego a algum sítio e alguém me diz boa tarde, eu automaticamente respondo assim: boa tarde, Daniel Leitão, no canal Daniel Leitão. Felizmente,
0: oh, meu Deus.
1: Felizmente só me dá para isto. Só me dá para isto e não me dá para partilhar os quadros que têm pendurados na minha casa.
3: Olha, vem aqui o meu quadro de gatinhos. Eu adoro gatinhos. Sim.
0: Ai, os gatinhos.
1: Sim, eu acho ótimo que a Marcela goste de gatinhos. Depois de ouvir isto, até fiquei comovido, sabes?
0: Uhum.
1: E é por isso que vou enviar um presente para a Marcela.
0: O quê?
1: Uma moldura com uma fotografia do maior gatinho do pedaço.
0: Ah!
1: Que sou eu.
0: Claro!
1: É uma fotografia minha, muito bonita, que tirei no dia da minha primeira comunhão. De corações. Todo laço e tudo, todo laço. De corações à parte, o que nos trouxe aqui foi a tal questão das francinhas. O que é que terá acontecido à Marcela?
3: Meninas, eu tenho a fazer uma coisa. Eu ontem fui jantar fora, comi uma francesinha. Olha, o molho estava picante.
0: Ai.
1: Pois, Marcela, é preciso ter cuidado com isso. Quando se é sensível ao picante, o mais seguro é pedir um molho que não seja picante, ou então pedir um molho à parte e vamos servindo consoante das nossas capacidades.
0: Exato.
1: Caso contrário, estamos metidos em trabalhos. É que nem faz bem à saúde. Que o diga a própria da Marcela.
3: Aquilo deu-me cá uma trabalheira no meu destino, meninas, que desde ontem e hoje eu venho malejada dos meus intestinos.
1: Os intestinos da Marcela estão desde a véspera a fazer horas extra para conseguir digerir aquela francesinha e o respectivo molho picante. Eu venho-me lixada dos intestinos, diz a Marcela. E nós vimos lixados para perceber o que a Marcela diz.
0: Exato.
1: Por menos pensei até que a francesinha que ela tinha comido era um dicionário e não a Santos, porque ela parece que não está a falar a nossa língua, não é? Agora, tendo em conta que a Marcela é o tipo de pessoa que descreve os quadros que tem em casa, consegue imaginar o que é que se passou assim? Não consegue?
0: Ai, não.
3: Aquilo parece uma enxurrada. Se não vou a correr para a casa de banho, menina, vou nem imaginar aquilo que sai.
1: O problema é mesmo esse, Marcelo.
0: Não há mais gráfico do que isto.
1: Calma, que ainda não acabamos.
0: Ai, não.
1: O problema é mesmo esse, Marcelo. Nós conseguimos perfeitamente imaginar aquilo que sai.
0: Ai, que nojo!
1: E não precisávamos ter agora essa imagem na cabeça, não é?
0: Exato.
1: É aquilo que se chama oversharing. Bastava dizer que tinha ficado mal da barriga e pronto, nós percebemos o que tinha acontecido. Agora, assim, começamos a visualizar tudo. A francesinha, os gatos, os derivados da francesinha.
0: Ai.
1: Após o processamento pelo organismo da Marcela Moraes. Vamos parar com isto, para tirarmos esta imagem da cabeça. O problema é que a Marcela não é da mesma opinião.
3: Meu Deus! Eu ainda assim penso, como é que eu tenho tanta caquinha aqui no meu intestino? Meu Deus do céu!
1: Para, Marcela, para, Marcela. Chega, já percebemos. Pode ser intrigante para ti. Estás a suar? Estou a imaginar a Marcela na casa de banho. Pode ser intrigante para ti, mas a ciência explica isso, ok? Consulta o médico de família ou liga para o SNS24, que eles estão habilitados para responder a essa e muitas outras perguntas. É que neste momento sinto que já sei e conheço a Marcela bem mais do que gostaria de conhecer. Para mal dos nossos pecados, a Marcela é ninja. Ninja.
0: O que isso quer dizer?
1: E como tal, ela e as suas partilhas aproximam-se sem fazer barulho.
3: E depois tem aqueles peidinhos silenciosos, sabe?
0: Acabou.
3: E é assim que há um cheete. Eu estou podre, meninas. Marcelo Amorós está podre, meu Deus do céu.
0: Mas o que é que está a acontecer?
1: A minha
0: eu recuso-me a ouvir mais isto.
1: A minha alma está parva. Eu não estava a ver esta informação a vir. E dificilmente veria ou ouviria, porque elas são tão silenciosas, não é? Numa coisa ela tem razão. Alguma coisa está podre no meio desta partilha que a Marcela decidiu fazer. E nem sequer é derivada da flatulência. É o próprio conteúdo que a Marcela decide partilhar no seu TikTok, que está completamente putrificado.
3: Eu nem sei o que vos diga.
0: Nem eu, Marcela.
1: Não, o segredo é mesmo esse, Marcela. Não nos diga nada. Guarda essa informação para ti, não é? Mesmo que a intenção seja boa.
3: Vós tendo cuidado com vós ao ver esse vídeo, que não fiques contaminadas comigo, que eu peço por favor, porque Marcela Moraes hoje está muito mal dos intestinos, está, e isso são coisas que acontecem, é a natureza da vida, não é? Vocês não têm que levar a mala.
0: A natureza da vida está calada, oh Marcela.
1: Ai, agora é que nos dizes para ter cuidado. Depois de partilhares mais do que devias, é que nos avisas para ter cuidado. Ai, esta mensagem deveria ter sido partilhada antes de tudo o resto, que é para nós. Olha, víamos o que aí vinha e exato, íamos à nossa vida, não é? Escusávamos estar aqui todos meio nauseados a pensar na francesinha da Marcela. Podem até pensar que o perigo de contaminação nesta situação não existe e fisicamente ele de facto não existe. Mas ao nível do psicológico é extremamente contagioso. É que neste momento o nosso corpo até pode estar bem, mas a nossa alma está destruída. Neste caso em concreto, nem é a natureza da vida, é simplesmente a natureza a chamar. Só que a natureza só está a chamar a Marcela, percebes? À casa de banho, está a chamar muitas vezes. Levar a mal não levaríamos se tivesses guardados todos esses detalhes para ti. O que se passa no WC, fica no WC, Marcela. Exato. Mas a Marcela, mais uma vez, não é da mesma opinião. E talvez por isso tenha decidido partilhar o seu histórico de maleitas não, derivadas de situações da natureza.
0: Eu recuso-me a dar play.
1: Clica.
0: Não.
1: Clica.
0: Eu não quero.
1: Fala.
3: Porque isto faz tudo parte da nossa natureza no humano, não é? Vai virar na mofada da bexiga, estamos para fazer xixi, mas desta vez foi dos intestinos, o meu c***inho, até já arde de tanta caquinha fazer, menina.
1: Achava que já tinha ficado claro, que já tínhamos traçado o limite daquilo que seria razoável a Marcela partilhar nas redes sociais. Neste momento não só pisámos esse risco, como ultrapassámos categoricamente, desde histórias da bexiga ao estado atual da fossa cética da Marcela.
0: Ai pá! Cala-te, homem!
1: É que ela partilha tanto e com tanto detalhe que parece que ela julga que está a relatar o sucedido a um perito sujo, não é? Parece que foi uma peritagem. Isto até pode ter sido um sinistro, mas não existe cobertura para este tipo de incidente, Marcela. Aliás, isto nem sequer é um sinistro, é só sinistro.
3: E aqueles peidinhos silenciosos, parece a guerra da Ucrânia. É aquelas bombas assim, mas não mata ninguém, as minhas não mato.
1: Se parece ou não a guerra da Ucrânia, que eu nem sei bem onde é que isso fica, isso eu não sei. Mas que hoje, dia 13 de julho de 2026, todos morremos um pouco, lá isso morremos. E à medida que mais pessoas forem ver esta publicação da Marcela, muito rápida e facilmente o número de baixas deste conflito claramente armado ultrapassará o do conflito entre a Rússia
0: não
1: e a Ucrânia. Tempo pelo dia em que Vladimir Putin descobre a Marcela. Em vez de atacar a Ucrânia com drones, vai usar francesinhas picantes e a própria da Marcela, a verdadeira arma biológica. Eu, tu, Inês, não é? E os nossos ouvintes, claramente já não nos podemos marcar como seguros no massacre Marcela Moraes.
0: Não podemos.
1: Um dia vão-nos fazer um memorial. Até amanhã, e seja o que tu quiseres.
0: Eu não sei o que é que tu... Eu não sei se consigo dar play ao jingle. Eu estou completamente...
1: Olha, despede-te assim. Até amanhã, e encontramos outra vez aqui no canal Daniela
0: Leitão. Ai, não, não quero mais ouvir a Marcela e a Marcela Moraes e os seus detalhes. Bem, como é que tu dizias?
1: O quê?
0: Até amanhã.
1: Até amanhã e seja o que Deus quiser.
0: É isso. Tenha renascença, então seja o que Deus quiser. Tu sabes coisas sobre mim, não sabes, Daniel?
1: Sei. Quer dizer, não sei, palavra... tanto, não sei tanto sobre ti, não, como se conversasse com a Marcela.
0: Graças a Deus, era estranho também se soubesse.
1: Certo, certo.
0: Agora, sabes que há palavras que eu detesto na vida. Uhum. Sabes dessa particularidade sobre mim.
1: Sei,
0: sabes quantas vezes eu tive de ouvir a palavra que detesto aqui?
1: Mas ela não falou em axilas.
0: Não. Para de dizer isso. Axilas eu gosto, só não gosto da outra.
1: Qual?
0: Essa mesmo, não digas. Bem, Bárbara Bandeira, agora. Não, para! Ah, olha, está aqui sempre, toda a gente no estúdio.
1: Ela está sempre. Tira uma da manga, tira uma dali, outra dali, saca-me no sovaco, não sei. Olha.

0: Temos aqui na Renascença ele que ainda há uns dias passou aqui por Portugal e deu um show inacreditável. E pelos vistos, de facto, quem também dá boas sugestões de séries sou eu, não é verdade, Daniel Leitão?
1: Dás sim, senhora. Olha, tenho que reconhecer que filmes sou eu. Uhum. A Inês não sabe isso ainda porque ainda não viu o filme que eu recomendei há 4 meses.
0: Mas
1: séries, ela dá-me aqui uma boa recomendação.
0: Então,
1: I Will Find You, não é?
0: Exatamente, é assim I Will Find You, é assim que se chama a série.
1: Em português não me lembro, por acaso, mas Netflix.
0: Deve ser qualquer coisa para procurar por ti ou alguma coisa assim
1: pois,
0: do
1: sim.
0: género.
1: Sim, certo.
0: Que se trata nada mais nada menos do que um pai que é acusado de matar o próprio filho.
1: Uhum.
0: E é uma minissérie com 8 episódios.
1: Mas vale muito a pena.
0: Contar até que horas é que ficaste a ver?
1: Opa! Madrugada dentro.
0: Pois.
1: Madrugada dentro, é verdade.
0: Exato, ficaste colado.
1: Fiquei
0: como
1: colado.
0: Eu avisei.
1: Fiquei colado.
0: Portanto, para quem nos está a ouvir, se está à procura de uma série, está
1: se tiver de férias, começa a ver. Se não tiver de férias, espera até entrar de férias para ver. Porque
0: exato.
1: Se calhar depois não vai conseguir dormir muito bem. Não que seja pesada a série, mas porque depois não vai querer deixar.

0: não vai querer parar de ver, então vai ficar a noite dentro.
1: Confesso
0: e
1: que
0: pode não ser bom dia produtivo.
1: Com a minha recomendação, não estavas à espera de gostar tanto.
0: Oh, não estava à espera de que, que a série fosse tão boa.
1: Ah.
0: Confesso, porque tem ali muito plot twist e por aí fora está sempre. É daquelas que acaba um episódio e uma pessoa fica sempre a pensar que tem que ver o outro para saber o que se passou.
1: Fica a sugestão, I'll find you.

0: Uma ótima tarde nesta segunda-feira com a Renascença, altura de sabermos como é que está o trânsito, Oscar.
1: Inês, ainda em resolução na Carril, em direção ao Sacavém, acidente após o túnel de Benfica, segunda circular para Benfica com abrandamento centro-relógio Campo Grande, no sentido contrário entre o Estádio da Luz e as Calvanas, ponto 25 de Abril para Almada, com um trânsito a parar a partir de Campo Lido, e 19 com abrandamentos entre Alfragide e o Palácio. No Porto, Vici para a Rábida, demora entre o Mercado e a A3, mais à frente entre Francos e Canidelo. A A3 com demora desde a circunvalação para a Vici, há EP de paragens nos dois sentidos. Boa viagem.
0: Obrigada, Oscar. E quanto ao tempo para amanhã, Daniel?
2: Olha, céu pouco nublado, com mais na zona norte e centro até ao final da manhã, possibilidade de chuva fraca no litoral até ao final da manhã também, e uma neblina no nevoeiro matinal. As máximas vão chegar aos 23 graus no Porto, 24 em Ponta Delgada, 25 no Funchal, 27 em Faro, 28 em Lisboa.
0: É precisamente isso.

0: Não tarda, são 7 da tarde e por esse motivo este takeaway está quase de saída, comigo Inês Nogueira e Daniela Leitão, mas também por essa razão já cá está a Sónia Santos.
1: É isso mesmo, olá, boa tarde.
0: Como é que foi esse fim de semana, Soninha?
1: Olha, como todos vós também, não é? Live. Pronto.
0: Se bem que hoje estamos todos meio live só.
1: É completamente. Para mim o grande dia foi quinta-feira, Nick Cave e o Matt Berninger e os Alabama Shakes, depois Foo Fighters, grande concerto também. Uhum. Mas olha, queria partilhar convosco que adorei um concerto que houve no Palco Fado, que já falámos aqui, que vocês não tiveram a oportunidade de ver, que é o filme biográfico do Carlos Paião, vai estrear dia 6 de agosto, okay. Chama-se Playback, e a banda sonora foi o Legendary Tiger Man, que foi responsável por 9 arranjos às músicas do Carlos Paião. E é o Rafael Ferreira, o ator que faz de Carlos Paião, que uhum. canta essas músicas e que cantou no Alive. E é delicioso. Esse foi um concerto, sabes, de 20, 30 minutos, mas delicioso. E já agora ficamos atentos, porque eu estou curiosa para ver o filme, não é?
0: Exatamente.
1: Com Carlos Paião.
2: Sim, sim.
0: Tal e qual.
1: Uma figura muito querida de todos nós, não é? Saudades dele.
0: Fica também a sugestão em agosto, não é?
1: É, dia 6 de agosto.
0: Uhum. Nós estamos de regresso amanhã. À mesma hora, às 4, para já, é com a Sónia que fica. Beijinhos.
2: Até amanhã.

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4: 7:06 nos Açores, as notícias na Renascença, a edição é da Anabela Góis. Anabela, boa tarde.
5: Olá, Sónia, boa tarde.
4: Quais são os destaques?
5: Donald Trump assume o controle do Estreito de Hormuz e passa a cobrar portagens. Por pressão da Comissão Europeia, o governo vai acabar com os museus grátis para portugueses.
4: Vamos então às notícias na Renascença, a edição é da Anabela Góis.
5: Os Estados Unidos assumem a segurança do Estreito de Hormuz e vão cobrar uma portagem de 20% sobre os produtos que ali passarem. O anúncio foi feito esta tarde por Donald Trump nas redes sociais, onde avisou que a medida entra de imediato em vigor. O presidente norte-americano sublinha que a taxa cobrada é uma questão de justiça pela proteção da região. Trump diz ainda que os Estados Unidos serão a partir de agora conhecidos como os guardiões do Estreito de Hormuz. Uma medida já criticada pela União Europeia, o ministro dos Negócios Estrangeiros, é claro, ao rejeitar a iniciativa dos Estados Unidos, Paulo Rangel remete para a declaração dos 27.
6: O meu comentário vai exatamente para as declarações que fez a União Europeia, que foram aliás acordadas entre todos, a alta representante já falou sobre isso. Naturalmente que nós, quando defendemos a liberdade na navegação, defendemos a liberdade na navegação pura e dura. E, portanto, naturalmente que a nossa posição é de não concordar com uma medida dessas.
5: Declarações de Paulo Rangel em Paris, depois de ter participado na coligação da Boa Vontade para apoiar a Ucrânia, um encontro onde os líderes de 10 países europeus decidiram formar uma coligação de defesa anti-mísseis russos e que Portugal também poderá vir a integrar, como admite o ministro dos Negócios Estrangeiros.
6: É possível que Portugal venha integrar essa coligação, isso ficou aqui hoje em aberto, aliás vários daqueles que, como Portugal, não estiveram neste primeiro momento, manifestaram essa disponibilidade para, por um lado, estudar o que é que isso implica e para se virem a juntar essa coligação, digamos, contra os mísseis balísticos e, portanto, que permita tal defesa de mísseis balísticos, é algo que nós estamos aqui a considerar, mas obviamente isso eu terei de levar para todo o Governo, para o Sr. Primeiro-Ministro, para o Ministério da Defesa, naturalmente.
5: Declarações de Paulo Rangel há pouco em Paris.
4: E por causa desta instabilidade do Médio Oriente, o petróleo voltou a subir e os combustíveis, claro, foram por arrasto. Em Portugal, o litro do gasóleo passou a custar mais 7 cêntimos, a gasolina mais de cerca de 2,5, não foi, Anabela?
5: Mexida que levou a oposição a avançar com propostas para minimizar o impacto destas subidas nos bolsos dos consumidores. O Chega quer que a descida dos preços seja proporcional à descida do preço. O preço do Brent, o petróleo de referência para a Europa, já o PS volta a pedir a redução do IVA dos combustíveis. Junta-se agora a este jornal do José Alberto Lemos. Boa tarde.
7: Boa tarde, Anabela.
5: Faz sentido esta proposta do PS, que foi de resto seguida por Espanha no pico da crise?
7: Sim, parece-me que sim, que faz sentido completamente, porque, repare-se, a instabilidade está para durar, como acabamos de ver agora nesta notícia sobre Donald Trump ameaçar controlar o Estreito de Hormuz e cobrar portagens. Portanto, o que é que há aqui a ter em conta é que a formação do preço dos combustíveis em Portugal deve-se essencialmente ao preço dos impostos, são 46% do preço final, é representado pelos impostos. Ora, uma descida do IVA seria bastante eficaz, neste caso, provisoriamente, naturalmente, seria bastante eficaz, para fazer descer o preço ao consumidor. E a preocupação principal aqui até é esta, são as empresas. As empresas que têm, repare-se, em Portugal vendem-se cada vez menos automóveis a gasóleo, mas 75% do consumo é de gasóleo, o que significa que são carros empresariais. Portanto, os chamados custos de contexto, não é verdade, que as empresas acabam por sofrer com este aumento de combustível, são bastante grandes. E basta compararmos com a Espanha, em que as diferenças de preço são muito significativas. Portanto, eu não entendo muito bem as declarações do Primeiro-Ministro hoje, por exemplo, quando ele diz que o Governo não interfere porque os preços são fixados pelo mercado. Ora, é verdade que as oscilações pequenas são do mercado, mas a formação do preço depende quase em metade dos impostos.
5: E, entretanto, José Alberto, para os consumidores, a descida dos preços não é tão rápida a acompanhar as descidas do preço do crudo nos mercados internacionais, enquanto as subidas são sempre automáticas, não é?
7: Exatamente. Há um estudo interessante da ERC, da Entidade Reguladora de Serviços Energéticos, que calcula que há 42 dias que o público está a pagar o preço acima do chamado preço eficiente. O que é o preço eficiente? É um cálculo global que reflete os preços do crudo, dos fretes, dos seguros, da margem de comercialização, dos impostos, etc. E quase há mês e meio que estamos a pagar os combustíveis acima desse preço adequado. O que é que acontece? Quando os preços sobem, todos nós sabemos que quando os preços do crudo sobem, todos nós sabemos que os preços ao consumidor sobem imediatamente. Quando eles descem, há sempre um delay, há sempre um diferencial temporal, e eles descem muito mais lentamente. Sim. E, portanto, isto afeta toda a gente, afeta os consumidores, mas, repito, sobretudo as empresas. Isto é mau para a competitividade da economia portuguesa.
5: Obrigada, José Alberto Lemos. A opinião sempre a esta hora no Jornal das 19. E o Governo vai acabar com os museus grátis para os portugueses. A Ministra da Cultura diz que a Comissão Europeia tem estado a pressionar Portugal porque se trata de uma medida discriminatória. Margarida Balseiro Lopes confirma que já se comprometeu com a mudança.
8: Assumi que nós vamos ter de revisitar o tema das gratuitidades, até porque temos ainda uma troca de correspondência com a Comissão Europeia, que já começou ainda muito antes de ser ministra, precisamente em relação a uma das medidas que foi aplicada, e a sua eventual discriminação de cidadãos naturais de um Estado, discriminando negativamente os cidadãos de outros Estados-membros, e também por isso nós naturalmente, até na sequência dessa troca de correspondência, nós vamos ter sempre de revisitar o tema das gratuitidades.
5: Declarações da Ministra da Cultura, Margarida Balseiro Lopes, esta tarde no Centro Cultural de Belém, onde foram apresentadas as conclusões do Grupo de Trabalho sobre a revisão dos estatutos dos profissionais da área da cultura. Os cortes de água em Almada já estão a afetar o turismo. Cristina Cisa Vieira, da Associação da Hotelaria de Portugal, diz que os cancelamentos aumentaram e os hotéis estão a gerir as reservas dia a dia.
9: Ver se se consegue, como noutras circunstâncias, adiar a reserva e evitar, de facto, o cancelamento absoluto, não é? Portanto, oferecer um dia extra, mais alguma coisa no pacote, quando já não é possível, pronto, naturalmente devolvem o dinheiro da reserva. As reclamações, dar nota de que a responsabilidade e também a resposta não pode vir da unidade hoteleira, mas de facto, enfim, lá se vai gerindo entre cancelamentos, que houve, saídas antecipadas, que também houve, e reclamações, no fundo é este o cenário.
5: Ouvida pelo jornalista João Maldonado, vice-presidente da Associação de Hotelaria, diz que lamenta que os hotéis não tenham sido alertados das falhas de água com mais tempo para poderem reagir. E continuamos a reciclar pouco, Sónia, apesar do investimento estar a crescer. De acordo com a Sociedade Ponto Verde, no primeiro semestre do ano, a reciclagem de embalagens cresceu apenas 1%, um ritmo insuficiente para que Portugal cumpra as metas. Já o financiamento do sistema continua a aumentar, deve atingir cerca de 237 milhões de euros este ano, mais 25 milhões do que no ano passado. A Sociedade Ponto Verde diz que é urgente melhorar o nível de serviço no terreno, porque o investimento não se está a traduzir em melhor serviço de recolha de embalagens usadas.
10: Pois, não são boas notícias,
5: não é? E de hoje fazer em dia, alguma coisa,
10: sim,
5: não?
10: Hoje em dia já não se justifica. Bom, eu não sei se quando tu dizes estamos a reciclar pouco tem a ver com as condições da reciclagem ou com a nossa
5: a própria separação de
10: lixo,
5: não é? A quantidade de embalagens.
10: Ou seja, poderíamos também separar mais, não é?
5: E depois... Exatamente.
10: Pronto, então aí a responsabilidade é toda nossa. Pois é. Lamentável.
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10: Bem, agora vamos espreitar o trânsito. Oscar Daniel, saudades tuas. Já não falava há tanto tempo
13: isso.
10: Contigo. Que maravilha.
13: Obrigado.
10: Tiveste boas férias?
13: Foram ótimas. Muito
10: boas.
13: Que
10: bom, adoro isso. Adoro
13: ouvir.
10: Foram ótimas
13: água.
10: As férias. Maravilha. Bem-vindo, Oscar. Como é que estamos de trânsito?
13: Olha, olhamos primeiro aqui por Lisboa, continua em resolução na Cril, acidente em direção a Sacavém, após o túnel de Benfica, segunda circular para Benfica com o abordamento entre o aeroporto e o Campo Grande, no sentido inverso entre o eixo norte-sul e o radar, ponto 25 de Abril para Almada, a parar a partir de Campo Lido, e C19 tem abordamento central para Gide e Amadora. No Porto, vencia para a Rábida da Demora entre o Mercado e A3, mais à frente entre Francos e Alforada, a 3 quando mora no final para a BCAP com paragens nos dois sentidos. Boa viagem.
10: 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Quanto a tempo para amanhã? Temos dia idêntico ao de hoje, mas sobe um pouquinho a temperatura no sul. Máxima de 23 graus para o Porto, 24 para Ponta Delgada, 25 para o Funchal, 27 para Faro e 28 para Lisboa, cidades mais quentes amanhã. 31 graus de máxima para Bragança, Castelo Branco, Santarém, Beja e também para Évora.
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10: É isso mesmo, estamos juntos até às 8h30 com as músicas fantásticas da Renascença, a caminho de onde quer que seja. Boa viagem e se quer ir ver Sting, já na próxima sexta-feira, tenho boas notícias para si.

São agora 7h17, está com a Renascença, sempre, nunca igual, faz muitíssimo bem. Sting, como sabemos, vai estar sexta-feira, já sexta-feira, dia 17, na Figueira da Foz, na Praia do Relógio, o concerto de Renascença. Do que se tem sabido de outros concertos desta digressão, Sting tem tocado, obviamente, as suas próprias músicas, claro, na carreira a solo, mas, claro, não faltam muitos dos clássicos dos Paletos.

Maravilha, hein? Tantas músicas para cantarmos em uníssono sexta-feira na Figueira da Foz, na Praia do Relógio, sendo um concerto renascença. Enfim, tenho aqui boas notícias para si, porque o concerto está esgotado há muito, muito tempo, só que temos passatempo a acontecer no nosso Instagram para ganhar precisamente convites para ver Sting. 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Boa viagem, deixe-se ficar comigo, sabe?

0: Tão bom, Olivia Dean na Renascença, sempre, nunca igual. E não tarda nada, temos Calema, Phil Collins e também Vanessa Carlton, assim, seguidinhos. 7h25, boa viagem.
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Vanessa Carlton na Renascença. Faltam 20 minutos para as 8. Boa viagem. Deixe-se ficar comigo, Sónia Santos. Está aí a fantástica Rita Lee.

0: São os Midnight Oil na Renascença e este é o Oscar Daniel com as informações de trânsito. Como é que estamos agora?
1: Não ouçam de rock, mas tudo bem. Temos IC19 em direção a Lisboa com um acidente na reta dos comandos, abrandamento central Farrugide e Amadora no sentido contrário, e vamos ter na ponte 25 de Abril para Almada com o trânsito a parar a partir do aqueduto. Quanto ao Porto, tudo tranquilo a esta hora. Boa viagem.
0: Não tens mais nada para dizer.
1: Querias aqui um solo de guitarra?
0: Porque não? Oscar, olha, bom regresso a
1: Obrigado.
0: Casa também, boa viagem.
1: Obrigado.
0: Tempo para amanhã, temos um dia bastante idêntico ao de hoje, mas sobe um pouquinho a temperatura no sul. Temos máxima de 23 graus para o Porto, 24 Ponta Delgada, 25 para o Funchal, 27 para Faro, 28 para Lisboa. As cidades mais quentes amanhã: Bragança, Castelo Branco, Santarém, Beja e Évora, todas elas com máxima prevista de 31 graus.
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E quarta-feira poderão ser seus 23.532.

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12: 8 horas 7 nos Açores. Vamos às notícias com o Pedro Queiro. Pedro, boa tarde.
13: Boa tarde.
12: O que é que há em destaque?
13: Donald Trump assume o controle do Estreito de Hormuz. Diz que vai cobrar portagens. O anúncio já foi, entretanto, criticado pela União Europeia.
12: Vamos então saber desta e outras notícias com o Pedro Queiro.
13: Os Estados Unidos vão assumir a segurança do Estreito de Hormuz e vão cobrar uma portagem de 20% sobre os produtos que ali passarem. O anúncio foi feito esta tarde por Donald Trump nas redes sociais, onde avisou que a medida entra em vigor de imediato. O presidente norte-americano sublinha que a taxa cobrada é uma questão de justiça pela proteção da região. O anúncio já foi, entretanto, criticado pela União Europeia. O ministro dos Negócios Estrangeiros, Paulo Rangel, rejeita a iniciativa dos Estados Unidos e remete para a declaração dos 27.
14: O meu comentário vai exatamente para as declarações que fez a União Europeia, que foram, aliás, acordadas entre todos. A alta representante já falou sobre isso. Naturalmente que nós, quando defendemos a liberdade de navegação, defendemos a liberdade de navegação pura e dura. E, portanto, naturalmente que a nossa posição é de não concordar com uma medida dessas.
13: Declarações de Paulo Rangel em Paris, depois de ter participado na coligação da boa vontade para apoiar a Ucrânia, um encontro onde os líderes de 10 países europeus decidiram formar uma coligação de defesa antimísseis russos e que Portugal também poderá vir a integrar. Por causa da instabilidade do Médio Oriente, por cá o litro do gasóleo subiu hoje 7 cêntimos, o da gasolina cerca de 2,5, com o PS a voltar a pedir a redução do IVA sobre os combustíveis. Os socialistas dizem que a redução temporária do IVA poderia cortar o preço do litro em cerca de 15 cêntimos. De resto, também a Associação de Revendedores de Combustíveis defende o mesmo. Mafalda Trigo, vice-presidente da ANAREC, dá o exemplo de Espanha e garante que o Estado não ia ficar a perder.
15: Neste momento, cerca de metade do preço do combustível são impostos e nós consideramos que, até mesmo em termos de receita, seria mais benéfico descer os impostos, pois poderia ficar com um valor por litro mais reduzido. Mas como iria aumentar o número de litros, a receita final seria superior.
13: A ANAREC defende que a descida do IVA é uma medida mais efetiva do que a redução do desconto no ISP. De acordo com o jornal público, o gasóleo está há 42 dias mais caro do que o preço de referência do regulador e as bombas refletem mais depressa as subidas dos preços das matérias-primas do que propriamente as descidas. Bruxelas vai avançar com o limite ao acesso dos menores de 13 anos às redes sociais, mas só depois do verão, uma vez que houve atrasos nos relatórios pedidos aos peritos sobre os perigos da internet. Os relatórios só chegaram hoje à Comissão Europeia. A ideia base é criar uma restrição comum na União Europeia no acesso das crianças ao mundo digital, em particular às redes sociais.
11: É muito claro que precisamos de restrições de idade adequadas para o acesso às plataformas. Não se trata de saber se as crianças devem ter acesso às redes sociais. O mais importante é se e quando as redes sociais devem ter acesso às nossas crianças. A questão já não é de saber se as nossas crianças enfrentam riscos quando estão online, mas o que podemos fazer para garantir aos nossos filhos uma iniciação segura na rede.
13: A Presidente da Comissão, Ursula von der Leyen, vão existir vários níveis de restrição em função das idades. O relatório propõe que até aos 2 anos de idade se evite a exposição de crianças a qualquer ecrã e depois entre os 13 e os 12 anos o uso deve ser limitado e supervisionado por adultos. Paris e Berlim já chamaram os embaixadores russos no país em protesto pelo que dizem ser uma ampla campanha de ciberataques por parte da Rússia com fins de sabotagem e espionagem, algo também condenado pelos aliados da NATO. De acordo com o chefe da diplomacia francesa, 10 países europeus terão sido alvo de ciberataques nos últimos dias. Hoje mesmo, Bruxelas aprovou um novo pacote de sanções contra pessoas as entidades que contribuem para o cibercrime russo.
12: As notícias com Pedro Queiro, informação sempre a ser atualizada, quer no site, quer na aplicação da Renascença.
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12: É isso, estamos juntos até às 8h30 com as músicas fantásticas da Renascença. Já agora só espreitar o dia de amanhã em termos de tempo. Bom, será idêntico ao de hoje. Sobe um pouquinho a temperatura. No sul temos máxima de 23 graus para o Porto, 24 para Ponta Delgada, 25 para o Funchal, 27 para Faro e 28 para Lisboa. Cidade mais fresca, Viana do Castelo, máxima de 22 graus. As mais quentes, com máxima de 31 graus, Bragança, Castelo Branco, Santarém, Beja e Évora. Vamos lá, vamos.

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0: recuperamos agora um pouquinho do extremamente desagradável desta manhã, onde a Joana Marques deu as boas-vindas ao novo selecionador nacional, Jorge Jesus.
1: 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Sinto-me em casa.
2: Obrigado, Ministro. Vamos entrar na última ronda de três questões para que isto não se torne demasiado cansativo para o Ministro e para todos nós também.
3: Você também é.
2: Temos ali ao fundo.
4: Acabou ele. Não!
5: Pode ser até amanhã. Tenho tempo. Jorge Jesus é tratado pela Federação Portuguesa de Futebol como se fosse aquele avô que já não está na plena posse das suas capacidades. Eu imagino-os no dia do primeiro treino a irem de braço dado com ele assim, a falar muito alto. Avô! Avô, este é o João Cancelo, lembra-se dele? O João, sim. Está cansado, avô?
6: Eu já apanhei fãs, homens, da roda de mim, a dizerem-me I love you Jesus, I love you Jesus. Eu nunca tinha visto um homem dizer I love you para outro homem.
5: Ele nunca tinha ouvido um homem dizer I love you a outro homem. Este já não é o mundo que Jesus conhecia. Não só já não é o Portugal de Jesus, como já não é o mundo em que o máximo de contacto possível entre dois indivíduos do género masculino era um pancadão nas costas. Olha, agora há uns que dizem I love you.
3: O nome não conta. Eu já treinei os dois melhores jogadores do mundo. Falta-me o terceiro que já não vou treinar, que é o Messi. Treinei Neymar, treinei o Ronaldo. E o Neymar um dia disse assim: tu, finish.
5: Finish. Afinal, a esperança. Se acabou com a carreira do Neymar, pode reformar o Cristiano precocemente. O Cris, desculpem. Para terminar, palavras fortes do nosso novo selecionador.
3: Aquilo que vocês mais querem é fazerem perguntas sobre o que é as minhas ideias para a seleção. Como está aqui atrás esse slogan, nós viemos para ganhar.
5: Esse slogan. Só mais uma vez.
3: Como está aqui atrás esse slogan.
5: Qual é o
7: slogan mesmo?
5: O slogan é viemos para ganhar, mas eu discordo, acho que devia ser este.
2: Vamos fazer o que habitualmente fazemos.
5: Eu acho que depois do Mundial desastroso, com o modo de fazer o que ainda não foi feito, parece muito melhor ideia.
7: Vamos fazer o que habitualmente fazemos.
5: Parece muito melhor ideia, para que inventar? Extremamente desagradável.
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0: Pode e deve ouvir o episódio completo, está disponível nas habituais plataformas de podcast. Também pode ouvir e ver no site e no YouTube da Renascença. Imagine Dragons são os próximos para ouvirmos juntos. Whatever it takes.

0: 8:18, está com a Renascença, faz muitíssimo bem, achada e não tarda nada, No Ordinary Love. Boa viagem.
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Ai, que bem se está, não é? Renascença, sempre, nunca igual. 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Sou a Sónia Santos, desejo-lhe uma ótima noite. Até amanhã às 7. Hi.

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1: Em nome do Pai, do Filho e do Espírito Santo. A graça de nosso Senhor Jesus Cristo, o amor do Pai e a comunhão do Espírito Santo estejam convosco. Caros peregrinos, irmãos e irmãs aqui presentes e todos aqueles que nos acompanham através dos meios de comunicação social, de modo especial as crianças, os adolescentes e os jovens, sejam todos bem-vindos. Todos os meses, ao dia 13, o movimento da Mensagem de Fátima anima, aqui na Capelinha das Aparições, a oração do Terço, respondendo ao apelo de Nossa Senhora à oração perseverante pela paz e pela conversão dos corações. Hoje, em contexto de peregrinação aniversária de julho, reunimos-nos cheios de alegria e confiança para louvar a Mãe do Céu e, por sua intercessão, pedir a Deus a paz para o mundo inteiro, de modo especial para a Ucrânia e para o Médio Oriente. E recordamos ainda as vítimas do sismo ocorrido na Venezuela e queremos rezar também por todos aqueles que estão a prestar auxílio a esta população. Estão connosco este pequeno grupo de pequenos mensageiros vindos da paróquia de Galegos, Penafiel, Diocese do Porto. No coro, as crianças e adolescentes da Escola Cantorum Pastorinhos Fátima e do Colégio São Miguel. A todos agradecemos a presença, a alegria e o testemunho que hoje nos oferecem. No primeiro mistério, contemplamos a anunciação do anjo a Nossa Senhora.
2: Do Evangelho segundo São Lucas. Eis a serva do Senhor. Faça-se em mim segundo a tua palavra.
3: Maria acolhe a vontade de Deus com total confiança. Também os pastorinhos, à semelhança de Maria, responderam generosamente ao pedido do céu. Quereis oferecer-vos a Deus? Sim, queremos. Pai nosso que estais nos céus, santificado seja o vosso nome. Venha a nós o vosso reino. Seja feita a vossa vontade, assim na terra como no céu.
1: O pão nosso de cada dia nos dai hoje. Perdoai-nos as nossas ofensas, assim como nós perdoamos a quem nos tem ofendido. E não nos deixeis cair em tentação, mas livrai-nos do mal. Amém.
4: Ave Maria, cheia de graça, o Senhor é convosco. Bendita sois vós entre as mulheres, e bendito é o fruto do vosso ventre, Jesus.
1: Santa Maria, Mãe de Deus, rogai por nós, pecadores, agora e na hora da nossa morte. Amém.
4: Ave Maria, cheia de graça, o Senhor é convosco. Bendita sois vós entre as mulheres, e bendito é o fruto do vosso ventre, Jesus.
1: Santa Maria, Mãe de Deus, rogai por nós, pecadores, agora e na hora da nossa morte. Amém.
4: Ave Maria, cheia de graça, o Senhor é convosco. Bendita sois vós entre as mulheres, e bendito é o fruto do vosso ventre, Jesus.
1: Santa Maria, Mãe de Deus, rogai por nós, pecadores, agora e na hora da nossa morte. Amém.
4: Ave Maria, cheia de graça, o Senhor é convosco. Bendita sois vós entre as mulheres, e bendito é o fruto do vosso ventre, Jesus.
1: Santa Maria, Mãe de Deus, rogai por nós, pecadores, agora e na hora da nossa morte. Amém.
4: Ave Maria, cheia de graça, o Senhor é convosco. Bendita sois vós entre as mulheres, e bendito é o fruto do vosso ventre, Jesus.
1: Santa Maria, Mãe de Deus, rogai por nós, pecadores, agora e na hora da nossa morte. Amém.
4: Ave Maria, cheia de graça, o Senhor é convosco. Bendita sois vós entre as mulheres, e bendito é o fruto do vosso ventre, Jesus.
1: Santa Maria, Mãe de Deus, rogai por nós, pecadores, agora e na hora da nossa morte. Amém.
4: Ave Maria, cheia de graça, o Senhor é convosco. Bendita sois vós entre as mulheres, e bendito é o fruto do vosso ventre, Jesus.
1: Santa Maria, Mãe de Deus, rogai por nós, pecadores, agora e na hora da nossa morte. Amém.
4: Ave Maria, cheia de graça, o Senhor é convosco. Bendita sois vós entre as mulheres, e bendito é o fruto do vosso ventre, Jesus.
1: Santa Maria, Mãe de Deus, rogai por nós, pecadores, agora e na hora da nossa morte. Amém.
4: Ave Maria, cheia de graça, o Senhor é convosco. Bendita sois vós entre as mulheres, e bendito é o fruto do vosso ventre, Jesus.
1: Santa Maria, Mãe de Deus, rogai por nós, pecadores, agora e na hora da nossa morte. Amém.
4: Ave Maria, cheia de graça, o Senhor é convosco. bendita sois vós entre as mulheres, e bendito é o fruto do vosso ventre, Jesus.
1: Santa Maria, Mãe de Deus, rogai por nós, pecadores, agora e na hora da nossa morte. Amém. Glória ao Pai, e ao Filho, e ao Espírito Santo. Ó Maria, concebida sem pecado. Ó bom Jesus, perdoai-nos e livrai-nos do fogo do inferno.

0: No segundo mistério, contemplamos a visitação de Nossa Senhora à sua prima Isabel.
1: Do Evangelho segundo São Lucas. Naqueles dias, Maria pôs-se a caminho e dirigiu-se apressadamente para a montanha.
2: Conta-nos a irmã Lúcia nas suas memórias. Jacinta mostrava-se sempre amável, paciente e delicada para todos, mesmo quando lhe custava. Maria levou Jesus aos outros sem demora. Os pastorinhos aprenderam a ser bons, mesmo nas dificuldades. Senhor, ensina-nos a amar como irmãos e a levar Jesus a todos com alegria.
0: Pai nosso, que estais nos céus, santificado seja o vosso nome. Venha a nós o vosso reino. Seja feita a vossa vontade, assim na terra como no céu.
3: O pão nosso de cada dia nos dai hoje. Perdoai as nossas ofensas, assim como nós perdoamos a quem nos tem ofendido. E não nos deixeis cair em tentação, mas livrai-nos do mal.
0: Ave Maria, cheia de graça, o Senhor é convosco. Bendita sois vós entre as mulheres, bendito é o fruto do vosso ventre, Jesus.
3: Santa Maria, Mãe de Deus, rogai por nós, pecadores, agora e na hora da nossa morte. Amém.
0: Ave Maria, cheia de graça, o Senhor é convosco. Bendita sois vós entre as mulheres, bendito é o fruto do vosso ventre, Jesus.
3: Santa Maria, Mãe de Deus, rogai por nós, pecadores, agora e na hora da nossa morte. Amém.
0: Ave Maria, cheia de graça, o Senhor é convosco. Bendita sois vós entre as mulheres, e bendito é o fruto do vosso ventre, Jesus.
3: Santa Maria, Mãe de Deus, rogai por nós, pecadores, agora e na hora da nossa morte. Amém.
0: Ave Maria, cheia de graça, o Senhor é convosco. Bendita sois vós entre as mulheres, bendito é o fruto do vosso ventre, Jesus.
3: Santa Maria, Mãe de Deus, rogai por nós, pecadores, agora e na hora da nossa morte. Amém.
0: Ave Maria, cheia de graça, o Senhor é convosco. Bendita sois vós entre as mulheres, bendito é o fruto do vosso ventre, Jesus.
3: Santa Maria, Mãe de Deus, rogai por nós, pecadores, agora e na hora da nossa morte. Amém.
0: Ave Maria, cheia de graça, o Senhor é convosco. Bendita sois vós entre as mulheres, bendito é o fruto do vosso ventre, Jesus.
3: Santa Maria, Mãe de Deus, rogai por nós, pecadores, agora e na hora da nossa morte. Amém.
0: Ave Maria, cheia de graça, o Senhor é convosco. Bendita sois vós entre as mulheres, bendito é o fruto do vosso ventre.
3: Santa Maria, Mãe de Deus, rogai por nós, pecadores, agora e na hora da nossa morte. Amém.
0: Ave Maria, cheia de graça, o Senhor é convosco. Bendita sois vós entre as mulheres, bendito é o fruto do
3: Santa Maria, Mãe de Deus, rogai por nós, pecadores, agora e na hora da nossa morte. Amém.
0: Ave Maria, cheia de graça, o Senhor é convosco. Bendita sois vós entre as mulheres, e bendito é o fruto do vosso ventre, Jesus.
3: Santa Maria, Mãe de Deus, rogai por nós, pecadores, agora e na hora da nossa morte. Amém.
0: Ave Maria, cheia de graça, o Senhor é convosco. Bendita sois vós entre as mulheres, bendito é o fruto do vosso ventre, Jesus.
3: Santa Maria, Mãe de Deus, rogai por nós, pecadores, agora e na hora da nossa morte. Amém.
0: Como era no princípio, agora e sempre. Amém. Rogai por nós que recorremos a vós. Levai as almas todas para o céu, principalmente as que mais precisarem.

0: No terceiro mistério, contemplamos o nascimento de Deus menino em Belém.
1: Do Evangelho segundo São Lucas. Deu à luz o seu filho primogênito, envolveu-o em panos e deitou-o numa manjedoura.
2: Aqui em Fátima, o anjo ensinou: Meu Deus, eu creio, adoro, espero e amo-vos. Peço-vos perdão que os que

0: homem.
1: Ave Maria, cheia de graça, o Senhor é convosco. Bendita sois vós entre as mulheres, e bendito é o fruto do vosso ventre, Jesus.
0: Santa Maria, Mãe de Deus, rogai por nós, pecadores, agora e na hora da nossa morte. Amém.
1: Ave Maria, cheia de graça, o Senhor é convosco. Bendita sois vós entre as mulheres, e bendito é o fruto do vosso ventre, Jesus.
0: Santa Maria, Mãe de Deus, rogai por nós, pecadores, agora e na hora da nossa morte. Amém.
1: Ave Maria, cheia de graça, o Senhor é convosco. Bendita sois vós entre as mulheres, e bendito é o fruto do vosso ventre, Jesus.
0: Santa Maria, Mãe de Deus, rogai por nós, pecadores, agora e na hora da nossa morte. Amém.
1: Ave Maria, cheia de graça, o Senhor é convosco. Bendita sois vós entre as mulheres, e bendito é o fruto do vosso ventre, Jesus.
0: Santa Maria, Mãe de Deus, rogai por nós, pecadores, agora e na hora da nossa morte. Amém.
1: Ave Maria, cheia de graça, o Senhor é convosco. Bendita sois vós entre as mulheres, e bendito é o fruto do vosso ventre, Jesus.
0: Santa Maria, Mãe de Deus, rogai por nós, pecadores, agora e na hora da nossa morte. Amém.
1: Ave Maria, cheia de graça, o Senhor é convosco. Bendita sois vós entre as mulheres, e bendito é o fruto do vosso ventre, Jesus.
0: Santa Maria, Mãe de Deus, rogai por nós, pecadores, agora e na hora da nossa morte. Amém.
1: Ave Maria, cheia de graça, o Senhor é convosco. Bendita sois vós entre as mulheres, e bendito é o fruto do vosso ventre, Jesus.
0: Santa Maria, Mãe de Deus, rogai por nós, pecadores, agora e na hora da nossa morte. Amém.
1: Ave Maria, cheia de graça, o Senhor é convosco. Bendita sois vós entre as mulheres, e bendito é o fruto do vosso ventre, Jesus.
0: Santa Maria, Mãe de Deus, rogai por nós, pecadores, agora e na hora da nossa morte. Amém.
1: Ave Maria, cheia de graça, o Senhor é convosco. Bendita sois vós entre as mulheres, e bendito é o fruto do vosso ventre, Jesus.
0: Santa Maria, Mãe de Deus, rogai por nós, pecadores, agora e na hora da nossa morte. Amém.
1: Ave Maria, cheia de graça, o Senhor é convosco. Bendita sois vós entre as mulheres, e bendito é o fruto do vosso ventre, Jesus.
0: Santa Maria, Mãe de Deus, rogai por nós, pecadores, agora e na hora da nossa morte. Amém. Glória ao Pai, ao Filho e ao Espírito Santo. Ó Maria, concebida sem pecado. Ó bom Jesus, perdoai-nos e livrai-nos do fogo do inferno.

0: Quarto mistério, contemplamos a apresentação do menino Jesus no templo.
1: Do Evangelho segundo São Lucas. Este menino está aqui para queda e ressurgimento de muitos em Israel, e uma espada trespassará a tua alma.
2: Segundo da mensagem de Fátima. Dizei muitas vezes, especialmente quando fizerdes algum sacrifício: ó Jesus, é por vosso amor, pela conversão dos pecadores e em reparação pelos pecados cometidos contra o Imaculado Coração de Maria. No templo e na cruz, Maria uniu o seu coração ao de Jesus. Aqui em Fátima, somos convidados a participar desta mesma união.
3: Senhor Jesus, ensinai-nos a oferecer com amor os pequenos sacrifícios de cada dia.
4: Pai nosso.

0: vossa vem, seja feita a vossa vontade, assim na terra como no céu.
1: O pão nosso de cada dia nos dai hoje, perdoai as nossas ofensas, assim como nós perdoamos a quem nos tem ofendido, e não nos deixeis cair em tentação, mas livrai-nos do mal.
0: Ave Maria, cheia de graça, o Senhor é convosco. Bendita sois vós entre as mulheres, e bendito é o fruto do vosso ventre, Jesus.
1: Santa Maria, Mãe de Deus, rogai por nós pecadores, agora e na hora da nossa morte. Amém.
0: Ave Maria, cheia de graça, o Senhor é convosco. Bendita sois vós entre as mulheres, e bendito é o fruto do vosso ventre, Jesus.
1: Santa Maria, Mãe de Deus, rogai por nós pecadores, agora e na hora da nossa morte. Amém.
0: Ave Maria, cheia de graça, o Senhor é convosco. Bendita sois vós entre as mulheres, e bendito é o fruto do vosso ventre, Jesus.
1: Santa Maria, Mãe de Deus, rogai por nós pecadores, agora e na hora da nossa morte. Amém.
0: Ave Maria, cheia de graça, o Senhor é convosco. Bendita sois vós entre as mulheres, e bendito é o fruto do vosso ventre, Jesus.
1: Santa Maria, Mãe de Deus, rogai por nós pecadores, agora e na hora da nossa morte. Amém.
0: Ave Maria, cheia de graça, o Senhor é convosco. Bendita sois vós entre as mulheres, e bendito é o fruto do vosso ventre, Jesus.
1: Santa Maria, Mãe de Deus, rogai por nós pecadores, agora e na hora da nossa morte. Amém.
0: Ave Maria, cheia de graça, o Senhor é convosco. Bendita sois vós entre as mulheres, e bendito é o fruto do vosso ventre, Jesus.
1: Santa Maria, Mãe de Deus, rogai por nós pecadores, agora e na hora da nossa morte. Amém.
0: Ave Maria, cheia de graça, o Senhor é convosco. Bendita sois vós entre as mulheres, e bendito é o fruto do vosso ventre, Jesus.
1: Santa Maria, Mãe de Deus, rogai por nós pecadores, agora e na hora da nossa morte. Amém.
0: Ave Maria, cheia de graça, o Senhor é convosco. Bendita sois vós entre as mulheres, e bendito é o fruto do vosso ventre, Jesus.
1: Santa Maria, Mãe de Deus, rogai por nós pecadores, agora e na hora da nossa morte. Amém.
0: Ave Maria, cheia de graça, o Senhor é convosco. Bendita sois vós entre as mulheres, e bendito é o fruto do vosso ventre, Jesus.
1: Santa Maria, Mãe de Deus, rogai por nós pecadores, agora e na hora da nossa morte. Amém.
0: Ave Maria, cheia de graça, o Senhor é convosco. Bendita sois vós entre as mulheres, e bendito é o fruto do vosso ventre, Jesus.
1: Santa Maria, Mãe de Deus, rogai por nós pecadores, agora e na hora da nossa morte. Amém.
0: Como era no princípio, agora e sempre. Amém. Rogai por nós que recorremos a vós. Vai as almas todas para o céu, principalmente as que mais precisarem.

0: No quinto mistério, contemplamos o encontro do menino Jesus no templo.
1: Do Evangelho segundo São Lucas. Não sabíeis que eu devia estar na casa de meu pai? Conta-nos a irmã Lúcia nas suas memórias. A Jacinta repetia muitas vezes: temos de rezar muito pelos pecadores para não irem para o inferno. Jesus convida-nos a procurar sempre a vontade do Pai. Como os pastorinhos, somos chamados a rezar pela salvação das almas. Senhor Jesus, ajudai-nos a gostar de rezar e a estar perto de vós. Dai-nos um coração bondoso para rezarmos pelos pecadores e por todos os que ainda estão longe do vosso amor.
2: Pai nosso que estais nos céus,
3: santificado seja o vosso nome. Venha a nós o vosso reino. Seja feita a vossa vontade, assim na terra como no céu.
4: O pão nosso de cada dia nos dai hoje. Perdoai-nos as nossas ofensas, assim como nós perdoamos a quem nos tem ofendido. E não nos deixeis cair em tentação, mas livrai-nos do mal. Amém.
5: Ave Maria, cheia de graça, o Senhor é convosco. Bendita sois vós entre as mulheres. Bendito é o fruto do vosso ventre, Jesus.
6: Santa Maria, Mãe de Deus, rogai por nós, pecadores, agora e na hora da nossa morte. Amém.
5: Ave Maria.

0: Pai nosso que hoje, agora e na hora da nossa morte. Amém.
1: Ave Maria, cheia de graça, o Senhor é convosco. Bendita sois vós entre as mulheres, e bendito é o fruto do vosso ventre, Jesus.
0: Santa Maria, Mãe de Deus, rogai por nós, pecadores, agora e na hora da nossa morte. Amém.
1: Ave Maria, cheia de graça, o Senhor é convosco. Bendita sois vós entre as mulheres, e bendito é o fruto do vosso ventre, Jesus.
0: Santa Maria, Mãe de Deus, rogai por nós, pecadores, agora e na hora da nossa morte. Amém.
1: Ave Maria, cheia de graça, o Senhor é convosco. Bendita sois vós entre as mulheres, e bendito é o fruto do vosso ventre, Jesus.
0: Santa Maria, Mãe de Deus, rogai por nós, pecadores, agora e na hora da nossa morte. Amém.

0: áspiros, agora e na hora da nossa morte. Amém.
1: Ave Maria, cheia de graça, o Senhor é convosco. Bendita sois vós entre as mulheres, e bendito é o fruto do vosso ventre, Jesus.
0: Santa Maria, Mãe de Deus, rogai por nós, pecadores, agora e na hora da nossa morte.

0: rogai por nós, pecadores, agora e na hora da nossa morte. Amém.
1: Ave Maria, cheia de graça, o Senhor é convosco. Bendita sois vós entre as mulheres, e bendito é o fruto do vosso ventre, Jesus.
0: Santa Maria, Mãe de Deus, rogai por nós, pecadores, agora e na hora da nossa morte. Amém. Glória ao Pai, ao Filho e ao Espírito Santo. Ó Maria, concebida sem pecado. Ó bom Jesus, perdoai-nos e livrai-nos do fogo do inferno. Irmãos e irmãs, vamos agora ter presente nestas três últimas Ave Marias as mesmas intenções que Nossa Senhora deixou aqui a três crianças, ao Francisco, à Jacinta e à Lúcia, e hoje deixa a cada um de nós. Vamos rezar pela conversão dos pecadores, pela paz no mundo inteiro e pelas intenções do Santo Padre, o Papa Leão. Ave Maria, cheia de graça, o Senhor é convosco. Bendita sois vós entre as mulheres e bendito é o fruto do vosso ventre, Jesus.
2: Santa Maria, Mãe de Deus, rogai por nós, pecadores, agora e na hora da nossa morte. Amém.
0: Nossa Senhora, Mãe da Igreja,
2: rogai por nós.
0: Ave Maria, cheia de graça, o Senhor é convosco. Bendita sois vós entre as mulheres e bendito é o fruto do vosso ventre, Jesus.
2: Santa Maria, Mãe de Deus, agora e na hora da nossa morte.
0: Nossa Senhora, Rainha da Paz,
2: Rainha da Paz.
0: Ave Maria, cheia de graça, o Senhor é convosco. Bendita sois vós entre as mulheres e bendito é o fruto do vosso ventre, Jesus.
2: Santa Maria, Mãe de Deus, rogai por nós, pecadores, agora e na hora da nossa morte.
0: Nossa Senhora do Rosário de Fátima,
2: rogai por nós.
0: Santos Francisco e Jacinta Marto,
2: rogai por nós.
0: De olhos fixos na imagem da Senhora mais brilhante que o Sol, confiemos-lhe as nossas intenções, as pessoas que trazemos no coração, por quem rezamos, também as situações que nos tiram a paz, e rezemos por todas as crianças, para que possam ser a alegria dos seus pais. Confiados na intercessão da Mãe, saudemo-la como nossa Mãe Rainha, dizendo: Salve Rainha, Mãe Misericórdia, vida, doçura, esperança nossa, salve. A vós, bradamos os degradados filhos de Eva, a vós, suspirando, gemendo, chorando neste vale lágrimas, eia, pois, advogada nossa, e os vossos olhos, misericordiosa, nós volvei. E depois deste desterro, nos mostrai, Jesus, bendito o fruto do vosso ventre, ó clemente, ó piedosa, ó doce Virgem Maria, rogai por nós, Santa Mãe de Deus, para que sejamos dignos de alcançar as promessas de Cristo.
2: Amém.
0: Agradecendo a todos a presença e a oração, não só dos peregrinos aqui presentes na Capelinha das Aparições, mas todos aqueles que nos acompanharam através dos meios digitais, despedimos-nos com a bênção de Deus, dando a todos um bom regresso às vossas casas. O Senhor esteja convosco. Abençoe-vos Deus Todo-Poderoso, Pai, Filho e Espírito Santo. Idem em paz e o Senhor vos acompanhe.

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1: Boa noite, são 9 horas, 8 nos Açores. Boa noite, Pedro Cairo. Que notícias é que estão em destaque?
2: Olá, boa noite. Donald Trump assume o controlo do Estreito de Hormuz e diz que vai cobrar portagens, porque os cortes de água em Almada estão a afetar já o setor do turismo. Os Estados Unidos vão assumir a segurança do Estreito de Hormuz e vão cobrar uma portagem de 20% sobre os produtos que ali passarem. O anúncio foi feito por Donald Trump através das redes sociais, onde avisou que a medida entra em vigor de imediato. O presidente norte-americano sublinha que a taxa cobrada é uma questão de justiça pela proteção da região. O anúncio já foi, entretanto, criticado pela União Europeia. O ministro dos Negócios Estrangeiros, na português, Paulo Rangel, também rejeita a iniciativa dos Estados Unidos e remete para a declaração dos 27. Daqui a uma hora vai ser cortado o abastecimento de água em todo o Conselho de Almada. O município indica que o corte começa às 10 da noite, vai prolongar-se até às 6 da manhã. Fora desse horário, mantém-se a restrição no uso de água no setor público e no privado, e neste último caso inclui-se a lavagem de automóveis ou o enchimento de piscinas. Os cortes de água em Almada estão, entretanto, a afetar o turismo. Cristina Cisa Vieira, da Associação de Hotelaria de Portugal, diz que os cancelamentos aumentaram e, nesta altura, os hotéis estão a gerir as reservas dia-a-dia.
3: Ver se se consegue, como noutras circunstâncias, adiar a reserva e evitar, de facto, o cancelamento absoluto, não é? Portanto, oferecer um dia extra, mais alguma coisa no pacote, quando já não é possível, pronto, naturalmente devolvem o dinheiro da reserva. As reclamações, dar nota de que a responsabilidade e também a resposta não pode vir da unidade hoteleira, mas de facto, enfim, lá se vai gerindo entre cancelamentos, que houve, saídas antecipadas, que também houve, e reclamações, no fundo é este o cenário.
2: Ouvida pelo jornalista João Maldonado, a vice-presidente da Associação de Hotelaria de Portugal, diz que ainda não é possível calcular os impactos económicos destas falhas, mas lamenta que os hotéis não tenham sido alertados destas falhas de água com mais tempo para reagir. Já o ministro da Agricultura alerta que Portugal tem de fazer uma gestão inteligente da água. Em Bruxelas, à margem do Conselho de Ministros da Agricultura e Pescas, José Manuel Fernandes disse que é preciso poupar, mas também é preciso garantir que a água não pode ser tão mal gerida que vá parar toda ao mar.
4: Nós temos de poupar a água. Mas depois temos que a gerir, se necessário, com redes interligadas. Agora, há barragens onde a água podia ser utilizada para a agricultura e não está a ser. Também há barragens, e foi feita para objetivo agrícola, que pode ser para consumo humano. A barragem de Girabolhos é essencial para a proteção civil. Portanto, por isso é que eu digo que temos que fazer uma gestão inteligente da água.
2: O ministro da Agricultura, José Manuel Fernandes, em Bruxelas. Continuamos a reciclar pouco, apesar do investimento estar a crescer. De acordo com a Sociedade Ponto Verde, na primeira metade do ano, a reciclagem de embalagens cresceu apenas 1%, um ritmo insuficiente para que Portugal cumpra as metas europeias. Já o financiamento do sistema continua a aumentar, deve atingir cerca de 237 milhões de euros este ano, ou seja, mais 25 milhões do que no ano passado. A Sociedade Ponto Verde diz que é urgente melhorar o nível de serviço no terreno, porque o investimento não se está a traduzir no melhor serviço de recolha das embalagens usadas. Está tudo em rr.pt. Fica o Paulino Coelho no Hotel Califórnia.
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1: Muito boa noite, tenha uma ótima semana. Bem-vindo ao Hotel Califórnia. Sou o Paulino Coelho e vamos juntos até às 11.

E ao longo de mais de 50 anos, Bernie Taupin escreveu centenas de letras para Elton John. Mas quando lhe perguntam se alguma vez chegou perto da perfeição, a resposta surge quase sem hesitar: Candle in the Wind. Numa entrevista muito recente, Taupin confessou que essa é talvez a canção que mais se aproxima daquilo que considera uma letra perfeita. Não porque seja a sua favorita, mas porque acredita que tudo encaixou na medida certa, as palavras, a emoção e, claro, a música de Elton John. Curiosamente, Candle in the Wind foi escrita em 1973 como uma homenagem a Marilyn Monroe. Anos mais tarde, ganharia uma nova vida quando Elton John a reinterpretou em memória da Princesa Diana, transformando-a num dos singles mais vendidos de sempre. E é curioso, os grandes compositores passam a vida à procura da canção perfeita e Bernie Taupin diz que talvez a tenha encontrado há mais de 50 anos.

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13: Em 1975, a música estava a ficar mais alta, mais rápida e mais agressiva. Os Orleans escolheram fazer exatamente o contrário. Dance With Me nasceu de uma improvisação entre músicos e ganhou forma quando Joanna Hall, mulher do guitarrista John Hall, ajudou a escrever a letra. E o resultado foi um convite simples, quase envergonhado para dançar. Mas há aqui um detalhe que tornou a canção verdadeiramente especial. O solo de melódica, tocado por Larry Hoban, um instrumento associado aos anos 60 e à psicadelia, apareceu aqui de forma suave e elegante, dando à música aquele som impossível de confundir. Dance With Me tornou-se o primeiro grande sucesso dos Orleans e provou uma coisa muito simples. Nem sempre é preciso ser a banda mais barulhenta da sala para chamar a atenção. Às vezes basta uma boa melodia e um convite para dançar.

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E aos 82 anos, Mick Jagger continua a correr pelo palco como poucos artistas conseguem. Mas numa entrevista ao The New York Times, confessou que há uma pergunta de que já está um bocadinho cansado, a idade. Jagger diz que não passa os dias a pensar em envelhecer, prefere concentrar-se na música, nos concertos e no prazer de continuar a fazer aquilo que gosta. E deixa-me a ideia muito simples, todos envelhecemos, por isso não vale a pena viver obcecado com esse assunto. E talvez seja este um dos segredos dos Rolling Stones, em vez de perguntarem quantos anos têm, continuam a perguntar qual será a próxima canção. E enquanto houver essa vontade, a idade passa a ser apenas um número. Ora, Mick Jagger faz 83 anos, no dia 26, e na sexta-feira os Rolling Stones editaram Foreign Tongues, o 25º álbum de estúdio dos Rolling Stones. Nesse disco, vem uma versão que eu gostei imenso. You Know I'm No Good. É uma canção de Amy Winehouse, do álbum Back to Black, de 2006.

E hoje no Lado B trago uma das canções italianas mais famosas de sempre, Nel Blu di Pinto di Blu, mais conhecida por Volare. Foi editada em 1958 por Domenico Modugno e ganhou o Festival de San Remo antes de conquistar o mundo. A canção vendeu milhões de discos, venceu dois dos primeiros Grammy da história e continua mais de seis décadas depois a ser um dos maiores símbolos da música italiana. Curiosamente, Modugno dizia que a ideia nasceu de um quadro onde o céu era pintado de azul e dessa imagem surgiu um verso que toda a gente conhece, o Volare oh oh oh oh. Uma canção que atravessou gerações e que continua a convidar-nos a voar.

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Valar foi gravada por dezenas de artistas, de Dean Martin aos Gypsy Kings, mas há uma versão muito especial para quem fala português. Em 2001, Rita Lee gravou Voando, uma adaptação em português que manteve o espírito alegre do original, mas ganhou a irreverência e o humor tão característicos da cantora brasileira. Então, em vez de tentar imitar Domenico Modugno, Rita Lee fez aquilo que sempre soube fazer melhor. Pegou num clássico, deu-lhe a sua própria personalidade. É a prova de que algumas canções nunca deixam de voar, apenas mudam de asas.

E no sábado tive o privilégio de partilhar o palco com o Rui Veloso. Partilhar, salvo seja, o Rui Veloso atuou, depois atuei eu, isso foi em Ponte Sor. Bom, e isto fez-me voltar a ouvir um disco de que gosto muito, Fora de Moda, editado em 1982. Depois do enorme sucesso de hard rock e do single O Café e o Bagaço, Rui Veloso regressou com um álbum que confirmou que não era um artista de um só disco. Ao lado de Carlos T, continuou a construir um universo muito português, cheio de personagens, humor, referências que faziam parte do nosso dia-a-dia. E entre essas canções está a Balada da Fiandeira, uma pequena joia onde convivem a rádio em onda média, uma referência a Janis Joplin e aquela forma muito própria que Carlos T tinha de transformar imagens aparentemente simples em histórias inesquecíveis. Talvez Fora de Moda nunca tenha tido o impacto imediato de hard rock, mas é daqueles discos que o tempo soube colocar no lugar certo.

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10: Boa noite, são 10 horas, 9 nos Açores. Pedro Queiro, o que é importante saber esta hora?
11: A Missão Escola Pública diz que houve professores convocados hoje para corrigir exames até ao final do dia de amanhã e já quem dentro do PSD diga que devem ser retiradas consequências políticas caso continuem os problemas. O Ministro da Educação garante que o processo de avaliação de exames nacionais está praticamente concluído, mas a Missão Escola Pública denuncia que vários professores foram convocados hoje, ao longo do dia, para corrigir exames na véspera do fim do prazo para finalizar as classificações. Segundo o movimento, alguns professores receberam esta segunda-feira quase 200 itens para classificar, quando esta fase final deveria ser dedicada à revisão das classificações já feitas. Na véspera do prazo para concluir as classificações, persistem vários problemas técnicos que continuam a atrasar o trabalho dos professores. Entre as dificuldades relatadas estão falhas no acesso aos itens atribuídos, folhas de continuação em falta e casos em que essas folhas não correspondem às respostas em avaliação. E caso continuem os problemas nos exames nacionais, devem ser tiradas consequências políticas. Quem o diz é Miguel Poeiras Maduro. O social-democrata entende que pode haver espaço para o ministro se recuperar politicamente, mas só se tiver tudo resolvido até sexta-feira.
12: Se ele conseguir que o atraso seja de apenas 3 dias e os resultados e a comunicação dos resultados não estiver associada a ela, uma perda de grande confiança nesses resultados e muitas queixas e depois uma dificuldade de fazer a reavaliação dos exames, eu aí acho que o ministro pode recuperar politicamente, até porque ele beneficia de um crédito grande, que era o ministro mais popular do governo. Eu acho que o haver dele ainda é positivo, desde que ele consiga.
13: Se não conseguir,
12: eu acho que ele aí tem um problema sério e ele será provavelmente o primeiro a reconhecer isso.
11: Já Fernando Medina, o antigo ministro das Finanças, considera que é clara a incompetência que existiu em todo o processo. No programa Conversa de Eleição da Renascença, espera que seja o próprio Fernando Alexandre a assumir as consequências.
13: Acho que o próprio ministro tirará essa consequência, eu só espero não assistir a nenhuma tentativa de fazer uma volta ao estádio em glória se as notas estiverem publicadas no dia 17. Acho que isso, bom, se isso acontecesse é porque já não há senso.
11: Certos do programa Conversa de Eleição para ouvir daqui a uma hora na edição da noite. Os Estados Unidos autodenominaram-se guardiões do Estreito de Hormuz e vão cobrar uma taxa de 20%, anunciou o presidente norte-americano. Perante o anúncio de Trump, Portugal diz estar em sintonia com a posição da União Europeia à criação dessa portagem no Estreito de Hormuz.
14: O meu comentário vai exatamente para as declarações que fez a União Europeia, que foram aliás acordadas entre todos. A alta representante já falou sobre isso. Naturalmente que nós, quando defendemos a liberdade na navegação, defendemos a liberdade na navegação pura e dura. E, portanto, naturalmente que a nossa posição é de não concordar com uma medida dessas.
11: O ministro dos Negócios Estrangeiros, Paulo Rangel, em declarações aos jornalistas em Paris, no mesmo sentido, a chefe da diplomacia europeia afirmou esta segunda-feira que o Estreito de Hormuz deve permanecer aberto e com livre navegação, disse Kaya Kallas. O governo quer antecipar em um ano a meta da digitalização total dos serviços públicos e prevê abrir 1.200 espaços cidadão até ao final do ano. O ministro da Reforma do Estado, Gonçalo Matias, anunciou esta segunda, em Coimbra, que a meta de disponibilizar 100% dos serviços públicos em formato digital vai ser antecipada em um ano, para 2029, disse tratar-se de um objetivo alcançável. Está tudo em rr.pt. Ficou Paulino Coelho no Hotel Califórnia.
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10: Muito boa noite, está no Hotel Califórnia, sou o Paulino Coelho e estou consigo até às 11.

Imagina um pintor que deixa de distinguir cores, ou um escritor que deixa de conseguir ler. Foi isso que aconteceu a Huey Lewis, o homem que nos deu sucessos como The Power of Love, Stuck With You ou Hip to Be Square. Confessou que a música já não faz parte da sua vida. A doença de Meniere, que lhe roubou progressivamente a audição, chegou a um ponto em que já não consegue apreciar aquilo que fez durante toda a carreira. Apesar de usar um implante coclear e um aparelho auditivo para conversar com as pessoas, explica que a música lhe soa distorcida e por isso encontrou uma nova paixão, a pesca. É na natureza que hoje encontra a serenidade que antes encontrava em palco. Isto é curioso, e o Huey Lewis sempre viveu para a música e agora ensina-nos que mesmo quando a música deixa de fazer parte da vida dele, continua a fazer parte da nossa.

0: E hoje o Live Aid faz 41 anos. Vamos recordar um dos momentos desse dia.
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0: Faz hoje 41 anos que o mundo parou para assistir ao maior espetáculo de solidariedade alguma vez realizado, o Live Aid. A 13 de julho de 1985, dois estádios, um em Londres e outro em Filadélfia, receberam alguns dos maiores nomes da música para angariar fundos para combater a fome na Etiópia. Durante mais de 16 horas, passaram pelos palcos David Bowie, U2, Elton John, Madonna, Paul McCartney, Mick Jagger, Tina Turner, Phil Collins, Dire Straits, The Who, Led Zeppelin e muitos, muitos outros. Mas quando se fala de Live Aid, há um momento que continua a destacar-se todos os outros. Os Queen estiveram em palco durante apenas 21 minutos. Foi o suficiente para Freddie Mercury transformar o estádio do Wembley num coro gigante e oferecer aqueles que muito consideram a melhor atuação ao vivo da história do rock. E é curioso que o Live Aid foi pensado para mudar o mundo e acabou também por mudar a história da música. Hoje, no Dia Mundial do Rock, celebramos os 41 anos desse dia inesquecível e recordemos um dos momentos grandes dessa noite, os Queen em palco e aquele célebre, ficou célebre, improviso de Freddie Mercury.

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E há discos que fazem parte da nossa vida. The Party's Over, o álbum de estreia dos Talk Talk, fez ontem 44 anos. Foi editado em julho de 1982 e marcou o início de uma das carreiras mais fascinantes da pop britânica. Na altura, ninguém imaginava que aquela banda de sintetizadores viria anos mais tarde a reinventar-se e a influenciar nomes como os Radiohead ou os Coldplay. O disco trouxe canções como Talk Talk Today e a canção que lhe dá nome, produzido por Colin Thurston, o mesmo homem que tinha trabalhado com David Bowie e produzido os primeiros êxitos dos Duran Duran, o álbum captava na perfeição o espírito do início dos anos 80. Mas para mim este disco é mais do que isso, é um daqueles álbuns que me transportam imediatamente para um verão. Basta ouvir os primeiros acordes e de repente voltam as férias, os amigos, os sítios e aquela sensação de que o tempo parecia passar muito mais devagar.

Maravilha. Houve um tempo em que se dizia que a New Wave era apenas uma moda e mais de 40 anos depois continua bem viva, essa é que é essa. Uma votação recente entre fãs escolheu algumas das canções mais marcantes desse movimento, que misturava pop, rock, punk e sintetizadores e de alguma forma ajudou a definir o som dos anos 80. Da lista fazem parte clássicos de bandas como os Tears for Fears, The Cars, Blondie, Talking Heads, The Cure, Duran Duran, A-Ha... Bom, música que continua a passar na rádio e a inspirar artistas e a conquistar novas gerações. E talvez seja esse o maior elogio que se pode fazer à New Wave. Nunca quis ser música de passado, queria soar ao futuro. E curiosamente, ainda hoje continua a consegui-lo. E há uma canção que explica na perfeição por que razão a New Wave continua tão atual e por isso é que foi a mais votada. É esta...

0: verdes. Começamos com a categoria alojamento e duas menções honrosas, ambas no Douro. Primeiro, Torel Quinta da Vacaria, na Régua, um hotel que tem na expressão A Way of Silence uma filosofia, como nos diz o seu diretor, Mário Faria Dias.
1: De facto, nós vivemos numa sociedade muito acelerada e a ideia, o motto, o logo, no fundo, do próprio hotel é o Way of Silence, como teve a oportunidade de dizer, e pretendo convidar o cliente que nos visita, a partir do momento em que faz o check-in das portas para dentro, que relaxe, consiga desfrutar das nossas experiências, quer sejam elas experiências gastronómicas, quer sejam elas experiências do wellness e bem-estar, ou as nossas próprias experiências do enoturismo, num registro tranquilo, como o Douro gosta de ser.
0: Não muito longe está a Quinta de São Luís, onde somos recebidos na Divine House por Marco Rica, responsável de projetos de turismo no Douro do Grupo Copc.
2: A Quinta de São Luís remonta ao século XVIII, é a quinta onde produzimos a marca Copc, é o berço da casa mais antiga de vinho do Porto, que foi fundada em 1638. A Divine House era a antiga casa de família, com mais de 200 anos. Tomou-se a decisão em 2021 de fazer a recuperação, mantivemos a traça original com estes tons de madeira, relativamente simples.
0: Deixamos o alojamento cujo vencedor regional foi a Quinta do Amial, nos Vinhos Verdes, e passamos às menções honrosas em experiências inovadoras de enoturismo. A Marmaslow tem 3 elegantes barcos de madeira para os mais inspiradores passeios no Rio Douro e não passou despercebida ao júri.
3: Nós somos entusiastas do slow living, do slow tourism. O nosso objetivo é vivermos em harmonia com o Douro, seguir o flow do Douro, não é? Com calma, com natureza. Também tem esta percepção do tempo que é muito importante para nós. Tentamos fazer com que uma hora ou duas horas de passeio pareçam um dia inteiro.
0: Depois de falarmos com Diego Di Stefano, coordenador de experiências da Marmaslow, temos à nossa espera o casal Laura e Gil Regueiro na sua Quinta da Casa Amarela, perto de Lamego, propriedade na família desde 1885.
4: Temos aí uma série de experiências em que procuramos realmente que as pessoas que venham não se esqueçam que vieram ao Douro, que saiam mais ricas em termos de conhecimento do que aquilo que entraram. É esse o nosso objetivo quando fazemos este enoturismo, que tem que estar muito ligado ao território. É isso que lhes interessa descobrir, para depois terem vontade de voltar. Não à Casa Amarela, mas a tantas quintas que existem na região.
0: Relativamente a experiências inovadoras, há ainda a referir que o vencedor regional foi a Vesúvio & Bonfim Experience, também no Douro. E agora vamos até aos Vinhos Verdes, onde a Quinta de Santa Cristina alcançou uma menção honrosa em serviços de enoturismo, oferta explicada por Sofia Pinto.
5: Temos várias parcerias com operadores turísticos, desde, por exemplo, Pena Aventura Park, onde as pessoas podem fazer atividades radicais e terminar aqui com provas de vinho ou almoço. Também organizamos alguns eventos temáticos, desde Pilates na Vinha, Cinema na Vinha com a organização da Comissão dos Vinhos Verdes, workshops.
0: Nesta categoria, o vencedor regional foi a Quinta da Torre, igualmente na região dos Vinhos Verdes. Já em arquitetura e paisagem, o vencedor foi a Casa do Santo, no Douro. E a menção honrosa foi atribuída à DHO Horto Osório, do Grupo Menin, onde fomos recebidos pelo seu diretor de enoturismo, Tiago Chaves.
6: Esta arquitetura contemporânea do Frederico Valsacina e de João Chartres Monteiro, toda ela se integra bastante bem na paisagem. O revestimento é numa pedra fundamental na construção do terroir do vinho do Douro, que é o xisto.
0: É em Valença do Douro que fica a Quinta do Seixo, menção honrosa em práticas sustentáveis de enoturismo. Com António Graça, responsável pelo Departamento de Investigação e Desenvolvimento da SOGRAP, percebemos porquê.
7: Nós entendemos que o trabalho que nós fazemos em agricultura, nesta relação simbiótica com a natureza, é uma coisa que interessa às pessoas. E, portanto, começamos a propor, desde há 3 anos, este percurso, seja como uma forma de compreender a agricultura de uma maneira diferente, mas também para entenderem que há pequenas coisas que todos nós podemos fazer no nosso dia-a-dia, nos nossos jardins, para recuperar a natureza.
0: O vencedor regional em práticas sustentáveis foi a também duriense Quinta de Ventuzelo. Quanto à arte e cultura, temos uma menção honrosa para a Quinta da Aveleda, nos Vinhos Verdes. A receber-nos, Ildefonso Martins, diretor de enoturismo.
8: Relacionado com a arte, nós temos o Vindimarte, que ocorre em todos os sábados de setembro. As pessoas chegam às 10 da manhã, fazem as atividades ligadas com as vindimas, depois têm o almoço e durante a parte da tarde nós temos vários workshops de chapelaria, tivemos um de filigrana. Paralelamente, temos também provas literárias, é algo que nós temos ao longo do ano. Temos outras iniciativas como o Cinema nas Vinhas, este com o apoio da

0: CBRVV. Vamos ter também as noites de verão, onde aí a ligação com a arte tem mais a ver com a música.
1: E como vencedor regional em arte e cultura, repetente na distinção, a Quanta Terra de Jorge Alves e Celso Pereira em Alijó. A ADEG era uma antiga destilaria da Casa do Douro de 1934. Hoje, um importante centro cultural da região.
2: Tivemos uma ligação primeira com a Joana Vasconcelos, portanto, que acabou por nos despoltar esta ideia de transformarmos a nossa adega, que foi construída para fazer vinho, e que a transformamos numa galeria, não é? Fomos comprando obras de arte dos artistas que vão passando. Portanto, e temos uma sala, Memories of Quanta Terra, que é, à medida que os artistas vão passando aqui, nós compramos pelo menos uma peça ou duas, e que fazem parte, se quiser, já de uma exposição permanente.
1: E assim chegamos à última categoria, experiências gastronómicas. A menção honrosa ficou no Douro, na Quinta do Crasto, da família Roquete, desde 1615. O seu restaurante está aberto todos os dias do ano, onde é possível escolher várias opções para o vinho, os chamados suplementos com diferentes posicionamentos, como nos explica Gilberto Henriques, diretor de Enoturismo.
3: Portanto, os suplementos de vinhos foram criados numa lógica de permitir a quem nos visita provar qualquer um dos vinhos do Crasto, mas numa lógica em que lhes permite, obviamente, começar em menus dentro de um determinado valor e que termina com o mais recente suplemento que criamos, que é a nossa edição especial Honor Experience, onde as pessoas vão ter a oportunidade de provar os nossos vinhos verdadeiramente premium num suplemento muito especial que custa na ordem dos 600 euros.
1: Terminamos em plena cidade do Porto. O vencedor regional da categoria Experiências Gastronómicas Best of Wine Tourism 2026 é o restaurante Pedro Lemos, com uma estrela Michelin, que recentemente mudou de instalações. E são precisamente do chefe Pedro Lemos as palavras finais.
4: Hoje em dia há um mercado que viaja, que tem possibilidade e que viaja e tem curiosidade de vir conhecer as regiões, não só pelas suas paisagens, não só pelos seus monumentos, mas sim também pela sua gastronomia e com a gastronomia associada ao que é ao vinho local. E é curioso que o cliente estrangeiro, as pessoas chegam aqui, querem fazer uma harmonização, não conhecem, exigem mesmo que a harmonização e a seleção do sommelier seja só vinhos portugueses. Isso é espetacular. E o Best Wine Tourism contribui muito para isso.
1: Passamos às sugestões do diretor da revista de vinhos, Nuno Pires, com os selos altamente recomendado e boa compra da revista. Para a essência, menos é mais. Beba com moderação.
5: Biaia Sereno 30 anos é um espumante da Beira Interior, produzido a partir de um lote de Tarinto e Chardonnay, com a invulgar idade de 30 anos, antes do de Godesman. Surpreende pela jovialidade inicial, que depois passa a notas evolutivas de brioche e amêndoa. Mousse perfeita, num espumante raro, longo e profundo. Altamente recomendado. Maias Rosé 2025 é produzido no Dão pela Sociedade Agrícola Faldas da Serra e reúne as castas Alfrecheiro e Tinta Roriz. O registro é sóbrio, com notas de cereja e romã aliadas a um volume e acidez bem conjugadas. Tem o selo Boa Compra da Revista de Vinhos.
1: E é assim com as nossas sugestões que nos despedimos. Para a semana, à mesma hora, teremos mais vinhos e muitas histórias contadas por quem os faz. Tenham uma boa noite.

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12: Boa noite, são 11 horas 10 nos Açores. Pedro Queiro, antes da edição da noite, vamos às notícias em destaque.
13: A Missão Escola Pública diz que houve professores convocados hoje para corrigir exames até ao final do dia de amanhã. Está em curso a terceira noite consecutiva de ataques contra o Irão. O Ministro da Educação garante que o processo de avaliação de exames nacionais está praticamente concluído, mas a Missão Escola Pública denuncia que vários professores foram convocados hoje, ao longo do dia, para corrigir exames na véspera do fim do prazo para finalizar as classificações.
14: Tínhamos inicialmente informação que por volta da hora do almoço ainda estavam a ser convocados professores para classificar e que aqueles que já se encontravam a classificar estavam ainda a receber itens. Entretanto, depois de algumas diligências, percebemos inclusive que temos colegas que receberam já no período da tarde itens também para classificar. Portanto, neste momento, há cerca de 24 horas para se findar o prazo da classificação.
13: Cristina Mota, da Missão Escola Pública, ouvida pela Renascença. Segundo o movimento, alguns professores receberam esta segunda-feira quase 200 itens para classificar, quando esta fase final deveria ser dedicada à revisão das classificações já feitas e há mais problemas a suceder-se, daí que não acredito que possam ser cumpridos os prazos prometidos pelo Ministro.
14: Ao final da tarde, a Missão Escola Pública recolheu, inclusive, portanto, chegaram-nos relatos que também nos estão a preocupar bastante no que diz respeito aos itens de escolha múltipla ou de seleção. Portanto, ao que parece, estão perdidas as versões dos alunos e estão a ser solicitadas às escolas a indicação das versões que cada aluno tem. Portanto, é um trabalho que neste momento entendemos que vai condicionar bastante a fixação das pautas na sexta-feira. Portanto, além da classificação feita pelos classificadores, não é? Que supostamente vai terminar amanhã, se todos os problemas conseguirem estar resolvidos, o que nós também entendemos que vai ser difícil, a juntar-se a esta condicionante, temos agora esta novidade, que ao que parece, o Centro de Digitalização perdeu os documentos com as versões dos alunos.
13: Na véspera do prazo para concluir as classificações, persistem vários problemas técnicos que continuam a atrasar o trabalho dos professores e a divulgação das notas dos alunos. Lá por fora, o Comando Central dos Estados Unidos disse estar em curso a terceira noite consecutiva de ataques contra o Irão, por ordem de Donald Trump, isto pouco depois do próprio presidente norte-americano ter ameaçado o Irão e ter prometido destruir uma montanha que poderá albergar instalações nucleares. A montanha, situada junto à instalação de enriquecimento de urânio de Natanz, fortemente danificada cidade alberga dois complexos de túneis, profundamente enterrados e fortificados, que, segundo especialistas, estão para além do alcance das mais potentes bombas antibúnker do arsenal norte-americano. Esta segunda-feira, Trump afirmou que os Estados Unidos estavam a restabelecer o bloqueio à navegação iraniana no Golfo e que garantiriam que o Estreito de Hormuz permaneceria aberto mediante o pagamento de uma taxa de 20%. Trump disse que, a partir de agora, os Estados Unidos vão ser o guardião do Estreito de Hormuz. E por causa da instabilidade no Médio Oriente, por cá, o litro do gasóleo subiu hoje 7 cêntimos e o da gasolina cerca de 2 cêntimos e meio, com o PS a voltar a pedir a redução do IVA sobre os combustíveis. Os socialistas dizem que a redução temporária do IVA poderia cortar o preço do litro em cerca de 15 cêntimos. De resto, também a Associação de Revendedores de Combustíveis defende o mesmo. Mafalda Trigo, vice-presidente Andaré, que dá mesmo o exemplo de Espanha.
5: A Espanha, quando estávamos no auge deste conflito, baixou consideravelmente a taxa do IVA para 10%, e isso é uma coisa que conseguimos no imediato sentir uma descida considerável. No nosso entender, Portugal deveria fazer o mesmo.
13: A ANAREC defende que a descida do IVA é uma medida mais efetiva do que a redução do desconto no ISP e o Estado não ia ficar a perder porque ia equilibrar com o crescimento da venda de mais combustível por ser mais barato. A Volkswagen quer cortar 100 mil postos de trabalho até 2030, o dobro do que estava inicialmente previsto, e quer fechar 4 fábricas na Alemanha. Medidas que, segundo a Comissão de Trabalhadores da Auto-Europa, não devem afetar a fábrica de Palmela. No entanto, Rogério Nunes mostra solidário com quem trabalha na Alemanha.
8: Pelo que nos é dado a conhecer, apenas neste momento está a ser pensada para a Alemanha, e como tal aqui, estamos solidários com os nossos colegas, não é? Que estão a passar por este processo, ou que irão passar por este processo, mas no que diz respeito aqui a Palmela, não estamos neste momento a vislumbrar, num futuro próximo, que essa redução de postos de trabalho também possa ter aqui alguma influência aqui na nossa fábrica.
13: Rogério Nunes, presidente da Comissão de Trabalhadores da Auto-Europa, que emprega mais de 4 mil funcionários. O governo vai acabar com os museus grátis para os portugueses. A ministra da Cultura diz que a Comissão Europeia tem estado a pressionar o nosso país por se tratar de uma medida discriminatória. Margarida Balcer Lopes confirma que já se comprometeu com a mudança.
15: Assumi que nós vamos ter de revisitar o tema das gratuitidades, até porque temos ainda uma troca de correspondência com a Comissão Europeia, que já começou ainda muito antes de ser ministra, precisamente em relação a uma das medidas que foi aplicada, e a sua eventual discriminação de cidadãos naturais de um Estado, discriminando negativamente os cidadãos de outros Estados-membros, e também por isso nós, naturalmente, até na sequência dessa troca de correspondência, nós vamos ter sempre de revisitar o tema das gratuitidades.
13: Declarações da Ministra da Cultura, Margarida Balcer Lopes, esta tarde no Centro Cultural de Belém, em Lisboa. Já a seguir, a edição da noite.
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0: Está com a edição da Noite da Renascença, hoje com destaque para três entrevistas. Começamos por falar de populismo, das relações da Europa com a Rússia, dos dilemas da Alemanha e das ameaças de Trump com o historiador Kiran Patel. Depois falamos com um dos eurodeputados responsáveis pela iniciativa que pretende proteger a Europa da espionagem russa no espaço. Temos ainda uma entrevista a uma das maiores especialistas mundiais em inteligência artificial responsável e na segunda parte há o Conversa de Eleição.
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0: O populismo não é um fenómeno novo na política europeia. O que mudou foi a crescente força eleitoral dos partidos da direita radical. A opinião é de Kiran Patel, autor da História Concisa da União Europeia. Em entrevista à Renascença, o historiador alemão analisa a relação entre a Europa e a Rússia, os dilemas da Alemanha nos dias de hoje, os desafios da Groenlândia face às ameaças de Trump e também um olhar à distância sobre a história de Portugal já neste século, José Pedro Frazão.
2: Kiran Patel avisa que a história não fornece modelos prontos para repetição. E não aconselha comparações simplistas com outras fases da experiência humana, como aquela que levou à ascensão de Hitler ao poder. O historiador germânico diz que o importante agora é perceber, por exemplo, se a Alemanha do pós-guerra consegue reinventar-se, pois já tem uma pegada própria desde os anos 50 e parece estar esgotada.
3: Acho que há desafios que vêm do passado. E mais uma vez, lidar com o passado alemão complicado e altamente problemático continua a ser um tema com que qualquer político alemão terá de lidar, porque a Alemanha tem também a responsabilidade histórica por tanta violência que muitos na Europa não esqueceram que os alemães basicamente lhes infligiram. Esse é um aspecto, mas acho que isso é apenas parte da história. Muitos desafios atuais da Alemanha não têm raízes na Segunda Guerra Mundial, no Holocausto e assim por diante. Há muitas outras questões que este país tem de enfrentar. Até certo ponto, o que precisa de fazer é também não estar demasiado confortável ao simplesmente continuar o que há muito tempo tem sido um modelo de sucesso. Ou seja, o tipo de prosperidade criada desde os anos 50 e a ideia de que a Alemanha de Leste poderia ser facilmente integrada no modelo da Alemanha Ocidental. Todas estas ideias entraram basicamente em crise. A questão é, será a Alemanha capaz de inventar um novo modelo para si própria e avançar para além das certezas e esperanças pós-Guerra Fria associadas a esse período? Por isso o modelo económico está em discussão, a dimensão de segurança está em discussão, mas também a estabilidade interna do país está em discussão num período em que a AfD, uma força política de extrema-direita que desafia tudo o que a República Federal tem representado desde a sua fundação, em 1949, está a tornar-se tão grande. Portanto, nesse sentido, os desafios são enormes.
2: Se a repetição da história não é uma teoria segura, existem sempre traços no passado que relativizam alguns fenómenos do presente. É o caso das definições de extremismo e populismo, tão em voga nos dias de hoje.
3: Se nos referirmos ao apelo ao povo e à ideia de representar todo o povo e denegrir o papel de outros partidos, também havia formações políticas em todos os países europeus que tinham sistemas pluralistas, tanto mais à esquerda como à direita, que estavam a seguir nessa direção. O mesmo se aplica aos extremos. Se tomar apenas França ou Itália como exemplos, permitam-me lembrar que houve partidos comunistas durante a Guerra Fria que atraíram entre 20 a 30% dos votos. Portanto, nesse sentido, havia muito pluralismo. E, claro, também havia partidos pós-fascistas em vários desses países que lutavam com uma história pós-fascista. Itália é um exemplo. Alemanha e Áustria seriam outros exemplos nesse contexto. Por isso, não posso dizer que o populismo e a política dos extremos sejam novidade. O que estamos a ver é que, mais uma vez, estão a assumir novas formas, como sempre fizeram antes. E a política, particularmente de extrema-direita, tornou-se muito mais importante do que em décadas anteriores. E também diria isto muito também em relação ao Parlamento Europeu, onde a eleição de 2019 foi o seu único tipo de ponto de viragem na direção que agora vemos reforçada com as últimas eleições de 2024, onde estes partidos políticos que são de direita, do Partido Popular Europeu, a Democracia Cristã, os conservadores moderados e assim por diante, estes partidos mais à direita ganharam enorme tração. E como o Parlamento Europeu já não é apenas um órgão de discussão, mas ganhou bastante poder através das reformas do Tratado, incluindo o mais recente, o Tratado de Lisboa, isto é realmente importante, para além do papel dos governos nacionais, que naturalmente também são muito importantes neste contexto.
2: Outra marca da história que muito diz a Alemanha é a relação entre a Europa e a Rússia. Hoje, vivendo costas voltadas devido à invasão da Ucrânia, Kiran Patel diz que a relação sempre teve altos e baixos.
4: There is a shared history of Russia with many other parts of Europe.
3: Existe uma história partilhada da Rússia com muitas outras partes da Europa. Isso envolve lados problemáticos, mas também altamente positivos. Quando se trata da cultura europeia, das artes, por exemplo, há muitas trocas que podemos testemunhar na história da Rússia e noutras partes da Europa, seja na Polónia, em França, em Portugal, na Alemanha ou onde for. Nesse sentido, as relações foram sempre intensas e houve conflitos no passado, mas também períodos felizes. O que gostaria de dizer é que também gostaria de distinguir entre este regime na Rússia de hoje, ou seja, sob Putin, e o povo russo e a história russa em geral. Houve um legado problemático do imperialismo russo e da dominação soviética. Há também uma história difícil que penso que muitas vezes não vemos o suficiente, que foi a transformação de 1919 e a crise profunda que a Rússia atravessou na época. Tudo isto precisa de ser incluído para compreender a história mais longa. Portanto, não digo que historicamente a Rússia não faz parte da Europa. Não estou a dizer que pertencemos a uma aorta. Acho que precisamos de analisar isto com mais atenção e novamente distinguir também entre diferentes períodos temporais.
2: Kiran Patel estudou também a relação entre a Groenlândia e a Europa. O território chegou a fazer parte da Comunidade Europeia como região autónoma da Dinamarca durante 12 anos, até que se retirou após referendo em 1985. Trump pode agora estar a atirar de novo a Groenlândia para os braços da União Europeia, diz o historiador.
3: Houve uma situação em que as pessoas queriam permanecer na Dinamarca, mas queriam ter laços menos próximos com a comunidade europeia da época. Nos últimos anos, antes de Trump, as discussões eram diferentes. Eram realmente sobre sair da Dinamarca e talvez entrar totalmente na União Europeia. E agora Trump mudou todas essas coisas, novamente. A aliança com a Dinamarca, com todos os problemas que foram levantados recentemente, incluindo o tratamento de mulheres na Groenlândia, levou a uma discussão em que os groenlandeses se sentem novamente mais associados, não só à União Europeia, mas também à Dinamarca. Nesse sentido, isso pode mostrar-nos como os contextos históricos realmente importam e que a integração europeia é muitas vezes uma escolha. Nos anos 80 foram particularmente as políticas problemáticas de pesca que antagonizaram os groenlandeses, porque sentiam que as suas águas tinham sido basicamente entregues a estrangeiros. Ora, tendo em conta os desafios geopolíticos de hoje, com Trump ou Leme, isso já não é visto como uma questão importante. É também um lembrete de que os debates das décadas de 1980, 90 e 2000, até aos anos 2010, eram muito sobre questões de governação económica, enquanto hoje, infelizmente, devo dizer, são mesmo a um nível mais fundamental relacionado com a guerra e a paz.
2: Quanto a Portugal, o historiador lembra que subsistem as marcas dos tempos difíceis já deste século, com intervenções externas. Mas fica também a certeza de uma história bonita de integração europeia.
3: Ao escrever sobre a integração europeia de forma mais geral, tento aprender e ler o máximo possível sobre outros países. E penso que muitas vezes existe esta percepção de que Portugal está nas margens. Acho isso errado por muitas razões. Acho errado porque a experiência portuguesa, novamente, não no início, mas também não muito recentemente, não sendo um país nem muito grande, nem muito pequeno e com dimensões globais muito fortes por razões históricas, é algo que se encontra também em bastantes países.
4: also, for historical reasons, is one that you find in quite a few countries also. So in that sense,
3: em muitos aspectos, a experiência portuguesa é talvez até mais representativa e reveladora do que a de muitos países que tendemos a olhar com mais frequência. Essa é apenas uma das razões pelas quais acho que Portugal é tão interessante e também um laboratório para a formulação de políticas. Mencionou também a crise económica do final dos anos 2000, onde também ficou claro que Portugal era um local muito importante onde o futuro da integração europeia seria decidido. Para a União Europeia foi ótimo que a ação sábia de algum tipo de políticos portugueses tenha ajudado a ultrapassar a crise, enquanto os efeitos sobre Portugal relativamente à crise eram imensos. Acho que ainda não foram totalmente digeridos. Ainda vivemos num período em que parte disto é fortemente sentido, incluindo novas desigualdades que também resultaram da crise e da forma como ela foi lidada.
2: Kiran Patel, autor da História Concisa da União Europeia, um olhar sobre a Europa a diversas dimensões.
0: Uma entrevista a Kiran Patel, autor da História Concisa da União Europeia, para ler em rr.pt.
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0: Proteger os olhos da Europa no céu, a segurança dos satélites da União Europeia, é o tema de uma audição pública de especialistas em espaço e defesa, promovida pelo Partido Popular Europeu. Entrevista à Renascença, o eurodeputado social-democrata Hélder Sousa Silva, um dos organizadores da iniciativa, diz que há evidências de que satélites russos, nomeadamente, se têm aproximado mais de perto do que o aceitável dos satélites europeus. Hélder Sousa Silva assume que a espionagem e intercepção de informações que são transmitidas a partir do espaço é uma realidade. O eurodeputado não tem dúvidas de que já existe na prática uma autêntica guerra das estrelas.
5: Bom, no espaço está a acontecer que cada vez se investe mais, cada vez se lançam mais satélites, mas o controlo sobre os mesmos carece de ser muito melhorado. E por isso os satélites europeus, das várias constelações que existem, correm sérios riscos, riscos físicos e riscos de interceção em termos de comunicação e também de alteração da informação que prestam aos seus clientes.
6: Riscos
5: e
6: por parte isso, de quem? São satélites, é o quê e o que é que fazem?
5: Existem dados concretos que nos dizem que, se, por exemplo, satélites russos se têm aproximado mais perto do que aquilo que é normal e que é aceitável dos satélites europeus, essencialmente com o objetivo de recolher informação que é veiculada através desses satélites em termos de radiofrequência e que um dia destes pode haver inclusivamente riscos físicos de colisão e de pôr um satélite inoperacional totalmente. Portanto,
6: mas o que me está a dizer neste momento é que já está a acontecer uma interseção de comunicações dos satélites europeus por parte de satélites russos, nomeadamente.
5: É evidente, é evidente. Temos dados objetivos que nos levam a chegar a essa conclusão e por isso mesmo o Parlamento, preocupado que está com a situação, decidiu chamar os especialistas para se pronunciarem sobre a segurança das várias constelações europeias face às ameaças reais que hoje estão a sofrer.
6: Mas o que é que pode ser feito? De que forma é que se pode evitar este tipo de ataques?
5: Agindo com proatividade e com uma cadeia, se quisermos, de governança que hoje não existe. Como e quem é que decide relativamente, por exemplo, ao desligar da nossa rede ou de um satélite em caso de manifesta interferência? A conclusão que chegou é que o processo que está neste momento instituído é um processo que não garante o mínimo de celeridade e quando se chega à conclusão que se tem que ouvir o Conselho Europeu, que se tem que ouvir a vice-presidente também para as relações exteriores, a Kaia Kallas, e que tem que ouvir meia instituição, quer dizer que ao fim de um mês nós temos a decisão essa que deveria ter sido tomada em segundos, em minutos, eu direi na pior das hipóteses numa hora, e por isso mesmo a arquitetura do sistema europeu no que diz respeito à governança e à decisão relativamente a situações urgentes e emergentes, ela tem que ser completamente alterada.
6: Voltando atrás, com que objetivo é que são feitos estes ataques, chamemos-lhe assim, por parte de satélites estrangeiros, nomeadamente russos?
5: Eu falo primariamente de russos, porque desses existem evidências claras, mas é evidente que outros concorrentes, como China, os próprios Estados Unidos, de alguma forma sentem que o investimento e o aumento das constelações europeias têm vindo também, se quisermos, a tirar protagonismo.
6: Mas com que objetivo então é que são feitos esses ataques, essa interseção de comunicações?
5: Bom, os satélites neste momento têm dois objetivos concretos de serviço. Tem um serviço, se quisermos, um serviço comercial, em termos de comunicações, em termos de georreferenciação, e estão a ser também trabalhados para um serviço de segurança e defesa. Mas o objetivo último, na minha opinião, tem a ver essencialmente com as questões da interseção das comunicações, porque alguns dos satélites estão ao serviço também, particularmente a constelação GovSatcom, ao serviço dos governos dos 27 Estados-membros. E faz todo o sentido obter informação sobre o que se passa e quais são as comunicações transmitidas entre governos dos 27 Estados-membros e intra-governos dos Estados-membros. Portanto, há aqui uma ação, se quisermos, de espionagem relativamente às decisões políticas europeias. E numa última análise, os satélites, dentro de um ano e qualquer coisa, estão a ser preparados para poderem servir de base a decisões na área da defesa. E aqui entra também a questão de obter dados sobre o adversário e, particularmente neste campo, os satélites russos têm estado mais ativos do que nunca, porque já se estão a preparar antecipadamente para poderem fazer escutas aos satélites europeus a partir das constelações que hoje já têm no espaço.
6: Tudo o que me está a dizer remete-me para o cinema, para o lendário Star Wars, a Guerra das Estrelas. É esse o risco que estamos a correr?
5: Eu diria que não é o risco, é a realidade que estamos a viver, porque neste momento, de facto, existe espionagem, existe uma forma também de ataque, de obtenção de informação dentro do espaço, ou seja, dentro das constelações de satélites que ocupam a nossa área espacial. E por isso eu posso dizer também, na minha opinião, que existe de facto uma guerra das estrelas, uma guerra de espaço, que os dados diários nos indicam que ela é real. Portanto, passamos do mundo virtual, do Star Wars, para o mundo real do século XXI, da terceira década do século XXI, chamemos-lhe assim, e que isso é uma realidade.
0: Ora, deputado do PSD, Hélder Sousa Silva, entrevistado aqui pelo jornalista Pedro Mesquita, no âmbito da parceria Renascença Euronet, Rede Europeia de Rádios.
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0: Venderam-nos a ideia de que a inteligência artificial, tal como a conhecemos, é inevitável, e essa ideia também chega a quem governa. Quem o diz, em entrevista à Renascença, é a investigadora portuguesa Virginia Dignum, uma das maiores especialistas mundiais em inteligência artificial responsável.
7: Se a ideia que é inevitável foi vendida, de certeza, aos nossos governantes. Quando falo com, e falo muitas vezes com governos e com instituições internacionais, há esta ideia de inevitabilidade, de incapacidade de nos pormos com um passo atrás e de tentar entender a situação, mas começar logo com a pergunta como é que vamos fazer, em vez de começarmos com a pergunta porquê que vamos fazer.
0: Em entrevista à Renascença, a investigadora garante que o maior problema não é técnico, mas sim político, e critica a incapacidade de impor limites às grandes empresas tecnológicas.
7: O que mais me preocupa neste momento é a falta de coragem. E a falta de coragem é por parte devida à perca de capacidade de discernimento. Mas, portanto, a falta de coragem, a falta de poder de enfrentar e de escolher alternativas, penso que é o mais preocupante neste momento, principalmente aqui na Europa.
0: A investigadora que vive na Suécia alerta para os riscos democráticos de termos líderes a recorrer a sistemas de inteligência artificial para tomar decisões e deixa um exemplo concreto.
7: Eu vivo na Suécia a maioria do tempo e aqui há um ano atrás o primeiro-ministro sueco anunciou nos jornais ou no média que utiliza o ChatGPT para lhe dar ideias para a governação. E houve um escândalo nacional, e eu também fui uma das pessoas entrevistadas, e aí o que estamos a perder é o espírito democrático. Ninguém votou no ChatGPT. O ChatGPT o que diz é aquilo que lhe é fornecido pela empresa que está por trás. Acabamos por ter governantes europeus a repetir de uma maneira papaguear aquilo que estas empresas acham que é importante.
0: E a Europa é disso exemplo? Começou cedo a legislar com o AI Act, mas com a premissa errada.
7: A legislação não tem que ter a velocidade da tecnologia. Não estamos a mudar as regras de trânsito de cada vez que aparece um tipo de carros diferentes. E, portanto, estarmos a fazer o AI Act dependente da tecnologia é estarmos a aceitar que a tecnologia é que determina a direção em que vamos. E tem que ser ao contrário. O AI Act foi concebido já erradamente. Começou mal desde o início, a ideia de que tínhamos que alinhar o AI Act com a tecnologia já foi uma concessão e aceitar que a tecnologia manda. E não é a tecnologia que manda, nós mandamos.
0: Sobre Portugal, a especialista também não tem dúvidas. O modelo Amália, apresentado há dias pelo governo português, também devia ir mais longe.
7: O Amália é importante, é relevante pela capacidade de incluir dados portugueses que os outros não têm, mas acaba por ser uma cópia do que os outros estão a fazer. Portanto, é uma abordagem parecida com a abordagem das grandes empresas, mas a nível nacional. Penso que, em paralelo com a Amália, é também importante começarmos a desenvolver alternativas tecnológicas.
0: Virginia Digno, que trabalha com inteligência artificial há 40 anos, já viu isto acontecer, e, tal como noutros casos, quem manda é quem compra. Para explicar melhor, utiliza uma analogia que envolve ovos.
7: Desistir não é opção. Temos cada vez mais que nos alertaram uns aos outros sobre a capacidade que temos de escolha e a capacidade como cidadãos, como consumidores, de escolher. Quando eu era miúda, os únicos ovos que se podiam comprar no supermercado era um tipo de ovos e eram ovos que vinham do aviário. Neste momento, principalmente pela pressão do consumidor e do cidadão, entras no supermercado e há um corredor com ovos de tudo e mais alguma coisa. E essas opções neste momento não temos. Só temos os ovos de aviário que estão a ser construídos para proporcionar um retorno no investimento o mais rápido possível para o dono do aviário. E não, ninguém está a pensar na galinha, ninguém está a pensar no ovo e ninguém está a pensar no consumidor. Estamos a precisar de ter um movimento semelhante na IA também.
0: Virginia Digno, entrevistada aqui pela jornalista Daniela Espírito Santo, numa conversa que envolve muitas metáforas e que pode ser lida em rr.pt.
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0: As falhas na correção dos exames nacionais merecem consequências políticas para o Ministro da Educação. Quem o diz é Fernando Medina, o antigo Ministro das Finanças. Considera que é clara a incompetência na gestão do processo. Também o social-democrata Miguel Pérez Maduro defende que o Ministro deve assumir consequências políticas caso os problemas continuem. A crise nos exames nacionais é tema no programa Conversa de Eleição, assim como a relação entre política e futebol no país. A moderação é da jornalista Filipe Ribeiro.
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9: Bem-vindos a mais uma edição do Conversa de Eleição, o programa da Renascença que junta Fernando Medina e Miguel Paiás Maduro. Esta semana será decisiva para a questão dos exames nacionais. Muito se tem falado dos problemas no processo de correção. Já vão duas semanas, pelo menos. Nos últimos dias falamos deste processo de digitalização que não correu muito bem. Houve respostas a chegarem completas, orientações do governo que estariam pouco claras. Os professores têm agora até esta terça-feira para entregar todas as avaliações, para que as mesmas depois sejam fixadas na sexta-feira. E o ministro hoje já veio pedir desculpa e avançou que faltam cerca de 7% das avaliações para concluir este processo dos exames nacionais. Miguel Paiás Maduro, falamos deste tema. No início ainda era pouco claro qual é que seria o problema. Na altura chegou a defender uma auditoria. Agora, passado todos estes dias e dos problemas que fomos conhecendo, consegue tirar alguma conclusão sobre se o governo de facto não se preparou bem para este processo de digitalização?
6: A auditoria, o próprio ministro na altura disse logo que iria proceder a uma auditoria. Acho que neste momento já é claro, reconhecido pelo próprio ministro, que a desvalorização inicial que foi feita pelo governo e que levou a que eu próprio tivesse dúvidas até que ponto é que era ruído ou que era verdade a extensão dos problemas, que essa desvalorização inicial está bem correta e que tem havido problemas e problemas sérios no funcionamento da plataforma. Do ponto de vista político e em termos de responsabilidade política, a questão fundamental a apurar aí é o ministro sabia ou devia saber que haviam riscos muito elevados deste processo correr mal. O que é que nós sabemos? Sabemos, por um lado, mais uma vez um ponto de controvérsia, porque o governo diz que o projeto piloto do ano passado correu bem e, entretanto, houve-se informações de que não terá corrido bem. Não sei. E, portanto, eu aí não sei. Por outro lado, sabemos que, em qualquer caso, uma transformação digital deste tipo exigiria bastantes garantias. Não sei se os serviços aderam ou não ao ministro, até que ponto é que o ministro exerceu todo o escrutínio que devia ter exercido para garantir e verificar isso. Parece-me que a própria apreciação do ministro é que, em qualquer caso, ele provavelmente não valorizou de forma suficientemente adequada os riscos. Talvez por um excesso de voluntarismo, porque é um ministro que, obviamente, gosta de fazer coisas e tem feito coisas muito positivas e bastantes coisas, mas se calhar, às vezes, o fazer muitas coisas depois acaba por se levar a que alguma não se faça bem. Talvez também alguma pressão pela necessidade de executar estes fundos ou o risco de os perder, por causa do PRR, não é? Que estava. Portanto, a importância de fazer proceder a essa digitalização sobre o risco, depois não existia financiamento para a mesma. Talvez tudo isso tenha empurrado um ministro numa direção que agora se revela como provavelmente excessivamente claramente excessivamente otimista, e ele próprio já pediu desculpa pelos problemas que têm ocorrido. Que consequências políticas retirar daqui? Eu acho que depende da medida em que a capacidade que o ministro está a demonstrar ou venha a demonstrar dele próprio resolver este problema, e se ele conseguir que o atraso seja de apenas 3 dias e que esse atraso e os resultados e a comunicação dos resultados não estiver associada a ela, uma perda de grande confiança nesses resultados e muitas queixas e depois uma dificuldade de fazer a reavaliação dos exames, eu aí acho que o ministro pode recuperar politicamente, até porque ele beneficia de um crédito grande, que era o ministro mais popular do governo, e portanto é uma falha que fica, portanto é um ponto em que ele falha, mas todos nós também, eu também fui ministro, também pode parecer estranho às pessoas, mas até eu que também cometi erros, não, e portanto ele cometeu o seu erro, mas entra dentro do deve e haver. Eu acho que o haver dele ainda é positivo, desde que ele consiga. Se não conseguir, eu acho que ele aí tem um problema sério e ele será provavelmente o primeiro a reconhecer isso.
9: E relativamente à postura, Miguel, do Fernando Alexandre, ocorreu esse problema, se calhar não houve essa preparação que devia ter existido no, mesmo garantias do próprio Ministério de que tudo correria bem. Mas depois o problema ocorre, e como é que encara a postura do Ministro da Educação? Pediu desculpa hoje, só foi tendo algumas intervenções, mas também não foram
6: isso
9: muitas.
6: Isso foi um dos aspectos em que ele errou, e penso que as desculpas de hoje também cobrem isso. Inicialmente parece ter havido uma tentativa de desvalorizar os problemas ou de transferir a responsabilidade sobre os mesmos. Às vezes as pessoas
10: perante dificuldades, fazem isso e é um erro. E acho que as desculpas dele de hoje se devem a isso, porque ele não devia ter feito. A partir do momento em que é claro hoje que existiam problemas e que os problemas eram mais sérios do que aquilo que ele próprio deu a entender no início, ele não devia ter feito isso e acho que ele é a primeira pessoa que reconhece isso.
9: Outra ausência notada foi o primeiro-ministro, que a primeira vez que falou foi numas declarações à margem de um festival no final da semana passada.
10: O primeiro-ministro tem estado bastante ausente desse tipo de problemas e eu acho que se é para falar, pelo menos ia falar num contexto que não parecia, em que o próprio contexto, eu compreendo que o primeiro-ministro é apanhado num determinado local e esta tradição portuguesa de falar onde quer que esteja, mas é óbvio que, como diz em inglês, the optics matter, não é? Portanto que o contexto pode desvalorizar e pode dar a entender que se está a desvalorizar um problema que na altura em que o Primeiro-Ministro falou já se tinha percebido que era um problema sério. Portanto, acho que não correu bem ao Primeiro-Ministro isso.
9: Fernando Medina, como é que vê a gestão que o Governo está a fazer desta crise, digamos assim, na correção dos exames nacionais, desde a postura do Primeiro-Ministro ao Ministro da Educação?
11: Eu acho que é uma situação grave por um conjunto de razões, mas a primeira das quais e a principal é porque abala a confiança no sistema de exames, num sistema, abala a confiança dos jovens, abala a confiança das famílias, no sistema de avaliação, que era um sistema que até agora tinha essa confiança por parte dos jovens e das famílias. Isto é, num instrumento e num momento muito importante da vida dos jovens e das famílias, num instrumento gerido pelo Estado, que tem uma importância muito grande para a progressão, para a continuação da vida dos jovens e para a concretização das aspirações dos jovens e das famílias, os exames nacionais e a credibilidade e a tranquilidade em torno dos exames nacionais, sobre a sua integridade, da forma como eles são elaborados, são avaliados, são corrigidos, são publicados os resultados, toda essa confiança quanto ao rigor e à tranquilidade sobre toda esta operação é um elemento fundamental. E eu creio que esse elemento hoje está posto em causa, porque não se trata hoje de só de uma questão de data relativamente ao tema da correção dos exames, o que só por si extravasar dois ou três dias não seria eventualmente isso que traria que colocaria em causa a credibilidade do sistema, mas a verdade é que a par, no fundo do atraso relativamente às datas, surge um conjunto muito vasto de informações que estão a vir de dentro do próprio sistema de correção dos exames, que levantam as maiores dúvidas e as maiores perplexidades, desde professores que estão a ser convocados à última para corrigir testes, desde testes que são entregues com partes que não estão completas, com respostas incompletas, desde de várias situações que apelam e convocam para um problema de credibilidade neste exercício de correção, e por isso eu creio, infelizmente, acho que nós vamos assistir a um número absolutamente recorde de reclamações relativamente às classificações dos exames, porque isso, aliás, será quase uma obrigação de todas as famílias que se sentem desconfortáveis e menos confiantes com a forma como este exercício está a correr.
9: Quanto ao Ministro da Educação, o desempenho que tem tido?
11: A segunda razão, Filipe, eu já larguei ao Ministro da Educação. A segunda razão da gravidade desta situação é porque é mais uma área em que o Estado aparece a falhar. O Estado falhou em matéria de proteção civil, o Estado está a falhar de forma muito grosseira em matéria de educação, e esta é uma área que, funcionando bem, que ao contrário das outras, esta funcionava bem, passou a funcionar mal. Isto é, passou a ser um problema, por isso isto agrava uma dimensão de insegurança das pessoas relativamente ao funcionamento do Estado. Em terceiro lugar, relativamente à questão do Ministério e da Educação e do Ministro também em particular. Eu acho que, em primeiro lugar, é hoje claro que houve incompetência na gestão do Ministério e também deste dossiê. A primeira das quais, o primeiro fator, tem a ver com o processo de reorganização de que o Ministério foi alvo. O ministro Fernando Alexandre tem naturalmente o mérito de querer fazer, de querer agir, de querer resolver. É preciso que o faça não só na direção certa e nos sítios certos, mas também que o faça com a prudência que é necessário que um governante tenha para que a situação fique melhor do que aquela que estava quando encontrou e que não fique pior. Ora, nós hoje estamos a ver que estruturas fundamentais do Ministério que acompanhavam precisamente toda esta área de elaboração dos exames e da sua correção foram metidas dentro da amálgama das instituições que foram extintas do Ministério da Educação, tendo o Ministro Gabado feito algum autoelogio quanto a que o Ministério já não era um mastodonte, ele já tinha eliminado 50% dos recursos humanos do Ministério. Bom, isto só tem mérito se a redução no fundo, se as mudanças na orgânica forem para produzir melhores resultados. Mudanças orgânicas no Estado, por regra geral, e não tendo um acompanhamento político muito forte de quem seja um profundo conhecedor da máquina do Estado, por regra as mudanças orgânicas trazem sempre piores resultados do que aqueles que estavam. E por isso eu acho que até as mudanças nas estruturas dos ministérios, essas sim quase que deveriam ser proibidas ou feitas então só na base de um acordo de 2/3 no Parlamento.
7: E concorda
11: por outro
7: com...
11: lado, utilizou-se uma plataforma, Filipe, eu já termino. Sim. Assim, só mais um ponto para referir, é referido o facto da plataforma que foi utilizada, era uma plataforma que o próprio Ministério já se encontrava a substituir, quer dizer, já se encontrava em processo de substituição. Ora, um processo desta dimensão, de passar do analógico para o digital, um processo tão sensível, não pode ser feito com a rapidez de quem faz um despacho sobre a limpeza das instalações da sede do Ministério da Educação ali nas Laranjeiras. Por último, o quarto ponto, que é o problema da comunicação. Eu acho que houve sobranceria do Ministro, e um certo irrealismo que já não é aceitável passado estes anos. E não é aceitável em alguém que já acompanhava a vida pública há muito tempo, que é o primeiro desvalorizar por completo, dizer que isto não era um problema, que isto era tudo um mito que estava a ser criado, depois o irrealismo com que diz isto vai ser tudo resolvido a tempo e horas, isto não há tema nenhum, os senhores é que estão a exagerar. Uma arrogância insuportável com as famílias, dizer que as famílias foram imprevidentes em marcar férias. Aliás, este ministro tem tido várias gafes de comunicação que pesam no ministro, não é?
7: E acha que já que não... O Miguel dizia que acreditava que ainda havia um espaço para que o ministro conseguisse recuperar alguma credibilidade depois desta situação com os exames nacionais, se corresse tudo bem, agora depois de entregues as avaliações. Acha que ainda há espaço para isso?
11: Nós parecemos um bocado agora que já estamos a avaliar um bocado, passa a expressão na comparação das personalidades que não tem nada a ver, nós já estamos aqui a comentar o Donald Trump, não é? Quer dizer, que é se o ministro cumprir a data de um falhanço que o seu ministério teve, ele próprio teve na gestão política, então o ministro já tem uma vitória. Quer dizer, isto é, perdeu-se a credibilidade nos exames. Vai certamente haver um número recorde de reclamações e de pedidos de reconfirmação das avaliações. Os exames não foram avaliados a tempo e horas.

0: frágeis do que tiveram há 10 ou há 15 anos atrás.
1: Mas só para avançar...
0: E é preciso dar esse capital, não é? Esse benefício com humildade. Mas aquilo que o ministro fez não foi... Não merece isso. Não
1: é? Que consequência não é que deve ser tirada, então?
0: Geriu isto tudo. Eu acho que o próprio ministro tirará essa consequência. Eu só espero não assistir a nenhuma tentativa de fazer uma volta ao estádio em glória se as notas estiverem publicadas no dia 17. Acho que isso, bom, se isso acontecesse é porque já não há senso do ponto de vista do comportamento na vida pública. E eu confesso que ainda tenho um apreço significativo pelo Fernando Alexandre, economista, que não gostava de o ver destruído pelo Fernando Alexandre, Ministro da Educação.
1: Outro ponto que causou estranheza este fim de semana, ainda sobre os exames nacionais, foi ver Sebastião Bugalho, porta-voz do PSD, a anunciar o pagamento das horas extraordinárias aos professores que foram obrigados a trabalhar durante o fim de semana. Causou estranheza em dois pontos, por ser um membro do PSD a anunciar uma medida do governo e por esta medida ser anunciada como, digamos, um adicionante do governo neste processo, quando apenas está a cumprir a lei, Miguel Paiás Maduro. Está a haver aqui alguma confusão entre as instituições e também sobre os direitos e as medidas do governo?
2: É simples a minha resposta a esse tema. É estranho e não devia acontecer. Simples. Não, ou seja, não faz qualquer sentido e não é correto. E essas coisas institucionais são importantes, que medidas de um governo, sejam ou não simples aplicação da lei, mas que medidas de um governo sejam apresentadas por um porta-voz do partido e não pelo próprio governo. Essa confusão não é saudável e não devia acontecer. E eu acho que isto é tão claro que não tenho mais nada a dizer que não isso.
1: Mas aqui será a responsabilidade também do presidente do partido, que é também
2: primeiro-ministro? Não faço ideia de quem é que é responsável por isso ter acontecido, mas não devia ter acontecido.
1: Vamos avançar para outro tema, porque Luís Montenegro...
0: Só para dizer de 20 segundos sobre isto, além de eu subscrever o que o Miguel referiu, há um outro aspecto, é que o que surpreende também é o conteúdo do anúncio. É porque foi-se anunciar algo que eu, quando ouvi, aliás, fiquei estupefacto, mas que, desculpa, mas não estão a receber horas extraordinárias quando fazem trabalho extraordinário?
1: Sim,
0: isso já está previsto na lei, isso já existe, já está, é aplicado. Por isso nós temos um membro do PSD a fazer declarações em nome do governo a anunciar medidas que já existem. Por isso, no fundo, num exercício unicamente de tentativa de criar um número para a comunicação social que se agarra e que acha que pronto e tal. Horas extraordinárias que muito possivelmente também terão que ser pagas porque não se usaram as horas regulares dos professores que foram convocados para corrigir os exames.
1: Vamos avançar. Esta semana o Primeiro-Ministro também foi muito comentado porque viajou para os Estados Unidos para assistir ao jogo de Portugal-Espanha no início desta semana, numa altura em que o país ainda estava em situação de alerta por causa do risco de incêndio. Na Renascença fizemos uma breve análise dos dados, concluímos que Luís Montenegro é já campeão, Portugal é campeão na presença de políticos neste Mundial nas bancadas.
2: Somos campeões de alguma coisa? Não,
1: deste lado político somos, nos 5 jogos tivemos representação em todos, Luís Montenegro em 3, Presidente da República num e Presidente da Assembleia da República no outro. Tivemos mais presenças que os próprios organizadores, por exemplo, Donald Trump, pelo menos até quando consultamos estes dados, não tinha estado ainda em estádio. A nível europeu também há seleções como Inglaterra e França que só vão estar presentes agora na final, os líderes políticos. Miguel Paiás Maduro, é aceitável normalizar a representação política em estádios, uma vez que isto, pelo menos em Portugal, já começa a acontecer desde o Euro 2004, mas desta vez parece que atingimos recordes?
2: Eu acho excessiva a relação que se desenvolveu entre a política e o futebol. E não sendo daqueles que acham que um Primeiro-Ministro ou um Presidente da República nunca deveria ir a um jogo de futebol ou que não devíamos ter qualquer tipo de representação, parece-me um bocadinho excessivo os números, um bocadinho, estou a ser simpático, bastante excessivo, e a forma mais simples é comparar com outros Estados. Não há nenhum outro Estado que chegue, eu estive a ver também os números, estive à procura de confirmar depois, penso que são 2 ou 3 Primeiros-Ministros que foram e foram apenas a um jogo. Não sei se há um que terá ido a 2, mas acho que nem sequer. Portanto, não tem paralelo. Acho que já se abusava um bocadinho a esse respeito em Portugal, que era excessivo ir. Acho que se explica que se Portugal for apurado
1: para um jogo eliminatório.

0: que vá alguém nas meias finais, numa final, acho perfeitamente aceitável que haja alguma representação do Estado. E acho excessivo estes números que estamos a ver em Portugal. E
1: E o momento escolhido por Luís Montenegro para sair do país?
0: pois isso depois agrava, pois o Primeiro-Ministro fica sujeito a isso, a essa comparação, não é? De ter ido 3 vezes ver jogos de futebol, coincidindo, provavelmente ele não tinha planeado isso, mas coincidindo com momentos de crise em Portugal. Mas isso já resulta da decisão inicial, ou acho que a própria decisão inicial. E já agora digo, não é apenas uma questão simbólica, é uma questão também, porque se trata-se de uma atividade que o Estado também devia regular, e portanto, se calhar era saudável ter um bocadinho mais de distanciamento relativamente a uma atividade que tendo enorme importância económica. Há um estudo da União Europeia que diz que estamos a falar de 3,7% do PIB da União Europeia que depende de forma direta ou indireta deste tipo, desta atividade, que pode ter necessidade de regulação e intervenção do Estado. E, portanto, um bocadinho mais cautela. Como digo, eu acho que se pode aceitar perfeitamente que o Estado tenha alguma representação em jogos de maior dimensão. Agora, este volume, e como se vê por comparação com outros Estados, parece-me difícil de aceitar.
1: Fernando Medina, como eu dizia, isto, a presença de figuras políticas em jogos de futebol tornou-se um hábito desde o Euro 2004, em que Portugal foi organizador. Em 2016, no Euro que Portugal venceu, também tivemos algumas idas de António Costa e do Presidente da República. Depois, pontualmente, cerca de 2 jogos por competição, tivemos sempre uma representação política. Consegue perceber agora o porquê de se criticar tanto estas idas de Luís Montenegro?
2: Eu não sou favorável a esta intensidade de representação, não a entendo, aliás, não creio que ela tenha justificação, com toda a autoestima que os políticos possam ter, e por mais que eles considerem que ajudam a puxar pela nossa seleção, eu creio que não são, que não, sua presença ou não afeta rigorosamente nada a forma como os jogadores estão em campo e como a equipa se posiciona, e por isso eu concordo com o Miguel, é perfeitamente normal, aceitável, que a partir de determinada fase, nomeadamente eliminatória, numa fase mais avançada do torneio, que os responsáveis políticos possam estar presentes e que, aliás, se coordenem na sua presença e se articulem na sua presença. É perfeitamente natural que na final de um campeonato da Europa, no final do campeonato do mundo, umas meias finais ou nas finais, que estejam um primeiro-ministro ou que seja um presidente da República, numa fase de grupos, 3 presenças consecutivas é algo que, ou entre a fase de grupos e o início da fase eliminatória. Acho que é completamente exagerado, como a Filipa disse bem, não é algo que tenha começado agora. Creio que desta vez houve algum exagero no próprio primeiro-ministro, que ele próprio, aliás, teve em 2 vezes seguidas que ele praticamente mal chegou a Portugal no dia a seguir, ou um dia e meio depois já estava a partir outra vez de novo para o outro lado do Atlântico, sem razão nenhuma. E depois, é evidente que é justa quando se associa esta presença à desvalorização da agenda interna. Quer dizer, é obviamente que choca, não é? Quando um país está numa situação de alarme, quando vemos o Ministro da Administração Interna, que aliás já aqui elogiei, pela diferença que está a mostrar no exercício da função face às suas antecessoras, que com todas as dificuldades do sistema de proteção civil que se mantém, que não foram estruturalmente alteradas, mas que reage de forma diferente quando há uma efetiva cadeia de comando a funcionar no terreno, e desta vez funcionou melhor do que tinha funcionado. É importante que isto se reconheça. Agora, o primeiro-ministro está fora porque foi ver jogos de futebol, com franqueza. Eu acho que não se percebe. É evidente que toda a gente percebe o que é que isto depois quer dizer. Quer dizer, no final de um dos jogos temos que, quando se dá a passagem da seleção portuguesa à fase eliminatória, não falta, obviamente, o vídeo do primeiro-ministro, o vídeo muito curto do primeiro-ministro a abraçar Cristiano Ronaldo e em grande festa nos balneários da seleção. Esse vídeo não deixou de ser colocado nas redes oficiais, e percebe-se que obviamente é uma tentativa de ganhar simpatia e de uma certa popularidade junto do país que está todo concentrado a ver o futebol. Tudo isto era dispensável. E creio que o primeiro-ministro teria ganho em não ter este nível de exposição como acabou por ter.
1: Vamos ao último.
0: Já agora, sim, só para dizer uma coisa que eu notei no estudo da Renascença, que achei interessante, é que as estatísticas diriam que era melhor não estarem presentes figuras políticas, não é? Porque, aparentemente, de acordo com os vossos estudos,
1: é
0: a taxa de
1: sucesso,
0: a nossa seleção vence mais sem presença de figuras políticas do que com figuras políticas.
1: É verdade, nem sempre. Portanto... Tanto que na segunda-feira acabamos se eliminados.
2: Se esse estudo é amplamente divulgado, bom, isso é a reputação dos políticos.
0: É verdade,
2: mais,
0: é verdade.
2: Se agora ainda cai.
1: São maus treinadores de bancada.
2: Não, se agora já dizemos que a culpa não é do selecionador, mas foi do primeiro-ministro.
0: Sim, é verdade.
2: Isto vai ser. A culpa já não é do Martínez, mas é do Luís Montenegro, que lá foi ver o jogo, que lá estava presente e que deu uma lapata. Epá, isso.
0: Como dizem os italianos, chove governo culpado. Também de futebol também.
1: Fernando Medina, muito obrigada. Miguel Paiós Maduro, obrigada. Fica por aqui a conversa de eleição. Dar só uma nota aos ouvintes que agora teremos uma pausa para o verão. Regressamos em setembro. Até lá, uma boa pausa para os dois.
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Boa noite com São Francisco de Assis. Senhor, fazei de mim um instrumento da vossa paz. Onde houver ódio, que eu leve o amor. Onde houver ofensa, que eu leve o perdão. Onde houver discórdia, que eu leve a união. Onde houver dúvida, que eu leve a fé. Onde houver erro, que eu leve a verdade. Onde houver desespero, que eu leve a esperança. Onde houver tristeza, que eu leve a alegria. Onde houver trevas, que eu leve a luz. Ó Mestre, fazei que eu procure mais consolar que ser consolado, compreender que ser compreendido, amar que ser amado, pois é dando que se recebe, perdoando que se é perdoado, e é morrendo que se vive para a vida eterna.

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1: Meia-noite no continente e na Madeira, são 11 horas nos Açores. Vai conhecer os títulos em destaque nesta edição. Boa noite.
2: Boa noite. Houve professores convocados hoje, em cima da hora, para corrigir exames até esta terça-feira, ao final do dia. Há relatos de explosões no sul do Irão, depois da promessa de Trump de novos ataques a alvos iranianos. O Ministro da Educação garante que o processo de avaliação de exames nacionais está praticamente concluído, mas a Missão Escola Pública denuncia que vários professores foram convocados hoje, ao longo do dia, para corrigir exames na véspera do fim do prazo, para finalizar as classificações.
3: Tínhamos inicialmente informação que por volta da hora do almoço ainda estavam a ser convocados professores para classificar e que aqueles que já se encontravam a classificar estavam ainda a receber itens. Entretanto, depois de algumas diligências, percebemos inclusive que temos colegas que receberam já no período da tarde itens também para classificar. Portanto, neste momento, há cerca de 24 horas para se findar o prazo da classificação.
2: Cristina Mota, da Missão Escola Pública, ouvida pela Renascença. Segundo o movimento, há mais problemas a suceder-se, daí que não acredito que possam ser cumpridos os prazos prometidos pelo Ministro.
3: Ao final da tarde, a Missão Escola Pública recolheu, inclusive, portanto, chegaram-nos relatos que também nos estão a preocupar bastante no que diz respeito aos itens de escolha múltipla ou de seleção. Portanto, ao que parece, estão perdidas as versões dos alunos e estão a ser solicitadas às escolas a indicação das versões que cada aluno tem. Portanto, é um trabalho que neste momento entendemos que vai condicionar bastante a fixação das pautas na sexta-feira. Portanto, além da classificação feita pelos classificadores, não é? Que supostamente vai terminar amanhã, se todos os problemas conseguirem estar resolvidos, o que nós também entendemos que vai ser difícil, a juntar-se a esta condicionante, temos agora esta novidade, que ao que parece, o Centro de Digitalização perdeu, portanto, os documentos com as versões dos alunos.
2: Na véspera do prazo para concluir as classificações, persistem vários problemas técnicos que continuam a atrasar o trabalho dos professores, numa fase que deveria ser dedicada já à revisão das classificações já feitas. A informação parte do Ministro da Defesa dos Emirados Árabes Unidos. Teherão atacou dois petroleiros com mísseis de cruzeiro quando estes estavam em águas territoriais de Oman. Um membro de uma das tripulações foi morto, outros oito ficaram feridos. Os Emirados Árabes Unidos reservam-se a possibilidade de responder a este ataque. Esta ofensiva teve lugar há pouco, já depois de uma vaga de ataques norte-americanos lançados contra ilhas e o sul do Irão. Esta segunda-feira o presidente dos Estados Unidos prometeu que durante a noite e também no dia da manhã iria atacar alvos iranianos, nomeadamente instalações de enriquecimento de urânio. O calor extremo na Europa provocou mais de 10 mil mortes em junho, isto de acordo com a Organização Mundial da Saúde. Os idosos representaram 9 em cada 10 vítimas. As temperaturas altas agravaram as condições de quem sofre de doenças cardíacas, vasculares ou respiratórias. Na Venezuela, dados atualizados das vítimas mortais, junto à comunidade portuguesa a viver no país, estão agora confirmados 116 mortos e os desaparecidos são 53. No global, segundo dados das autoridades venezuelanas, os sismos mataram 4.561 pessoas, mais de 16.700 ficaram feridas, quase 18 mil estão ainda desaparecidas. No Reino Unido, Andy Burnham é o novo líder do Partido Trabalhista. 349 deputados do partido indicaram-no para substituir o primeiro-ministro que se demitiu, Keir Starmer. Está tudo em rr.pt, notícias à uma com a Rita Villarreal.
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1: Olá, muito boa noite, eu sou Carlos Bastos e agora tenho aqui a Bárbara Bandeira, filha do Rui Bandeira, cresceu com a música por perto, claro, e começou cedo, entre programas de talento como o The Voice Kids. Antes mesmo da estreia profissional, ela já tinha conquistado o público nas redes sociais, portanto, podemos dizer com segurança que a Bárbara não ficou a ver a marcha passada.

Ontem vi uma história curiosa sobre o Jonathan. O Jonathan é uma tartaruga gigante das Seychelles que vive na ilha de Santa Helena, no Atlântico Sul. Segundo o Guinness, o Jonathan tem 194 anos e é o animal terrestre vivo mais velho do mundo. A idade é estimada porque já era adulto quando chegou à ilha, em 1882. Ele vive nos jardins da residência do governador e é tratado quase como uma celebridade local. O mais incrível é pensar que já viu muita coisa. Imagine tudo o que aconteceu no mundo enquanto o Jonathan continuava ali a andar devagarinho. Há quem diga que a vida passa a correr para o Jonathan, passa a andar. E já lá vão quase dois séculos.

0: Latino. 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Já a seguir passa por cá Miley Cyrus, que conhece bem o universo da Disney. Ela cresceu como Ana Montana, passou anos a tentar-se alargar-se a imagem de estrela adolescente e construiu uma carreira feita de mudanças bruscas e de reinvenções também. Em 2025, ela voltou a ligar-se à Disney, mas já sem a peruca loura. Desta vez foi como autora e voz de uma canção para o novo filme da saga Avatar. Daqui a pouco vai ouvir o resultado.
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0: Há pouco falei-lhe de Miley Cyrus e deste regresso curioso ao universo Disney, já muito longe dos tempos da Ana Montana. Dream As One saiu em 2025 para um novo Avatar de James Cameron. Depois de anos a tentar mostrar que era mais do que uma antiga estrela juvenil, a Miley voltou à Disney por outra porta. Não como personagem, mas como artista adulta. É este o resultado. Dream As One. Oh,

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Muito boa noite, eu sou o Carlos Bastos e agora vamos até 1994. Era uma altura em que os CDs já mandavam nas prateleiras das lojas de música. As baladas rock ainda tinham lugar garantido na rádio e uma canção podia crescer devagar, verso a verso, até parecer maior do que a própria história de amor. Foi nesse momento que os Bon Jovi lançaram Always. A banda vinha dos grandes hinos dos anos 80, mas aqui apareceu mais dramática, mais sentimental, e com o John Bon Jovi a cantar como quem está a tentar salvar tudo numa última tentativa. A canção tornou-se um dos maiores sucessos da banda e levou os Bon Jovi a toda uma nova geração. Sempre intensa, nunca igual. Esta é a sua renascença. Boa noite.

O verão continua aí, mas agora o calor já não derrete o alcatrão, pelo menos isso. E atenção, porque hoje, apesar do sol, não estranhe se em algumas zonas caírem aguaceiros. Estou a ver aqui, por exemplo, uma linha que vai desde Vila Real, passando de Coimbra, Santarém, Lisboa. Podem cair uns aguaceiros. Ficou o aviso. Máximas, quase na mesma dos últimos dias. Máxima de 23 para o Porto, 25 para Lisboa e também para Faro. Se está de férias, aproveita as férias. 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Teddy Swims.

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3: Uma hora no continente e na Madeira, meia-noite nos Açores, vai conhecer os títulos em destaque nesta edição. Boa noite.
4: Boa noite. Persistem os problemas na correção dos exames nacionais, alerta da missão Escola Pública, nova troca de ataques no Médio Oriente depois de Donald Trump prometer continuar ofensiva. A missão Escola Pública não acredita que seja possível cumprir os prazos prometidos pelo Ministro da Educação. Fernando Alexandre garante que o processo de avaliação dos exames nacionais está praticamente concluído, mas a missão Escola Pública denuncia que vários professores foram ainda convocados esta segunda-feira ao longo do dia para corrigir exames na véspera do fim do prazo para finalizar as classificações. Cristina Mota descreve vários problemas no processo de correção.
5: Ao final da tarde, a Missão Escola Pública recolheu, inclusive, portanto, chegaram-nos relatos que também nos estão a preocupar bastante no que diz respeito aos ícones de escolha múltipla.